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3: Muito bem. E também lembrando você, ó, que sábado, sabadão tem esquenta antes do Majestoso. 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
3: É, já tem energia. E daqui a pouquinho, ó, você pode levar para casa esse manto sagrado, deixa o seu like, vamos passar de 20 mil likes aí na nossa transmissão, um oferecimento da Tifosi Store, tá bom? Do nosso amigo Ronaldão, manda aí o seu nome aqui no chat, o seu nome completo, a cidade de onde você está ouvindo e a hashtag manto alviverde. Paulo Martins com a gente, o Emerson também, o Carlos Roberto Camargo, Isabel Matias, Ruth Ribeiro também está aqui com a gente. O Minha Conta YouTube está aqui. Muito obrigado, Jonathan. Obrigado aí, pessoal, pela audiência gigantesca. Mais uma vez, a família palmeirense fazendo presença aqui no youtube.com/energia97. Eu vou fazer a conexão com o Felipão lá, mas antes nós temos um recado da Açaí.
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3: Tá aí, portanto, mais um recado do Açaí. Vai mandando também corneteiro no 966507997. Temos mais um ouvinte no ar. Vamos pôr aí a nossa audiência, né? A gente tem que prestigiar quem nos prestigia. Alô, boa noite, quem tá falando? Alô, alô, boa noite. Olá, boa tarde.
5: Olá, boa tarde.
3: Opa, quem tá falando aí?
5: É Braulino.
3: Quem?
5: Braulino.
3: Você fala da onde, meu irmão?
5: Pedro Juan Cavaleiro.
3: Pedro Juan Cavaleiro? Paraguai?
5: Isso. Paraguai, isso aí.
3: Pô, meu irmão, terra de três palmeirenses, né, cara? Do Maurício, do nosso Sousa, que tá fazendo falta, tá contundido aí, e também do nosso xerife, o maior zagueiro da história estrangeiro que já jogou no Brasil, Gustavo Gomes. Como é que você viu o jogo de hoje, a vitória do Palmeiras de 1-0?
5: Costa, eu vi como uma lástima, precisando ganhar o jogo. Hoje a gente tinha que decidir o jogo, o Abel vai entrar com três zagueiros hoje. Assim, ele entrou com três zagueiros, o Jai foi muito bem no jogo, mas a gente sabe como palmeirense que o forte do Jai é a defensiva. Ele fez o gol, mas o forte dele é a defensiva. E ele entrar hoje com três zagueiros, nós precisamos ganhar o jogo. Ele morrer com quatro substituições, com Maurício e Felipe Anderson no banco. Hoje o Abel, olha, eu não sou fora Abel, tá? Não sou, mas hoje o Abel foi uma vergonha. Ele precisa ser criticado pelo jogo que ele fez hoje. Pelas escolhas dele no jogo de hoje.
3: É, vai ter bastante crítica em cima disso. Realmente ele morreu com quatro substituições, não deu para entender muito bem disso. Ele colocou o Heitor no Vitor Roque e foi apenas essa substituição que ele fez. Palmeiras classifica rapidinho e domingo. Palmeiras vence, tem que ir com força total ou não, meu irmão?
5: Palmeiras classifica, empate chorado lá, 0-0. Se ele meteu 5 zagueiros hoje, semana que vem ele que coloque 11 zagueiros, mas sai classificado. E domingo, 3-0 para nós, a volta do Vitor Roque oficialmente domingo contra o São Paulo.
3: Você quer matar a gente, né, meu irmão? Você quer matar a gente. Tem muito palmeirense aí no Paraguai?
5: Tem bastante. Semana passada, no jogo da volta contra o Cerro Porteño, nós lotamos 2 ônibus, fomos daqui para Assunção para assistir o jogo lá.
3: Olha que legal, cara. Um grande abraço para todos vocês aí, para todos os palmeirenses tão longe aí, mas a gente tá unido pelo mesmo amor, né? Pela Sociedade Esportiva Palmeiras. Um grande abraço, viu? Obrigado pela participação, meu irmão.
5: Abraço, Costa. Fica com Deus. Abraço para você, pro Dodô e pro seu Bento.
3: Boa.

0: Um abração pra você, fica com Deus também. Vamos fazer o seguinte, vamos chamar um corneteiro, Dupi? Põe corneteiro aí.
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0: Ah, e a nossa audiência é fantástica. O Carlos Maciel tá me corrigindo aqui. Ele tem toda a razão. O jogo contra São Paulo, o majestoso, é no sábado, não no domingo. Inclusive, sábado. Acabei de falar aqui que nós vamos ter o esquenta com o Palmeiras no Sub-20. Então já liga aqui, você que vai estar nervoso. Já vem torcer no Paulista Sub-20 com imagens aqui na Energia. E na sequência, a gente vai pro majestoso, se Deus quiser, com o palmeirense saindo sorrindo da vida. Nós temos o Felipe Melo. Quero saber como é que tá a movimentação lá. Tá aí, Rufi Rufi? Me diz uma coisa, duas coisas. Primeiro, como é que foi a temperatura aí na saída? Torcida saiu aplaudindo, saiu confiante ou saiu na bronca com o Palmeiras com apenas 1-0?
5: Não, a torcida saiu aplaudindo, mas não foi aquele aplauso, sabe? Reconhecendo que o time venceu, aplaudiu, com certeza, não teve nenhum tipo de vaia, não. Reconhecendo a vitória importante por 1-0. Aqui, agora eu estou aqui do lado da zona mista e na sala de entrevistas fala o técnico da equipe do Equador. Então daqui a pouquinho, pelo protocolo, primeiro o técnico da LDU e depois o Abel Ferreira e também alguns jogadores que vão passar na zona mista.
0: Muito bem, então daqui a pouquinho tem Abel Ferreira na coletiva. As coletivas do Abel ultimamente têm dado muito o que falar. Vamos ver hoje, certamente vai ser perguntado o porquê morreu com 4 substituições. Vamos ver o que fala o técnico do Palmeiras, Abel Ferreira. E você pode aí mandar corneteiros, hein, no 966507997. Dodô, faltou eu ouvir você, meu amigo, sobre o jogo de hoje. E eu vou fazer o seguinte, eu vou passar, você que está na FM, você vai seguir agora direto com a transmissão do Corinthians, porque agora o Corinthians vai entrar em campo também pela Libertadores, o palmeirense que está no FM vai continuar aí para secar, continua na energia, o corintiano que está chegando vem com esperança e agora no FM vocês ficam então com o Corinthians. Queria agradecer demais a nossa audiência também, você que está voltando para casa, volte com Deus, um grande abraço, fiquem agora com a transmissão do Corinthians no FM.

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2: Ah, muito boa noite! Está começando mais uma transmissão do Futebol Energia em Campo. O futebol de torcedor para torcedor que só a Energia 97 tem. Não adianta procurar em outro lugar. 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Seja muito bem-vindo, vem chegando. Você que já estava nos dando carona no 97.7 nas ondas do rádio em São Paulo e região, acompanhando a vitória do Palmeiras por 1-0 contra a LDU. Você corintiano que chega agora também na transmissão.

0: Transmissão nas ondas do rádio para Estudiantes e Corinthians. A bola vai rolar daqui a pouquinho, daqui a 15 minutinhos lá em La Plata. O primeiro jogo entre as equipes pelas quartas de final da Taça Libertadores de América. Seja bem-vindo, você que está chegando no youtube.com/energia97. 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Deixa o like porque fortalece a nossa transmissão e o nosso canal. 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E claro, você sabe, você vai participar conosco nessa transmissão pelos corneteiros. Anote o número 11 96650 7997. 11 96650 7997. Mande aí aquele áudio de 10, 15 segundos com o seu nome e nós colocaremos vocês para participarem aqui desta transmissão que começa agora e tenho certeza será muito bacana. Aliás, boa noite também a você que nos acompanha pelo nosso aplicativo, claro, no Brasil e no mundo. 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Muito bem, muito bem. Vamos dar boa noite à equipe corintiana do Futebol Energia em Campo. Rapidamente, um pitaco da partida de hoje que começa daqui a pouquinho. Boa noite, Rafael Sgrilli.
1: Tudo bem, Marcelo Lima? Grande abraço pra você, pro De Paula, pra Lelê, pra toda a nossa equipe interna e pra você que está ligado aqui em mais um show de transmissão do Corinthians. É dia de Libertadores da América, fora de casa na Argentina, a primeira perna do jogo contra o Estudiantes, e três jogadores do Corinthians chegam motivados pra este jogo, ainda mais porque vão defender a seleção brasileira, o retorno de Hugo Souza e as primeiras vezes de Mateuzinho e também do jogador Breno Bidon, convocados hoje para defender o Skret Canarinho em três partidas amistosas, duas contra a Austrália e outra contra a seleção da Índia. Esses três jogadores chegam aí com a motivação redobrada. E mais uma vez o Corinthians não conta com os lesionados André Luiz e também com Yuri Alberto. A volta de dois jogadores importantes que não estavam na partida contra a Chapecoense. Os regressos de Gabriel Paulista e Hugo Souza para enfrentar o time do Estudiantes, que no campeonato argentino vem de derrota no José Amalfitani com um time alternativo. Derrota por 1-0 diante do Vélez e deposita toda a sua esperança em Guido Carrillo, que tem 35 anos, jogador experiente, tem Joaquim Correa também, outro jogador de extrema experiência, e o Muslera, goleiro da seleção do Uruguai, vai na meta da equipe do Estudiantes, que está pronta. O Corinthians está pronto para um jogaço logo mais. Marcelo Lima.
0: 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Deixa eu dar boa noite à dupla dinâmica do futebol alvinegro, do futebol energia em campo. Começando com ele, nosso locutor, alegria. Boa noite, Luiz Cláudio de Paula.
2: Tudo bem, Marcelo Lima? Um abraço a você, um abraço a toda a nossa equipe, quem está nos 97,7 no FM, também pelo youtube.com/energia97. Pois é, Lima, Libertadores da América, chegou a hora desse time dar uma resposta ao torcedor corintiano, que sempre lota na Neoquímica Arena, mesmo na fase ruim, com sequência de derrotas no Brasileirão. É a hora de virar a chave, de dar uma esperança ao torcedor que apoia o time de forma incondicional, e nada melhor do que num jogo de Libertadores da América, o sonho de consumo da maioria das equipes aqui sul-americanas. O Corinthians vai pra cima e hoje é dia de ganhar, Lima. Tem que ganhar, esses caras têm que dar uma resposta. Ah, De Paula, se empatar, você tá contente? Tô, mas não pode perder. E Lima, detalhe, ficar com 11 em campo. Pelo amor de Deus, eu não aguento mais o Corinthians tendo um jogador expulso em Libertadores da América, Lima.
0: Boa! Vamos dar boa noite à comentarista alvinegra do Futebol Energia em Campo. Boa noite, Letícia Beppler.
3: Boa noite, Lima. Boa noite, galera. Equipe Energia 97, todos ligadinhos aí já com a gente. Gaviruzinho, sempre atiçado, né? Eu espero é que o time do Corinthians esteja atiçado igual o Gabiru hoje em campo. Espero que estejam eretos, De Paula.
2: É igual o Matheus Pereira.
3: É, Santos, como diria Luxemburgo, lá em cima, lá no Shell. Né? Porque é dia de virar chavinha hoje, tá? É dia de virar chavinha e mostrar que esse time pode jogar muito mais bola.

0: do que esse futebolzinho que vem jogando, e é isso que o torcedor espera, porque mata-mata não tem, né, como recuperar depois. Então é fazer um bom jogo hoje para voltar vivo e depois ir conquistar essa classificação em Itaquera, Lima.
1: Boa, vamos dar a ficha técnica rapidinho, mas antes disso, Domênico Gato vai falar de açaí.
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1: Muito bem, galera, você já sabe, né? 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
3: Rapaz,
1: muito bem. O que você tá olhando pra minha cara aqui?
3: Não, Lima, é só pra, rapidamente, sei que você tá com o tempo curto, mas rapidamente.
1: Pois não.
3: Resultado ruim do Palmeiras, hein?
1: Ué, ganhou,
3: ué. Ah, mas magro, né?
1: É, Libertadores.
3: Vai ser difícil segurar lá, hein? Não é por nada não, hein?
1: O ano passado foi 3-0 lá, né?
3: É, não sei não, viu, Lima?
4: O Abel vai reclamar de quê hoje?
3: Lima, não sei não, eu não quero... Eu, longe de eu querer, né? Tipo, tumultuar, mas acho que não vai dar não.
1: É... Tá bom. E você viu o Santos, rapaz? O Santos, olha.
3: Tá acontecendo com o futebol, Mineiro.
1: Tá acontecendo com o futebol aí. Tá
4: louco. Coisa da SAF Ney, né?
1: Olha, exatamente. Os amigos do Neymar chegando, né? Chegaram o Arthur, o Rodinei.
3: Kings League, Kings League.
1: Cebolinha.
3: É a Kings League dele lá, é a Kings League dele.
1: Que beleza, hein? Olha só. Bom, vamos à ficha técnica da partida. Como vem o Corinthians, o Estudiantes, aqueles que podem atrapalhar a partida, né? O trio de VAR. O trio de arbitragem mais o VAR, imagina, tem, né, trio de VAR, né, porque é o Pentelho que fica lá olhando o Chaves, tem o auxiliar do Chaves e o outro que fica vendo o pica-pau, né, então tem três ali, né, mas vamos lá, vamos começar com o Corinthians, canta a torcida alvinegra, aí vem o Corinthians!

0: um time que tem uma torcida, é a torcida que tem o time. Palavras de Miguel Batalha, primeiro presidente da história do Esporte Clube Corinthians Paulista, da Luz do Lampião, no bairro do Bom Retiro, para ganhar o mundo em duas oportunidades, em 2000 e em 2012. Hoje é sem nota, é para e passo. Hugo Souza tá de volta, goleiro número 1. Mateuzinho, jogador de seleção brasileira, veste a número 2. Gabriel Paulista tem a 3, Gustavo Henrique 13 e Matheus Bidu 21. Alan tem a 29, Breno Bidon, outro selecionável, número 7. André Carrídio, número 19, Rodrigo Garro tem a 8. Caio César, 37. E Memphis Depay, número 10. No banco de reservas, Cauê, Milan, Choca, Iago Machado, Angileri, Matheus Pereira, Charles, Alex Santana, Jesse Lingard de Paula, Pedro Raul de Paula, Guinegão de Paula e Dieguinho Esgrilis.
1: Muito bem, tá, professor? Haja de Paula aí nesses...
0: todos empresariados, né? Pelo Enrolations, Picaretations, de Paulas.
1: Impressionante. Tá aí o Corinthians escalado, definido na voz do nosso repórter Rafael Esgrilis. Agora vamos ao outro lado. Como vem o Estudiantes de La Plata?
0: Do técnico Cacique Medina, Alexander Medina, que coloca o goleiro experiente da seleção uruguaia, Fernando Muslera, número 16. Eros Mancuso, jogou no futebol brasileiro no Fortaleza, tem a número 40. Santiago Nunes, número 4. Gonzales Pérez, número 14. E também Gaston Benedetti, na esquerda, número 13. Lucas Piovi, número 21. Alexis Castro, 22. Baltazar, rapaz, fazia tempo que eu não ouvia este nome. Baltazar Rodrigues, número 31. E também bom jogador, Joaquim Correia.

0: número 32, Guido Carrige, de 35 anos, veste a número 9, e Tóbio Burgos, número 17, no comando de ataque, ao lado de Guido Carrige.
1: Boa, Baltazar, rapaz, artilheiro de Deus nos anos 80, marcou o gol do título do Grêmio em 81 contra o São Paulo no Morumbi, foi 1-0 o gol dele, aliás, um belíssimo de um gol, matou no peito na entrada da área, meteu a bola no ângulo esquerdo de Valdir Pérez, grande Baltazar, depois foi jogar no Flamengo, jogou na seleção também, era um bom jogador, bom centroavante, o Baltazar, o artilheiro de Deus. Muito bem, agora aqueles que podem atrapalhar o espetáculo. Trio de arbitragem, mas vai.
0: Esse tem polêmica também. E o Domênico Gatto tá na transmissão ao lado, mas ele vem contribuir aqui e trazer a nota de Esteban Stoite do Uruguai, Dodô.
2: 1,5.
0: Até pisou no gato ali. Martin Sopi do Uruguai, assistente número 1. Pablo Liarena do Uruguai, assistente número 2. O Alberto Feres do Uruguai é o quarto árbitro. E o Antônio Garcia. E o Antônio Garcia, que é o VAR, Dodô.
3: Nota!
4: Ah, esse aí é aquele lá, né? Sobrinho do outro, sei lá, alguma coisa assim, né? Do Bosquilha. Ah, então, 1.
1: É, tá certo. Grande Domênico Gatto e suas notas sempre generosas à arbitragem. Muito bem, já tocaram o hino nacional lá do Brasil, da Argentina, jogadores se cumprimentam, daqui a pouco começa o jogo, né? Rapidamente os palpites da equipe corintiana aqui, vamos ver se eles estão esperançosos, otimistas, pessimistas. Vou começar com o Esgris. Esgris, quanto vai ser o jogo, Esgris?
0: 1-0, gol de Memphis Depay.
1: De Paula.
5: 3 jogadores convocados, empolgação, hoje é dia de virar a chavinha. 3-1, Corinthians.
1: Ó, Letícia Bepler.
6: Lima, eu também espero que vire a chavinha hoje, mas assim, eu não vou me iludir, não. Eu acho que um empate já é um puta resultado hoje lá, pra voltar vivo, né, e tentar a classificação aqui em Itaquera, então eu vou de 1-1.
1: 1-1, muito bem, tá aí então, né, os palpites da equipe corintiana, chamou o De Paula de deslumbrado, né, de alucinado, né, meteu 3-1, né, enfim.
5: Eu tenho acertado ultimamente, hein.
1: É mesmo?
5: Opa, ó, pega meu aproveitamento dos últimos jogos aí.
1: É, você acertou o jogo último lá da contra a Chapecoense?
5: Não.
1: Não, né?
5: Não.
1: É, eu imaginei. Ninguém acertou aquele jogo lá. Aquilo lá derruba a loteria esportiva.
5: É, aquela, olha, lá.
1: Nossa senhora.
5: Esse é pra derrubar.
1: Nossa, o que deve ter medo xingando, porque ele fala, tá com 13 pontos, falta só o Corinthians pra ganhar, né?
5: Mas também então, quem lá, acertou, cara, quase que levou sozinho também.
1: Viu? Acho que ninguém acertou.
5: É mesmo?
1: Ah, não é possível, não, cara. Dá, não é, né, possível.
5: Concordo.
1: Cara. Ah, não dá. Concordo. Bom, tá tudo pronto em La Paz. Em La Paz, olha eu, rapaz. Em La Plata.
0: Um pouquinho de altitude.
1: Olha lá, eles vieram do tempo de jogo pra encher meu saco. Bode José, bode Mané, bode Jefité. Tá bom, mereci. Bom, vai começar as quartas de final da Taça Libertadores de América para Estudiantes e Corinthians. A partir de agora, o comando da transmissão é seu, locutor Alegria, Luiz Cláudio De Paula.
5: Muito obrigado, Marcelo Lima. Você volta na resenha do intervalo. Libertadores da América, quartas de final, jogo de ida em La Plata, na Argentina. Corinthians e Estudiantes de La Plata. Jogo muito importante para as pretensões do Coringão na Libertadores da América. É voltar vivo de La Plata. Este é o objetivo. Não perder nenhum jogador por expulsão. Terminar com 11 em campo. Esses são alguns dos objetivos que Fernando Diniz tem que colocar para seus comandados. Terminar com 11 em campo. Por favor, Corinthians. Tá tudo pronto. Estádio Jorge Luiz Hirsch. Lotado. Tomado pelo torcedor do Estudiantes. Semana que vem, a volta na Neoquímica Arena será assim também, eu não tenho dúvidas. Torcedor corintiano vai marcar presença também em Itaquera. Esgriles, rapidinho, Esgriles. Festa lá, hein, Esgriles?
0: Isso, mas nós fizemos festa da última vez que presenciamos um mata-mata no Jorge Luiz Hirsch, porque em 2023 o Corinthians conseguiu classificação no mata-mata da Sul-Americana após vencer na primeira partida na Neoquímica Arena por 1-0 o gol de Gil. perdemos no tempo normal, mas na decisão por pênaltis, um time que tinha do outro lado o Barba, Eduardo Domingues, que agora é técnico do Atlético Mineiro, e tinha Benjamin Rolheiser como seu camisa 10 articulador, e o Corinthians eliminou o Estudiantes. Tá tudo pronto, estádio lotado, as dependências também do torcedor visitante também, todos tomados ali pelo torcedor do Corinthians, está pronto, é hoje Corinthians, é noite de Libertadores da América, Estudiantes e Timão, Dedê.
5: Boa, boa, Rafael Esgrilis, estamos juntos em youtube.com/energia97, vai pro YouTube, deixa o like, o YouTube agradece nós também, porque o YouTube recomenda a nossa transmissão conforme o número de likes. Então, vem junto com a gente, você que está nos 97,7 no FM, muito obrigado, hein? Muito obrigado, São Paulo, grande São Paulo, valeu demais. Você que está voltando aí da faculdade, da escola, está no busão, está no trem, vamos juntos! Tá tudo pronto, o Coringão tá todo de branco! Pra cima deles, Corinthians, vamos lá, vamos fazer bonito, o torcedor merece, vamos juntos, vai Coringão, capricha hoje, tá tudo pronto, o árbitro acerta os últimos detalhes, a saída pertence ao Coringão, ele fica à nossa esquerda, se fosse na Neoquímica Arena, o goleiro Hugo Souza estaria à frente do gol norte, setor das torcidas organizadas, vamos lá Corinthians, Mateuzinho convocado, Hugo Souza convocado, Breno Midon convocado, apita o árbitro,
2: começa o jogo, vamos correr aí, ô cara. Cambada.
5: Contra tudo e contra todos, vamos lá, Coringão!
3: Luiz de Paula
5: e toda a equipe da Energia 97 FM arrebentando na audiência com o DJ Gabiru, na mesa de som com Silvio Luiz, o cowboy da Jimenez, lá no vídeo, e o Motinha separando os corneteiros. É toda a equipe da Energia 97 FM. Primeira passe de bola da equipe corintiana, tentativa de chegada no campo de ataque, a recuperação da equipe do Estudiantes, já bota a velocidade aqui pelo lado esquerdo, Tóbio, olha o Tóbio aí, cuidado com o Tóbio, ele tentou partir, Mateuzinho fez a cobertura por ali, ele saiu com bola e tudo, Tóbio. É só tiro de meta para a equipe do Corinthians. Tem gente que tem que ter que tomar cuidado com o Tóbio, né, o Esgrilis?
0: É, e esse Tóbio tá querendo ser bem assanhado do lado esquerdo, nas costas do Mateuzinho, mas ele tá empolgado. Seleção brasileira, convocado pela primeira vez, fez 26 anos ontem, ganhou de presente a convocação. Mateuzinho acompanhou a saída de bola, 0-0, Dedê.
5: Que legal, que legal. Memphis é lançado lá pelo lado esquerdo, a cobertura é feita para ele do Mancuso. Recua para o goleiro Muslera, que costuma entregar paçoca, hein? Muslera na Copa do Mundo entregou a paçoca, hein?
6: Entregue hoje também.
5: Vamos lá, vamos pra cima deles.
6: Mas tem que chutar no gol, né?
5: É, mas aí você tá querendo demais. Olha o Benedetti, recua a bola na zaga central da equipe do Estudiantes, domina Santiago Nunes, recua na quarta zaga com Gonçalves Pires, Gonçalves Pires dominou, trabalha curtinho com Benedetti, tá aberto aqui pelo lado esquerdo para receber o camisa 22, que é o Castro, ele já dominou, recua de novo com Benedetti no campo defensivo, vem a equipe do Estudiantes, troca passes no campo de defesa, a câmera tá longe, hein, meu, é. Nossa senhora, parece que tá um drone lá em cima pra gente enxergar o jogo, fica difícil. Domina Caio César, pra sair jogando, ele recua a bola lá atrás com Hugo Souza, convocado para a seleção brasileira, estica a bola, faz o lançamento, buscando na ponta direita Caio César, a marcação chega antes dele, recuperação corintiana, briga Rodrigo Garro, ganha, mas por baixo o corte é feito, tenta disparar de novo Tóbio, Tóbio Burgos, ele tentou disparar aqui pelo lado esquerdo, tenta inverter lá na direita, a bola é boa, lá vem a equipe do Estudiantes, tem que tomar cuidado, eles vêm aí, placar de 0-0, são os primeiros movimentos, inversão de jogada para Carrilho na grande área, mete a cabeça na bola Mateuzinho, coloca pela linha de fundo, cedendo escanteio para a equipe do Estudiantes, que também tem o Carrilho, né, Esgrilis?
0: Tem o Guido Carrilho, jogador experiente, principal referência, 35 anos, do cruzamento do Eros Mancuso. Lá do lado direito, no bico da grande área, vinha, além do segundo pau, a bola na cabeça do Carrilho. Apareceu o Mateuzinho, escanteio. São 5 jogadores dentro da área para tentar o cabeceio. Dedê.
5: É, tem que tomar cuidado, pelo amor de Deus. Não vamos bobear, não, hein? Escanteio, é o Tóbio Burgos que vem bater com a perna canhota, agarra, agarra na grande área corintiana, escanteio para a equipe do Estudiantes, perna canhota na bola, o levantamento é feito sozinho na cara do gol, defendeu o Gustavo, sobra de bola, é gol do Estudiantes.
3: Se ferrou.
7: Houve um equívoco.
5: Alexis Castro marca com 3 minutos de bola rolando. Meu Deus do céu. Tem jogador corintiano no chão, Breno Bidon tá no chão. No escanteio, o levantamento é feito, há uma trombada no meio do caminho por ali. Hugo Souza faz uma grande...

0: Defesa e na sobra, na pequena área, Alexis Castro dá uma bica e joga pro fundo do gol. Tá aberto o placar, 1-0, tem uma trombada por ali, Breno Bidon ficou no chão.
1: Gustavo, enfim, Henrique também.
0: Gustavo Henrique, o Alan também. Vamos ver, mas tá aí, 1-0 Estudiantes, vamos aguardar a confirmação, Esgrilis.
1: É, tem esses dois jogadores caídos dentro da grande área, inclusive o Alexis Castro está ali beneficiado porque o Gustavo Henrique estava caído e ele que estava na sua marcação, mas não pode deixar livre do outro lado, no segundo pau, o Santiago Nunes. Livre de marcação, cabeceou, Hugo Souza bateu roupa, fez a defesa e estava lá Alexander Castro para balançar as redes e com 4 minutos de jogo abrir o placar. Estudiantes 1, Corinthians 0, Dedê.
0: Eu acho que vai validar o gol, já validou.
2: Até porque, sinceramente, eu não vi jogada faltosa e nenhum dos dois jogadores do Corinthians que caíram. Caíram que dois besta, igual Maduro. Dois besta. Os dois resolveram cair junto e deixar todos os jogadores possíveis do Estudiantes ali livres para finalizar na cara do Hugo Souza. Que gol mais ridículo, De Paulo.
0: E aqui a gente falando, né? Vai virar chavinha. Ah, meu Deus do céu. Vai ser daquele jeito, hein? Vamos recuperar isso aí, porque olha... Vamos recuperar, vamos lá, Coringão. Tenta ser jogando Gabriel Paulista. Ele trabalha com André Carrilho no campo defensivo. Faz a proteção, deixou o braço na cara do jogador do Estudiantes. Agora o Corinthians começa a perder a cabeça com 5 minutos. Pelo amor de Deus, não é possível. André Carrilho deixou ali no Correia. Não foi grande coisa, mas deixou o cotovelo, depois deu com a mão. Gente, vamos... 5 minutos, não é possível, Esgrilis.
1: Não, mas aí não tem que acontecer absolutamente nada, porque estava protegendo apenas o André Carrilho e o jogador ali, o Joaquim Correia, veio lá, reclamou, agora o banco de reservas do Corinthians já se levanta, o Angileri recebe cartão amarelo pela reclamação, mas sinceramente, é um canastrão, um péssimo ator, o Joaquim Correia apenas protegeu o André Carrilho. Mas só que precisa, não adianta acontecer a mesma coisa que aconteceu no primeiro jogo com a expulsão do Alan e depois com o Ranieri. Tem que permanecer com os 11 jogadores e ir à frente para tentar virar.
0: É, eu vou te falar, foi uma lambança do Alan com o Breno Bidon. Isso. Na cobrança do escanteio. O Breno Bidon sentiu ali um golpe na boca, parece que foi o Alan que acertou ele. Meu Deus do céu. Vamos lá, hoje é um daqueles dias, hein? Hoje vai ser um daqueles dias, mas vamos ter que acreditar agora daquele jeito, vamos pra cima.
2: E antes de bater o escanteio, eu ia falar, né, que justamente tem que cuidar com essas bolas alçadas na área, porque um dos pontos fortes desse time do Estudiante é justamente a bola aérea, né, o cabeceio. Mas eu não quis falar, porque eu falei, ah, não vou zicar agora. É.
0: Não adiantou. Mas não precisa falar pra não zicar, adiantou. Nós já somos zicados. É. Posse de bola da equipe do Corinthians, é falta. Benfis fica no chão, na linha divisória do gramado. Quase 7 minutos de bola rolando, 1-0 Estudiantes, hein? Inversão de jogada na direita com o Mateuzinho. Ele faz o passe curtinho, vem André Carrilho, tenta arrancar pela meia direita. Carrilho tá fim de jogo. Entregou com o Mateuzinho, aberto na ponta, estica na ponta. Com Caio César, tenta escapar da marcação. 2 pra cima dele, ganhamos o escanteio. Escanteio pro Coringão, cortou por ali o Alexis Castro, autor do gol do Estudiantes, 10 gritos.
1: Isso, porque o primeiro jogador na marcação era o Gaston Benedetti, agora, do lado esquerdo, na movimentação do Caio César, ele apareceu agora. Muito bem, veio ali no carrinho, na bola, na boa, na moral, o Alexis Castro. Escanteio para o Corinthians, quem sabe na bola alçada, bom. Chega o empate no Coringão, Dedê.
0: Vamos lá, vamos empatar logo isso aí. Eles responde. Não conhecem o Gustavo Henrique, eles não estudaram nós, hein? Não conhece o Gustavo Henrique, é o Gustavo Henrique que vai subir, vai fazer esse gol aí. Capricha.
2: Moeda,
0: capricha, Rodrigo Garro. É pelo lado direito, é escanteio para o Coringão. É perna canhota na bola, capricha Garro. Também dentro da área, Gabriel Paulista. Todo mundo tá lá dentro, buscando o gol de empate. Memphis tá no empurra, empurra também. Meu Deus do céu, vamos querer resolver na bola, sem querer peitar, sem querer dar uma de valente. Vamos pro jogo, Corinthians. É escanteio. Muita demora pra cobrança, hein? Muita demora pra cobrança. O árbitro vai lá, Muslera é frangueirão. Ele é frangueirão, hein? Ele é frangueirão. Se bater pro gol, ele engole. Vamos lá, capricha. Escanteio, é Rodrigo Garro autorizado. Levantamento, afasta a zaga, tira de lá. Mateuzinho joga lá dentro de novo. Sobe a defensiva da equipe do Estudiantes. E vai tentar sair jogando lá pela direita, evita sair pela linha lateral. Aí o Corinthians recupera com Breno Bidon. Tenta arrancar lá pela meia canhota, fez o passe com o Memphis na meia esquerda. Memphis cochilou. E aí o corte é feito pelo

0: Santiago Nunes. Coloca a bola pela linha lateral, arremesso para a equipe do Corinthians. Lá pelo lado esquerdo, Matheus Bidu toma distância para movimentar. Movimento errado, bate no Breno Bidon, a bola, o goleiro Muslera vai sair do gol e segura firme. Lele, 8 minutos e 50, tem jogador do Corinthians no chão. Agora tem uma trombada por ali, tem cartão amarelo pro Caio César. Eu não sei não, hein? O Corinthians está querendo entregar a classificação para não ter nem jogo de volta, o Esgrilis.
1: E aquele combo que você já tinha falado, já com 9 minutos, porque foi muito malaco da bola agora, o camisa número 14, o Gonzales Pires. Porque ele entrou na frente ali, acabou deixando o braço, é verdade, em cima do Caio César. Mas você não tem que entrar na provocação, não tem que empurrar, não tem que fazer nada disso. Porque o que eles querem é desestruturar o time do Corinthians e quem sabe aí o Corinthians tenha um jogador expulso. Caio César recebe amarelo, não pode entrar nessa pilha.
0: Cara, e muita gente que tá ouvindo a gente pode falar, pô, mas vocês são chatos, De Paula, você é chato. Não é que é chato, a gente conhece. Nós estamos falando aqui que tem que terminar com 11 em campo. O Carrilho já deixou o braço uma vez ali, agora o Caio César leva amarelo. Lele, parece que, porra, não sei, não entendo.
2: E é algo que a gente vem avisando desde as oitavas, né? Eu lembro que a gente avisou no jogo contra o Rosário Central aqui e o Alan acabou sendo expulso. Vem o Timão.
0: Olha o André Carrilho, na grande área, tenta o cruzamento, pega na zaga da equipe do Estudiantes e ganhamos lateral. Lateral pelo lado direito já batido. Vamos lá, Coringão, Caio César com o Carrilho. Carrilho na ponta direita, tenta o cruzamento, ganha outro lateral. Lateral no campo de ataque, lado direito, posse de bola corintiana. Placar de 1-0 para a equipe do Estudiantes. Vamos lá, Coringão. Vamos lá, Coringão, pra cima deles. Vamos pra cima. Lateral batido, corta a defensiva da equipe do Estudiantes. Tenta sair jogando, caneta pra cima do Breno Bidon. Aí, Rodrigo Garro brigou, Memphis também brigou, fez falta. Tá parado o jogo, falta pra equipe do Estudiantes no campo de defesa. Com 10 minutos e 45 de bola rolando, tá 1-0 pra equipe do Estudiantes. 11-9-66-50-7997, manda sua cordetada, hein? Daqui a pouquinho a gente coloca no ar, o Gabiru vai receber e a gente coloca no ar. Tobio Burgos tenta arrancar aqui pelo lado esquerdo, a marcação chega pra cima dele com o Carrilho, trabalha curtinho com o Mateuzinho, insiste a equipe do Estudiantes. Último toque do jogador argentino, é só tiro de meta pra equipe corintiana. Fernando Diniz com aquela cara de pouquíssimos amigos, né, Lili?
2: Tá certo, né, Lili Paula? Porque primeiro que toma um gol besta do jeito que foi, com dois jogadores de bunda no chão ali, que não deu pra entender o que aconteceu com eles, né? E segundo que o Corinthians precisa se encontrar ainda no jogo. Vai lá.
0: É o Breno Bidon, tentou partir, soltou lá na esquerda com o Matheus Bidu. Vamos lá, Corinthians, pra cima deles, Coringão. Matheus Bidu, eu tô acreditando. Boa bola lançada na frente pra Breno Bidon. Bidu dividiu, mas aí leva melhor a equipe do Estudiantes, que vai partir no contra-ataque. Foi atropelado. Alan matou a jogada no meio de campo, estão pedindo cartão pro Alan aí, os Grilis.
1: É, e ele veio pra matar o contra-ataque no círculo central. E agora o Cacique Medina tá pedindo cartãozinho amarelo pro Alan, que fez a falta em cima do Joaquim Correia no círculo central. Vamos ver se agora o árbitro da partida, Esteban Stoic, vai mostrar a tarreta amarídia, vai conversar com o capitão do Estudiantes, com o capitão do Corinthians, que é o Rodrigo Garro, pedindo calma para as duas equipes, porque começou em alta temperatura o duelo entre Estudiantes e Corinthians, Dedê.
0: É, agora muita troca de ideia ali. Realmente o árbitro vai ter que ter pulso firme, porque senão o negócio vai descambar, hein?
2: E ó, eu tava falando aqui que o Corinthians ainda precisa se encontrar em campo, né? Porque realmente não vimos ainda o time bem postado conseguindo ficar com a bola nos seus domínios aí, trocar passes. Porque o Garro, o Alan e o Carrilho estão meio displicentes nesse meio de campo. O Bidon é o único mais consciente até aqui, que mostrou que tá querendo jogo, né? Que tentou alguma coisa ali. Conseguiu, inclusive, ultrapassar dois jogadores do Estudiantes ali no meio, entendeu? Os caras têm que aproximar mais do Bidon.
0: Gustavo Henrique se atrapalha lá na defesa. Guido Carrilho tentou brigar. O nosso Carrilho sai jogando na esquerda com o Matheus Bidu, que fica no chão. Foi atingido por ali, o Bandeira acabou dando falta, realmente. Aí o jogador de Estudiantes sai com aquele sorriso, tal e coisa, mas o Matheus Bidu acabou ficando no chão. 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
0: Libertadores da América, quartas de final, jogo de ida em La Plata, na Argentina. 13 minutos e meio da primeira etapa. Estudiantes 1, Corinthians 0.

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0: Tentativa de chegada do Estudiantes lá pela direita, ganha a lateral a equipe do Corinthians, já cobrado. Marcação deles é muito forte, hein? André Carrilho mete aqui na direita com o Mateuzinho, tá empolgado que foi convocado. Ele solta de novo com o André Carrilho no meio de campo. Vem Corinthians, ultrapassa a linha divisória do gramado. Vai começar tudo de novo lá atrás. Pelo lado esquerdo da nossa defesa. Tenta partir o Alan. Já acionou o Matheus Bidu. Tá aberto lá pelo lado esquerdo. O Bidu tá em grande fase. Tenta passar no meio de dois. Trabalhou com o Breno Bidon. Tentou a devolução para Bidu. Ficou no chão, escorregou, patinou. Briga lá por ali o Alan também pelo lado esquerdo. Aí o Memphis domina, coloca no terreno. Lá no campo de ataque. Vem o Rodrigo Garro. Já estica aqui na ponta direita. Gabriel Paulista vem no apoio. Aciona Caio César. Aberto na ponta direita. Recolheu com a perna canhota. Tenta o passe errado, telegrafado, mas aí brigou, ganhou, e aí briga também o Ala, mas aí o Estudiantes vem no contra-ataque, mas aí a recuperação corintiana com Breno Bidon, que recua lá atrás para o goleiro Hugo Souza. Com 14 minutos e 50, tá 1-0 Estudiantes. Tenta sair jogando Corinthians. Breno Bidon vem buscar jogo lá no campo de defesa. Recua de novo com Hugo Souza. Na pequena área, perna direita na bola, se livra da marvada. Tenta o lançamento lá na frente, mete a cabeça, Benedetti. Que tem o cabelo estilo do Cucureja, né, Luiz Grives?
2: É, aquele cabelo cheião, né, aquele permanente dos anos 80. Você já andou na thread dos anos 80?
0: Ah,
2: já
0: fizeram colocou uma fotinho minha lá.
2: Ah, fizeram, mas lá. Tinha aquele mullet, aquele mullet bigodinho. Não,
0: meteram pra cima, ele pôr pra baixo o mullet. É. Sai jogando, Gustavo
3: era
0: Henrique.
3: Pra esconder a testa.
0: Lá de trás. Gustavo Henrique está jogando. Aí o Alan domina no campo defensivo, carrega pro Coringão que perde por 1-0. Mateuzinho tá aberto aqui na ponta. O Alan prefere começar com o Gustavo Henrique. Ele cruza a linha divisória do gramado, Gustavo Henrique. Agora esticou pra Mateuzinho. A bola é boa! Mateuzinho dominou na grande área, lado direito, rolou pra trás pra André Carrilho. Pisou na bola. Cruzamento mal! Tinha que ter jogado lá no segundo pau, Carrilho. Mas a bola sobra com o Corinthians ainda. Vamos lá, Coringão, vamos pra cima. Vamos pra cima, vamos empatar no primeiro tempo ainda. Vamos, Corinthians. Aí Rodrigo Garro domina lá pela esquerda. E pinou pra Matheus Bidu na grande área. Passei muito forte. Saiu o goleiro Muslera pra segurar firme.
2: E na teoria seria um passe muito bonito ali do Rodrigo Garro, colocando a bola na movimentação, no facão do Matheus Bidu. Mas a bola aqui, quando o gramado ganhou velocidade, ficou com o uruguaio Muslera.
0: É, com 16 minutos e 20 de bola rolando. Placar de 1-0 para o Estudiantes. 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Muito obrigado pela audiência. Daqui, amanhã tem Independente Del Valle e Flamengo com transmissão aqui da Energia 97 FM, hein? Você que torce pro Flamengo, você que não torce pro Flamengo, é por aqui que você vai acompanhar o jogo. Tá jogando André Carrilho, ele domina no campo defensivo, já trabalha na zaga central com Gabriel Paulista, já pisa no campo de ataque, Gabriel estica pra Caio César, vamos lá Caio, vai pra cima do maluco aí, Caio César recolheu, puxou pro meio, aí trabalha com André Carrilho, deixou passar com Alan, inverte a jogada lá pela meia canhota, vem o Breno Bidon, arrumando espaço, o Breno Bidon tá convocado, acionou Matheus Bidu, aberto na ponta canhota, linha de fundo, Bidu, tenta, finta, marcação, chegou pra cima dele, e o último toque foi do Bidu. Acabou se atrapalhando, Matheus Bidu. Aí é só lateral para a equipe do Estudiantes de La Plata. 11-966-50-7997, Gabiru, tem corneteiro aí? Solta a primeira.
4: Salve, salve, galera da Energia em Campo, que é o Eric Caetano de Jacinto, de São Paulo. Aí, na moral, tomara que esse jogo aqui seja o jogo que esses cozidos escolha jogar a bola, né? Já que eles se arrastam no Brasileirão, pelo menos na Libertadores, esses mortos aí resolveram jogar a bola. E o nosso querido Ancelotti levou o lateral nosso, o bom é o Bidu, eles levaram o Mateuzinho. Mateuzinho tem um empresário melhor do que o Bidu, hein?
0: Ah, mas deve ter, o perfume deve ser gostoso, aí o Ancelotti gostou e convocou ele. Olha o André Carrilho. Sai jogando, trabalha com o Rodrigo Garro pela meia direita. Vamos, Garro, vamos. Tem que aparecer. Esses malucos tem que aparecer. Gabriel Paulista curtindo uma de ponta. Esticou para Mateuzinho, linha de fundo. O cruzamento, atenção, na grande área. Afasta a defesa. Memphis brigou. A sobra de bola, Alan. Meteu na grande área. Bidu dominou, se atrapalhou, recuou. Com Breno Bidon, tentou passe no meio do caminho, corte é feito e tome contra-ataque deles, tome contra-ataque do Estudiantes, meu Deus do céu, eles vêm aí, alguém segura esses malucos, bem André Carrilho, o Joaquim Correa ia chegando de forma muito perigosa, hein, Sgrilo?
2: Ah, mas quatro jogadores fecharam ali na marcação e foi bem demais na ação do André Carrilho pra cima do Joaquim Correa, tanto que a bola

0: ainda chega e bate no bico da chuteira da perna esquerda do jogador e a bola acaba saindo em tiro de meta pro Coringão.
1: É, Lelê, quase 19 minutos. A sua análise, Lelê?
2: Agora o jogo deu uma equilibrada, né? Mas vem os caras aí.
1: Ixi, Maria, eles não param. Meu Deus do céu, o lançamento falhou, a defesa. Hugo Souza salvou. Afasta, Breno Bidon. Salva, Breno Bidon. A zaga falhou, Sgrilis.
0: Isso, e a bola sobrou ali para o jogador, para o Guido Carrídio. É que foi bem demais dentro da grande área. Hugo Souza saiu para dar o abafa e o Breno Bidon tirou qualquer perigo dentro da grande área, mas o Estudiantes vem no ataque.
1: É o Tóbio. Tóbio Burgos dominou, recua a bola, começa com o Benedetti. Tudo isso no campo de ataque, inverte a jogada, mete a fatiada marota, aciona Santiago Nunes, o zagueirão está no campo de ataque, trabalha pela meia direita, lá vem eles aí, tem que tomar muito cuidado, eles estão a milhão, hein? Alexis Castro já domina no meio de campo, trabalha com Correa, Correa dominou pela meia esquerda, vai começar tudo de novo lá atrás, ainda bem, hein? Com o zagueirão Gonçalves Pires, com seu companheiro Nunes, tentou meter na meia direita, Alan cortou, e aí tentou por elevação, Alan, mas o passe muito na fogueira, o Alan ficou no chão, o juiz parou, marcou. Falta pro Corinthians, Sgrilis.
0: Com certo delay, acabou recebendo ali um embate, o camisa número 29, o Alan ainda no campo defensivo e marcou com uma certa distância de tempo, o árbitro da partida, o Esteban Stoic, falta para o time do Corinthians, o próprio Alan vem na batida.
1: Lelê, o Gabriel Paulista furou.
2: É.
0: Normal.
2: E é o seguinte, né? Essa saída de bola do Corinthians, principalmente quando a bola sai do zagueiro pros volantes ali, De Paula. Vem o Timão.
1: Vem o Timão, lançamento. Na ponta direita, lá vem Caio César. Ele dominou, o Memphis tá na grande área. Caio César no mano a mano, ciscou pra lá, pra cá, entregou pra Mateuzinho, bico da grande área com André Carrilho. Escapou da marcação. Carrilho foi seguro com o Bidon, com o Alan. Meu Deus do céu, que passe terrível. Aí o Mateuzinho dominou, o Alan tenta finta, escapou, soltou com o Bidon. Centralizado no campo de ataque, lá vem Breno Bidon. Levanta a cabeça, procura opção, ele encontra André Carrilho. Carrilho dominou, ninguém do Corinthians aparece lá na frente. Aí o Alan trabalha curtinho de novo com o Carrilho. Carrilho solta lá na ponta esquerda com o Bidu. Bidu dominou, Memphis dominou, tenta finto, Memphis atrapalhou, recebeu de volta, Memphis bateu, isolou, jogou longe lá na casa rosada, Sgrilis.
0: E no bate e rebate a bola sobrou pro holandês, na entrada da grande área do lado esquerdo, ele pisou dentro da grande área, ajeitou o corpo, bateu de perna direita, ela foi longe da meta do goleiro Fernando Muslera. O Estudiante está na frente, 1-0.
1: Ele pode completar depois de 15 dias.
2: Pois é, e a primeira chegada do Corinthians, talvez com um pouquinho mais de perigo, faltou o Memphis, obviamente, calibrar o pé, mas com 21 minutos de jogo, né? Enquanto tomamos o gol logo aos 3, com as chegadas ali do Estudiantes. Então, o Corinthians é um time que busca ficar mais com a posse de bola, que busca, né, trocar mais passes, enquanto o Estudiantes é aquele time de tentar colocar mais pressão ali no adversário. Sobe linha, é um time mais objetivo, é um time mais vertical. E é o que vem dando certo no momento, porque o Corinthians com a posse de bola muitas vezes não sabe o que fazer com ela e mal consegue finalizar. E o Estudiantes, quando quer, ele chega muito rápido até o gol nos seus contra-ataques.
1: Não tá fácil, hein? A situação não está fácil. 22 minutos de bola rolando, parada para reidratação e para reorganização. E para, assim, nossa, para tudo, né?
0: Para oração.
1: Para tudo.
0: O descarrego.
1: Pausa de
3: todo
1: reidratação.
3: Todo mundo agora vai tomar uma aguinha, que é a pausa da hidratação. Viu?
1: Ai, meu Deus do céu.
2: Likeização, o cowboy tá pedindo.
1: 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Pausa para a reidratação, Lelê. Agora, com muito mais calma, você analisa por que o Corinthians perde por 1-0 e interrogação, como diria aquele lá?
2: Meu Deus! Ah, porque eu acho que até agora só um time entrou com uma postura de Libertadores, com uma postura de mata-mata em campo, que é realmente o Estudiantes. Que, aliás, né, a gente fala muito sobre os times brasileiros e o nosso Corinthians, principalmente, não caírem na pilha dos argentinos, que sabem fazer essa catimba, essa provocação, né, aí em campeonatos sul-americanos. E o Estudiantes é um dos principais times nesse quesito, né? Ele é mestre nisso. Tanto que o apelido dos caras é La Pincha Ratas, porque levavam alfinetes para alfinetar os adversários aí nos calções aí na década de 80, enfim. E aquele episódio, né, da água batizada da Argentina contra o Brasil também, né? Foi ideia de um ídolo aí do Estudiantes. Então, assim, são aqueles caras que se orgulham de realmente, né, fazer de tudo o que estiver ao alcance deles para vencer uma partida. E o Corinthians não pode cair nessa pilha, como já falamos aqui, do início do jogo, muito nervoso aí, de Carrilho dando cotovelada, de Alan, enfim.
1: Vai reiniciar a partida. Fernando Diniz deve ter trocado aquela ideia marota. Perninha, mascaradinho, etc e tal. E vamos ver se o Corinthians vai agora.
4: E na transmissão ali flagrou a planilha do Cacique Medina ali, colocando o 13 do Gustavo Henrique, o 3 do Gabriel Paulista e o 29 do Alan, pedindo para pressionar, elevar a marcação para roubar a bola e ficar mais perto do gol.
1: Ora, o Mateuzinho deu uma chegada no cara do Estudiantes, foi jogado para fora do campo. O banco do Estudiantes reclamou, a torcida reclamou e o árbitro tá só trocando uma ideia, né, Esgrilis?
4: Ali, agora as divididas vão ser cada vez mais fortes, né? Agora o Mateuzinho ali com camisa número 17, o Burgos, é mais ali para você tentar ganhar na lábia com o árbitro. Mas a falta foi marcada a favor da equipe do Estudiantes do lado esquerdo do campo ofensivo, Dê.
1: 25 minutos e meio de bola rolando. Tá 1-0 Estudiantes, é falta pro Estudiantes. Aqui pelo lado esquerdo, vai chover na área corintiana. Tem que tomar muito cuidado com esse jogo. Era, Lele já tinha alertado, hein? É o Toba que vai bater. Putz. Toba e o Burgos. O levantamento. Olha, a bola vai sobrar do outro lado. Afasta, Matheus Bidu. Tira de lá.
2: Toba e o Burgos. Me lembra aquele episódio do South Park, que o Eric Cartman colocava os hambúrguer na bunda, lembra? Toba e o Burgos.
1: Tem a ver.
2: É Burgos.
4: Faz a referência.
1: Passei de bola para a equipe do Estudiantes.
2: Um molinho especial, Dudu. Eu sou fã de South Park, então aguentem minhas referências.
1: Legal.
4: É bom.
1: Eu nunca assisti. Olha o lançamento do Muslera. Lá no campo de ataque. Corta a defensiva da equipe corintiana. Benedetti mete a cabeça na bola. No campo de ataque, André Carrilho vai brigar no meio de campo. Carrilho insiste, briga, bate na bola. Aí o Memphis tenta participar também, mas aí a bola vai sobrar de graça para o goleirão Hugo Souza, que segura firme e sai jogando com pressa com o Bidu. Lá pelo lado esquerdo. Continua mandando sua cornetada, hein? Daqui a pouquinho o Gabiru coloca no ar esse sapequinha. Daqui a pouco o De Paula fala. Recuperação do Baltazar. Ele faz o lançamento lá pela direita. Lá vem eles de novo, nossa senhora. Bola esticada na ponta direita. Eles vêm aí, olha o Mancuso. Bidon chegou na marcação, ele ficou no chão. A bola sobrou, Tóbio Burgos na grande área. Vem o Estudiantes, recua. Já se levantou Mancuso. O cruzamento pega no Bidon. Escanteio para a equipe do Estudiantes, Esgrilis.
4: E eles buscam essa parte física, eles buscam o enfrentamento. E agora o Breno Bidon veio na boa, na bola, na moral. Tanto que levantou rápido ali o Mancuso e tentou fazer o levantamento dentro da grande área. Último toque do jogador corintiano. Escanteio. Mais uma bola alçada na área do Hugo Souza. Oremos, De Paulo, oremos. Tá difícil, hein?
1: Escanteio lá pela direita. Tem que tomar cuidado. Agora o Breno Bidon ficou no chão e tem cartão amarelo pro Bidon e pro Guido Carrilho, né, Esgrilis?
4: Isso, porque os dois começaram ali aquele teste de fardamento, aquele empurra-empurra, aquele engaixa-engaixa. E ali, cartão amarelo pro Ixi, rapaz. E o Breno Bidon foi colocado de costas no chão. Pra mim, eu daria só cartão pro Carrilho.
1: Não foi nada, foi Ipom.
4: Pro Guido Carrilho.
1: Levou um Ipom aí do Guido Carrilho. Olha o levantamento, Estudiantes de cabeça. Pega o Hugo Souza, no cabeceio do zagueirão Santiago Nunes, hein, Esgrilis?
4: Além do segundo pau, foi aos céus ali na sobreloja, deu a cabeçada, estava atento o Hugo Souza, fez a defesa e vem o Corinthians no contra-ataque.
1: Ixi, Maria, mas os caras entram rasgando, hein?
2: É um time de muita intensidade física, eu venho falando durante a semana aqui, né, que se o Corinthians não virasse a chavinha realmente, ia ser muito difícil aí esse confronto, porque o Corinthians vinha nessa inhaca, nessa mesmice, nessa leseira em campo, enquanto o Estudiantes é um time que marca em cima, marca alto, tá pressionando o tempo todo a saída de bola, mas vem o timão.
1: Caio César, cruzamento na

0: mãos de Muslera. Segura firme o goleiro uruguaio que joga na Argentina. Ele que vai repor. De Paula, qual que é o zap aí dos corneteiros, De Paula? Fala, seu inútil.
1: 11-966-50-7997.
0: Obrigado, De Paula. Seu mal acabado. Passe de bola da equipe do Coringão.
2: O multiverso da testa.
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0: Libertadores da América, quartas de final. Jogo de ida lá em La Plata, na Argentina. 29 minutos e 20 da primeira etapa. Estudiantes 1, Corinthians 0. 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
0: Vai jogando a equipe corintiana. Lá de trás, Gustavo Henrique trabalha curtinho na quarta zaga com Alan. Inverte aqui pelo lado direito com Gabriel Paulista. Gabriel Paulista pisa na bola, domina para a equipe corintiana. Recua a bola de novo com Alan. Alan vem buscar jogo no campo de defesa. Mete a fatiada lá pelo lado esquerdo. Tentativa de chegada do Coringão. Domínio. Boa bola! Rodrigo Garro dominou, carregou na entrada da área. Invadiu, bateu! Pra fora! Foi bem na jogada individual agora o Rodrigo Garro, hein, Sgrive?
2: E ele recebeu um passe de pelo menos 30 metros, da direita para a esquerda, da defesa para o ataque, dominou bonito de perna esquerda o Rodrigo Garro, mas falta aquele zelo do argentino, é sempre. Ele pega bem na bola, mas nos últimos jogos não tem tido um bom arremate. Pegou do lado externo do pé, a bola subiu, saiu em tiro de meta para o Muslera.
0: É, e tem falta para a equipe do Estudiantes. Tá no chão lá o Guido Carrilho, o centroavante veterano, 35 anos de idade, na trombada com o Gabriel Paulista, né, Sgrive?
2: Gabriel Paulista também tem que tomar um cuidado, que ele é muito esquentadinho e nessas jogadas assim, viris, né, que tem ali o empurrão, tem uma jogada ali mais forte, tem que tomar cuidado.
0: É. Você até... soluçou?
2: Eu soluçou.
0: Soluçou? O
5: que foi isso?
0: O que aconteceu aí?
2: Refluxo.
0: Isso é soluço.
2: Deu uma soluçada.
0: Essa foi. Olha a falta batida pelo Estudiante.
2: Deu uma soluçada, bicho.
0: Meu Deus do céu. Carrilho. Tenta ser jogando com o Caio César.
2: Olha o que o Corinthians me faz.
0: Benedetti pegou Caio César aí, Sgrives.
2: É, e tem que ter cartão amarelo pros caras também. Agora na falta em cima do Caio César. Número 37 do lado esquerdo. Cartão amarelo aí pro jogador da equipe do Estudiantes. Fiquei com a impressão ali do camisa número 13. É ele Benedetti. Mesmo, Gaston Benedetti, e veio e matou a jogada do Caio César do outro lado.
0: Tá meio Dinei o Sgrives, né? É a Dineizada. É a Dineizada. Olha o lado esquerdo. Lá vem Bidu. Trabalha contigo com o Memphis. Tenta a tabelinha. Memphis tá brigando lá pelo lado esquerdo. Mas é a recuperação da equipe do Estudiantes pra sair jogando. Por elevação. Nas costas da zaga corintiana. Bate cabeça. Ai. Batemos cabeça. Lá vem eles aí. Correia. Dominou a entrada da área, preparou, fez a fita, escapou, derrubado, é falta dele! Gustavo Henrique apelou! Nossa Senhora do Céu, bateu cabeça a zaga corintiana, Sgrilli.
2: E é o terceiro cartão amarelo para jogadores de linha do Corinthians, né? Na verdade, dos titulares do Corinthians, porque o Angileri também recebeu o cartão amarelo agora há pouco no banco de reservas. O que mais me assusta é a facilidade que a linha defensiva do Corinthians, ela é facilmente envolvida, né? Agora um drible muito curto ali do Guido Carrillo, acabou recebendo o cartão amarelo, o Gustavo Henrique, número 13, acabou fazendo a falta, falta frontal para a meta do goleiro Hugo Souza, que pede 5 na barreira, Dedê.
0: Meu Deus do céu.
5: Falta perigosíssima.
0: Meu Deus do céu, é muito perigosa, hein? Ajeita por ali o Baltazar Rodrigues. Meu Deus do céu, Tóbio.
2: Putz.
0: Tóbio Burgos também ajeita. Baltazar ou Tóbio? Ai, ai, ai, ai, ai. Estão querendo colocar no Tóbio do Corinthians. Tem que tomar cuidado com essa falta, Hugo Souza. É com você, garoto. É o Tóbio Burgos. Que ajeita aos 33 minutos e meio. Tá 1-0 para a equipe do Estudiantes. A falta é muito perigosa, mas é muito perigosa.

0: da equipe do Estudiantes.
1: Ô Lelê, como faz falta a imposição do André no meio-campo? O Corinthians fica muito previsível sem ele.
2: Pois é, a gente vem falando demais, né, isso ao longo das transmissões aqui do Corinthians na Energia, tanto é que quando a gente projetava, né, esse confronto com o Estudiantes, a gente falava que o time seria outro com o retorno do André e do Yuri Alberto, mas infelizmente não deu tempo de nenhum dos dois voltarem.
0: Vou te falar também, o que tá acontecendo lá aqui no... Tá tão demorando, hein? Por nada não, hein? Os caras estão demorando lá.
1: E volta a crítica em cima do departamento médico. Começou com o Memphis, agora com o Yuri.
0: Caramba, velho. Vamos recuperar os malucos aí. Tá, merda. Lá vem Alexis Castro, autor do gol. Cruzamento. Tiramos de lá com o Gabriel Paulista. Mas não ganhamos um, mano. Olha ele na dividida. Na hora da chegada, nós não estamos ganhando, hein?
2: Divididas e segundas bolas, né? Isso é muito de postura dentro de campo, De Paula, de você realmente ir e brigar ali de igual para igual com os caras, né? Porque o Estudiantes é um time que tem esse ímpeto de realmente ir brigar por qualquer bola e tal. E o Corinthians, infelizmente, nos últimos jogos é esse marasmo que a gente vê aí.
0: Pois é. Ganhamos lateral, eu acho, hein? Lateral para a equipe do Corinthians, impedimento marcado do Correa. Deixa eu ver se ele estava impedido. Estava à frente o Joaquim Correa. Uhum. É impedimento a favor da equipe do Corinthians. 11-966-507-997. Gabiru, coloca mais uma cornetada aí, Gabiru.
3: Boa noite, Lelê. Hoje é Corinthians, hein, Paulo? Lelê, forte abraço aí, YouTube. Hoje o Corinthians tem que vir com bom resultado pra cá, pra São Paulo, hein? Porque se não vier, não precisa nem voltar. Já fica por aí mesmo.
0: Ai, meu Deus.
3: Vagabundo. Alex,
0: olha o Baltazar Rodrigues, bateu o desvio no meio do caminho. Obrigado, motorista. Tamo junto que os caras chegaram e ganharam escanteio, né, Esgrilos?
1: Isso, é o motorista de aplicativo que mandou a mensagem, mas parece que o Corinthians precisa de um aplicativo pra voltar e marcar com efetividade, porque a liberdade que teve o Baltazar Rodrigues agora pra fazer ali o movimento da esquerda pra direita e na entrada da grande área fazer o balaço ali, ainda conseguiu Gustavo Henrique colocar a bola pra fora. Escanteio, Baltazar na batida.
0: Ainda tô com dor de dente ainda, cara. Ah, merda aí pra ferrar de ver. 36,5 de bola rolando. Escanteio pra equipe do Estudiantes. Olha o levantamento, o Gustavo! A bola veio quente, hein, Grilis?
1: É muito forte, né? E bem angulado. O Hugo Souza não teve outra alternativa. Deu um soco na bola. Quase que a bola vai pra dentro do gol. Escanteio. Agora, como diria Luciano do Vale, é do lado de lá com o próprio Baltazar.
0: É, eu ia falar, no segundo tempo vai ter que mexer, mas vendo quem tá no banco...
1: Vixe.
0: É. É, sei lá. Escanteio.
1: Ah, o Jesse Linga, quem sabe.
0: Putz. Oh. Escanteio. Pedro Raul. Nossa. Escanteio.
2: Você quer ser agredido, Esgrilos?
1: Ah, é o que nós temos. É o que nós temos.
0: Escanteio, eu tô rindo de desgraça.
1: Eu também.
0: Olha o levantamento, Gustavo Henrique brigou lá em cima. Aí é falta pra nós. Falta pra nós dentro da nossa grande área.
1: Não, olha, o banco de reservas é de chorar.
0: Não queremos chorar agora. Vamos chorar depois do jogo.
1: Vamos chorar.
0: Não, vamos chorar depois, pelo amor de Deus. Agora não, socorro. Ave Maria. O Diniz, ele olha pro banco, ele chora também. Tá todo mundo chorando. Tá no chão, Mateuzinho. Mateuzinho convocado para a seleção brasileira, tá no chão, hein, Esgrilho?
1: Isso, e o Mateuzinho, na hora que ele tentou o toque lá para frente, para a movimentação do Caio César já no campo de ataque do lado direito,
0: levanta.
1: Ele recebeu ali uma chegada firme do jogador da equipe da Argentina. Já levantou o Mateuzinho, segue 1-0 para o Estudiantes.
0: Tem uns caras que quando cai tem que levantar logo, tipo Mateuzinho, Bidu. Sabe, tem que levantar Bidon. Logo, Hugo Souza. Tem que levantar logo, não pode ficar caído, não.
2: Senão mata nós.
0: Né? É, na direita. Mateuzinho, lá vem ele, o cara do perfume. Ele inverte a jogada. Boa bola no meio de campo com o André Carrilho. Carrilho solta lá na esquerda com o Matheus Bidu. Tenta arrumar espaço com o Coringão. Bidu no levantamento, pega no Mancuso. Quem é lateral, a equipe do Corinthians, lado esquerdo, campo de ataque. Quase 40 minutos de bola rolando. Tá 1-0 pro Estudiantes, né? Daqui a pouquinho, Marcelo Lima vem aí pra comandar a resenha do intervalo. Aí o Garro tenta se virar de tudo quanto é jeito. É, ô, Lima, tá com pigarro, Lima? É isso aí, pô.
1: Coisas estranhas acontecendo hoje.
0: Pigarro? Tá parado o jogo, falta pro Estudiantes. O Garro também, vou te falar, tá se matando ali, né, Esgrilos? Nossa Senhora.
1: Mas não é nem sombra do Garro de 2024, gente. Isso aí, desde a temporada passada, ele foi importante em alguns jogos, mas aquele Garro da sequência mágica de 9 vitórias consecutivas não é nem...

0: sombra disso.
1: O problema do Garro atualmente, que inclusive eu considero que ele seja um dos piores em campo nos últimos jogos do Corinthians aí, é que... Vai lá.
2: Ah, né? Ele não era nem Piuí, porque tava inteiro na jogada, o Gustavo Henrique. Mas ele tem razão, porque tava falhando de novo. Deixa eu ver agora. Lá vem eles de novo, lá pelo lado direito. Eles não param, são incessantes. Aí a bola solta lá atrás, aí pode falar, Lelê. Pois não, o seu lugar de fala.
1: Quando é para fazer essa pressão na saída de bola do adversário, né? Que geralmente essa pressão ali na frente era com o Garro e Yuri. E agora o Caio César, que entrou nesse time titular. A gente vê o Garro se doando, o Garro correndo ali, tentando e tal. Só que o Garro, ele tem que ter um jogo melhor, principalmente com a bola no pé. Nossa. Porque a gente é dependente da qualidade técnica do Garro para fazer esse meio de campo fluir. E ultimamente ele só tá indo bem correndo. De resto, com a bola no pé principalmente, tá deixando a desejada.
2: Carrilho meteu na esquerda pra Caio César, que tá por ali. Tentou fazer a finta, foi neutralizado pelo Mancuso. E vai tentar no contra-ataque agora Baltazar. Nossa. O Bidu chegou, cortou, é lateral pra equipe do Estudiantes. Torcedor ligado na energia, hoje conferimos tempo e placar de jogo.
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2: Libertadores da América, quartas de final, jogo de ida em La Plata. 40 minutos e 40 da primeira etapa. Estudiantes 1, Corinthians 0. 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
2: Lá vem Correia, invadiu a área, lá desceu o cruzamento, pega no Alan e a bola fica de graça para o goleiro Hugo Souza. 41 minutos. Placar de 1-0 Estudiantes, é o jogo de ida quarta-feira. Neoquímica Arena. O jogo da volta. Pressionado Breno Meidon no campo de defesa para ser jogando Matheus Bidu, mete o calcanha. Acha Rodrigo Garro, que começa lá atrás com André Carrilho. Solta aqui dentro da grande área, perigosamente com Gabriel Paulista. Aciona Mateuzinho, Mateuzinho toca no meio com Carrilho. Tá tentando aparecer pro jogo. Aí tem falta na jogada, não. O árbitro mandou seguir, ficou no chão ali o Caio César. O árbitro mandou seguir, passe de bola da equipe do Estudiantes. 4 vezes campeão da Libertadores da América, o Estudiantes de La Plata. Time com muita tradição, muita camisa, né? E é eles que vêm aí. Vai jogando por aqui, Pires. E aí o Memphis já deu uma trombada. Memphis deu uma trombada no Gonçalves Pires aí, Sgrilli.
5: Isso, e tá até com o corpo mais avantajado ali o Memphis, e acabou ali nas costas, fazendo ali o lance nas costas do zagueiro da equipe do Estudiantes, o Gonçalves Pires, número 14, falta já batida, vem o time do Estudiantes, que vence por 1-0.
1: E ó, momento crucial agora, nesse fim de primeiro tempo, já eu explico por quê, Dedê, tem que ter muita atenção agora, viu, Corinthians em campo aí.
2: Ih, a Lelê, ela recebe as coisas.
5: A Lelê, ela recebe as coisas que eu sei.
2: Ela recebe as coisas que eu sei. Lá vem o Corinthians. Ih, ela sentiu, hein? Olha a tentativa do Memphis Depay, corta a defesa. Tentamos insistir, mas começamos lá atrás com o Gabriel Paulista. Ele domina. Lá com o André Carrilho. André Carrilho domina, tenta carregar. Vamos, Corinthians, placar de 1-0 Estudiantes. Aí o André Carrilho domina, 3 dedos na bola, começa lá atrás com o Gabriel Paulista. Gabriel Paulista tá no círculo central, ele pisa na bola, devolve com o André Carrilho. Aqui pelo lado direito, aciona Mateuzinho, Mateuzinho devolve com o André Carrilho. Corinthians consegue penetrar. Aí lá atrás, sai jogando André Carrilho. Carrilho domina de novo, pisa na bola, tenta arrumar espaço. Tem o Gustavo Henrique, prefere trabalhar com o Breno Bidon, que toca pra trás. É característica desses jogadores do Corinthians, né? Tocar pra trás. Aí o Mateuzinho domina de novo, vem buscar jogo o Breno Bidon. No campo de defesa. Placar de 1-0, Estudiantes. Aí lá atrás, sai jogando o Alan. Alan domina no campo defensivo da equipe do Corinthians. Aciona Gabriel Paulista na zaga central. Gabriel mete pra Carrilho, aberto aqui no lado direito. Rodrigo Garro tá pedindo, ele prefere tapa no meio. Aí a tentativa de esticão de bola na frente pra ninguém. O corte é feito, é lateral pra equipe do Corinthians. Lado direito, campo de ataque. Quase 44 minutos. Tá 1-0, Estudiantes. Daqui a pouquinho, Marcelo Lima. Vem aí para comandar a resenha do intervalo.
5: Tá bom.
2: Daqui a pouco. Sai jogando lá atrás André Carrilho. André Carrilho domina, já mete na esquerda. A bola com o Matheus Bidu. Solta contigo com o André Carrilho. Carrilho domina, mais atrás dele com o Gustavo Henrique. Gustavo Henrique dominou agora no círculo central. Placar de 1-0 Estudiantes. Corinthians, pelo amor de Deus. Beleza, você vai falar o que vai acontecer daqui a pouco? O que você sentiu ou não?
5: Calma, espera. Já.
2: Ah, meu Deus do céu.
5: Recebeu tudo Carilho.
2: Aí. Meu Deus do céu.
5: Tem prestações.
1: Ainda tá não tenho autorização.
2: Tá conversando. Meu aí Deus. Lá atrás sai o goleiro Muslera. Deixa a bola sair, é só tiro de meta para a equipe do Estudiantes. Placar de 1-0. Ih, cara, agora ferrou. 1-0 para a equipe do Estudiantes. Mas o segundo tempo eu tô sentindo também. Agora eu tô recebendo aqui.
5: Eita.
2: Segundo tempo é nós, hein? Alguém vai entrar e vai decidir o jogo no segundo tempo, hein?
5: Ah.
2: É. Lá, Caio César. Vai brigar. A bola sobra com o Muslera que entregou
5: esse
2: na Copa.
5: Esse aí, ó. Pressiona.
2: 45 minutos. Quanto de acréscimo, Esgrilis?
5: 3. Vamos a 48.
2: O empatezinho agora ia ser bonito, hein? Bom, não hein? É por nada bom, não, hein? Não é por nada não. Vamos empatar isso aí. Rodrigo Garro fica no chão. Falta nele. Falta pra quem vê no Corinthians. Quem sabe agora, hein? Não é por nada não. Vamos empatar no final. Vamos empatar no finalzinho do primeiro tempo, pô. Atrasado o quarto árbitro, nem pra levantar a placa lá. A falar 20, 30 segundos que já falou que eram 3 minutos. Correia tá tretando com o Garro aí, os grilhos.
5: Ah, eles gostam, né? Eles gostam desse jogo de provocação aí, o Correia com o Mateuzinho, pra jogar essa bola dentro da grande área, hein, ó. Rodrigo Garro, tem o Memphis Depay dentro da área, Carrídio, tem o Gustavo Henrique, Gabriel Paulo, quem sabe, Dedê?
2: Vai empatar agora no final, vai buscar Coringão. Garro, deu um bico lá na grande área, Muslera vai lá em cima e segura firme. Aí fica fácil pro goleiro, né, Smith?
5: Ah, aquela bola muito alta, né? Visando sempre o Gustavo Henrique, né? Que é o jogador a ser procurado dentro da grande área nessas bolas alçadas na área. Boa defesa do Muslera que já liga o contra-ataque.
2: Nossa senhora, André Carrino meteu um carrinho e ganhou. Olha. Ei, Memphis!
5: Tem gente que gosta.
2: Ei, Memphis, tropeçou. Aí a posse de bola é do Estudiantes. 46,5. Vamos até 48 minutos. Placar de 1-0 Estudiantes. Benedetti faz o lançamento aqui na ponta esquerda. Vem o Guido Carrilho, se atrapalhou. Saiu com a bola e tudo. É só lateral para a equipe do Corinthians já cobrado. Tem pressa o Corinthians. Quem empata ainda no primeiro tempo. Vamos lá, vamos buscar isso aí. No primeiro tempo. Vamos buscar Coringão. Lá pelo lado esquerdo, o Matheus Bidu dominou. Trabalha mais atrás com o Gustavo Henrique. Solta continho com o Alan. Alan carrega para a equipe do Corinthians. Gustavo Henrique já tem cartão amarelo. Breno Bidon e Caio César. Todos amarelados no Corinthians, hein? Uhum. Todos amarelados no Corinthians. Acabou que autorizou, não? Olha o lançamento da grande área. Breno Bidon brigou, mas aí vai sair jogando a equipe do Estudiantes.
5: Só um que não pode tomar amarelo. É o Mateuzinho, que é o único pendurado do Corinthians.
2: Afe Maria, se ele tomar amarelo, aí dançamos também. Lá vem o Estudiantes aos trancos e barrancos pelo lado direito. Meu Deus do céu! Escapou Baltazar. Lá vem ele, na ponta direita, segurou. Olha o Balta aí. Aí tentou brigar Bidu, ganhou. Baltazar e Bidu no chão. E o Bandeirinha deu pra nós e colocou o dedo na cara do Bidu ainda, viu, Esgrilis?
5: É, que ele fala que não é pra revidar. Porque tem o Bidu falou poucas e boas lá. É, ele é lá do... lá de Perus, lá da região. Não leva desaforo pra casa. Lateral pra equipe do Corinthians no campo defensivo lá do esquerdo.
2: Seu lateral foi batido, bosta, tudo errado. E aí eu acho que ele vai apitar o final do primeiro tempo. Sei que já não apitou, mas tem treta aí, hein? Joaquim Correia e Rodrigo Garro estão se estranhando.
5: Olha o Gabriel Paulista
2: Garro,
5: lá. Para
2: daí, sai daí. Garro e Correia estão se estranhando. Apita o árbitro. Fim do primeiro tempo em La Plata. Quartas de final, jogo de ida, Libertadores 1 para a equipe do Estudiantes. Gol marcado por Alexis Castro com 3 minutos. 0 para a equipe do Corinthians. Vem aí. Para comandar a resenha do intervalo, Marcelo Lima.
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2: É, a bola parou em La Plata, final do primeiro tempo e por enquanto o Estudiantes vai ganhando por 1-0
9: Vamos falar do que aconteceu nesses primeiros 45 minutos a partir de agora na resenha do intervalo, num oferecimento de açaí. 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A gente vai ao rápido break comercial para quem nos acompanha no 97.7 nas ondas do rádio em São Paulo e região. Já voltamos, mas continuamos tocando a bola no YouTube. Vambora! Vamos lá. Letícia Bepler, e esses primeiros 45 minutos, Corinthians tomou um gol cedo, depois conseguiu reequilibrar as ações ou foi ameaçado de sofrer até o segundo gol, hein, Letícia?
1: Na verdade, teve mais susto, sim, né? Além de tomar um gol logo aos 3 minutos, numa displicência, mais uma vez, de todo o time, não dá nem pra falar só da zaga, né? Porque acho que numa bola alçada pra área e vários jogadores ali, parece que estavam, sei lá, pensando na morte do Bezerro, dois caíram, enfim, um show de horrores o que fez o Corinthians no primeiro gol do Estudiantes até aqui na partida. E a esperança que o torcedor corintiano tinha desse time virar a chavinha para o jogo de hoje, né, e apresentar um futebol, uma postura diferente do que vinha apresentando até então, ela vai ficar para o segundo tempo, né? Essa esperança, ela vai ficar para que o Diniz quebre o pau, puxe a orelha dos caras lá no vestiário, para que voltem com uma outra postura no segundo tempo. Porque até aqui, nesse primeiro tempo aí, não teve nada de diferente na postura dos jogadores e do time como um todo. Então a gente segue na expectativa, a gente segue na esperança, porque até agora, na prática mesmo, isso não aconteceu, Lima, e por isso que o Corinthians vem perdendo, né, de forma parcial até aqui. O Estudiantes, ele não é um time de muita qualidade técnica, né, no sentido de, ai, bons passes, jogadas ali, super ensaiadas, com, sei lá, posse de bola, que vai ficar e realmente um vai aproximar do outro ali no meio e tudo mais. Não é esse tipo de time. Mas é um time que, dentro do que se propõe, ele faz de uma forma eficiente. Por quê? Porque é um time que marca pesado, tem muita imposição física, principalmente os dois jogadores do meio ali, né? O Alexis Castro, que até fez o gol, e o Piovi. São caras que impedem, muitas vezes, os adversários de jogar. Então você não tem aquele volante ali que encosta no meia para fazer jogadas. Não, você tem dois caras que são destruidores, mas que dão toda essa intensidade física pro Estudiantes para que ele consiga jogar no contra-ataque, consiga explorar, consiga muitas vezes chegar de forma muito rápida ali até o gol do Hugo Souza. Então é um time objetivo e ele é bom no que se propõe a fazer. Já o Corinthians, que ele teria, entre aspas, ele teria, né, na teoria, mais qualidade com essa bola no pé, muitas vezes, até contra adversários inferiores, ele fica com essa posse, ele troca passes, mas ele não tá sabendo seu objetivo como seus adversários, ele não sabe o que fazer com a bola. Chuta pouco, finaliza pouco, né? Aqui, ó, a gente tentou dois chutes a gol nesse primeiro tempo. Foi o primeiro do Memphis lá, que passou por cima, e depois a chegada do Garro aos 30 minutos, pela esquerda, que ele também chutou para cima. Então é pouco, Lima. É pouco para um time que quer classificar, é um pouco para time que tá nas quartas aí jogando fora, né, tentando se manter vivo para decidir em Itaquera. E eu sei que o Diniz sabe disso, eu sei que os jogadores sabem disso, não é possível que eles não saibam que eles precisam chegar mais à frente, que eles precisam chutar mais ao gol, tentar mais, arriscar mais, se doar mais. Só que eles não estão conseguindo entregar. Então vamos ver se a nossa esperança de que isso mude, né, realmente vai dar para confiar no segundo tempo.
9: Agora, muita gente falava, né? Ah, Estudiantes é melhor que o Rosário Central, tem que tomar cuidado, embora o Estudiantes não esteja bem na classificação do Argentinão lá. É melhor, Letícia, pelo que você viu nesse primeiro tempo, ele é melhor que o Rosário Central?
1: Sim, sim. O Estudiantes é bem melhor, né? Até por essa objetividade. Você vê que o Rosário Central, ele também tinha uma dificuldade em ser objetivo. Ele dependia muito de alguma individualidade do Di Maria, né? Que o Di Maria acertasse alguma bola por ali. Principalmente depois que perdeu o Alejo também, que veio pro Bahia, né? Que era o goleador. Então era aquele time que também tinha essa dificuldade no ataque. E o Estudiantes já não. O Estudiantes é o atual campeão do Clausura da Argentina. O Estudiantes meteu 3 na Universidade Católica lá agora, né, nas oitavas, que não é fácil de conseguir isso. Então, por mais que tenha uma certa irregularidade também o Estudiantes, acho que é um time mais competitivo, um time mais aguerrido, um time mais preparado do que o próprio Rosário Central, Lima.
9: Boa. Agora, Rafael Sgrilis, o Corinthians ele tem dificuldades de marcar gols fora de casa quando se trata de fase de mata-mata na Libertadores, né, Sgrilis?
5: Isso, 14 anos que não marca, né, um gol como visitante em mata-mata de Libertadores, aquele gol do Romarinho, né, o último em mata-mata de Libertadores foi aquele gol do Romarinho no segundo tempo em La Bombonera contra o Boca Juniors. Desde lá, o Corinthians, como visitante, não marca gols em mata-matas de Libertadores. Aliás, o Romarinho foi anunciado hoje como novo jogador da Portuguesa.
9: Da Portuguesa?
5: Da Portuguesa. O Romarinho vai jogar na Lusa. Inclusive, hoje o CEO, lá o Alexandre Bourgeois, acabou apresentando o Romarinho. Vai ser uma das novidades aí pro Campeonato Paulista do próximo ano.
9: Ó, Romarinho lá na Portuguesa, hein? Que beleza. É, Romarinho. Que, porra, mas faz tempo, então. Eu não sabia que era tanto. Então, o último gol do Corinthians como visitante em mata-matas de Libertadores foi o gol do Romarinho gol contra o Boca.
5: Exatamente.
9: Nossa
5: Exatamente.
9: Senhora, hein?
5: E só relembrando, olha, Lima, que a equipe do Corinthians chega pela sexta vez a uma fase quartas de final. Foi eliminado em 96 pelo Grêmio, 99 pelo Palmeiras. Em 2000 acabou classificado diante do Atlético Mineiro. Em 2012 foi campeão. Em 2022 eliminado pelo Flamengo, né, naquela derrota indigesta por 3-0. E agora chega novamente a esta fase da competição.
9: Muito bem, manda corneta aí pra gente no 11 966507997. 11 966507997. Aquele áudio aí de 10, 15 segundos e o seu nome, Cláudio Mota. Nosso Motinho está na produção hoje, vai receber o seu áudio, vai mandar aqui pra mesa de som pro nosso gnomo aloprado, Gabiru, que vai mandar pro ar como esse aqui, ó. Que isso?
10: É o seguinte, esse goleiro é frangueiro. Esse Muslera é um frangueiro, frangueiro. O Garro tem que chutar de longe. Garro, Depay, tá de longe. Esse goleiro aí, ele é frangueiro. Na Copa mesmo tomou 3 frangos, entendeu? Vai Corinthians, vamos virar esse jogo aí.
9: O Muslera foi responsável direto pelo Uruguai não passar pra fase de 16A, mas direto. Sim. É? Nossa, que Copa
1: agora,
9: horrorosa.
1: A questão é que ele tá protegido contra o Corinthians, né, Lima? Porque o Corinthians é um time que tem dificuldade de chutar no gol. Então, assim, como é que você vai testar um goleiro se você pouco arrisca, né? É por isso que a gente fala. O Corinthians tem esse problema crônico aí de finalização. Não à toa é o pior ataque do Campeonato Brasileiro. E não à toa não faz um gol fora no mata-mata de Libertadores desde 2012, como levantamos aqui. Uhum. Ainda mais com esse time que realmente, né, a gente vê que tem muita dificuldade de chegar ali nesse terço final e fazer alguma coisa. Deixa eu só explicar, Lima, que eu falei que tinha que ter atenção, né, no final do primeiro tempo ali, depois dos 40 minutos, porque essa é uma estratégia, né, desse time do Estudiantes. Eles pressionam muito nos primeiros 20 minutos. Aí, ninguém aguenta aquela pressão alta ali o jogo todo, né, os 45 minutos do primeiro tempo nem do segundo, porque é um jogo muito intenso. Então, eles fazem os primeiros 20 minutos. Aí eles recuam, passam mais a controlar.
9: Voltamos no FM também, Letícia. Você está explicando o porquê você disse na transmissão que a partir dos 40 minutos era para o Corinthians ter atenção dobrada com Estudiantes, né?
1: Isso mesmo. E vou explicar, até porque o Corinthians conseguiu se segurar no primeiro tempo, mas tem que tomar cuidado com isso no segundo tempo também, a partir dos 40 minutos ali de jogo, né? Porque como é uma estratégia do Estudiantes essa pressão na saída de bola, essa pressão alta, enfim, eles não aguentam fazer isso o tempo inteiro, né? Porque é muito desgastante. Então, eles fazem os 20 primeiros minutos. Depois, eles passam a controlar um pouco mais o jogo ali e tal. E quando o adversário acha, ali nos 40 minutos, quando o adversário acha que tá tudo certo, que tá tudo controlado, que tá próximo de ir pro intervalo, eles vão lá e acionam de novo o gatilho pra subir novamente a pressão e surpreender o adversário. Eles tentaram fazer isso agora ali perto dos 40 minutos também, né? Tanto que o Corinthians quase que entregou. Mas, inclusive, dos últimos 10 gols deles, 7 saíram nesses 40 minutos do primeiro tempo. Por conta dessa estratégia que eles têm. Porque além de ser um momento, né, que eles voltam ali, descansaram para recuperar essa intensidade para pressionar, é aquele momento que o adversário costuma estar mais desatento. Porque, já tá no finzinho aqui, né, já estamos quase indo ali pro vestiário e tal. Então, são momentos aí que o Corinthians precisa ficar bem atento para não sofrer com isso, como os adversários recentes do Estudiantes sofreram.
5: Ô Lima, e tem um dado importante aqui, que sem o Garro, sem o Yuri Alberto e sem o Memphis Depay, o trio Gin, em 2025 fazer um comparativo das duas temporadas. No ano passado, com o trio juntos, 23 partidas, com 13 vitórias, 5 empates e 5 derrotas. 63% de aproveitamento, os três participaram diretamente de 26 gols do Corinthians, levando o time a duas taças, do Paulistão e também da Copa do Brasil. Mas só que esse trio jogou juntos neste ano 7 vezes. 7 vezes, com 3 vitórias, 1 empate e 3 derrotas, com 47,6% de aproveitamento. Então é aquela coisa que a gente sempre ressalta, até no tempo de jogo nós falamos bastante sobre isso, que precisa ter todo o elenco saudável e motivado para conseguir ser um pouquinho mais competitivo esse time do Corinthians. E falta o André, porque esse time não tem movimentação. Esse time fica para lá e para cá e não tem movimentação, falta em posição física do André Lima.
9: Muito bem, vamos botar a corneteira aí, Gabiro, bota o povo pra falar.
11: Olá, boa noite, aqui é o Sérgio Ricardo de Guaratinguetá. Tô no trabalho, ligadinho na Rádio Energia FM. Boa transmissão pra vocês aí da Energia, um abraço, Letícia, um beijo, você é demais, Letícia. Não perca sequer uma transmissão suas aí, Deus abençoe.
1: Um beijo pra você também, querido, e quero aproveitar também, Lima, mandar um beijão aqui pro Feijão, motorista de Uber, ele que me trouxe até a rádio aqui, né, da minha casa até a rádio hoje. Quando eu entrei no carro, ele já... Ah, sou fã de vocês, não perco uma transmissão de energia, vocês revolucionaram, eu não consigo ouvir mais nada, é só vocês aqui no meu carro. Então tamo junto, Feijão, e corintiano tá acompanhando agora certamente o jogo com a gente.
9: Valeu, obrigado aí pela audiência. Aliás, audiência enorme, né? Entre motoristas de aplicativo, motoboys, né? Também. Motoristas de ônibus, e cobradores também, né? O ônibus que eu pego pra vir pra cá, pra rádio, pra ir embora, né? O Princesa Isabel e volta como Santo Amaro, galera, ouve direto aqui a energia. Ouve direto, Estádio 97, tempo de jogo, as transmissões. Muito legal, muito obrigado aí pela audiência. Aliás, falando de audiência, vamos botar o povo pra falar, Gabiro. Vamos lá.
12: Boa noite aí, Luísa Paula. Lelê, boa noite. Luciano de Pirassununga. É, eu queria estar com a mesma esperança do Paulo aí, mas eu acho que vai ser 1-1. Vai, Corinthians. Abraço, Lelê. Você é melhor.
1: Obrigada, um abraço pra você também. Se a gente conseguir esse 1-1 aí, eu vou estar feliz demais, viu?
5: Levanta a mão pro céu e agradece.
1: Exato.
9: Acabar 1-0, tá bom? Porque 1-0 é um resultado absolutamente irreversível jogando em casa, sim, né?
1: É, dos males o menor, né, Lima? Porque é uma vitória mínima, né, pro caso aí do Estudiantes. Mas óbvio que 1-1 seria...
9: Ah, sim, empate é melhor. É que tem uma regra, entre aspas, em Libertadores, desde sempre, né? Que quando você vai jogar fora de casa, se você vem pra trazer o jogo pra... decisivo para tua casa, perdendo, vai se perder por um gol de diferença, né? É um placar aceitável porque é absolutamente, sim, irreversível, né? Sim. Então, vamos ver se o Corinthians consegue reagir no segundo tempo, quem sabe, né? Marque um gol depois de quanto? 14 anos?
5: 14 anos.
9: Como visitante na Libertadores? Como
5: visitante no mata-mata de Libertadores, rapaz.
9: Rapaz do céu, quando o último gol do Corinthians como visitante em mata-mata, o De Paula, a testa dele era pequena. Ah, não sei falar uma coisa, rapaz.
5: Era jovenzinho na Corinthians TV lá, eu lembro
9: do De Paula. Narrando o gol do Guinegão com 15 anos de idade, 13 anos de idade. Né?
2: O nosso querido cowboy Silvio Luiz está dizendo que houve uma falta no Gustavo Henrique no lance do gol do Estudiantes.
5: É porque o Alexis Castro, ele se beneficia da falta que ele faz no Gustavo Henrique.
2: Mas ele faz ali... a falta? Essa que é a minha dúvida.
1: Eu não vi nada.
9: Eu também não vi nada. O cowboy deve ter tomado algum chá de alguma coisa.
1: Três jogadores do Corinthians caíram. Três jogadores do Corinthians caíram. Eu não vi nada em nenhum deles.
9: Eu também não vi nada. Mas enfim, é isso, né?
2: Bom, vocês não estão enxergando. Foi falta.
1: É que a câmera foi falta, não pega.
2: Eu tô com o cowboy. Foi falta, um bagulho sim. Roubaram o Corinthians.
9: As equipes estão voltando ao gramado. Se tivermos alguma substituição, o Rafael Esgrilles nos informa. Então é isso, gente. Vamos pro segundo tempo de Por Enquanto. Estudiantes 1, Corinthians 0. Voltamos o comando da transmissão com você, Luiz Cláudio de Paula.
2: Muito obrigado, Marcelo Lima. Você volta nos vestiários de energia em campo. Eu até tinha sugerido que o Corinthians tinha voltado a escolher jogo, aquela coisa. Parece que não escolheu não, viu? Não tá escolhendo o jogo não, viu, Lelê? O jeito que tá jogando hoje.
1: Não tá podendo mais escolher.
2: Tá tudo pronto, vai começar o segundo tempo. Apita o árbitro.
0: Vamos lá, pessoal, vamos lá. Mais 45 minutos.
2: Entendeu? Contra tudo e contra todos, vai Corinthians. Luiz de Paula. E toda a equipe da Energia 97 FM, 97,7 no dial para São Paulo e Grande São Paulo, arrebentando na audiência pelo youtube.com/energia97. Muito obrigado. O Gabriel Paulista diz que foi atingido pelo cotovelo do Guido Carrilho lá no alto, viu, Esgrimes?
5: E o Guido Carrilho já tem amarelo proveniente do primeiro tempo, ele acerta. O Gabriel Paulista tá lá mostrando que foi acertado, não teve aquele gatilho. Né?
1: Tá falando pro Garro que não teve o gatilho, que foi a disputa da bola em cima, mas...
5: Mas que ele deixa o braço esquerdo ali, o cotovelo, na altura do supercílio do lado direito do Gabriel Paulista, ele deixa.
1: Eu também acho, viu?
2: Eu também acho.
5: E subiu o Galo ali,
1: hein? Eu acho que teve um gatilho, sim.
5: Subiu o Galo
2: ali. É no mínimo amarelo. Nossa senhora, tá com um galo gigante na testa. Pra mim é no mínimo cartão amarelo, e como o cara já tem amarelo... Tinha que ser expulso, hein? Cadê o VAR? Cadê o VAR?
1: Nossa, rapaz, já tava expulso.
2: Nossa.
1: Se fosse um Alan da vida, já tava expulso.
2: Já.
5: Rapaz, você viu como ficou?
2: É, olha, era pra pelo menos um amarelo, hein? Juizão, ficou barato, meu Deus do céu. Esgrilis, alguma alteração aí nas equipes?
5: Mesmo time do Corinthians do primeiro tempo, mesmo acontece também com o Estudiantes. E agora, o Antônio Garcia, que é o VAR, pipocou, porque era pra ter expulsado.
2: Pipocou, é pra expulsão. Era pra ter expulsado,
1: hein? É porque cartão amarelo eles não chamam, né?
2: Só então o juiz que é um banana. Olha o Memphis, tentou receber no campo de ataque lá dentro da grande área, corta a defesa do Estudiantes. Tira dali Gonçalves Pires, a bola sobra com o Corinthians, vamos lá Coringão, vamos empatar logo no comecinho. Vamos dar esperança pro torcedor corintiano. Vamos lá, Corinthians. Vamos, Corinthians.
13: Vai, Corinthians!
2: Boa, dona Wanda. Boa, dona Wanda. Vamos lá. Tá jogando a equipe corintiana pelo lado esquerdo. Domina o Alan. Alan com o Matheus Bidu. Matheus Bidu recua mais atrás com o André Carrilho. Ele domina no campo de defesa. Inverte a jogada lá na ponta direita, buscando a Matheuzinho, que coloca no terreno. Já esticou para Caio César na ponta direita. A marcação é dura para cima dele. Nossa. O zagueirão chegou, Gonçalves Pires meteu pela linha lateral e arremessou para a equipe do Corinthians. Lado direito, campo de ataque. Placar de 1-0 para o Estudiantes.
1: Dede,
2: pois não?
1: Só de raiva, o galo do Gabriel Paulista vai empatar o jogo. Ele vai fazer de cabeça, bem no galo, o gol vai ser dele. Vai.
2: Boa, Dede. Se Deus te ouça. Na minha época tinha que colocar a faca, pressionar com a faca pra baixar o galo. É metal, né? Tem que pôr metal pra baixar o galo. Você
5: esquenta o metal?
2: Não precisa esquentar, não.
5: Não, só colocar.
2: Só fixar. Olha o Rodrigo Garro. Detonou. Bomba bola. Caio César invadiu sozinho e vai fazer. Bateu. É gol!
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0: 17. Arrancada de Rodrigo Garro pelo meio. Caio César se projeta pelo lado direito nas costas do marcador. Recebe dentro da grande área. Adianta a bola e na saída do goleiro Muslera. Dá um tapa com categoria pro fundo das redes do Estudiantes. Tá empatado o jogo em La Plata. Caio César, Caio César, Caio César, camisa número 37. Corinthians 1, Estudiantes também 1. E agora, o detalhe do gol na energia.
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2: Por isso que às vezes o torcedor do Corinthians faz uma crítica pesada em cima do Rodrigo Garro, porque é o cara que pode, em um passe, colocar os atacantes na cara do goleiro. E foi isso que aconteceu. 12ª assistência de Rodrigo Garro na temporada de 2026. Colocou a bola entre o lateral esquerdo e o zagueiro do lado esquerdo da equipe do Estudiantes. E enfim, o Caio César balança as redes. É o segundo gol dele com a camisa do Corinthians, o primeiro na Libertadores. Caio César invade a área, angula bonito e bate na bochecha da rede do canto direito do goleirão Fernando Muslera. É o Corinthians empatando. Caio Tabu, de 14 anos, o Corinthians volta a marcar no mata-mata de Liberta como visitante. 1-1 na Argentina, Dedê.
0: Estamos vivos, Letícia.
3: E é gol no início do primeiro tempo de lá e gol no início do segundo tempo de cá. Toma essa, Dedê. O Galo, a gente já sabe que se ele quiser, ele tem o potencial para dar esse tipo de passe aí entre linhas, de deixar, né, o nosso atacante ali cara a cara para fazer o facão, para sair num contra um, como fez com o Caio César agora. Eu só estou alegre, feliz, surpresa, porque eu vi o Caio César chutar no gol.
0: Eu finalizar.
3: É isso, Caio César. Chuta pro gol, Caio César.
0: Tava faltando a vinheta do gol do Corinthians. Solta, Gabiru.
4: Eu quero gol.
0: Agora vai.
2: E deu agora sorte contra o Rosário Central essa vinheta aí.
0: Agora vai. E o Caio César chegou na marcação pra cima do camisa 21, que é o Lucas Piovi, e pegou o Piovi aí, o Esgrive.
2: Isso, e o Caio César, que já tem, amarelo precisa, hein, ficar ligado, atento nessas entradas. Ele deu um carrinho agora, tudo bem que não foi para amarelo, mas tem que tomar cuidado. Vem lá, o camisa de número 32, o Joaquim Correia na batida.
0: Vamos lá, Coringão, vamos segurar agora, hein? Falta para a equipe do Estudiantes, o levantamento na grande área, a batida! Hugo Souza segura firme! Guido Carrilho pegou de primeira, cruzado, perigoso, hein, Zlini?
2: E uma jogada muito difícil de acontecer, porque a chance de você isolar essa bola, ela é grande, porque ela veio numa inversão de jogada ali do Joaquim Correa do lado esquerdo, uma bola alta, além do segundo pau. Pegou meio mascado, é verdade, mas foi na reta do gol, onde estava o Hugo Souza. Vem os caras.
0: Guido Carrilho pelo lado esquerdo, meteu na ponta para Castro, de novo. A chegada do Corinthians na bola. Sai jogando o Coringão com o Mateuzinho. Carrega para a equipe do Corinthians, tentou o passe errado, se atrapalhou. Recuperou o Estudiantes, Mancuso pelo meio. Chega Bidon rasgando, brigando. Todo mundo para cima na marcação, Matheus Bidu também. A bola fica viva por ali, leva melhor o Corinthians com o André Carrilho. Que sai jogando aqui pelo lado esquerdo. Tem que brigar, Corinthians, é isso. Tem que brigar, Corinthians. E aí a bola sombra com o Estudiantes. Santiago Nunes domina, trabalha curtinho. Lá vem o Baltazar Rodrigues, tenta escapar pela marcação, ganha a lateral a equipe corintiana. Aliás, equipe do Estudiantes. Então mostrando aí o Caio César, todas as entradas dele, que ele já tem cartão amarelo, né, Esgrilis?
2: É, tem que tomar muito cuidado, porque nessa aí não pode perder jogador, tem que ficar com os 11 jogadores até o final e aproveitar que agora chegamos ao empate, Dedê. Inacreditável. O Caio César foi na rede, bicho.
0: É, só falta o Pedro Raul agora.
3: E o galo do Gabriel Paulista.
0: Ai, ai, ai. Ai, ai, ai, ai, ai. Tá jogando aqui, Belo Estudiantes.
3: Quando a gente chamou o galinho, deu sorte também.
0: É.
3: Recorta aí, Gabiru.
2: Eita, ixi.
0: Essa aí é bom.
2: É, eita.
0: É bom, essa aí é bom. Tá jogando aqui, meu Estudiantes. Lá pelo lado esquerdo, trabalha curtinho. Vamos, Benedetti.
5: Eu gosto de você assim, Lelê. Eu gosto de você assim. Eu também me empolguei.
0: Vamos lá. Olha o lançamento, lá vem Estudiantes. Lá na grande área, temos que tirar daí. Afasta a zaga corintiana. Tira de lá de trás. Rodrigo Garro vai brigar no campo de ataque. Já ganhou na bola. Ele dominou, trabalha mais atrás. Lá vem Corinthians, Caio César, de novo Garro. O Garro agora tá querendo o jogo, malandro. Com Carrilho no meio de campo. Carrilho adiantou demais. Mas a bola sobra com o Corinthians. Alan faz o lançamento na ponta direita. Caio César dominou. Bandeira não deu nada. Aí a bola recuada. Mais atrás, Rodrigo Garro. Bom apoio. Vem o Alan lá pela meia direita. De novo Garro aberto na ponta. Solta no meio de campo. Vem Corinthians. Aí a bola solta com o André Carrilho. Inverte a jogada aqui pelo lado esquerdo. O Carrilho tá numa. É o maestro do meio de campo. Olha o Matheus Bidu. Bola pra Memphis, lado esquerdo, cruzamento, do outro lado, vai dominar, Garro dominou, rolou pra trás, Mateuzinho emendou, bateu, Muslera, em dois tempos, segurou dessa vez, hein, Sgrives?
2: E a boa jogada do Alan, metendo a bola no ponto futuro ali pra movimentação do Memphis Depay na lateral da grande área do lado esquerdo, cruzamento do outro lado, a bola chegou pro Mateuzinho, e ele merece, 26 anos, dia da convocação, merecia um golzinho, chutou no centro da meta onde estava o Muslera.
0: Foi bom, cara, hein? Quem tá no youtube.com/energia97, deixa o like pro YouTube recomendar a transmissão. Deixa o like, dá essa moral, deixa o like. Olha o Memphis. Nossa senhora do céu, eu não falo mais, porque senão ficam falando de mim, eu não quero mais papo com esse cara. Pois não.
3: Mas dos que estavam devendo, né, em campo, que a gente sabe que são referências, que precisam entregar mais, o Bidon entrou no jogo, o Garro entrou no jogo, só falta o Memphis entrar no jogo aí, Dedê.
6: É. Eles que renovaram o contrato,
0: hein? 11 minutos e 12, placar de 1-1. Conseguimos empatar. Olha o lançamento lá na frente, ninguém. A bola sobra de graça para o Estudiantes que está jogando. Manda sua cornetada. Alô, De Paula, seu desgraçado, qual é o número da corneta, De Paula?
7: 11-966-50-7997.
0: Isso, De Paula, isso. Trabalha, De Paula. A bola solta lá atrás para a equipe do Estudiantes, já está no campo de ataque. Lá vem eles aí. Vai o Mancuso recebendo a direita antes da marcação. Chegamos firme pra tomar. Aí o Nunes tenta chegar, tomamos de novo com o Bidu. É lateral, passe de bola pra equipe do Estudiantes. Lelê, os caras vão botar pressão agora, hein, Lelê?
3: Olha, Dedê, mas assim, o Corinthians de fato conseguiu virar a chavinha pro segundo tempo. Algo que não tinha acontecido no início do jogo aí em La Plata e que a gente pedia tanto pra acontecer, né? Olha agora como tá conseguindo interceptar melhor, como tá conseguindo achar mais passes realmente ali. É, inclusive para os atacantes do Corinthians, só falta o Memphis, é o que eu falei aqui. O restante dos outros jogadores conseguiu entrar no jogo. O Memphis, toda bola que está chegando nele é bola perdida. Ele está destoando dos demais em campo, Dedê.
0: É verdade. Tenta sair jogando. A Lelê é a melhor comentarista do rádio brasileiro.
3: Vamos!
0: Eu tô indo. Olha lá o Corinthians. Tenta sair com o André Carrilho pelo lado direito. Vamos, Carrilhão. Aí acabou se atrapalhando. Mas o Carrilho tá bem, não tá mal no jogo não, o Carrilho, hein?
3: Tá bem
0: no jogo.
3: A gente já viu ele muito pior.
0: Exatamente, nós já vimos já. Olha o Edu Simões.
3: Te amo, Motinha. Te amo, Dé.
0: Motinha? Ixi, Maria. Aí, sai jogando a equipe do Estudiantes pela minha esquerda. Ave Maria.
3: Vai dizer que ele não tá parecido com o Motinha. Vem aqui,
0: Nossa
3: Dé.
0: Nossa senhora do céu.
3: Cara, olha, ele tá igual o Motinha que se boneca com esse óculos.
0: Recua a bola lá atrás com o Nunes. Vixe, mas moto é idosa. Aí a bola lá pela esquerda. Lá vem a equipe do Estudiantes. Benedetti trabalha curtinho. Domina Benedetti. Aí recua lá atrás para sair jogando com Gonçalves Pires. Pires tenta o lançamento no comando de ataque. Sobe de cabeça, Gustavo Henrique. Pra rebotear com o Matheus Bidu, que trabalha curtinho com o Alan. Alan tenta trabalhar no meio com o André Carrilho, soltou com o Memphis. Memphis começa lá atrás, na direita, com o Mateuzinho. Mateuzinho dominou, Caio César está aberto na ponta. Mateuzinho prefere começar com o Gabriel Paulista, que entrega para Alan, que vem buscar jogo no campo defensivo. Alan está por ali, ele vai carregar para a equipe do Corinthians, placar de 1-1. Tá tudo igual! 1-1!
3: Fizer aí mais um golzinho, eu pego nota hoje.
0: Isso, quero ver você dar um beijo. Um beijo no Mosca.
5: Vai, Corinthians!
0: Muslera, perna direita na bola, faz um lançamento lá no campo de ataque. Eles vão tentar brigar. Aí tenta sair jogando o Coringão, dá uma bica na bola, joga lá no alto. Aí pega a Muslera, segura firme. Vai mexer o Estudiantes aí, Gris, vai entrar o 29.
2: Fabrício Pérez, volante, jogador de meio campo, conversando com o Cacique Medina nesse momento.
0: Obrigado, Motinha. Eu só quero água, Mota, mais nada, por favor. Sai jogando aqui pro Estudiantes. O Santiago Nunes. Nunes domina, lá no campo defensivo. Placar de 1-1. O lançamento na ponta direita para Mancuso. Chega Matheus Bidu. Pra cortar e tirar dali. É lateral pro Estudiantes já batido. Aí tenta sair jogando Matheus Bidu no campo de defesa. Vamos. Vem buscar jogo. Opa, ficou no chão, Bidon. Pegaram o Bidon aí, o Esgrilli.
2: E merecia até um cartãozinho amarelo ali pra cima do jogador da equipe do Estudiantes, que veio e matou a jogada do do Breno Bidon, camisa número 7, no campo defensivo, lado esquerdo. Momento da alteração. Fabrício Pérez, número 29, saindo Baltazar Rodrigues, meio campista, número 31. Baltazar Rodrigues sai com a 31 para a entrada do Fabrício Pérez, 29.
0: Fabrício Pérez.
6: Fabrício Pérez.
0: Olá. Bentelweber.
7: Numa velocidade.
0: É o poste dando alteração, né? Sai jogando lá de trás o Alan. Começa lá atrás com o Gabriel Paulista. Sai jogando. Gabriel Paulista começa com o Gustavo Bebê. Obrigado, Motinha. Muito obrigado, viu? Lá atrás com o Hugo Souza dentro da grande área. Vai bater na bola com a perna direita. Tenta jogar lá com o Mateuzinho. Mateuzinho mete a cabeça na bola, buscando a Caio César. Dá uma casquinha buscando a Memphis. Aí chega na marcação Gonçalves Pires. Pra afastar o perigo pra zaga da equipe do Estudiantes. Torcedor ligado na energia. Hora de conferirmos tempo e placar de jogo.
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0: Libertadores da América. Quartas de final, jogo de ida em La Plata. 16 minutos cravados da segunda etapa. Corinthians 1, Estudiantes também 1. 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
0: E aí, Lelê, 16:20, 1-1.
3: E o Estudiantes sentiu o gol, tá, De Paulo? O Corinthians tem que aproveitar desse momento aí, tava bem, né? Tava buscando ali, depois que fez o gol, continuou pressionando, trocando passes. O problema é que agora deu aquela estagnada, né? Eu acho que o Diniz tinha que pensar já em começar a fazer alguma modificação, por mais que a gente tenha um banco difícil de mexer, mas quando começa a perder o gás assim, tem que fazer alguma coisa pra retomar, né? Vem os caras aí agora.
0: Vem os caras aí, eles arrancam pela esquerda, invasão de área, a bola chegou no Castro, tem que tirar Bidu. Tá bola firme, Hugo Souza. Segura firme o goleirão corintiano aí, Esgrilli.
2: Isso no contra-ataque do Joaquim Correia, número 32, foi passando por dois jogadores da equipe do Corinthians, pisando dentro da grande área do lado esquerdo, mas a bola escapuliu e ficou nos braços do goleiro Hugo Souza, mas eles já retomaram.
0: Eles aí, ai meu Deus, de frente pro crime, a batida pra fora! Tóbio Burgos, Esgrilli.
2: É no deles, não no nosso. O Tóbio tentou ali um chute do meio do caminho, a bola subiu, saiu, foi lá na torcida. Chute de perna esquerda, chapada a bola acabou subindo, tiro de meta pro Hugo Souza.
0: 11-966-507-997, Gabiru, solta a corneta, Gabiroba.
9: Deus. Fala galera, boa noite, beleza? Credilson Gil aqui de Ribeirão Pires. De Paulo, eu vou fazer um miojo, cara. Começou a partida, falei, vou fazer um miojo. Mas não deu nem tempo de fazer o miojo. Mas hoje não ficou pronto e já saiu o gol dos caras, velho. O que tá acontecendo, De Paulo? Só tem um cara pra mudar esse placar, Pedro Raul.
0: É, olha, isso foi no primeiro tempo, mas no segundo tempo, quem colocou miojo pra fazer também não ficou pronto. Que nós empatamos o bagulho. Nós empatamos o bagulho no comecinho também, com o Caio César, o finalizador, Lelê.
3: Meu Deus, cara, eu tô mais feliz pelo gol do Caio César. César do que qualquer outra coisa. Podia ser gol de qualquer um, mas o gol dele, ele chutando pro gol, em vez de ficar só ciscando.
0: Verdade. E tal,
3: chuta pro gol, Caio César. Eu pedia tanto por isso.
0: Verdade.
3: Meus pedidos foram atendidos. Obrigada, Senhor.
0: Graças a Deus, Senhor, ó Pai. Olha o lançamento.
3: Deus é fiel.
0: Olha na direita. É mesmo. Vixe, Maria. Olha lá. Obrigado. Você, corintiano, faça a sua oração. Amém? Tá jogando. Lá de trás, a equipe do Estudiantes. Placar de 1-1, tá tudo igual. É no meio da missa, velho. A inversão de jogada aqui
3: a
0: pela direita
3: do Palmeiras.
5: Meu Deus.
0: Essa você foi sensacional.
5: Olha o Breno Vidou.
0: Breno Vidou dominou. Com o Rodrigo Garro lá na direita. Vamos lá, Caio César. No mano a mano, ciscou pra lá, pra cá. Fez o break. Agora, pra quem ele tocou, pra Garro, bateu mascado pra fora. Pegou na zoreba da bola.
3: É só colocar o Galo que a gente chega, Dedê.
2: E mais uma vez numa inversão de jogada pra pegar ali a linha defensiva da equipe do Estudiantes. Ali toda aberta. E agora a bola chegou ali pro Caio César. Na lateral da grande área, ele tocou a bola pra Rodrigo Garro, que bateu muito mal na bola. Tiro de meta já batido pelo Muslera.
0: Já batido. Continua mandando sua cornetada, mas eles vêm aí. Vai ser um Deus nos acuda até o final, hein? Gabriel Paulista chega rasgando por baixo. Pra afastar o perigo da zaga corintiana. Placar de 1-1.
3: Agora baixou o Galo um pouquinho, né? Baixou.
0: Baixou um pouquinho, mas tá grande aí, né?
2: Ah,
0: grande.
2: Isso vai doer quando ficar mais frio o corpo, hein?
0: Ah, não, mas esses caras aí aguentam tudo.
2: Aguenta.
0: Eita. Olha o cruzamento. Lá vem eles, o desvio de cabeça pra fora. Guido Carrilho, 35 anos, já meteu o meião lá pra baixo, viu, Esgrilho?
2: Ah, já tá riado há muito tempo esse Carrilho aí, viu? E a bola foi lá na cabeça do camisa número 9 do centroavante, capitão do time do Estudiantes. Ela foi longe e saiu cruzada. Hugo Souza não tem pressa. O Coringão conseguiu o empate, Dedê.
0: Muito obrigado, você tá no YouTube, compartilha a transmissão nos grupos de WhatsApp. Compartilha aí pra mais pessoas acompanharem com a gente no YouTube. Eu sei que no carro a audiência tá lá em cima, hein? A audiência tá lá em cima. Você que tá torcendo pro Cristo, tá vindo no carro agora. Dá uma buzinada. Vamos lá. Lá vem eles aí. Ai, meu Deus do céu. Toma cuidado, leve eles. Vão chutar pro gol. Desvio gostoso. Segura firme. Convocado, Esgrilho.
2: E a sorte também é que a bola veio muito fraca do Guido Carrilho, da intermediária, mais angulado do que com velocidade. Caiu na relva, no terreno do lado direito, Hugo Souza tá no veneno, convocado, o bonitão Hugo Souza.
0: Estranho o Gabiru aplaudir lance do Corinthians. Normalmente
2: então,
0: não é
2: o que
0: assim.
2: Tá acontecendo, hein?
0: Mancuso sai jogando lá de trás, recua a bola com Santiago Nunes. Nunes entrega pro seu companheiro de zaga, que
2: bom. Covarde.
0: A Sombra, você vai. Ô, Sombra, você já apresentou? Vai dormir, vai, meu. Nem encher meu saco agora, não. Vai dar um rolê com a sua cachorrinha, vai. Vai levar ela pra fazer cocô, vai. Lá vem a equipe do Estudiantes. Ele carrega, trabalha mais atrás com Santiago Nunes. Nunes domina, já cruza a linha divisória do gramado com Mancuso. Mancuso mete na ponta direita, eles vêm aí. Ai. Chapéu pra cima do Carrilho, cruzamento na boca do gol. Afasta Mateuzinho, a sobra de bola, batida mascada. Carrilho de cabeça pra fora. Tava jogando pra fora o Guido Carrilho de cabeça na pequena área, hein, Sgrilis?
2: E as oportunidades vão sendo aí cada vez mais evidentes da equipe do Estudiantes. Vai ter que começar a mexer no time do Corinthians aí o Fernando Diniz. Bola alçada na área pro Guido Carrilho, que ele não pegou bem na bola depois do chute do camisa número 17, o Tóbio Burgos.
0: Cara, mas é um Deus nos acuda, né, cara? Não é aquela pressão, né, Lelê? É aquela pressão daquele time do abafa pra tentar fazer o gol porque tá jogando em casa, né?
3: É, porque na verdade o Estudiantes, como a gente falou aqui, ele tinha sentido, né, o gol, agora ele começa a tentar recuperar um pouco das ações, e o Corinthians também cansou, tem jogadores que estão muito abaixo, como a gente já citou, o próprio caso do Memphis aqui, né, então eu acho que o Diniz, ele sempre que precisa mexer no time, que o time começa a cansar, ele fica naquela sinuca de bico, porque ele sabe que ele precisa renovar, né, oxigenar o time ali, dar mais gás pros caras aguentar correndo em campo e brigando pelas bolas, só que ele sabe também que ele não tem qualidade no banco de reservas. E aí ele fica nesse impasse, De Paula. Ou ele deixa os caras ali, muitas vezes cansados, andando em campo, ou ele troca e coloca alguém que tecnicamente é inferior, mas que vai entrar com mais, com a parte física, né, mais elevada.
2: preocupação do Fernando Diniz era com o Carrídio, e ele já fez o sinal para modificar. Já já o Carrídio vai sair.
0: Pausa de reidratação neste momento, né? Estamos com a pausa de reidratação. Daqui a pouquinho a bola vai voltar a rolar.
10: Ah, todo mundo agora vai tomar uma aguinha, que é a pausa da hidratação, viu?
5: Muito bem.
0: Nossa, teve dobradinha aí, hein? Pausa de reidratação. É hora de ouvir mais um corneteiro, Gabiru? Coloca, Gabi.
11: Boa noite, De Paula. Boa noite, Lelê. Boa noite, Grilis. Aqui é o Fabiópolis Rodrigues. Cara, sinceramente, o Corinthians não estudiantes o oponente. Deixou pra estudiar só no dia. E tamo lascado. Mais uma vez, essa sofrência com o Corinthians. Mas vamos lá. Vai, Corinthians. Abraço, Fabiópolis Rodrigues.
0: Obrigado.
2: Charles, vem aí.
3: A gente estudou só no primeiro tempo, porque voltou melhor no segundo.
0: Olha as estatísticas. O Cowboy, diretor de imagens, colocando as estatísticas, quem tá no YouTube tem acesso às estatísticas e também a observar a Lelê passando o batom. Então, assim, placar de 1-1, vai recomeçar a partida, grande Cowboy. Ele que trabalhava com Luciana Gimenez, né?
2: Ah, é?
0: Grande Cowboy, era o Cowboy da Gimenez. Vem aí Charles, o príncipe dinamarquês.
2: Ah, Maria, com a 35 conversando com o Fernando Diniz, já já a novidade, deve sair o Carrídio.
3: Eu tô comendo meus lábios tudo.
0: É.
3: Nervosa, Dede. Mas vai dar certo.
0: Já deu. Vamos lá. É que início de partida na segunda etapa. Tá 1-1. Gustavo Henrique também não tá muito firme hoje, hein? Não tá muito firme. E eles vêm aí, invasão de área, proteção é feita. Agora Gustavo Henrique foi bem. E se Fabrício Pérez aí entrou pela direita pra atazanar nossa vida, hein? Esse maluco aí é chato. Memphis foi seguro, o árbitro mandou seguir. É, o Memphis, por enquanto, nada, hein? Boa recuperação de bola da equipe corintiana com o Bidu. A pressão é feita pra cima dele e ganha a lateral. Lateral pra equipe do Corinthians, campo de defesa lado esquerdo. Eu quero ver, por enquanto o Corinthians tá resistindo, né? Agora alteração, Esgrilo.
2: É aquilo mesmo, com o André Carrídio indo embora, acabou ali o gás do Carrídio. Sai com a 19 e entra Charles 35. O príncipe da Dinamarca está no campo. Charles 35 no jogo.
0: Foi bem o Carrídio, hein?
3: Foi bem hoje. Carrilho, sim, é aqueles que escolhe jogo, né? Porque não dá pra entender. É, inclusive, a saída dele vai deixar que a gente perca bastante no quesito posse, né? Porque ele é aquele cara que segura a bola ali no meio, ele é aquele cara que recua pra ajudar na saída de bola. Então, toda essa posse que o Corinthians tinha no seu domínio, que já começou a perder por cansaço agora, a gente tende a ficar menos com a bola sem o Carrilho ali pra fazer a saída, gente.
0: Agora o Memphis cavou uma faltinha no campo de defesa, falta para a equipe do Corinthians. 26 minutos e 20, tá tudo igual, tá 1-1, hein? 1-1, vai ficar tudo para quarta-feira na Neoquímica Arena. A não ser que o Corinthians faça mais um aí em caminho, o bagulho é louco. Olha o Memphis, não tá conseguindo ganhar uma do Mancuso.
3: Pior em campo.
0: É.
2: Em noite de Pedro Raul.
0: Puta, mas se Pedro Raul entrar...
3: Não, eu coloco qualquer um, menos o Pedro Raul. Coloco o Dieguinho pra jogar ali.
2: Não, o Memphis tá em noite de Pedro Raul.
0: Coloca o Choca de centroavante. Olha o lateral. Aí a bola sobra com o Charles. Na primeira dele já cagou. Aí a bola sobra com o Mancuso lá atrás. Tenta se livrar da bola. Afasta o perigo da defesa da equipe do Estudiantes, mas a bola acabou saindo. É lateral pra equipe do Corinthians, lado esquerdo. Vamos apoiar todo mundo. Charles, Pedro Raul.
3: Memphis.
0: Todo mundo. Apoiar todo mundo aí. Hoje é dia de apoio incondicional. Vamos, Corinthians. Vamos, Corinthians. Aí tenta sair jogando a equipe do Corinthians. Falta no Breno Bidon. Pegaram o Breno Bidon, que vai pra Copa, hein, Grilis?
2: Será? Vamos com essa torcida aí. Tem muito tempo pela frente aí, mas o Lucas Piovi acabou acertando o Breno Bidon. Olha, foi uma jogada, um drible curto de futsal, bonito do Breno Bidon, do lado esquerdo do campo ofensivo. E o Lucas Piovi veio e deu uma rachada de um lado do Breno, do outro Bidon, Dedê.
3: É o amarelinho, mas o árbitro começou a pipocar
0: economizando,
3: faz um tempo.
0: Economizando o árbitro aí no bagulho, hein? É falta pro Corinthians. GH tá lá. E o Muslera vai entregar agora. Ele afundou o Uruguai. O Muslera afundou o Uruguai na Copa. Vamos ver, capricha, Memphis.
3: O Memphis daí,
0: capricha. Rosário. Memphis no levantamento, afasta a zaga. Mas a bola vai sobrar com o Bidu pelo lado direito, Bidu. Outra batida pra fora! Escanteio. Pra mim foi escanteio, hein, Griles?
2: Ah, mas foi muito claro o escanteio no chute do Matheus Bidu do outro lado. Ela acabou resvalando ali no camisa número 4, o Santiago Nunes. É, mas o assistente marcou apenas o tiro de meta.
0: Que coisa, meteram a mão de novo, hein? Meteram a mão de novo.
3: Pegou de raspão, né? Mas pegou de raspão, mas pegou.
0: Pois é. 28 minutos e 40. Tá tudo igual, tá 1-1. O Corinthians vai resistindo em La Plata. Vamos lá, Coringão. Mancuso. Sai jogando lá atrás com Gonçalves Pires, faz um lançamento no campo de ataque e mete a cabeça na bola, Gustavo Henrique. Mas aí eles dominaram. Guido Carrilho na entrada da área, meteu pelo lado esquerdo, preparou, ajeitou, fez a finta, olha o perigo, cruzamento no Correia, afasta a zaga. A sobra de bola ainda é deles. Lá vem Mancuso na direita, o cruzamento afasta Rodrigo Garro. Pressão do Estudiantes. Benedetti inverte a jogada aqui na direita, mete a cabeça na bola, Mancuso com Pérez, de novo Mancuso, vai brigar aqui no lado direito, Pérez dominou. Dominou, fez a proteção para cima do Rodrigo Garro e começa lá atrás. Com o zagueirão Nunes. Santiago Nunes com seu companheiro Gonçalves Pires. Trabalha lá pelo lado da esquerda, a bola chega no Benedetti. Benedetti faz o passe, estica na ponta. Briga Mateuzinho. Mas aí o Benedetti passou, recebeu na linha de fundo, lado esquerdo. É seguro pelo Caio César. O cruzamento é feito. Segura Hugo Souza. Caio César tem que tomar cuidado, já tem amarelo, Esgrito.
2: É, a gente já tá alertando há muito tempo, é que senão você perde o escape que tem ali com o Caio César, mas pode colocar um Dieguinho também. Tiro de meta já batido, 1-1.
0: Agora eles vão botar uma pressão desgraçada, em 30 minutos, tá 1-1. Eles vêm de novo, Mancuso lado direito, dominou, tentou cruzamento, pega no Matheus Bidu que vibra. Cerra os punhos e vibra. Mas eles já bateram cruzamento na grande área. Gabriel Paulista mete a cabeça na bola. Insiste Nunes. Joga lá dentro. Aí o recuo de bola do Mateuzinho.

0: Diniz tem que fazer alguma coisa para o time conseguir segurar essa bola mais ali a partir do meio de campo. Como eu falei, o Carrilho era um cara que conseguia segurar a bola ali na frente, embora já estivesse cansado. O Charles é um cara que não vai conseguir fazer isso.
1: É, e o Memphis entra no jogo. Garro entrou no jogo com Breno Bidon. Inverte a jogada, mas tem falta na jogada. O árbitro parou, marcou, deu falta para a equipe do Estudiantes, Esgrives.
2: É, agora a reclamação do Gustavo Henrique é com relação a isso, né? Porque tinha sido uma jogada pró-Corinthians e o Corinthians já estava até puxando o contra-ataque do lado direito, mas ele deu uma ação faltosa em cima do Lucas Piovi. Falta do Charles de Paula, número 34. 35.
1: É, também não foi aquela falta. Tá com o dente sujo ali, né? Deu um sorriso ali, o dente tá sujo do Piovi. É falta para a equipe do Estudiantes com 31 minutos e 50, pois não?
0: E como o Memphis está muito abaixo fisicamente e o Caio César já tem amarelo, eu tiraria qualquer um dos dois para colocar um cara que tenha mais essa característica de posse de bola. Tipo o Ereto, né? O Matheus Pereira. Mesmo que ele esteja mal, mas ele tem essa característica mais do que o Charles. O Charles é um cara que vai tentar destruir jogada, que vai estar ali correndo e tal. Mas a gente não pode ficar passando esse sufoco aí. Tem que trocar. Ainda mais o Caio César, que tá perigando já com esse cartão amarelo ali.
1: Tá muito cedo, tá muito cedo. É falta pro Estudiantes aos 32 minutos e 20 o levantamento. Subiu de cabeça o Estudiantes, a bola saiu. Linha de fundo, só tiro de meta para o Corinthians.
2: Vai mudar.
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1: Libertadores da América, quartas de final, jogo de ida na Argentina, 32 e 40 na segunda etapa. Corinthians 1, Estudiantes também 1, Energia, aliás. 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
1: Gabirão é desgraçado, né, meu? Não pode dar uma rateada que ele mete logo uns quatro bode ao mesmo tempo. Olha o Alan. Inverte a jogada lá na direita, a bola é boa, Caio César mete na coxa. Mateuzinho já passou, pediu, não recebeu. Caio César, autor do gol. Pra Mateuzinho, na grande área, pra Caio César, empinou ninguém na área. Só o Garro por ali, mas a bola foi muito ruim. Eles tentam um contra-ataque, Gabriel Paulista bate na bola, mas tem falta. Gustavo Henrique, seu lá de trás, já tem amarelo pra matar a jogada, né, Esgrives?
2: É, tô outro que precisa tomar cuidado também. A falta agora no círculo central pra cima do Guido Carrillo, número 9. Empurrão em cima do centroavante do Estudiantes, 1-1, Dedê.
1: O Diniz, meu, saiu xingando todo mundo. Tá certo, Diniz.
2: Dá um medo, né?
1: Ele falou pro árbitro, perninha, mascaradinho. Mexeu, Esgrives.
2: Saiu o Benedetti, número 13, para a entrada de um lateral direito. Mesa, número 20. Mesa, número 20, no lugar do Gaston Benedetti, que já estava amarelado, número 13.
1: É, vem aí o Mesa, já deu aquela chacoalhada. Característica de quem entra.
0: Chacoalhada onde?
1: Os bagos, né? Todo jogador que entra dá aquela
0: cartão,
1: chacoalhada.
0: Cartão, cartão. Não pode.
1: Ainda que o André volta, hein? Olha o lançamento.
0: Falando em bagos, né?
1: Contra-ataque corintiano. Vamos. Breno Bidon, Memphis está pedindo o lançamento. Era para ele. Mas pega no Santiago Nunes. Ganhamos lateral aqui pela lado esquerdo no campo de ataque. E o Memphis se lamenta. A bola ia chegar nele. Mas tudo bem. Eu tô até apoiando o Memphis. Não tô nem criticando efusivamente. Eu mudei. Eu sou um novo homem. 34,50. Placar de 1-1, é tudo pela Libertadores, a glória eterna. Aí tenta chegar o Coringão, Rodrigo Garro, e emendou de fora da área, pega a muslera. Tem que chutar mesmo, né, Esgrives?
2: Ah, é uma alternativa que tem, está difícil entrar dentro da grande área, chute de média e longa distância, agora quase meio que sem ângulo, Rodrigo Garro bateu de perna esquerda, boa defesa do Fernando Muslera.
1: A merda, seguido o Carrillo, ele dá um trabalho, meu. Ele tem 35 anos, ele é grandalhão, ele dá um trabalho na zaga. Olha lá, mais uma falta no Gustavo Henrique. Daqui a pouquinho ele vai tomar outro amarelo, cara. Porque é uma repetição de faltas, né? É que o juiz, graças a Deus, por enquanto ele não entrou nessa, hein? Ele tá saindo jogando a equipe do Estudiantes. Placar de 1-1, chegamos a 35 minutos e meio. Quarta-feira que vem na Neoquímica Arena tem um jogo da volta. Pela direita Mesa, na primeira dele, lá vem o Mesa. Já chegou o cruzamento, pega no Matheus Bidu. Escanteio para a equipe do Estudiantes Esgrima.
2: E foi limpo, na boa, na moral, Matheus Bidu, camisa número 20.

0: 21, foi o último a tocar na bola no cruzamento do Mesa, e agora intensificando ali o aquecimento, Jesse Lingard, já no Corinthians, Dedê.
1: Vai fazer a sua estreia.
0: Putz, você tá falando isso já faz uns 4 jogos.
1: É, né? Estreia. Escanteio, mas vou apoiá-lo. Escanteio para a equipe do Estudiantes. O Bárbaro tá falando que não quer saber de empurra, empurra. Vai chover na área corintiana, tem que tirar essa bola daí, não pode deixar, hein? Olha o cruzamento, tiramos de cabeça, caiu César ajudando. Mas a bola sobra na direita, a condição é legal, não, tá impedido. Impedido o Toba, Grilis.
0: Ah, o Toba ali debaixo do pano, né, rapaz? Ali levantou o instrumento, assistente número 1, marcando impedimento do Tóbio Burgos, número 17, Dedê.
1: Vai mexer o Coringão? Não, né? Por enquanto nada. O Diniz fez uma alteração. Foi a única coragem que ele teve de fazer uma única alteração até agora.
0: O Diniz no lugar do Memphis?
1: Ah, menos o Pedro Raul. Olha o lançamento na frente, vem o Corinthians, vai tentar brigar, mete a cabeça na bola, Mancuso. Aí a sobra de bola é com Guido. Guido Carrilho. Ele trabalha no pivôzão, mete lá pelo lado esquerdo, o apoio. Lá vem a equipe do Estudiantes com Alexis Castro. Alexis Castro dominou, girou, protegeu, trabalha mais atrás. Vem buscar jogo, Correa. Correa domina, placard. 1-1, tá tudo igual, tá tudo igual. Lá pelo lado esquerdo, cruzamento do Souza, sai do gol. Segura firme, meu goleirão corintiano, Esgrimes.
0: Cruzamento do outro lado, do Joaquim Correia, muito alta nos braços do goleiro Hugo Souza, para aplauso do Gabiru. 1-1 no placar.
1: 1-1, tá tudo igual. Daqui a pouquinho, Marcelo Lima. Ele vem aí para comandar os vestiários do Energia em Campo.
2: Perdão.
1: Tem problema, Lima. Pigarro é assim mesmo. Aí sai jogando aqui pela direita, Mesa. Mesa. Já arranca pelo lado direito. Olha o Mesa aí. O lançamento lá na ponta. Lá vem o Mesa. Bidu protegeu. Bem, Bidu. Boa proteção, é só tiro de meta. Para
3: que
1: o Coringão.
3: Que homem, Biduzeira.
1: É, mereci pra seleção também o Bidu. Vai mexer em dose dupla o Cacique Medina e o Esgrima.
3: Quer deixar nós sem ninguém, pô?
1: Ah, vai.
3: Todo mundo pra seleção?
0: Ah. Ai, meu Deus do céu. O Elias vem aí com a 39 e o Cetré, número 18. As duas mexidas do Cacique Medina, já.
3: Esse Cetré aí é perigoso. Tá.
1: Mas eles olham pro nosso banco também e acham que nós estamos perigosos também, Lili. Eles olham lá e falam, isso é perigoso também. Pedro, se ele Raul, colocar, né? Se colocar o Pedro Raul, complica pra nós, eles falam. E caramba, lá vem eles. Lá vem eles na grande área. Olha o perigo, Mateuzinho leva melhor. Bem o Mateuzinho. Acionou o Memphis, que fez a tabela com o Rodrigo Garro. Lá pelo lado esquerdo fez o break, levou a falta, hein? E depois o pisão. Que isso? Juiz não deu nada, Esgrilis.
0: E o Rodrigo Garro segue caído na linha que divide o gramado do lado direito, reclamando ali de uma falta, mas a arbitragem deixou o jogo correr e eles vêm no contra-ataque.
1: Foi falta, pô, pelo amor de Deus. Juizão também, vou te falar, hein. Os caras entram rasgando e todo o juiz não dá nada.
4: Pelo amor de Deus,
1: hein. Não é, Domênico. Tira Breno Bidon. Afasta, Memphis, tenta dominar. A bola escapou do Memphis. Nossa. Mas ganhamos o lateral ainda. Agora as alterações, Esgrilis.
0: Vamos lá com o Cetré, número 18, e também a entrada de Elias, número 39. Cetré, número 18, no lugar do 17, Tóbio Burgos. Sai Tóbio Burgos, 17, Cetré, número 18. E a outra alteração. Agora eu erro. Muito obrigado. Quarto árbitro virou ali.
2: Numa velocidade.
0: É, e o Piovi foi embora com a 21. Piovi 21 para a entrada do camisa de número 39, Elias.
1: Olha, a bola vai sobrar pro Corinthians, mas aí Mosleira sai para fazer a defesa. Diretor de imagens ali da TV não é o Silvio Luiz, tá?
0: É.
1: Deve ser o Mota, porque
0: me ajudou e muito.
1: Tá mostrando, né, o ataque nosso aí. Não mostra o ataque nosso para mostrar a alteração. Pelo
0: Elias
1: amor de Deus.
0: No lugar do Piovi e também a entrada do Cetré no lugar do Burgos.
1: Vamos, Memphis! É contra-ataque!
3: A porta!
1: Ah, dá licença, velho! Tá segurando a bola! Depois o rapa por baixo é falta! Tem que ter cartão aí, Sgrilli.
0: E teve cartãozinho amarelo para o jogador da equipe do Estudiantes, a falta em cima do Charles, no campo ofensivo lado direito, na movimentação do Charles.
1: Mancuso.
0: E o Mancuso, Eros Mancuso, número 40, que está agora fazendo o lado esquerdo com a saída do Benedetti, a entrada do Mesa, que é lateral direito, fez falta e recebeu o cartão amarelo.
1: Porra, mano. Ô, Memphis, vamos, Memphis. Precisamos aí, né, de um apoio seu, senão o Pedro Raul vai entrar, hein? Cuidado, hein? Garro tá saindo.
0: Ereto vem aí. Matheus Pereira, 23, no lugar de Rodrigo Garro, número 8. Mexendo ali a tarja de capitão. Dá um beijinho no Ereto. Que beleza, lá ele, hein? Matheus Pereira, 23, saindo Garro, número 8.
3: Ele tira mais um que não tinha amarelo e deixa os amarelados em campo, né? É perigoso. O Diniz é meio... Ele gosta do perigo. Tem a cara de doido porque ele gosta do perigo, Dedê.
1: Verdade. Bem observado. Bidu tentou arrancar por ali. Pegou na mão do jogador Estudiantes. O árbitro vai parar e marcar o toque de mão, olha lá. Depois de meia hora, alguém gritou na orelha dele. Foi mão, Sgrilles.
0: E pressão também do banco de reservas do Corinthians, que ficou pedindo ali um toque de braço. E o Esteban Stoich tá lá, marcando o toque no braço, na tentativa do Bidu.
1: Caramba, velho.
0: E o Mesa acabou tocando com o braço na bola. Essa bola alçada na área agora seria uma coisa linda. Saiu o gol agora, hein, Dedê?
1: Nem me fala.
3: E é por esse tipo de bola que o Memphis continua em pé.
1: Será que ele vai bater? Tá longe, hein? Pelo lado esquerdo, o Bidu também ajeita. Memphis e Bidu. Aí o Bidu falou assim, chefe, deixa comigo.
0: Deixa eu balançar.
1: Olha lá, chefe, deixa comigo. Aí o Menflo, pode ir, garoto.
0: Pedro Raul já.
1: Daqui a pouquinho a esperança da virada em campo.
3: Vocês querem me matar.
1: Lá vem Matheus Bidu pra cobrança. Vai jogar lá dentro da grande área, Bidu. Levantamento, afasta a defesa e toma contra-ataque. Estamos expostos, hein? Matamos a jogada, falta pro Estudiantes. Ah. 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
1: 43:20. Tá 1-1, daqui a pouquinho o Marcelo Lima vem aí.
3: Assumi.
1: Tá bom. Pra comandar os vestiários de energia em campo. Placar de 1-1.
0: Uau,
1: tenta arrancar o Mesa. Aqui pelo lado direito, o Breno Bidon tá na marcação dele. Bidon foi no carrinho e ganhou. Tá animado.
3: Bidon tá com sangue.
1: Tá animado,
3: hoje.
1: Tá animado. O menino Bidon. O menino Bidon tá animado. Ele vem aí.
0: Você avisava, o Memphis precisa jogar melhor, senão vem Pedro Raul. Sai Memphis Depay, número 10, para a entrada de Pedro Raul. E uma bola alçada na área, na cabeça de Pedro Raul, 2-1 Corinthians. É o que eu acho que vai acontecer em alguns minutos.
1: Pedro Raul vem aí, para botar fogo no jogo. Hugo Souza segura firme e levou a falta na pequena área. E agora ele vai fazer mó cera, né, Zé?
0: Aí tem que fazer isso. Se fazem contra o time do Corinthians na Neoquímica Arena, por que não podemos também ficar um tempo no gramado para ganhar um tempinho? Hugo Souza recebeu a carga do Joaquim Correia.
1: Tá parado o jogo, Hugo Souza em atendimento médico. 44:40. 44:40. O árbitro vai dar uns 6 minutos por aí. Do jeito que ele é antes, esse maluco aí, vai dar uns 6 minutos. Mas tudo bem, a gente aguenta. Vamos lá, Coringão. Um empate que eu vou te falar, olha, tá bom demais. Deus, Pai amado.
0: 6.
1: 6, falei, é uns 6 minutos. 6 minutos de acréscimo. Vamos lá, Coringão, vamos até 51. Charles! Brigando no meio de campo e tirando o perigo, afastando, jogando pra longe. Lateral pra equipe do Estudiantes no campo de defesa, lado esquerdo. Mais 6 minutos de acréscimo, passamos os 45. Obrigado a você que tá no youtube.com/energia97. Deixa o like, não deixou o like ainda, deixa o like. Vamos subir mais audiência no finalzinho.
0: Mete o dedo aí.
1: É, eu sei que você quer antes, você gosta de ver o circo pegar fogo, né? Então deixa o like, deixa o like, deixa o like. Vamos pra cima, você que tá no carro, muito obrigado pela audiência. Muito obrigado. Você que tá na charrete aí.
0: Charrete?
1: É, você que é amigo do Mota. Muito obrigado, muito obrigado. Mas eles vêm aí. Lá vem o Estudiantes, temos que tirar, tiramos bem. Charles domina no meio de campo, tenta carregar, o Charles está no pique. Com o Breno Bidon, vai passar, o Charles pediu. Breno Bidon bateu curto na bola. Bola recuada para o goleiro Muslera, que se livra dela do jeito que pode. Mancuso bate na bola, tenta brigar pelo alto. Aí o Gustavo Henrique vai brigar por ali, chega o Alan. Alan brigou, não ganhou. Aí rasga Gabriel Paulista. Tira o perigo, é Libertadores! É Libertadores, é assim que o corintiano gosta de ver o time brigando, lutando, se entregando em campo. É amor à camisa, Corinthians! Aí pelo lado esquerdo, briga, Mateuzinho no carrinho, tira de lá. Sobe de bola da equipe do Estudiantes no campo de defesa. Sai jogando por ali o Gonçalves Pires. Ele dominou, segurou, trabalha com seu companheiro Nunes. Na zaga central, recua de bola de novo na quarta zaga com Pires. Faz a bola esticada aqui na ponta direita. Hugo Souza vai proteger e ficar com ela. Letícia Mepler, 47 minutos, tá 1-1. Vamos até 51, Lelê.
3: É isso aí, o Galo do Gabriel Paulista deu sorte pro Timão, que vai conseguindo se segurar bem agora na reta final, De Paula. E ali onde o Mateuzinho antecipou essa bola, né, antes que chegasse no CT pelo corredor esquerdo, é justamente o que ele tem que fazer. É impedir que a bola chegue em profundidade para esse CT, que ele é aqueles colombianos chatos, sabe, que chega de linha de fundo, que corre ali, enfim. Então o Mateuzinho tá conseguindo segurar ele antes que ele consiga ir pro um contra um.
1: É, mas agora complicou porque eles vêm aí, olha, Castro meteu com Guido Carrilho, dominou, recuou, mais atrás, eles vêm, bola na esquerda com o Cetré, Cetré vai no mano a mano com o Mateuzinho, recolheu perna direita, cruzamento, desvio de cabeça, o Gustavo Milagre!
0: Que ele é goleiro de seleção brasileira, porque neste momento, momento de decisão, ele dá um tapa na bola, depois de um cruzamento do lado esquerdo, na cabeça do Joaquim Correia, e ele vai e voa pra garantir o empate do Corinthians. Que defesaça do Gussouz, 1-1.
1: E o árbitro deu reversão no lateral do Estudiantes. Eu acho que ele deu reversão ou não? Mandou bater de novo.
3: Tá bonzinho, né?
1: Pois é, filha da mãe. O Estudiantes está dentro da nossa área. A batida temos que tirar. Afasta a zaga corintiana, tira de lá. Entendi. Pois não?
3: E era justamente esse tipo de bola que eu queria que o Mateuzinho evitasse do Cetré lá pelo lado esquerdo. Ele é esse cara que vai pro um contra um para buscar esse tipo de cruzamento, né? Para dentro da área. É um cara que tem velocidade, que tem força para fazer esse tipo de jogada. Dessa vez, né, o Mateuzinho acabou não evitando e o Corinthians quase tomou o gol. Mas o Hugo Souza salvou.
1: Lá vem, eles não param, hein? Eles são incansáveis, meu Deus do céu. Lá vem eles de novo, o Mateuzinho leva melhor na marcação. Ficou no chão, pediu falta, o árbitro mandou seguir. 49 minutos e 20, vamos até 51 minutos. O Estudiantes vem todo pro campo de ataque. Domina a mesa, aqui pelo lado direito no campo de ataque, tentou a tabelinha, chega Breno Bidon na marcação, protegeu Breno Bidon, recua para o Matheus Bidu, que se livra da bola. E ficou no chão, Bidon, é falta pro Corinthians no campo de defesa, Esgrilli.
0: E que defesaça do Hugo Souza, hein? Rapaz do céu, o Cetré teve toda a liberdade do mundo para fazer o cruzamento na cabeça do Joaquim Correa, e o Hugo fez uma defesa daquelas. Defesa de ídolo alvinegro, 1-1 na Argentina.
3: A lá Marcelo Rangel, que fez uma defesa meio buscas dos goleiros aí essa semana. O Hugo foi lá buscar, hein, defesaça.
1: Por isso que foi convocado. Ele merece. Último minuto. Marcelo Lima já tá prontinho. Ele vai comandar os vestiários de energia em campo.
0: O herói do jogo, Caio César.
1: Caio César, autor do gol de empate do Coringão. Eleito melhor em campo. 30 segundos pro final, é contagem regressiva. Placar de 1-1. Vamos lá, Coringão. Agora vamos segurar. Matheus Bidu não tem pressa para cobrança do arremesso lateral. É um grande resultado. Tá bom demais. Matheus Pereira tá na linha de fundo, lado esquerdo, tentou escapar por ali, a marcação chegou. Aí o Breno Bidon deixa a bola sair pela lateral. É arremesso pro Corinthians no campo de ataque, lado esquerdo. Ele deu desvio de não sei de quem, Grilis.
0: Acabou dando ali o desvio do jogador corintiano. Fiquei com a impressão ali do Pedro Raul. Não, ele deu uma falta.
1: Ixi. Doido, o juiz tá inventando. Não é nada. Vai acabar. Pode acabar, juiz. 51 minutos. Pode acabar, juizão. Pode acabar, juizão. Sai Hugo Souza. Sai Hugo Souza pra ficar com ela. Pode pedir a bola, juiz. Acaba esse jogo aí, juizão. Apita o árbitro. Fim de jogo em La Plata, na Argentina. Quartas de final, Libertadores da América, jogo de ida. Corinthians 1, Estudiantes também 1. Vem aí para comandar os vestiários de energia em campo, Marcelo Lima.
6: Fim de jogo. É, ninguém vem reclamar, não. Sem chororô. E tchau que eu vou pra casa.
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0: corintiano! É do time do povo, é do Coringão! Caio César, camisa número 37! Arrancada de Rodrigo Garro pelo meio. Caio César se projeta pelo lado direito nas costas do marcador. Recebe dentro da grande área. Adianta a bola e na saída do goleiro Muslera. Dá um tapa com categoria pro fundo das redes do Estudiantes. Tá empatado o jogo em La Plata. Caio César. Caio César. Caio César, camisa.
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2: É, a bola parou em La Plata e deu empate. Estudiantes 1, Corinthians também 1. O Corinthians mais vivo do que nunca na Taça Libertadores para o jogo de volta na semana que vem em casa. Vamos falar muito agora nos vestiários da Energia sobre esse empate do Corinthians. 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É o seguinte, você que nos acompanha no 97.7 nas ondas do rádio em São Paulo e região, a gente vai a um rápido break comercial, já voltamos, continuamos tocando a bola no YouTube, no nosso aplicativo, vamos lá, é rapidinho, já voltamos. Vambora! Letícia Bepler, o Corinthians mais vivo do que nunca para o jogo de volta, traz um importante empate lá da Argentina.
3: Desse jogo hoje lá no Jorge Rich, né, Lima? A gente falou aqui, aliás, os nossos ouvintes e telenautas aí estão de prova, e a gente falou que o importante realmente, primeiro era pensar em voltar vivo, né, pra decidir em Itaquera, e eu mesma falei, o meu palpite, que foi o 1-1, o empate, eu deixei claro que eu achava um ótimo resultado. Então não é a questão de ser resultadista, né, de estar querendo achar que, ai, comemorar empate, como o povo gosta de falar. Mas realmente, desde antes do juiz apitar e da bola rolar, eu achava que voltar com um empate de lá era um ótimo resultado, né, pro Corinthians, que vai ter a oportunidade agora de fazer essa segunda etapa, essa decisão na sua casa, diante do seu torcedor. E principalmente por quê que eu considerava um bom empate também? Porque o Corinthians vem de uma sequência péssima, né, de futebol jogado, em termos de desempenho e em termos de resultados também. E o Estudiantes, apesar de até estar numa irregularidade também, né, nos últimos 5 jogos, é esse time que a gente sabia que ia colocar dificuldade, principalmente na parte física, onde o Corinthians estava pior. Então era um jogo perigosíssimo de se fazer lá, considerando a fase atual do Corinthians, né? E a gente falava tanto da importância de conseguir virar essa chavinha também. Algo que o Corinthians não conseguiu fazer no primeiro tempo. Foi mal no primeiro tempo, continuou naquela mesmice toda. Mas aí, no intervalo, a gente falou aqui também que a esperança continuava viva de que o Corinthians virasse a chavinha para o segundo tempo. E aí sim isso aconteceu. O segundo tempo do Corinthians foi completamente diferente do primeiro. E por isso ele conseguiu buscar o empate, ainda também, né, no comecinho ali dessa etapa, assim como saiu o gol do Estudiantes no comecinho do primeiro tempo. O Corinthians também respondeu, né, deu o troco na mesma moeda nessa segunda etapa, e depois conseguiu controlar bem o jogo, conseguiu, né, acho que colocar essa mesma parte de intensidade física se equivaler ao Estudiantes. Então foi um segundo tempo muito superior ao primeiro, e é por isso que o Corinthians conquista, então, um resultado favorável nessa primeira decisão para trazer, né, essa segunda partida diante do seu torcedor com mais ânimo em Itaquera. O que é isso?
0: Os caras estão me xingando ali, ó. Fone parecendo um fio dental na testa do De Paula.
2: E qual é a novidade?
0: É que eu quero ficar à vontade, né?
2: Fique.
3: É, só não vai ficar de cueca, pelo amor de Deus.
0: Uai. Se for campeão da Libertadores, eu fico, hein?
3: Ah, não, obrigado.
2: Ah, é promessa isso aí?
0: Não.
2: Não? Tá bom, então tá bom. Muito bem. Bom, é o seguinte, né? Além de Estudiantes 1, Corinthians 1, tivemos também Palmeiras 1, LDU 0. Essa é a chave ali, né, do Corinthians na Libertadores. Tem outro jogo amanhã que interessa ao corintiano. É com transmissão do Futebol Energia em Campo, hein? 9:30 da noite, tem Independente Del Valle e Flamengo. Por que que interessa ao corintiano? Porque daí, se o Corinthians passar pelo Estudiantes, sai o adversário do Corinthians na semifinal. Ou o Independente Del Valle, lá do Equador, de Quito, ou o Flamengo. Os dois começam amanhã lá em Quito a disputar, então, essa vaga para a semifinal. Então, no lado do Corinthians, né? Do outro lado, o Palmeiras joga contra a LDU, né? Já ganhou, saiu na frente, ganhando em São Paulo. Joga semana que vem no Equador, né? E na parte de baixo tem o Fluminense, que ganhou de 2-0 da Platense da Argentina. Também joga semana que vem na Argentina. Então, nesse momento, os dois brasileiros na frente ali em vantagem no outro lado do chaveamento. Nesse lado de cá, tudo igual na parte de cima. Vamos ver amanhã, né? Entre Flamengo e Del Valle, o que que acontece. Repito, com transmissão do futebol, Energia em Campo para você acompanhar. O que, que é que você tá com essa cara?
4: Não, aí, eu tô dizendo, o pior resultado até agora dos brasileiros é o do Palmeiras, né?
2: Cara, ganhar,
4: mas é magro, é magro, é magro, é magro.
3: É, decide na altitude, né?
4: É, nossa, não é por nada, não.
3: Se esperava mais, eu acho, do Palmeiras. Mas não dá pra dizer que é um pior resultado.
4: É, pra mim, na minha modesta opinião.
2: Tá certo. Bom, jogando em casa, o Fluminense ganhou de 2-0 da Platense.
4: Exato,
2: né?
4: E nós fomos buscar um empate lá de 1-1 no Estudiantes.
2: É. Ué. Então tá, semana que vem Itaquera, o Corinthians... Se empatar, vai para os pênaltis, né? Se ganhar por qualquer placar, tá classificado para a semifinal da Taça Libertadores de América. Aliás, aleluia, hein? Depois de 12 anos, o Corinthians conseguiu marcar um gol em fase de mata-matas da Libertadores, jogando fora de casa, hein?
3: Lima, e esse último gol que o Corinthians tinha marcado era justamente do Romarinho em La Bombonera. E o gol do Caio César lembrou um pouquinho. É claro que não teve aquela cavadinha brilhante e tal, mas foi aquela bola cruzada, né? Vindo ali, assim, mais do meio pra esquerda, pro lado direito, pra ele vir fazendo facão em velocidade. E o jeito que ele tirou do goleiro também, lembrou um pouquinho. Teve resquícios do gol do Romarinho.
2: Tá desligado aí.
5: Até porque do passe do Emerson Sheik também na profundidade, né? Como saiu o gol do Romarinho, saiu o gol também do Caio César.
2: A diferença é que o narrador hoje, ele acompanhou, né?
5: Ah,
2: aqui
5: é o outro.
2: Gol, aqui o lance, né? Não tava olhando pra pipoca, comendo pipoca, nada disso, né? Viu, né? Porque senão, se fosse assim, olha o Caio César, gol! Ia ser só isso o gol, né? Muito bem, grande Kleber Machado. É isso.
4: Santistíssimo.
2: Aí. Ah, é?
4: Santistíssimo.
5: Oh. É? Pode começar a entregar o povo?
4: Eu entrego todos, né? Everaldo Marques é São Paulino, Vilani é São Paulino, todos. Entrego todos aqui. Não tô
2: Luiz Roberto é o quê?
4: São Paulino, roxo.
2: Ah, é?
4: Ave Maria.
2: Olha só, é, Luiz Cláudio de Paula entregando os coleguinhas.
4: Sou delator.
2: É feio, hein?
4: Sou delator.
2: É feio.
4: Não é nada, tem que assumir mesmo, tem que assumir. É. Tem que assumir, todo mundo assume aí.
2: Tá bom, seu de Paula. Muito bem. Aliás, dos três jogadores convocados para a seleção brasileira, Letícia Bepler, Hugo Souza, Matheusinho e Bidon, qual foi o melhor hoje?
3: Melhor hoje, Hugo Souza, né? Acho que o Hugo Souza salvou. O Matheusinho, ele foi aguerrido nessa reta final, principalmente ali, que eu até comentei, né? Depois da entrada do C3, que é esse jogador muito perigoso. E o Matheusinho estava conseguindo segurar ele. Mas o Hugo Souza fez uma defesa que decidiu a partida, né? Que decidiu o empate, no caso, porque o Estudiantes podia ter buscado ali o segundo gol naquele lance. Então, o Bidon também foi bem hoje, tá? Eu achei que ele foi também...
2: No primeiro tempo,
3: entregou
2: na marcação.
3: Bastante, né? Na parte defensiva, principalmente. Conseguiu desarmar bastante ali nesse meio. Mas o Hugo Souza, pra mim, foi mais decisivo.
2: Bom, eu vou falar uma coisa, né? Claro, a gente não sabe o que vai acontecer daqui a 4 anos e tal, mas pra mim, dos três, na Copa de 30, só um vai chegar, que é o Hugo Souza.
3: Ah, eu não sei.
2: Eu acho.
3: Eu não sei.
2: Claro, se tá... pode acontecer muita coisa aí, mas nada. Tá só começando o ciclo e tal, muita coisa ainda vai acontecer. Mas acho que potencial mesmo pra estar na Copa de 30, eu acho que é só o Hugo Souza. Mas
4: que bom que esqueceu
2: aguardar.
4: De todos aqueles outros, né?
2: Alisson. Mas é claro, né?
4: Mas ainda bem,
2: voltamos, né? Voltamos ao FM também aqui, né? Estamos falando aqui dos jogadores do Corinthians convocados pra seleção brasileira, né? O Hugo, o Matheuzinho e o Bidon. Pra Letícia hoje, o Hugo Souza foi quem mais se destacou entre os três jogadores convocados pelo Ancelotti nesta tarde pros amistosos contra as potentes Austrália e Índia. Acho que é a primeira vez que Brasil e Índia jogarão, isso, vão se enfrentar. Que beleza, hein?
3: É que lá tem muitos indianos que torcem pro Brasil, né? Então eles meio que armaram isso pelo lado comercial. É atrativo lá pra eles, porque na Índia eles se dividem muito entre torcer pra Argentina e pro Brasil. Viralizou muito...
2: Bangladesh
3: também. Olha... É, viralizaram vários vídeos aí durante a Copa do Mundo, né? Deles torcendo, comemorando o gol do Brasil. E aí a CBF achou uma boa entrada ali.
5: Dia 25 em Townsville, né, contra a Austrália. Depois, 4 dias depois, em Brisbane, também contra a Austrália. E no dia 3 de outubro, contra a Índia.
2: Muito bem, jogos imperdíveis, hein? Olha, Brasil e Índia, isso é um espetáculo. Será que o Gandhi vai jogar? Tem algum nome, alguém homenageando o Gandhi lá? Não, deve ter.
4: Agora,
2: né?
4: O Rodrigo Caetano justificou, falou que tem Nations League, não dá pra jogar contra esse, contra aquele, mas precisava ter a Índia pra jogar? Não tem mais ninguém.
3: É o que eu falei, é totalmente comercial por conta da torcida deles lá pro Brasil.
2: Ah, mas começa de ciclo também, né, De Paulo? Vamos combinar, né? O Lancelotti, ele vai convocar... Eu acho assim, pelo menos nos primeiros 2 anos vai passar um monte de jogador ali pela seleção, porque ele tem que ver. Óbvio que ele vai montar a espinha dorsal dele ali, né, que já tá até clara nessa primeira convocação, ele vai deixar a espinha dorsal com aquela que foi da Copa. Aliás, me surpreendeu o Marquinhos, que já tá velho, né, pra pensando em Copa de 30, né. Mas ele vai deixar uma espinha dorsal ali e aí vai convocando um monte de jovens e tal, jogadores...
5: Tá pensando em Marquinhos pra ser primeiro volante? Difícil. Uma nova roupagem daqui
2: a um tempo? Acho que não. Que não tem jogado.
3: É mais seleção, fácil aposentar o Marquinhos.
2: É, porque seleção você tem muita opção, Esguilhos. Não é igual clube, né? Que o cara vai ficando velho e você muda de posição, né?
4: Mas
2: seleção...
4: não convoca meia, hein, mano?
2: É, ele gosta de atacante. É impressionante, meia, cara. Ele gosta do 4-2-4 dele ali. Eu sei, é impressionante.
4: Que é difícil achar meia, mas o Matheus Pereira, por exemplo, do Cruzeiro, sei lá.
2: Ele acabou convocando. Foi o que eu te falei. É só a primeira convocação de muitas aí no início.
3: Tem o Gerson pra voltar também.
2: É, tem muita gente aí que vai ser testada na seleção brasileira aí até 2030, né? Vamos ver. Vamos ver o que que acontece. A gente torce pra que dê certo, né? Que o Ancelotti agora acerte a mão. Porque nessa Copa agora, meu amigo, meu Deus do céu, viu? Muito bem. Vamos botar o povo pra falar, Gabiru? Vamos lá?
6: Boa noite, Esgrilis. Boa noite, De Paula. Boa noite, Lelê. É o Paulo do Butantão. Quantos vocês acham que o Corinthians fica dependente? Sente muita falta de André, Raniel e Yuri Alberto. Se vocês acham que na Arena Corinthians eles já estarão disponíveis para jogar contra o Estudiantes no jogo de volta. Ótima transmissão aí. Boa noite.
3: A gente sempre comentou sobre o time do Corinthians ser competitivo nos titulares, né? A gente tem um time de 11. E qualquer um que a gente perca desse time, a gente sente falta demais. Então imagina você perder o André, que era o pilar desse meio de campo na parte de imposição física. Ninguém corre mais que ele e ninguém consegue entregar em campo o que ele entregava. Nenhum dos que tenta substituir ele. O Yuri Alberto, cara, o que a gente tem pra fazer gol, era ele também o principal. E o Raniele, querendo ou não, também se tornou um cara importante ali, né, pra esse primeiro volante, pra essa saída de bola. Então, fazem muita falta, porque qualquer um deles faria, se fosse apenas um, sendo três, então essa triplica, né, então fazem muita falta. Eu não sei se o Esgrilis tem atualizações, novas informações a respeito do retorno desses jogadores, mas o que eu ouvi é que o Yuri não...
5: Nem Yuri, nem André, porque eles nem começaram a transição física. O Yuri tinha começado a transição física e voltou a sentir ali dores por conta de uma fibrose na cicatrização daquela lesão. Então eles nem voltaram ainda para a transição física, quem vai voltar mesmo é o Raniel. Então esses dois jogadores, acho muito difícil.
2: Será que vai de Pedro Raul ou vai deixar o Memphis mais à frente?
3: Não, vai deixar o Memphis.
2: Agrada, Letícia, o Memphis jogando aí, naquela posição? Cara, ou você prefere ele jogando um pouco mais atrás ali, enfim?
3: Eu prefiro o Memphis quando ele tá bem, né?
2: Tá bom.
3: É que ele tá mal em qualquer posição que colocar ele. Hoje ele foi o pior em campo do lado do Corinthians. E assim, eu até tenho uma certa paciência ainda com o Memphis, porque eu sei que ele tá retornando, tá pegando ainda o ritmo de jogo. Mas assim, acho que já são 4 jogos, né, desde que ele voltou.
2: Sim.
3: Ele conseguiu ser decisivo naquele primeiro jogo dele contra o Rosário Central, numa bola parada, porque ele, claramente em campo a gente via que ele tava com dificuldade física naquele jogo, ele estava baixo também naquele jogo, mas numa bola parada ali, ele conseguiu resolver. Ele ficou 9 milhões mais barato, né, pro Corinthians, que foi o valor que o Corinthians recebeu por avançar de fase aí na Libertadores. Agora, todos os outros jogos que ele fez depois daquilo, ele tá abaixo. Ele destoa, quando a bola, a gente tenta puxar alguma jogada, até mesmo um contra-ataque, ele para o contra-ataque, ele mata o contra-ataque, ele tá errando muito passe, ele não se movimenta, ele tá muito estático em campo. Então, assim, hoje, de todos os jogadores que estavam devendo futebol nesses últimos jogos do Corinthians, porque o Garro tava devendo muito, hoje melhorou. Não foi lá aquelas coisas, mas deu uma melhorada, inclusive deu assistência pro gol do Caio César. Bidon, foi bem hoje, que tava devendo muito também. Carrilho, foi bem hoje, e era um dos mais criticados, né, e tal. Então, de todos que são referência, que a gente cobra mais porque a gente sabe que tem potencial para entregar e não vinham entregando, a maioria conseguiu, né, dar uma redimida hoje, menos o Memphis. O Memphis foi o único, na minha opinião, né, que ficou abaixo.
2: Você fala do Memphis, o De Paula, ele faz uma cara de Chaves em Acapulco, que é impressionante. Né, seu De Paula?
4: Eu discordo, Lelê. Acho que o Memphis é super importante pra esse elenco.
3: Ah, isso eu acho também.
4: Acho que ele, hoje, lamentavelmente, não teve uma boa jornada, mas eu deposito muita fé nele.
2: O senhor é um dos maiores haters que eu conheço de um jogador no futebol brasileiro. Um dos maiores. É o senhor e o seu eco, que é o senhor Rafael Esgrimes. O senhor fala daqui, o eco fala de lá.
4: Eu tô elogiando a performance dele.
2: Olha,
4: ele é importante, ô Lima, para o grupo de jogadores.
2: É?
4: Muito.
2: Palestrante? Coach?
4: É. Ele é demais.
2: Eu vou te falar uma coisa, viu, seu De Paula? É cínico.
4: Eu prefiro ele andando em campo que o Pedro Raul, 100% dúvida, determinado, sabe? Prefiro.
2: É porque do jeito que você tá falando, eu acho que na próxima semana você preferiria o Pedro Raul.
4: Não, deixa ali, o Memphis. Assim, é por falta de opção mesmo, né? Porque assim, e o Memphis tá muito sossegado, porque ele sabe que ele não disputa posição. Porque ele tá confortável ali, tipo, sossegado. Se ele jogar mais ou menos, se ele meter uma bolinha... É, uma assistênciazinha, ele já é idolatrado de novo, ele é assim. Eu conheço o Memphis, ele fez aquela assistência, agora ele fica uns 5, 6 jogos sem fazer nada, daqui a pouco ele dá outra assistência, faz um gol decisivo, aí ele ganha mais uma sobrevida, ele vai assim até o final do contrato dele.
2: Tá certo.
4: Esse é o estilo dele.
2: É. 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
2: Muito bem, seu Domênico Gatto. Muito obrigado, hein? Tá acordado essa hora ainda. Achei que já estivesse dormindo. Muito bem, seu Domênico Gatto.
4: Vi.
2: Muito bem. Bota a corneteira aí, Gabiru, vai.
8: Boa noite a todos, meus amores incríveis. Cristrulho corintiana. Essa defesa do Gussouza foi igual aquela do Cássio contra o Vasco. E eu tava lá no Pacaembu naquele dia. É sorte de campeão. Nós vamos ganhar essa liberta. Vai, Corinthians.
2: Valeu, obrigado aí pela corneta.
3: É nóis.
2: Ô, Rafael Grilis, o Fernando Diniz, ele resolveu aderir à escala Rogério Ceni de demora para entrevistas, né, coletivas. É, a gente estabeleceu de 0 a 10, né, o tempo que tem um treinador demora, que o 10 é o Rogério Ceni. Uhum. Esse aí, quando acabar o jogo, no mínimo, 1h15, 1h20 para ele aparecer lá na coletiva de imprensa. E o Diniz não era assim, mas resolveu chegar pelo menos em 8, 9 da escala Ceni, né? Só que na Libertadores tem regulamento. Tem regulamento. Ele não pode ficar no ofurô assistindo o VT do jogo. Não pode, né? Então até meia hora, no máximo, depois do jogo, ele tem que dar a coletiva. Né? Então a gente espera que hoje a gente consiga ouvir a palavra dele, né?
5: E pelo protocolo, o primeiro é o visitante, né?
2: Exato.
5: O visitante é sempre o primeiro, né? Tiraram aquela coisa de um jogador com um treinador, agora é só o treinador, meia hora depois, começa pelo visitante, depois o Cacique Medina vai dar a entrevista coletiva. Vamos aguardar aí o que tem pra dizer. E o que me chamou a atenção na coletiva do Mateuzinho ontem é que o Fernando Diniz tinha dito duas coisas pro time do Corinthians. Focar no dia 28 de novembro, que é a data da final da Libertadores da América, e neste confronto voltar com 11 jogadores sem nenhum expulso. Bom, dia 28 de novembro tá muito lá na frente, mas para os jogadores já pensarem, porque o foco é estar na final da Libertadores. Agora, voltar no jogo de volta com essa questão de ter 11 jogadores e não perder nenhum suspenso, pelo menos isso já foi obtido.
2: Muito bem, pra quem tá no YouTube, nesse momento, o nosso diretor de vídeos civis, ele fica brincando com a imagem ali, né? Aí depois quebra a câmera, de tanto que mexe pra cá e pra lá, ele vai falar, ah, vou te dizer uma
5: balangada.
2: Coisa. É, fica balangando a câmera, pra lá e pra cá, né? Enquanto o De Paula lustra a sua testa. É, vou te trazer uma flanela, a próxima transmissão que eu apresentar aqui, viu, De Paula? Vou te falar uma coisa. Olha, daqui a pouco, então, a gente vê se o técnico Fernando Diniz vai falar ou não. Se tiver aqui, a gente tem horário para cumprir, né? Vamos até meia-noite e 15. Se ele chegar antes disso, a gente ouve o técnico corintiano, né? Gabiru, enquanto isso, vamos colocar o povo para falar, Gabiru?
9: O Lima é engraçado demais, né, Lima? Você é a mãe de Ná agora? Não sabia. Porra, o Mateuzinho e o Breno Bidon acabou de ser convocado pela primeira vez. Você já quer diminuir os caras dizendo que eles não vão chegar na Copa de 2030? Porra, ainda mais o Breno Bidon que tem um puta potencial. Tudo bem, não tá vivendo um bom momento. Mas é melhor você convocar um moleque que tem um potencial desse. Vai pra Europa, vai jogar num time bom da Europa, com certeza. Que daqui 4 anos pode ser um puta volante nosso, ou meio campo. E você já tá diminuindo os meninos. Que isso, Lima? Pelo amor de Deus. Que é Corinthians, irmão. Vamos!
2: Querido, eu não estou diminuindo ninguém. Eu acho que hoje quem tem mais potencial para chegar na Copa de 30 é o Hugo Souza. Simples assim. Simples assim. Tomara, Breno Bidon vire aí um gênio do meio-campo, vá pra Europa, conquiste bola de ouro. Eu não acredito que isso aconteça. Simples assim. Uai, vamos aguardar, ué. É só a opinião de hoje. A primeira, como você disse, a primeira convocação deles pro ciclo. Tá só começando, tem 4 anos. No futebol, meu amigo, 4 anos pode acontecer muita coisa. Você vê nessa Copa agora, né? O Estevão, todo mundo falando do Estevão. Chegando ali na hora da convocação final, distensão. O Wesley, o lateral direito, né? Fez amistoso, tava na Copa. Distensão, fora. Isso agora, imagina, batendo na porta a Copa. Você imagina em 4 anos, né? Já tem muita água para rolar, mas que o Hugo Souza hoje, como goleiro, pelo que a gente vê de opção de goleiros por aí, né, é para mim, ele tem grande chance de estar lá. Ou você acha, sei lá, né, que vai botar o Alisson de novo, o Ederson de novo, não sei, né, para goleiro, idade eles vão ter para a Copa de 30, mas, né, já deu, né, o Alisson foi para 3 Copas seguidas, aliás, o Alisson e o Ederson, né.
5: É, e como a posição do Bidon, que é um volante quase um meia, como o Ancelotti gosta de convocar volantes e atacantes, eu acho que ali vai ficar bem reduzido pro Bidon. Potencial? Claro que ele tem, claro que ele tem, mas eu vejo o Mateuzinho também, porque hoje a lateral direita não tem um titular e não tem um reserva. O Wesley pode ser o titular, mas o Mateuzinho tem espaço também. Que pode chegar, mas é muito tempo ainda.
2: É muito tempo, eu vou te falar, né? A seleção brasileira nunca teve tão carente de laterais como hoje, né? A gente ficou muitos e muitos e muitos anos com laterais esquerdos e direitos, aí a vontade, a granel, né? Tinha Leandro Júnior lá em 82, Jorginho. Dois gênios, depois apareceu o Jorginho, depois tinha Cafu, aí na esquerda você tinha lá o Roberto Carlos, o Zé Roberto também, por que não?
5: Júnior.
2: Putz, aí agora essa Copa a gente viu, cara. Está escasseando aí mesmo. Lá. Eu vou te falar, lateral direito e lateral esquerdo vai ter que dar uma garimpada boa pra gente chegar na próxima Copa com laterais, né, à altura, né? Vamos ver.
4: E ele convocou o Mauro Júnior, que é do PSV, que agora tem atuado, mas ele chegou a ser emprestado pra um time pequeno lá da Holanda pra poder adquirir minutagem, sabe? Também não é uma maravilha, mas ele vai experimentar o que você falou, né? Vai experimentar, claro. Porque os outros todos... Cara, o grande lateral esquerdo, assim, que surgiu no futebol brasileiro para tentar alguma coisa, tirando esses que já foram convocados, era o Guilherme Arana. Mas ele acabou se perdendo na carreira, ele teve muitas lesões e tal, e depois não conseguiu engrenar, porque o Arana tinha tudo para ser titular.
2: Renan Lodi também.
4: Né? É, então, mas eu acho até que o Arana... Agora, ele gosta também do Carlos Augusto.
2: Também.
4: Que fez gol.
2: É, fez gol lá contra, né?
4: O Real Madrid.
2: Contra o Real Madrid. É que tá só começando, né? Ele vai testar muita gente ali, principalmente nas laterais, né? Vamos ver como é que vai ficar. Mas como é que eu disse, eu acho que ele vai fazer uma espinha dorsal ali, depois vai convocar um monte de gente pra ir testando, um monte de menino, pra ver como é que se sai na seleção brasileira. Porque também tem isso, né? Às vezes o jogador é convocado pela primeira vez e ele sente o peso da camisa da seleção, né? Ah, você vai jogar com a Índia, que não é ninguém. Mas o cara pode sentir o peso da amarelinha, né? Vamos ver, vamos torcer pra que quem for convocado mostre serviço, pra que a gente comece a ter uma luz aí, porque tá difícil, viu? Tá difícil, porque a próxima Copa, essa seleção da Espanha aí vai vir praticamente intacta, né? Que tá cheio de moleque
4: também novo, lá. Né?
2: Exatamente. Agora eu quero ver a Argentina, hein? Ah, sem o Messi. Eu quero só ver esses daí, meu amigo. Vai, bota a corneteira aí, Gabriel. Vamos. Tem break agora? Vocês têm que me falar antes, Gabiru. Me fala antes, Gabiru. Então vamos a um rápido break comercial. A gente já volta. Você que tá no FM, segura aí, é rapidinho, a gente continua no YouTube. Vamos lá. Muito bem, agora coloca um corneteiro. Vambora.
10: Me passar os horários de break antes.
11: Ô, gente, vamos mandar embora o Diniz e contratar a Lelê. Lelê entende demais, moço. Ela deu uma aula aí da pressão do estudiante aí. Ela prestou atenção no... Ela estudou o estudiante e tem certeza que o Diniz não estudou nada. Pelo amor de Deus. Beijo, Lelê. Você é a melhor.
3: Obrigada, querido. Um beijo pra você. Eu estudei o estudiante, tá vendo?
4: E é a melhor mesmo. É a melhor.
3: Mas eu tenho certeza que o Diniz estudou também.
4: Muito melhor ele que o seu Bento, muito melhor que o Marcão.
3: Que isso?
4: Muito melhor que o Quintino. Vamos falar aqui, né, Lê? Vamos falar real aqui. Você é melhor que o Marcão, que o Quintino, que o seu Bento, por exemplo. Você é bem melhor.
3: Cipinho dele.
4: Vamos falar real aqui agora.
3: Você tá querendo criar rivalidades nessa
4: rádio.
3: Vamos
4: ser honesto aqui.
3: Não, senhor, tô fora.
4: Vamos ser a minha opinião. E também a opinião do Lima, tenho certeza.
2: Eu fico na minha aqui, você não encha meu saco, não ponha palavras na minha boca. Muito obrigado. Eu agradeço aqui, né? Era só o que me faltava agora. Ô, Gabiru! Corneteiro, Gabiru.
8: Lelê, minha ídola, Dedê, te amo, Esgrilis, vocês são sensacionais, Cristrulho Corintiana, vai todo mundo Tobia hoje, vai Corinthians.
3: É a Carol? De Curitiba? Não falou que não falou
2: o Mota
3: nome,
2: cortou
3: né?
2: O nome dela. É, o Mota, ele vai ficando com pressa pra acabar, ele vai editando tudo. A pessoa fala um minuto, ele edita pra 20 segundos.
3: Tinha um sotaque meio curitibano.
2: Isso, minha cara. Sei se é a Carolina
3: de Lima.
4: E ele vai cortando.
2: Parece que o cara tá falando rap, né? Tá cantando rap.
4: Deixa eu completar a frase.
2: Não deixa. Vai cortando. Exato. Vai de soquinho. Vou te falar, viu? Acabou o corneteiro? Ô, Mota, vai lá tirar corneteiro, Mota. Fica aqui na porta.
4: Ele quer ir embora. Tá louco pra ir embora.
3: Ele já tá até com a mochila, com o casaco.
2: Tá com a mochila. Mota, você tem horário a cobrir, Mota.
4: Daqui a pouco ele arruma um atestado pra ir embora aí.
2: Olha, que coisa, viu? Mota, eu vou te falar uma coisa, viu? Não adianta você reclamar, não. Você tem que estar lá tirando coleteiro. Não. Surtou.
4: Fica mexendo com o
3: homem. Vem cá que eu te acalmo, Motinho.
4: Cara, é porque assim, ele tava com a unha de uma das patas dianteiras inflamadas, cara. Ele teve que ir lá no veterinário, até porque a ferradura dele tava um pouco grande. Ele comprou um número maior da ferradura. E aí ele teve que ajustar. Colocou uma palmilha. Uma ferradura. Que eu tava machucando, Lilo.
2: Não comprou ferradura Air? Não comprou
4: com essa. Gel.
2: Com gel. Ferradura Max. Que beleza, hein? Eita, nós. Ô, Rafael Grilis, o que o Corinthians vai fazer agora, hein? Até a próxima partida contra o Estudiantes semana que vem.
12: O time embarca amanhã pela manhã, volta a São Paulo, né? Depois tem o jogo contra a equipe do Flamengo, né? E aguardar a recuperação de André e de Yuri Alberto para essa partida, né?
5: mas dificilmente isso deve acontecer, porque transição física, ainda os dois jogadores não voltaram a esse estágio, então é muito difícil ter os atletas, tanto no jogo contra a equipe do Flamengo, às 17 horas no Maracanã, 17h30 no Maracanã no próximo domingo, e também na próxima quarta-feira, 21h30, contra o Estudiantes. E o time vai continuar treinando e precisa acabar com essa sequência negativa de quatro derrotas consecutivas. Meu Deus
4: do céu. É a foto do Mota no YouTube, como ele chegou no veterinário, né?
2: Essa aí é a maior?
4: Essa daí tava mais justa, tava apertando, ele pegou um número maior, né? Essa daí tava apertando um pouco, ele encravou uma das unhas.
5: E aí, mas coitado. Ele comprou naquele 9.9, né? Que aí é mais barato e tudo, né? É
4: que ele compra pela internet, né? Quando chega, não consegue calçar.
2: Entendi.
4: Aí vem com o número maior, menor e tal. Aí vai ter que trocar e dar um rolo.
2: Ele tava de polaina ali, ó.
4: Você vê como tá bonito ali, ó. Você vê que ele tá envelhecendo, né? Já tá com o pelo branco.
2: Tá envelhecendo. Que beleza, hein? Cadê o Fernando Diniz, meu caro Rafael?
4: São 30 Grilli. Minutos, ele vai chegar com 29,5 pra chegar lá. Ele tá tomando banho. Ele toma banho, Lima.
2: Dá uma olhada aí na TV Corinthians, você, o Rafael Grilli, porque olha, vou te falar, hein.
5: Jogo fora de casa.
2: Pelo regulamento, ele já deve estar falando lá. Já deve estar falando, porque...
4: Ele toma banho.
2: Eu vou te falar. Não? Porque ontem o Dorival ele começou a falar e só depois é que foram mostrar, viu, enfim... Mas é isso, né? Se der tempo, a gente coloca o Diniz. Se não der tempo, né? Paciência, né? Mas é que tem regulamento. Ele tem que falar até 30 minutos, senão o time leva multa, né? Então, vamos ver. Vamos ver se a gente consegue aí, né? Ô, Letícia Bepper, o pessoal tava falando. E o Lingard? O Lingard não é opção? Porque não entra nunca? O que acontece com esse jogador aí?
3: Toda vez que ele entra, ele vai mal. É por isso que o Diniz tá evitando colocar. É como eu falei aqui durante o jogo, né? Quando o Corinthians começou a cansar, Lima, o Diniz, ele entra numa sinuca de bico. Porque ele sabe que jogadores estão cansados, ele sabe que ele precisaria trocar, né? Fazer substituições pra dar aquele gás a mais no elenco, dar uma oxigenada. Mas ele sabe também que os caras que ele tem no banco, tecnicamente, são muito inferiores aos que estão em campo. Então ele fica naquelas. Eu deixo um cara um pouquinho melhor, tecnicamente, mais cansado, né, em campo, ou eu coloco um cara que vai entrar com o gás, que vai entrar conseguindo correr mais e tal, mas que com a bola no pé é limitado tecnicamente, ou que não vem entrando bem, como é o caso do Lingard, como é o caso do Matheus Pereira. O Charles hoje entrou e pelo menos, né, foi aguerrido, ajudou pra caramba a tirar bolas ali. E o próprio Hugo Souza, teve um jogo recente aí, que o Hugo Souza, acho que foi contra o Rosário Central, né, que a gente conseguiu classificar com um a menos, que o Hugo chamou a atenção, né, pro Charles, que tinha entrado depois de meses, que fazia meses que ele não jogava, e ele falou, o Charles, fazia meses que não jogava, entrou hoje, ajudou a gente pra caramba, tirou bola pra caramba, e hoje acho que ele foi ok mais uma vez. Mas a grande maioria dos atletas que o Diniz tem disponíveis no banco, além de serem muito inferiores tecnicamente aos que a gente tem no time titular, eles estão entrando mal também. Então, é aquela coisa que a gente até brincou aqui no início do jogo, quando o Grilis quis trazer, né, o banco de reservas, e a gente não quis nem ouvir, porque tá difícil, Lima. É triste, viu?
4: O Lingard tem mantido uma regularidade, Lima. Tem entrado mal sempre.
3: Ele não estreou, basicamente, ainda. Com a camisa
4: Estou esperando ele estrear.
2: Você viu o Zacarias jogando GTA?
3: GTA de Gavião.
2: Dando porrada em torcida do Palmeiras. Meu Deus do céu. Completamente sem noção. Se alguém falar pra ele, ó, filho, aqui não pode fazer isso, cara. Não pode fazer isso. Você tem que ter uma... Não pode. Você incita a violência. Precisa explicar pra ele. Que ele, ele deve estar achando o máximo fazer o que ele fez, né? Mas, enfim, olha... Eu vou te falar, viu? Tá bom, muito bem. Ainda não tá. Voltamos no FM também, né? Já estamos de volta no FM. Você não perdeu nada, né? O De Paula falou umas besteiras aqui, enquanto a gente tava no intervalo. Então você não perdeu nada. Estamos esperando o Fernando Diniz, mas pelo jeito, né? Pelo jeito que a gente vai até meia-noite e 15, pelo jeito vai ser difícil de ouvir o treinador Corinthians, né?
5: Vou trazer uma informação aqui, a gente contesta bastante o Rodrigo Garro, mas em números ele ainda continua performando muito bem, são 12 assistências para gol, né? inclusive nesse passe aí que ele deu para o Caio César, ele é o principal assistente do time do Corinthians nessa temporada, com 12 assistências, mas ainda é muito abaixo do que o Garro pode produzir desde 2024. A gente se acostumou com aquele cara efetivo, com aquele cara decisivo, mas mesmo com esses números aí sendo o principal garçom, ainda é muito abaixo do Rodrigo Garro.
4: Não, e o futebol ficou tão chato, ô Lima, porque antigamente você falava só de gol. O cara marcou tantos gols, aí depois começou, ah, o cara deu uma assistência, aí a assistência começou a contar. Agora tem gente que utiliza pré-assistência.
13: Aí já é demais, né?
4: Cara, tipo, onde vai parar esse negócio pra valorizar algum jogador, cara? Eles tentam buscar alguma coisa pra valorizar a performance do cara, sabe? Pelo amor de Deus, sabe? Tá difícil, porque o cara não joga nada o jogo inteiro, não foi o caso do Garro hoje, tá? Mas tô dando um exemplo, o cara não joga nada, aí dá uma assistência. Ó, oh, que maravilha, deu uma assistência. Pô, meio os 90 minutos do cara, como é que foi? Sabe, é resumir demais, cara, a atuação de uma pessoa com esses números aí, assistência, pré-assistência, sei lá o quê, desculpa.
13: Agora, a gente fala de Libertadores, né? O Corinthians vive uma boa realidade na Libertadores, tá aí vivíssimo pro jogo de volta em Itaquera semana que vem. É uma vitória simples, ele classifica para semifinal já, para semifinal. Só que no brasileiro vem de 4 derrotas consecutivas e pega o Flamengo fora na próxima rodada, né? Então, vai ter que... Qual é o dilema aí? Você acha que o Diniz tem que colocar força máxima, porque tem que se recuperar no brasileiro, tem que pensar no jogo de volta, né? Que é na quarta-feira, você vai ter 2 dias aí para recuperar o elenco para o próximo jogo... O que faz Fernando Diniz para esse jogo de domingo, hein, Letícia?
3: Ai, ai, ai. Sinceramente, Lima, a gente precisa do resultado em Itaquera, né, da Libertadores. E claro, a gente também precisaria, né, de resultado no Brasileirão, já que o Corinthians foi muito infeliz nas suas últimas partidas. Até porque dessas 4 derrotas, 3 foram em casa, né? Assim, eram jogos que dava pro Corinthians ter vencido e agora tá tranquilinho, sabe? Pra focar 100% na Libertadores. Mas o Corinthians parece que gosta de se prejudicar sozinho. E gosta de ficar sempre sob essa pressão. A gente até falou sobre isso essa semana no Estádio 97. Cara, era reservas do Cruzeiro. Santos, que nunca tinha vencido em Itaquera pelo Brasileirão. É isso, gente.
13: Vai lá, pode seguir.
3: Diniz. E depois a lanterna do campeonato, Chapecoense, né?
13: Então... É o Diniz? Vamos ouvir o Diniz, vamos ouvir o Diniz, vamos ver.
14: Mas os jogadores tiveram mais agressividade e sentiram mais livres para jogar. Porque o jogo ele já estava, o potencial existia da gente produzir no primeiro tempo. Faltava a gente soltar mais no jogo. A gente estava marcando muito bem, faltava um pouco mais de confiança na hora de jogar. Jogar o que eles podiam jogar. E se a gente mantém o ritmo, talvez a gente pudesse sair até para a vitória. Depois, acho que nos 30 minutos, a gente começou a baixar um pouco o ritmo, a gente teve que trocar alguns jogadores. Mas eu gostei do jogo do começo ao final.
15: Diniz, Marcelo Braga aqui do Paramount Plus, a gente está ao vivo. Esse lado. Voltou.
14: Desculpa.
15: Imagina. Queria que você falasse também sobre o espírito do time, né? O torcedor estava esperando essa resposta depois dos jogos do Campeonato Brasileiro, das derrotas. Era uma coisa que você imaginava que o time ia entrar realmente com uma postura diferente e principalmente nesse segundo tempo, depois do gol, de conseguir essa reação? E também sobre os jogadores que foram convocados.

0: em relação à mudança de comportamento, ela foi nítida em relação a... não é jogar bem com a bola no pé. Se você pegar contra a Chapecoense, a gente produziu 7, 8 chances de gols claras. A reclamação, acredito, do torcedor, que é legítima, é essa falta de comprometimento que teve hoje, com o tempo contra o Rosário. Isso que é uma coisa que a gente tem que passar a ter todos os jogos, e tem que ser um compromisso nosso. Eu acho que o time foi muito comprometido, foi muito dedicado, e se não joga desse jeito, a gente não consegue o empate, não sair daqui com esse empate e jogando bem. O time jogou de uma maneira muito sólida. Parecia um pouco, quando eu cheguei, no termos de espírito, contra a Platense, contra o Palmeiras, no dia do 0-0, que jogou com 2 jogadores a menos. Os jogadores foram muito dedicados. Muito dedicados, eu acho que esse é o espírito que a gente tem que levar até o final da temporada.
1: Diniz, tudo bem? Rodrigo Sassoni aqui do meu timão. Vocês tiveram a informação ruim, né, que nem o salário agora caiu, esse último, né, então mais esse problema. Como entrar com a cabeça tranquila para um jogo desse tamanho e que o empate na Católica aqui também 1-1 e no final o Estudiantes foi lá e ganhou de 3-1, o que isso serve de exemplo para vocês de que o resultado pode ter sido bom, mas não tem nada definido?
0: Não, é muito bom você tocar nesse assunto, porque de fato não tem nada decidido. É parecido um pouco como foi contra o Rosário. Com 0-0 lá, com o jogador a menos, a gente viu que lá na arena o jogo foi duro, foi difícil. E a gente sabe que é um time que responde bem fora do campo. Eles também empataram, salvo engano, com o Flamengo aqui, com o Flamengo lá. Então a gente tem que se dedicar ao máximo no jogo de lá, para a gente poder fazer o nosso melhor jogo. É um time que sabe jogar fora de casa, e tem jogadores experientes, e é um time muito organizado taticamente.
2: Diniz, boa noite. Giovanni Chacon, Jovem Pan.
0: Quanto que eu não te vejo?
2: Faz tempo.
0: Prazer te reencontrar.
2: Muito tempo. O quanto também todas essas criações de jogadas, você precisa de um definidor, um cara que vá lá e complete isso, complete toda essa construção. O quão importante seria o retorno do Yuri Alberto para esse jogo do final de semana e também para o jogo da volta, para tentar garantir em casa o resultado?
0: O Yuri, ele faz falta, faria falta em qualquer time do futebol brasileiro. É um ou outro jogador que poderia estar convocado, acho até que estaria, porque o Yuri, ele faz algum tempo, já faz grandes temporadas. A gente está esperando ansiosamente para o retorno dele. O departamento médico fez um trabalho muito bom, e depois teve o problema da fibrose, que é uma coisa que às vezes acontece, não é sempre que acontece quando o jogador vai retornar e tem problema da fibrose, dá algum tipo de descolamento. E a gente está esperando. Existe uma possibilidade, mas eu não consigo te cravar se a gente vai ter o Yuri. Se a gente puder contar com ele, vai ser muito bom.
3: Muito bem, tá aí então, né? A palavra do Fernando Diniz. Alguma coisa a acrescentar, Letícia Bepler?
4: A gente pegou uma parte curta aí, né? Eu acho que dessa vez não teve nenhum... não teve nada muito além da realidade, né? Dita pelo Diniz aí, porque de fato eu achei que o time se entregou um pouco mais hoje, só no segundo tempo. No primeiro tempo a gente estava até com medo que fosse o mesmo filme de terror que a gente vinha vendo aí contra a Chapecoense, né? Nos últimos jogos contra... Coxa, reservas do Cruzeiro, enfim, onde o Corinthians não vinha bem. E o primeiro tempo parece que foi uma extensão daquilo. Mas alguma coisa o Diniz conseguiu fazer com esse time no vestiário, no intervalo, né? Trazer os jogadores aí, resgatar, talvez o lado psicológico, a confiança, a entrega deles em campo. E a postura do Corinthians mudou, sim, no segundo tempo. E é essa postura que a gente espera ver daqui pra frente, como ele falou aí na coletiva. Só que vamos ver, né, se isso vai realmente se confirmar aí nos próximos jogos e principalmente na volta, né, no jogo de volta em Itaquera, que é o jogo da vida aí pro Corinthians no ano.
3: Muito bem, Rafael Sgrilli, seu destaque final, Rafael Sgrilli.
5: O time do Corinthians volta amanhã à capital paulista e começa os preparativos para o jogo do próximo domingo, 17h30, contra a equipe do Flamengo, jogando lá no Maracanã. São 4 derrotas de forma consecutiva. O time precisa voltar a performar na competição nacional e no Campeonato Brasileiro. Como não teve Hugo Souza na última oportunidade, vai ter a volta do Hugo Souza, do Gabriel Paulista e também do Ranieri, que cumpriram suspensão na partida contra a Chapecoense e agora ficam à disposição contra o Flamengo. A sequência é muito ruim do Corinthians, porque pega Flamengo, pega a volta do Estudiantes.

0: depois Fluminense e tem o clássico com o Palmeiras. Então, é uma sequência muito complicada do Corinthians nessa temporada de 2026. E todos os detalhes amanhã, ao meio-dia, no Tempo de Jogo. Grande abraço, Lima, Lelê, Dedê, grande Gabiru, Silvio Luiz, Motinha, toda a galera que fez essa grande transmissão pra você, galera.
1: Muito bem! É bom que o Gabiru ele poupa minha, né, minha garganta. Muito obrigado, Rafael Isgrilis. Parabéns por mais um trabalho. Letícia Bepler, boa noite. Agora o Corinthians domingo contra o Flamengo, voltando ou virando a chavinha para o Campeonato Brasileiro.
2: Veremos, veremos, mas de qualquer forma estaremos aqui com mais uma transmissão para vocês. Esperamos todos ligadinhos com a gente. Muito obrigada por hoje. Tamo junto e até domingo.
1: Luiz Cláudio Depay. Boa noite pro senhor, seu Depay.
3: Lima, um grande abraço a você, um abraço Esgrilis, Lelê, toda a nossa equipe técnica, Motinha, Gabiru.
1: Tá brilhando.
3: Silvio Luiz, é o filho da mãe. Então os ouvintes de energia estiveram conosco até agora, é sempre muito bom estar com vocês.
1: Só quem está na FM, né? O nosso diretor de vídeo deu um close na testa de Luiz Cláudio de Paula, que preencheu o nosso telão de serviço de 88 polegadas. Encheu, preencheu todo ele, de ponta a ponta.
3: Fecha na testa que eu vou dar um beijo com a testa, Silvio, por favor.
1: Você vai dar um beijo com a testa?
3: Aqui, ó.
1: Valeu, Luiz Cláudio de Paula. Um abraço, parabéns por mais uma transmissão. Muito bem, com Luiz Cláudio de Paula, Letícia Bepler, Rafael Isgrilis, nossa produção, DJ Gabiru no som, Cláudio Mota na produção, Silvio Luiz no vídeo. Vamos colocando ponto final em mais uma transmissão do Futebol Energia em Campo, o futebol de torcedor para torcedor que só a Energia 97 tem. Não adianta procurar em outro lugar não, de torcedor para torcedor, é só aqui na Energia que você vai encontrar. Fica o convite, amanhã meio-dia tem o Tempo de Jogo trazendo tudo desta partida, já projetando o jogo do Flamengo com transmissão do Futebol Energia em Campo amanhã contra o Del Valle às 21h30 e também a rodada do final de semana no Campeonato Brasileiro. Boa noite, gente, um abraço, tchau, tchau.
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0: Muito bem, senhoras e senhores. Muito bem, respeitável público. Estamos começando a edição deste

0: tempo, Dudu? Da Casa Verde até aqui?
1: Ahá.
0: Deu uma hora e meia?
1: Não, não deu. Não chegou a isso, porque se eu viesse mais cedo, daria. Mas você daria, acho que deve ter dado uns 40, né? Fica quieto, palhaço, que eu tô falando com ele.
2: Tá? Palhaço,
1: ele me fez uma pergunta e estou respondendo, tá? Seja educado, senhor.
3: Ouvinte no rádio,
1: tá?
3: Doutor.
1: Coleguinha, fala na vez do coleguinha. Tá?
2: Que
1: é isso aí? Que é isso aí?
4: Hoje é dia do cachorro quente.
2: Ai, meu Deus do céu. Que é isso?
1: Mas é linguiça.
4: Põe no ar.
1: Mas isso aqui é uma linguiça.
4: Põe no ar, Johnny.
1: Não pode.
4: Não pode.
1: Isso é uma linguiça. É uma linguiça.
4: Ó, o Ranieri tá salivando.
0: É isso, Johnny. Faz o que o palhaço falou. Coloca a imagem da emissora no ar. Vamos derrubar o cara ao vivo.
5: Coloca a Globo,
1: não é? Não pode, porra.
0: É burro pra caramba.
4: Não é a Globo, não é.
0: É burro.
1: Não pode, não pode. Tá?
4: Esse trouxa que é de Osasco não fala, eu vou falar. Hoje é
1: não
4: dia.
1: Não pode.
4: Tá? Hoje é tá? dia do cachorro quente e então é o seguinte, nós estamos eu, doutora Rose, Rani and Trouxa e não, Domênico.
1: And Trouxa?
4: É. Sou eu. Estamos esperando um cachorro quente. Você que tem um...
2: gostei.
4: Vá. Você que tem uma barraquinha, gostei. Você que tem uma...
1: E o Johnny?
4: Também.
1: Então, porque você não falou?
4: Porque o
1: Johnny... E o Vini, que trabalha.
4: O Vini também.
1: Ele não fala, ele todo esquece. Ele acha que é só aqui o mundinho aqui, só. Só isso aqui que é o mundinho
4: chegando
1: dele.
4: Pra mim, tá ótimo.
2: Manda uns 10, né?
4: Manda uns 10 cachorro quente pra nós aí. Mas não vem com o gasto.
2: Distribuir pra rádio.
4: Ó, o Domingo já tá querendo
0: miguelar. Atenção!
1: Não é miguelar, você acha que alguém vai mandar 10 cachorros quentes aqui?
4: Lógico que vai, nós temos 20 bom.
1: Eu duvido.
4: 20 de coração.
1: Eu duvido.
0: Darei nomes.
1: Ó,
0: atenção, Adriano, Giovana, Tião, as barraquinhas de cachorro quente de Osasco.
2: Nossa, mas Osasco.
0: A que chegar primeiro ganha o merchan.
4: Você acha que lá? De lá de Osasco aqui.
0: Opa. A gente já ganhou pizza em dia da pizza de Osasco. A de metro, lembra? Mas
4: porque era pra mim.
1: Danilo Alonso já mandou. O palhacinho está louco para cair de boca na salsicha.
5: É isso.
4: Piadinha nova essa, hein? Essa aí, meu Deus, ninguém fez, hein? Puxa vida, como você é criativo, hein?
5: Respeita o ouvinte.
4: Você é muito criativo, amigo.
1: Respeita o ouvinte.
4: É por isso
1: rapaz.
4: Que você tá aí e não, eu tô
1: calma,
4: aqui.
1: Calma. Palhaço vai pagar o hot dog pra geral da bancada. Laílson Anjos.
2: Já gostei.
1: Ó, palhaço.
4: Vai trazer linguiça. Vai cair na salsicha.
1: O de casado diz aqui, o dog do Cláudio aí do lado é bom. Eu não sei qual que é o Cláudio.
2: Que lado?
1: Mas, não tem a menor ideia. Então,
4: esse ouvinte que tá falando aí, o dog do Cláudio aí do lado é bom, passa lá, pega e traz pra nós. Não fica falando, nós não quer propaganda.
1: Mas o cara tá longe às vezes.
4: Dane-se, vai falar do
1: Cláudio. Como
4: o cara fala do Cláudio.
1: Acabou de falar que dá um puta trânsito.
4: Então, o cara fala, o dog do Cláudio é bom.
1: Deu a dica.
4: Deu a dica. Mas o Cláudio não conhece nós.
5: Dog do Claudião.
1: Então, dog do Claudião é bom. É top.
4: Então manda o Cláudio trazer pra nós.
1: Onde que é o Claudião? Onde que é esse Claudião?
4: Paga no iFood e manda entregar pra nós aqui.
0: Eu falei o que eu conheço, que eu frequento.
1: O lado da rádio, pô.
4: É, então vai lá buscar.
1: A rádio tem o lado direito e esquerdo. Né, doutor?
2: Mas ele sabe onde é que é a rádio?
4: Acho que sabe.
2: É.
1: Eu acho que ele se... Eu acho.
4: O trouxa fica falando
1: do Cláudio. Que fica ali na esquininha ali. Sabe o Pedro? Sabe o Pedrão? Pedrão?
0: Sim.
1: Tem a esquininha aqui que desce, tem uma barraquinha? Sim. É lá. Acho que é lá.
4: Mas quero ver chegar aqui. Não adianta falar que é onde quer. Nós quer aqui na rádio pra nós comer durante o programa, até meio-dia.
2: Tem que chegar rápido.
4: Não adianta ficar falando ou do Cláudio ali, ou do Burdog lá na
0: doutora Arnaldo.
1: Isso é bom, hein?
4: Não adianta.
1: Você falou de um sanduíche muito bom.
4: O importante é estar aqui na Johnny, nossa mão
1: esse
4: e a
1: aí,
4: gente comer.
1: Se os caras mandar pra nós lá, os é um x-salada, hein?
4: Excelente.
1: É um x-salada.
4: Mas aqui é muito melhor.
1: Muito bem, mas não estamos aqui para pedir comida.
4: Desculpa.
1: Nós estamos aqui para trazer o tema do dia, seu Bernardo Veloso.
0: Nós estamos aqui pra pedir comida também, Domingo.
1: Não estamos.
0: Isso é tradição no programa. Você acha que pedir um tempo, doutor Arroz e ouvintes, bancada, resolve ou apenas adia o término de um relacionamento? Essa é a pergunta de hoje no Morde a Sopra. Doutora, com a experiência que a senhora tem em relacionamentos, que a senhora resolve em relacionamentos, costuma resolver ou costuma adiar?
2: Adiar para o término.
0: Ou resolve.
1: Ah, não.
0: O tempo,
1: televisão
0: às vezes,
1: agora? O do Claudião? Esse aqui é do Claudião? Espera só um minuto, Bernardo. Tá na televisão.
0: Claro,
1: é tão bom o negócio que a Globo tá fazendo reportagem dos caras.
2: É o Claudião? Ah, é aquele que tem aquela

0: mundial.
1: Tinha por fora, olha.
2: É aqui, tá, ó.
1: Deu água na boca agora.
2: Isso aqui, os é nossos amigos, que é no Center 3.
1: Ah, isso, eu perguntei, é dentro do Center 3? É, o Bernardo já foi lá,
3: já comi lá.
2: Bernardo
3: Veloso,
2: já
3: ficou. Lembrei agora,
2: e aí, Bernardo?
4: Mas vocês estão fazendo propaganda.
2: Nota, Bernardo, nota, Bernardo.
3: Exatamente.
2: Eu quero a nota.
3: Exatamente.
2: Nota, Bernardo.
3: Claudinho, se mandar, eu dou nota. Se não mandar, eu não vou dar moral pra ele.
4: Ali, ó, o palhaço boa, que é esse, ó. Tá que bom, é o de 22 centímetros.
3: Posso falar?
2: Olha lá, palhaço. Você gosta desse aí, palhaço, ó. Dá uma olhadinha, palhaço. Olha aí. E aí, pra esse?
1: Esse aqui
2: é esse aí?
5: Esse é o prensadão.
3: Esse é o que eu comi.
2: Posso ir prensadão?
5: É, prensa e põe o provolone, o a carne, parmesão, o queijão, né?
2: Ah, ele fica meio... É, parece uma
4: casquinha de parmesão.
2: Uma casquinha.
3: Oh, é o que eu comi.
2: É, doutora, esse daí é um
1: delícia,
2: lanche.
1: Delícia, hein?
2: É.
1: Oh.
2: Mas não vai chegar aqui. Você acha que vai chegar?
3: Por isso que eu não dou moral.
2: Ah. Vamos lá. Continue, Bernardo Veloso. Muito obrigado. Vamos lá.
3: E aí, doutora, pedi um tempo. Resolve ou apenas adia o término?
1: Olha, de casos que eu atendi, nenhum... continuou.
2: 0%?
1: Ah, do caramba, que eu atendi, gente. Uma caraca, estatística viciada, né? Não, não é um N considerável.
2: Um tempo aí.
1: De casais que falaram, ah, foi um abraço. Pediu um tempo.
2: Já era, um abraço, já foi.
1: É, porque a pessoa ela já vai se relacionar. Ela quer deixar ali a pessoa na gavetinha,
2: é,
1: né?
2: É, malandro. Se não achar nada, volta.
1: Se não achar nada, eu vejo.
4: É, normalmente um tempo ele é pedido antes, sei lá, de um feriado, de um carnaval. Pode ver. Aí se a pessoa pedir um tempo antes desse período, é que ela quer um tempo pra causar.
3: O dia dos namorados pra economizar o dinheiro.
4: Não quer acabar com o namoro? Acontece muito isso, né? Então a pessoa assim, não quer acabar com o namoro, nada disso.
1: Mas
4: assim,
1: quer viajar.
4: É, mas quer aproveitar uma viagem, um carnaval. Aí depois, acho que já passou o tempo, acho que a gente pode voltar, né? Aí vai lá, sacaneia daquela, fica com quem... com todo mundo e depois não se sente mal porque fala assim, não, mano, tava junto.
1: Tem isso. Acho que é legal ver a estatística aí do pessoal da rádio.
3: Exato, inclusive a gente quer saber histórias.
1: É, saber isso, mande, acho legal.
3: Nos mande, queremos saber.
1: Você pediu um tempo e depois continuou,
3: já
1: casou.
3: Já te pediram tempo?
1: Ou já te pediram, ou você deu pediu certo. Um tempo, como é que foi isso?
3: Você pode mandar pelo nosso WhatsApp, o número é 96650-7997.
2: Repita.
3: 11 96650-7997. Ou você também pode comentar pelo chat do programa Lá Eu Ouvi. Eu ouvi. Não, onde foi? Não sei. Melhor que essa cara, não, palhaço. Você pode comentar também pelo chat do programa que tá rolando ao vivo agora no canal da Rádio Energia 97 no YouTube, tá? Vai lá, Rádio Energia 97 FM. Inscreva-se no canal, isso é muito importante. Curta a transmissão, isso é importante demais. 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Eu não sei de onde tá vindo, não adianta melhor que essa cara. Fechou.
1: O que que tá vindo?
3: Você não viu, né, doutor? Tem o pessoal aqui.
2: Porém, ele morreu, hein?
3: Não começa.
2: Mas o Beto morreu.
3: Tá brincando. Começa.
4: Morreu?
2: Faz tempo.
1: Beto e o Carreiro?
2: Sim.
1: Faz tempo.
2: Você tá ouvindo coisa aí?
3: Não começa com isso. Não começa com isso, não. Às vezes acontece. Doutor, não tá acostumado. Doutor, é que de quarta-feira, a gente tem com você, doutora. Geralmente é mais com ciência. Você é uma doutora. Mas já vieram vários... De novo esse barulho, mano. Vocês estão zoando. Já vieram vários sensitivos aqui. Agora, sensitivas.
5: E vez ou outra
3: acontece uns negócios desses que tá acontecendo agora. Por isso tá todo mundo aqui, véio, em choque.
4: Carinho. É isso.
3: Não sei, bruxa. Enfim, eu não
4: entendi nada.
3: Eu não creio em bruxas. Como não crer?
2: Você tem um bom medo aí, cagaço.
3: Espero que existe.
4: Ô, doutora, aqui
2: sabe
4: pessoal...
2: que os mortos se comunicam pelas ondas do rádio.
3: É mesmo? Não precisa tirar isso.
2: Sim, teve aqui um especialista.
3: Dentro do que eu acredito, os mortos nem se comunicam.
1: Tem
3: um
1: filme, né?
2: Tem um negócio dos rádios que eles pegam lá as ondas lá, não sei o quê.
5: A mulher veio aqui, lembra?
2: Ela não falou?
5: Uma vez, uma moça.
3: Tem um estilo estranho.
5: Você tava aqui quando a moça veio com um rádio?
4: Não.
2: Só os RF, os rádios, não sei o quê.
5: E a mulher captava as falas, meu, do coisa.
1: E tinha muito aqui dentro?
5: Não, ela captava do El Mundo.
1: Era só do estúdio.
5: Ele conversava com a gente, ele chegou a conversar comigo.
1: É mesmo? E ele falou o quê?
5: Ah, falou que eu era sensacional, como todas as pessoas.
4: Ele dava muita risada, né? Ele dava muita risada com as pessoas. Mas eles são gente boa, são gente como a gente.
5: Hoje, por exemplo, a gente tá ouvindo o quê? O Beto Carreiro.

0: É dia de sexo, ele quer dar uma chicotadinha em alguém. É, tudo subliminar.
1: Vai fazer.
0: Dia do chicote. Chicote
2: estralo. Fica brincando aí que à noite vão puxar seu pé. É, você vai cair. Ai, que nessa medinho. Aí, palhaço. Ai, que medinho.
0: Gostoso, que gostoso.
1: Ó, chicotinho.
0: Vai, também.
3: Ui, pai, para.
1: É isso, né?
3: É isso, Dudu.
1: Olha, então
3: valendo
1: eu vou começar...
3: Valendo voucher pro motel, hein? Butantã, Motel Desirê. Corre lá no chat da rádio Energia 97 no YouTube, tá bom?
1: Muito bem, então vamos à piada. É o quê?
3: É.
1: O que quer dizer?
3: Ei, lá esses caras que sobem é o morro, faz esse barulho.
0: Treinei.
1: Você treinou em casa, essa?
0: Porra, e eu treinei comigo no espelho.
1: Como assim? Como é que treina no espelho?
0: Eu conto a piada pra mim mesmo. Se eu der risada, porque é boa.
1: Você riu?
0: E...
1: Não pode ser.
0: É muito boa.
1: Mas que parâmetro você tem?
0: Você vai ver.
4: Pelo menos você agradou ao seu senso de humor.
0: Exatamente.
1: Né? Escovando os dentes. O seu eu.
0: Escovando os dentes, você acredita?
1: Você contou a piada escovando o dente?
0: Exatamente.
1: Mas manda
0: perder porra nenhuma. E a pasta no espelho.
1: Nossa, ai, meu vai Deus. Dar um nojo.
0: Muito bom.
1: Né, doutor? Tudo espirrado de...
0: Presta atenção.
1: Perdigoto junto com porcalhão. Pasta de dente. É louco.
0: Presta atenção que é muito bom.
1: Nojento.
0: Fofoquinha no mercadinho.
1: Como assim, fofoquinha? Vai.
0: É tipo aquelas historinhas do... Fofoquinha no mercadinho, aquelas cebolinha lá. Ah. Cascão no shopping.
1: Ah. E aí?
0: É. Fofoquinha rolando no mercadinho. Meu, chuchu chegou pra cenoura.
1: O chuchu? A cenoura?
0: É, falou.
1: E ele falou.
0: Ei, cenoura. Cenoura. Tá sabendo aí da última? Ela falou. Ai, eu não sou cenoura, eu sou cenourita.
4: essa é velha.
0: Mas calma, não acabou.
1: Não, pera, Bira, Bira. Não pode ser isso aí.
0: Não pode ser.
1: Não pode ser só isso. Não pode.
0: Aí ela falou, fala, meu chuchuzinho.
1: Ah.
0: Aí ele falou, meu, a mandioca falou pra melancia, quer ver estrela.
1: Quer ver estrela?
0: Também não é essa.
1: Calma.
0: Já emendei umas duas aí.
1: Palhaço.
0: Pega a mandioca e
1: enfia. Palhaço!
0: Calma, não é. É o chuchu, não sou eu.
1: Vai, é então ele, vai, como é que é?
0: Aí ela falou: calma, não é essa também, cenourita. É. A batata não fala com o pão.
1: A batata não conversa com o pão?
0: Não. Aí a cenoura falou, mas também não podia ser diferente. A batata é inglesa e o pão é francês.
4: É diferença de língua. Né?
0: Ai, que final brilhante.
1: Bom.
0: Muito bom.
1: Piada
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1: Deixa eu ver aqui o tema de hoje. O pessoal se manifestou no WhatsApp, hein?
6: Fala, galera. Aqui é a Lila. Eu falo de Itaguaí. Cara, esse negócio de dar tempo é só uma desculpa pra dizer que a pessoa não quer terminar. Pra não dar o braço a torcer, entendeu? E pra que ficar atrasando o lado da pessoa e o seu também? Termina logo, pô. Tamo junto.
1: Gostei. É isso aí. Mais uma.
7: Bom dia, galera do Mal de Assopra. Jean Guzmão aqui de Boston. Cara, desde que eu me entendo por gente e que eu comecei a namorar lá nas minhas adolescências, primeira vez que alguém pediu um tempo pra mim, eu falei, olha, pedir tempo é acabar namoro a prazo. Então, se tá com dúvida, termina logo. Melhor. Um grande abraço. Falou.
1: É.
4: Ele
1: é
4: que
1: isso.
4: Deu a botinha waterproof do palhaço, viu, Dudu?
2: Foi,
4: ele
2: deu que deu mesmo, rapaz? De verdade? Deu.
1: É, mas o palhaço não usa, viu?
2: Ah.
4: Usa sim, ele usa em casa.
1: Eu vi o palhaço usando até agora.
0: Sou trouxa.
4: Ele não veio até aqui.
2: Tá chovendo, não veio na chuva.
1: Se não usa, dá pra quem usa.
0: Não dá.
1: Você tem que dar.
0: Eu botei no Mercado Livre.
3: É, pra ele a frase, se não usa, dá pra quem usa, ficou muito esquisito, Domênico.
0: Mercado
1: Livre. Eu também achei, viu, Bernardo?
0: Coloquei lá no Mercado
3: Livre. Deu sentido.
0: Vi a cotação. É caro pra caramba. O cara
1: gastou
0: uma grana.
1: Então, se eu tenho que ter respeito com quem gasta dinheiro com o senhor.
0: Vou vender no Mercado Livre.
1: Não vai vender porra nenhuma que vender.
0: É uma grana.
1: A vender o quê? Vai.
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3: Vamos para as perguntas que são realizadas para a doutora Rose Villar durante toda a semana. Bernardo Veloso vai lá e ó, pinça. Uma a uma, assim, ó.
4: Bora lá.
5: Vamos lá. Aliás, o seu ouvinte pode fazer sua pergunta para a doutora Rose Villela, nossa psicóloga /sexóloga. Mande pergunta para a doutora Rose Villela, nossa psicóloga /sexóloga, pelo nosso WhatsApp, 11 96650 7997. Ah, Bernardo, tenho vergonha de me identificar. Pede pra alterar sua voz, mas dá um jeito, tá bom? Não precisa se identificar, não. 11 96650 7997. Dodô, antes da pergunta, posso mandar um abraço?
3: Pra manda.
5: Clóvis, o caminhoneiro. Eu tava chegando na estação de Osasco, ele deu um grito na minha orelha dentro do caminhão. Bernardo! Tá fazendo aqui? Vou pegar o trem, vou pra rádio. E aí, pô, abraço pro cara que dá carona pra gente, legal, todos os dias. Legal. Ó, doutora, chegou aqui. A história tá meio confusa, mas eu li ela inteira, então eu vou resumir. A história é: o cara mandou uma mensagem pra reclamar da madrasta dele, que ela é narcisista e também se faz de vítima enquanto tudo tá dando errado. Mas ela tem xingado e desprezado as pessoas. Antes, pelo visto, era só com o pai dele. Agora a situação, ela criou outras proporções e também ela faz a mesma coisa com ele, que é filho do cara, né? Que é o pai dele nessa situação, e com a mulher dele. Como lidar com isso? Ele pede uma luz, doutora.
4: É tão delicado, né? Quando tem a ver com familiares. E aí tem uma questão que é importante. Pelo fato dela ser madrasta, será que ele a aceita? E tem isso também. Às vezes o conflito das relações começam porque as pessoas não aceitam aquela outra pessoa que, colocar entre aspas, né, tá no lugar da mãe.
5: Ele diz na mensagem que eles amam muito ela.
4: Ah, amam? Ah, bacana.
5: Então,
4: posso saber.
5: Foi a única parte da história que eu acabei não captando, que tá meio confusa aqui a mensagem.
4: Então é uma preocupação que ele tem.
5: Exatamente.
4: Que às vezes a pessoa, ela acaba vendo defeito em tudo, criando confusão, exatamente por não aceitar aquela outra pessoa que o pai escolheu ou a mãe escolheu. Na falta da mãe, do pai biológico. Sendo assim, eu não sei a idade dela, porque às vezes não é uma questão de narcisismo, né? Hoje as pessoas acabam meio que popularizando alguns termos e não tendo muita consciência. Ela sempre foi assim? Então tem que ver a idade. Às vezes ela está entrando aí num outro estágio de vida, às vezes até uma demência, às vezes um quadro... que precisa de uma atenção maior, uma questão mais psiquiátrica.
5: Nova ela não deve ser, porque se ele tá reclamando que ela trata mal ele e a esposa, ele já é um homem casado, e quando ele vai na casa do pai, a situação tá dessa forma, né? Então, novos realmente...
4: Não, então eu sugiro que, de repente, uma avaliação psiquiátrica para ver se não tem... Ah, não, ela sempre foi assim, sempre foi assim. Ele diz, ah, eu a amo muito, nós a amamos muito... Então, tem algo meio, né, estranho. Se sempre amou e ela sempre foi desse jeito, ou isso é um quadro que vem se apresentando recentemente? Como não tem mais informação, o que eu sugiro é que consulte, faça uma avaliação psiquiátrica e possivelmente uma psicoterapia também, um acompanhamento.
6: Tô louco. O Marcos Vinícius, ele diz, dar um tempo é igual poupar tempo. Cadê aqui, ó? Poupa tempo, perder tempo, aliás, é igual poupa tempo, né? Acho que o Dodô que mandou aqui no fake, ó.

0: Dar um tempo é igual ao poupa-tempo, é igual a perder tempo. Dodô teve problema aí no poupa-tempo.
1: Tô com problema ainda.
0: Ah, é? Tá com problema ainda.
2: Fui tentar renovar a carta,
1: eu fui lá.
2: Tempo pra ele.
1: Veja só você como que a coisa pra é
3: renovar
1: difícil.
3: Renovar a carta?
1: Pô, putz, aquilo. Mas
3: o que aconteceu?
1: Ele tá andando com a carta vencida. Se eu for contar, eu não vou conseguir contar pra você, doutor. É, rapidinho. Nossa, é uma coisa de louco. Depois eu conto pra senhora, doutora, fora do ar. Porque no ar vai ficar aqui até o meio-dia e não vou conseguir contar pra senhora.
0: O Gustavo...
1: Mas eu conto depois.
0: O Gustavo Barreto Braga, ele diz... Dizer que a doutora é gata é uma constatação por imagem. Agora, como que ficaram sabendo que o palhaço é broxa?
4: Eis a questão. A sua mãe.
1: Não, mãe não. Não pode falar de mãe.
4: Porque eu vou lá todo dia.
3: Ele tava te defendendo,
0: palhaço. Ele tava defendendo o palhaço. O Zombie 1334, ele falou assim... Pergunta pro Bernardo onde ele compra essa camiseta com bojo, por favor. E os homens tá querendo também.
2: Isso aqui é implante, foi caro e tem que babar meus implantes de silicone, tá bom, cara? É um elogio aos meus peitos, gostei, vamos lá. Tem pergunta aqui pra doutora, Dodô. Bom dia, doutora, não me identifique. Doutora, minha esposa está me traindo. Descobri fuçando no celular dela. Não quero terminar o casamento. 11 anos juntos e 2 filhos. Fingir que nada está acontecendo e seguir a vida. É um erro? Sim, estou sofrendo muito com isso.
3: Gente, ele vai fingir pra quem, né?
2: Fingir normalidade.
3: Fingir normalidade. O cara tá sofrendo, ele vai olhar pra esposa sabendo que ela tá traindo e vai continuar. A troco de quê? Pra continuar sofrendo? Dá um tanto quanto bem masoquista. Tá tudo bem, né? Você conversar com ela e perdoar. Agora, talvez o medo dele seja exatamente esse, né? Ele fala, ó, descobri, ela fala, ah, então, é isso mesmo, vamos terminar. Porque às vezes é isso, né? A pessoa tá facilita, coragem, a pessoa claro. Facilita pro outro encontrar. É. Né? Deixa ali, facilita, dá pistas. Porque às vezes a pessoa quer que o outro saiba mesmo. A pessoa não tem coragem, mas ela facilita. Ah, vou deixar uma pista aqui pra pessoa ir atrás e encontrar. Descobrir
2: e ela abordar o assunto, fica mais fácil concluir.
3: Fica mais, isso entendi. Mesmo. Encontrei, conheci, me apaixonei e acabou a relação. Então talvez ele tenha medo disso, dessa possibilidade. Mas ficar numa relação que você já tá sofrendo, isso é muito ruim pra você. É ruim pros seus filhos, porque eles sentem, né? Ele falou que tem filhos, né?
2: É, 11 anos juntos e 2 filhos.
3: E 2 filhos. Os filhos sentem também que tem uma coisa errada. Mesmo que não se verbalize, você vai começar às vezes a ser hostil com ela, ser agressivo, impaciente, porque tem uma coisa que vai te dominando internamente, né? A raiva, esse sentimento de que não é o suficiente, por que ela foi arrumar outro, será que o outro é melhor, é maior, é isso, é aquilo. Então você vai criando um monte de fantasia na cabeça. Toma coragem e resolve isso, rapaz.
1: Muito bem, deixa eu ver aqui agora. O pessoal se manifestando aqui no nosso. Nosso assunto do dia, né?
2: Ó, deixa eu só dar um toque. Falaram da camiseta com bojo. Johnny, de forma maldosa, catou a camiseta que estou usando e colocou. Não sei se tá pra todo mundo assistir, só pra gente. O valor da camiseta.
0: Mango?
2: Cara, mas aí é que tá, Daniel.
1: Parabéns, Bernardo.
2: É que as pessoas.
1: Parabéns. Uma salva de palmas pro Bernardo Veloso.
0: As pessoas.
2: Subiu de vida.
0: Subiu de vida. Qual o problema disso?
1: Subiu de vida.
2: As pessoas não têm
1: problema. Deu um upgrade. Isso é bom pra nós.
0: Batendo o discurso com a realidade. Porque o Bernardo tem que falar assim: não, tá difícil, que não sei o quê. É muita conta pra pagar.
3: Isso, Bernardo?
0: Tá gastando sensualizando uma camiseta.
2: Não, só porque as pessoas têm memória ruim, Ranieri, nesse programa. Eu tenho que refrescar. Na verdade, essa camiseta aqui foi um presente de um ouvinte que era dono de uma loja que chegou pra todo mundo do programa camisetas dessa daqui. Todo mundo ficou com uma.
1: Pra mim não chegou
3: nada. Eu também não ganhei nada.
1: Você ganhou, palhaço? Você ganhou, Ranieri?
3: Eu também não ganhei nada.
1: Não, não chegou pra nada. Ele pegou todas. Não chegou nada, não. Chegou, doutora, pra senhora alguma coisa?
3: Eu não recebi absolutamente nada.
0: Nenhuma peça Calvin Klein.
1: Não tem nada aqui, não.
2: Eu chutaria aqui 2021.
1: Pra mim não chegou nada.
2: Johnny ganhou, você ganhou.
1: Johnny ganhou.
2: Ganhou.
1: Tá falando que não.
2: Doutora não ganhou.
1: Eu não ganhei. Infelizmente, olha,
3: agora
1: dizer,
3: fiquei triste de saber.
1: Vou dizer,
2: disso.
1: Infelizmente não ganhei, porque se ganhasse, estaria com ela aqui. Estaria vestindo a camisa aqui.
4: É meu sonho um dia ter uma dessa.
1: Eu também, porque eu não é qualquer um que tem uma dessa.
2: Não eram todas iguais.
1: Não é qualquer uma dessa,
2: mas
1: não.
2: Mas eram camisetas boas, eu lembro.
1: Mas vamos ver aqui.
0: No dia que eu tiver uma dessa, eu vou falar, cara, valeu a pena.
1: Valeu a pena ter trabalhado
0: essa luta.
1: Você vai cantar lá o Rapa, né? Valeu a pena.

0: Valeu, a pena.
1: Tem música de plantão aí?
2: Plantão?
1: Plantão.
2: Mas é sério esse plantão aí, tiver?
1: Plantão. Plantão com aplausos para o palhaço. Podemos começar o plantão com aplausos?
2: Aplausos? Aplausos? Não sei por quê. Por que aplausos? Peraí, por quê?
3: O que que aconteceu?
1: Porque é, ele tem razão. O Dário mandou aqui, o Dário quer pegar. Só que, segundo ele, é ele, Elisângela não quer. Mas o Dário quer, a Elisângela tá fazendo...
3: Tá dado o recado.
2: Tá dado o recado.
3: A Elisângela tá ouvindo, tá dado o recado.
2: Tá dado.
1: Tá Dário o recado.
4: Concordo.
3: Tá Dário o recado.
4: Concordo com você, Elisângela. Essa cidade é seu puta, mano.
5: Mas agora, finalmente, a gente já sabe qual... Quem é o Dário?
3: Quem é
5: aquele
3: o Dário?
5: Que quer dar um creu na Elisângela atrás do armário, né?
1: É isso,
5: o Mário.
2: Vamos ver aqui o ouvinte se manifestando no assunto do dia.
6: Bom dia, galera do Morde a Sopra. Bom dia a todo mundo. Bom dia, doutora Rose. Pedir tempo pra mim é pra querer ficar com outra pessoa. Não cola. Pedir o tempo é melhor terminar. Vai ser forno sabendo, não.
2: Mais uma.
7: Sérgio Tapsirica, motorista de aplicativo, respondendo a enquete aí. Dar um tempo e depois voltar é a mesma coisa de recomprar um carro velho que você tinha e vendeu. Ele só vai voltar mais rodado e com os mesmos defeitos.
2: Nossa.
3: Ai, que machista.
2: É a opinião.
4: Achei certo.
3: Voltar mais rodado.
4: É comprar
2: mas é igual, pro homem e pra mulher.
4: Comprar aquele Fiat 147.
1: Não olha pra minha cara falando, não sei de nada.
2: O homem, ele acha que quiser pros dois lados.
1: Eu tenho medo da cultura do cancelamento.
3: Mas é aí que volta rodado.
2: Não
3: pro
2: sei.
3: Homem e pra mulher. Qual o problema?
2: Eu já não sei o problema.
3: Porque ele quer intacto. Quer quebrar o lacre. Quebrou o lacre e passa pra frente.
2: Mas agora, o Ranieri vai trazer. E você vai saber agora, olha só o que vai acontecer agora.
1: Caramba.
2: Você vai saber se você realmente é uma pessoa chata pra conversar. Agora o Ranieri vai explicar.
3: É bom, hein?
5: É isso, doutora. Eu acho que todos aqui vão se identificar com essa pauta, sinceramente. Nos últimos dias, Dudu, eu tava lá scrollando, né, como os jovens dizem por aí, sabe?
2: Scrollando,
5: né, só vendo vídeo, assim, sabe?
1: Rolando feed?
5: Rolando feed,
1: esse é o termo, eu não sabia.
5: É scrollando. Então,
2: scrollando.
5: Eu tava scrollando nas redes sociais.
3: Caiu na magia da dopamina.
5: É, exato. E aí, quando apareceu um vídeo muito interessante, doutora, e eu pensei, já sei, eu vou compartilhar esse vídeo na quarta-feira, porque a doutora também vai poder opinar e os integrantes vão poder falar se... Eles se sentem identificados com aquilo ou não. O conteúdo é da Fabiana Bertotti, que eu não conhecia particularmente. Foi o algoritmo, né, que indicou. E a Fabiana, ela é especialista em comunicação e faz vídeos muito interessantes. Diga-se de passagem, quem quiser depois vai lá no perfil dela. E nesse vídeo em questão, tem parte 1 e parte 2. Se vocês gostarem da parte 1, tem a parte 2 também. Ela lista alguns sinais de que a pessoa pode ser muito chata de conversar, mas que ninguém tem coragem de falar. Então são 3 sinais, eu tenho certeza que o ouvinte do Morde vai se identificar. 3 sinais de que a pessoa ali, que ou você ou a outra, é muito chata de conversar. Diga lá, Bernardo.
1: Top 1, merecia vinheta, né? Vocês criaram uma expectativa agora.
5: Então vamos ver se vocês concordam. O Johnny vai soltar o primeiro vídeo na tela. Vai lá, corre lá no youtube.com/energia97, que é com imagem, tá bom? Também. O Johnny vai soltar pra gente agora.
2: Pera.
5: Daqui a pouquinho, daqui a alguns
2: já.
5: Instantes.
2: Isso.
5: Johnny Drum, ele vai soltar. Então é isso, basicamente ela traz...
1: 3 pontos.
5: No primeiro vídeo, 3 pontos. No segundo vídeo, tem mais 3 pontos.
1: Você tem gabaritar, tem um número... Tipo, bateu 2 aqui, eu sou chato, não tem isso.
5: Não, qualquer uma das coisas... O que que ela, na verdade, explica? Que assim, alguns elementos dentro de uma conversa desestimulam a própria pessoa. Então se você tá conversando com uma pessoa que ela tem essas características, provavelmente o seu cérebro, ele vai começar com o tempo a evitar essas pessoas, meio que entender. Você nem tem a consciência que a pessoa é chata ou não, mas o seu cérebro começa a entender que a pessoa não vale a pena, assim, pra você ficar conversando e começa a meio que se distanciar dessa
1: pessoa. E se você é uma pessoa que as pessoas se distanciam de você durante conversa, talvez agora caia a ficha.
5: Exatamente. Então é bom pra você também que pode ser um chato e que não saiba. Agora sim, tá na agulha, Johnny? Pode soltar o primeiro vídeo, por favor. Tá sem áudio.
2: É.
5: Já teremos áudio.
2: Calma.
5: Portanto...
2: É, já.
5: É a nossa Fabiana. Então quem quiser, aliás, já vai lá no perfil dela. É o @FabiBertotti. @FabiBertotti.
3: Eu sigo ela.
5: Você segue ela, doutora? Você conhecia já?
3: Inclusive eu vi essa...
5: Você viu esse vídeo?
2: Vamos embora.
5: Os conteúdos, eles são muito interessantes.

0: antes falar sobre tudo,
1: mandei
0: sobre
1: pra um
0: comunicação.
1: Monte de gente. Eu vi, mandei um monte de gente.
0: Ah, sim, Camila, então você já viu esse vídeo? Já viu as duas partes, inclusive?
1: Acho que eu só vi um.
0: Você só viu a primeira? Então vamos ver se a segunda é bacana também. Será que já foi, Dodô?
2: Vamos lá, tenta. Vamos lá. Se não tentar, a gente deixa pra amanhã essa pauta. Não vai. Novo
1: tem jeito. Ah, que pena, porque é muito interessante.
0: É bem bacana. Eu vou guardar pra quarta-feira que vem. Na quarta-feira que vem.
1: Ah, bacana.
0: A gente. Desculpa aí, ouvinte do Morde é Só, pro internauta também. Fizemos propaganda enganosa. Falamos, corre lá no youtube.com/energia97, que você vai ver com imagem.
3: Amanhã a gente abre o programa com ela.
0: É, mas eu acho que é legal na quarta pra doutora, né?
3: Então guarda pra semana que vem?
0: É, guarda pra quarta-feira que vem. Isso.
3: Boa.
0: É isso, Dodô. Então vamos pra recados da doutora, de repente.
2: Vamos, recado pra da doutora, vamos lá.
1: Bora. Recadinho é, eu tô criando um grupo agora que é Mulherão Negócio. Que é para mulheres que querem... É, não vai ter assim, ah, como é que você vai administrar o seu negócio? Nada disso. É trabalhar as questões emocionais que dificultam você de ter o seu negócio, de prosperar o seu negócio. Quais as dificuldades que você tem com relação ao dinheiro, a crescer profissionalmente, a que você está fiel dentro do seu sistema familiar, de não poder ser mais, de não poder ter mais... Então eu vou trabalhar as questões emocionais ligadas à prosperidade, à abundância dentro do negócio. Quem tiver interesse, me manda uma mensagem lá no meu Instagram, Rose Vilela, com dois L's no Lé, psicóloga, tudo junto. Manda uma mensagem por lá que eu passo todas as informações direitinho.
2: Quer tentar agora? Deixa pra depois? Deixa, né? Então vamos de giro, vai.
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2: Hora de você ficar bem informado do que acontece no Brasil e no mundo com André Ranieri.
0: O Pool Momento da Decisão, grupo que reúne CNN, SBT, Veja e mais 8 veículos de comunicação, cancelou os debates à presidência e também ao governo do estado de São Paulo. A decisão aconteceu após o término do prazo para os candidatos confirmarem ou não presença nos encontros. Isso porque os principais concorrentes à presidência da República, Luiz Inácio Lula da Silva e Flávio Bolsonaro, não confirmaram participação no debate presidencial. Além deles, o líder das pesquisas no estado de São Paulo, Tarcísio de Freitas, também não confirmou sua presença no debate para o governo paulista. 11 diretores da Polícia Federal manifestaram por meio de uma nota seu total apoio ao diretor-geral afastado Andrei Rodrigues. Mais do que isso, os diretores colocaram seus cargos à disposição para o delegado William Marcel Murad, diretor-geral substituto. O comunicado foi divulgado algumas horas depois da decisão do ministro do STF, André Mendonça, que determinou o afastamento preventivo de Rodrigues. Além do diretor-geral da Polícia Federal, Mendonça também afastou Leandro Almada, que integra a diretoria de inteligência do órgão. A Rede Globo anunciou que Avenida Brasil 2 será a próxima novela das 9 da emissora carioca. A novela original foi exibida em 2012 e virou um dos maiores sucessos da teledramaturgia nacional recente. Avenida Brasil 2 vai entrar no ar depois de Quem Ama Cuida, atual trama das 9, e tem estreia marcada para janeiro de 2027. A Globo, no entanto, ainda não divulgou outros detalhes sobre enredo, elenco ou início das gravações.
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2: Rapaz.
3: Posso só manifestar?
2: Eles vão fazer a continuação?
3: É, da parte 2.
2: Mas com os mesmos atores?
3: Alguns atores estarão presentes, outros não.
0: Legal, hein?
3: Vai depender do personagem, do desfecho que ele teve na Avenida Brasil.
2: Rapaz, eles darem um tiro no pé.
3: Então, pode ser. E pode ser um sucesso. E pode ser um sucesso, porque foi a última novela da Globo.
2: Pode ser um sucesso, mas a probabilidade de dar errado...
5: É o desespero.
3: Ó, só pra manifestar também aqui o... Cara, minha indignação com a primeira notícia, viu, Rani? Eu sempre usei os debates como...
0: Você gosta de acompanhar,
3: né? Exato, sabe? Eu sempre falei isso, né? Porque é por onde eu consigo entender em quem eu posso votar ou não. E no momento que os dois que estão na cabeça decidem não ir, eu acho que é um jogo sujo. E não é um jogo sujo só com os outros candidatos. É com nós. Nós que vamos votar, estamos sendo feitos de trouxas, mas muito trouxa mesmo. Que aí virou palhaçada no mais alto nível, porque se você não quer se expor, você não quer falar suas ideias e você vai votar num cara desse, cara, é porque a gente foi realmente pro fundo do lodo.
2: Muito bem, acabou o programa.
6: Ah, que peninha!
0: Voando, né,
2: Dudu? Tá bom, fazer o quê, né? Terminou o programa.
1: E não chegou o nosso cachorro quente.
2: É, estou indignada. Tava na cara que não ia chegar.
1: Meu, Bernardo. Tô indignada.
2: Tava na cara que não ia chegar.
5: Brincadeira, viu, Bernardo?
2: Muito bem, é o seguinte agora, porque vem aí o

0: intervalo, na sequência vem o horário político gratuito, né?
1: Tem os vencedores.
0: E você aqui, que... Tem vencedores, então, rapidinho, rápido.
1: Ah, é, tem os vencedores aqui do motel.
2: No pique, Desirê Mutantan.
1: Muito no pique. Isso, vamos lá. O primeiro é o Marcelo Rocha Ferreira, o segundo, o Erivelton Almeida. Vocês têm 5 dias úteis para comparecer aqui na Avenida Paulista, 1439, nono andar, no horário comercial.
0: Valeu, tchau! 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
10: O piloto de Fórmula 1 da Ferrari, Lewis Hamilton, chegou em Monza, na Itália, a bordo de uma Ferrari F40. Ele estava à procura desse modelo faz tempo e acabou encontrando uma guardada por mais de 30 anos, com 69 quilômetros rodados e com o número 44 gravado no motor, número de sorte de Hamilton usado desde a época do kart. O proprietário dessa F40 comprou o carro, dirigiu de Maranello até sua casa, estacionou e nunca mais ligou. A porta do passageiro nunca tinha sido aberta. Para restaurar a surpresa, quase nada precisou ser trocado. Hamilton entendeu que, ao ver o número 44 gravado no motor, era seu destino comprar esse carro. E levar essa Ferrari para Monza às vésperas do GP da Itália foi para homenagear a história dessa marca tão icônica. Ele disse que é uma experiência fenomenal fazer parte desta marca, Ferrari, e ver como ela transcende o esporte, a cor, o logotipo e estes carros icônicos. Me segue no Instagram, @claucarsug.
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11: Bom dia, bom dia, bom dia, bom dia, bom dia, bom dia, bom dia, bom dia. Estamos começando, senhoras e senhores, mais uma edição do Energia na Veia, na energia, a energia que te move. É isso aí, boa! É isso aí, bom dia Johnny, bom dia Vini, vamos que vamos, vamos que vamos.

tá ligado aí, né? Na Energia 97 pelo aplicativo, também pelo nosso computador, né? Você baixou o aplicativo? Pela Alexa. Enfim, né? TikTok, tamo lá? TikTok? TikTok não tá, ó. Agora não tá no TikTok. Não sei. É isso aí. Importante é estar com a gente, não é? E avise os amigos, né? Durante o horário político, você pode baixar o aplicativo e levar a gente pra onde você quiser. É isso mesmo. Tá bom? Vai participando aí, então, olha, pelo nosso WhatsApp 96650-7997. É o número do nosso WhatsApp. Você vai mandar mensagem, contar pra gente coisa que você gostava ou não gostava de comer na sua infância, tá bom? 32847097 é o nosso telefone. Estamos em vários lugares. Twitch.tv também, você pode ter aí a Twitch.tv, certo? E assistir a gente numa boa. Estamos no Instagram também com a página do Energia na Veia. Vários caminhos, tá bom? Vamos começar assim, meu. Pretenders, Middle of Road, do Energia na Veia, na Energia. Vamos lá.

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0: que te move, meu. Ai, ai, continua energia na veia, na energia, certo? Ô, velhota, chega aí com o nosso enigma.
1: Ah, bom dia, Silvio Ribeiro, bom dia, meus amiguinhos de mais uma energia na veia. E agora começa pra você. Atenção, que ele defia os tambores. Fica os tambores. Enigma do Arco da Velha. Quero saber qual era a cantora famosa que foi apresentadora do Clube do Mickey. Isso, ah, ela apresentava o Clube do Mickey.
0: Lembro.
1: Quem é, hein? Essa cantora que é muito conhecida hoje, muito famosa. Alternativa Angela Rorô.
0: Não.
1: Alternativa B, Janet Jackson. Alternativa C, Ricky Martin. Alternativa D, Britney Spears. Qual é a resposta certa? Já sabe aí, vagabundo? É? Já sabe aí? Então liga pra cá. Ô, Silvio Ribeiro.
0: Oi.
1: Se você não passar o número, ninguém liga, né? Vamos trabalhar. Vamos lá, vagabundo. Vamos trabalhar. Que é isso.
0: Ah, então...
1: Daqui a pouco eu volto.
0: Então passa a senhora o número do telefone aqui.
1: Bem, pode começar a ligar aí, ó, seu vagabundo. 3284-7097. Isso aí. Mesmo. 3284-7097.
0: Boa, velhinha. É isso mesmo. 3284-7097 é o número para você ligar. WhatsApp, meu. O que aconteceu? Tá chovendo aqui em São Paulo. O pessoal tá desanimado, ô Vini. Pô, manda mensagem pra cá, conta pra gente. O que você gostava de comer, né? Você gostava muito de comer na sua infância? Ou não gostava de comer, certo? É isso aí, vai participando, tá bom? 966507997. 966507997. Ai, ai. 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Bom, quem nós vamos fazer? Pro telefone? Pro ouvinte? Pro WhatsApp? Véia. Ah. Vamos pro telefone então. Liga, participa aí. Tá um trânsito mesmo. Liga de viva voz aí do seu carro. Ó. Alô?
2: Alô?
0: Alô? Bom dia?
2: Bom dia!
0: Eba!
2: Eu tô com a minha filha no carro, a gente tava tentando ligar e deu certo, que legal.
0: Que legal, que legal. Qual o seu nome?
2: Gabriela, eu tô com a Olivia aqui.
0: Oi, Lívia!
3: Oi!
0: tá indo pra escola agora, Lívia?
2: Já chegamos.
0: Já chegaram? Eu não vou atrapalhar já. A Lívia aí, deixa ela aí.
2: Não, estuda. Imagina, tem tempo ainda.
0: E aí, o que você gostava de comer ou não gostava na sua infância?
2: Na minha infância eu não gostava de comer nada, não comia nada.
0: É mesmo?
2: Era o terror dos meus pais.
0: Sim.
2: Mas eu gostava de Biotônico Fontoura.
0: Isso era bom, né? Meu Deus.
2: Era muito bom.
0: Eu tomei tanto na minha infância que depois agora de velho fez efeito.
2: Pois é, a mesma coisa aqui, viu? Agora eu como de tudo.
0: E a Lívia, o que ela gosta ou não gosta de comer?
3: Eu não gosto de comer queijo.
0: Queijo? Mas queijo é uma coisa maravilhosa, meu Deus.
2: Pois é. Eu não como nada de queijo.
0: É? E o que ela mais gosta de comer, assim?
3: Acho que é doce.
0: Doce. Doce é bom, né? Doce é muito bom. Ah, que legal. Quer mandar beijo? Manda beijo pra quem vocês quiserem.
2: Ah, eu quero mandar beijo pro meu pai, eu não sei se ele tá ouvindo, mas ele sempre escuta.
0: Qual o
2: pra
0: nome
2: minha
0: dele?
2: Irmã, que ele chama Ederson.
0: Legal.
2: Todo mundo chama ele de Pezão.
0: Bacana.
2: E, deixa eu ver, pra minha tia, pra minha família toda, não sei, acho que deve ter alguém ouvindo, com certeza. A minha irmã que mora fora.
0: A família ouve? A família toda ouve?
2: É, minha tia, meu pai, geralmente são eles que escutam. Legal. Minha irmã quando consegue ouvir também.
0: Uhum.
2: E, ah, é isso. Eu queria saber se eu posso responder o enigma da véia, que a gente tava no carro e eu respondi na hora, minha filha até me olhou assim.
0: Pode, lógico.
2: A gente pode? É, alternativa D, a Britney Spears.
0: Você acha que é a Britney Spears?
2: Aham. Uhum.
0: Não é o Rick Martin...
2: Imagina. A gente gosta muito da Britney Spears.
0: É, Britney Spears é muito legal mesmo. Ela era pequenininha quando ela apresentava, né?
2: Isso.
0: É muito legal. É, manda, bom, já mandaram um beijo, então obrigado, obrigado por vocês terem ligado aí, tá bom? Tá chovendo aí onde vocês estão?
2: Tá sim, tá ruim. Aqui na Zona Norte.
0: Ah, entendi. Legal, obrigado. Boa aula, viu, Lívia?
3: Obrigada.
0: Tá bom, obrigado.
2: Obrigada, Cid. Bom dia aí pra vocês.
0: Pra você também. Brigadão.
3: Tchau, tchau.
0: Esse Energia na Veia, na Energia, chegando na Veia em Love.
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0: 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Essa música é simplesmente um luxo, né? Brian Ferry, Don't Stop the Dance. Também rolou aí Derry Hall and John Oates, Out of Touch. Savage com Don't You Want Me. Beth Boo, Where Are You Baby. Você tá ouvindo Energia na Veia, na Energia 97, a energia que te move. Vamos pro intervalo e já já voltamos com muito mais.
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0: Essa é a Rádio Energia 97, certo? Daqui a pouco tem Kleber Barre tocando ao vivo e a cores por aqui.
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13: Voltamos com Energia na Veia, na Energia, a energia que te move. E hoje, senhoras e senhores, nessa quinta-feira, temos DJ Kleber Barre. Bom dia, Kleber.
14: Ok, let's do it. Bom dia, Silvio, bom dia, Veia. Bom dia a todo mundo. Como dizia Prince, Purple Rain.
13: Purple Rain.
14: Ó, chamando todo mundo que está conectado nas redes sociais aí, da Energia na Veia, pra você acessar os nossos canais, pra assistir o Clebinho tocar ao vivo hoje, certo, Silvio? Ah, já que você falou que aceita parabéns até setembro, feliz aniversário.
13: Poxa, obrigado,
14: até
13: obrigado.
14: O final de setembro, né?
13: Até o final de setembro tá valendo, vamos nessa.
14: Vamos celebrar aqui tocando belíssimas canções.
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1: Tava tocando guitarra aqui, Silvio Ribeiro.
0: Olha, parabéns pelo set, hein?
1: Muito obrigado.
0: Muito legal mesmo.
1: Hoje eu peguei os discos da estante de casa. Sabe quando você é pequeno e tem os discos que é do irmão mais velho, do pai, sim, da mãe? Hoje eu peguei os discos de casa em forma de MP3. Obrigado a todo mundo que curtiu aí. Ah, uma delícia estar com vocês, especialmente pra galera que conecta e fica digitando aqui nas redes sociais do Energia na Veia. Siga lá, arroba DJ Kleber Barri, pra ficar sabendo das festas. Hoje à noite a gente se vê no Influência.
0: Valeu. É isso aí. Kleber Barri aqui na Energia 97. Tchau.
1: Diga tchau. Tchau. Bye, bye. É hora de dar tchau.
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3: Voltamos com Energia na veia, na Energia. To Excel, Disciples of the Beat.

0: na Energia 97, a energia que te move. Vamos nessa, né? Vamos nessa. Ah, o pessoal participando aqui pelo 966507997.
1: Bom dia, seu Rebê. Eu tenho 3 anos e eu gosto muito de macarrão.
2: Bom dia, bom dia, bom dia, Mr. Silvio Ribeiro. Ótimo dia para você. E antes que eu me esqueça, os parabéns, né? Muitos anos de vida, que Deus te proteja, te abençoe sempre e que você continue com essa sua energia aí transmitindo a todos nós pela manhã. Aí.
3: O meu netinho acabou de falar aí a comida preferida dele, que é o macarrão. E a minha comida preferida é todas, menos fruto do mar. Fruto do mar eu detesto. Mas o resto, jiló, essas coisas aí, sou tranquilo. Bom dia a todos. Que é Marcelo de Mogi. Bora trabalhar nessa chuvinha aí. Boa pra trabalhar.
0: Obrigado, Marcelo, e obrigado, Murilo. É, gosto de macarrão.
4: Bom dia, Carolina aqui do Campo Belo. Tudo bem? Quando era criança, Silvio, gostava de comer balinha de coco de festa de aniversário. Aquelas embrulhadas em papel crepom, que muitas vezes transferia a tinta do papel crepom pra balinha. É. Aí comia balinha de coco colorida. Silvio, eu vou fazer 40 anos no dia da festa da velha, dia 14 de novembro. Eu podia concorrer a um par de ingressos, né? Pra comemorar meus 40 anos com vocês, apertar a bunda da véia, dar um abraço no Silvio, me dá um par de ingressos, Silvio. Nunca te pedi nada. Bom dia, galera.
0: Calma, Carolina, eu tenho um plano. Quando eu estiver sorteando, aí você manda mensagem pra nós pra concorrer, tá bom? Mas hoje não temos um par de ingressos.
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0: 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É Country Beat, Mr. Vane.

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1: Intervalo. 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E o salário do Silvio Ribeiro? Ó!
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8: Você sabe transportar seu pet com segurança em seu carro? Eu vejo formas bizarras que os condutores levam seus pets e que inclusive são passíveis de multa. Uma delas é levar o animal solto, que configura infração leve com multa de R$88 e 3 pontos na carteira. 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Levar no teto, capô ou caçamba descoberta é infração grave, com multa de R$195 e 5 pontos na CNH. 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Se for de pequeno porte, deve ser transportado em caixa especial para esse fim, onde ela é segura pelo cinto de segurança do carro. Existem capas de proteção que ajudam a manter o pet seguro, até com redinhas onde eles podem ver seu tutor. Quer saber mais? Assiste meu vídeo no Instagram, @claucarsug.
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1: 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Titãs, pra dizer adeus, na Energia 97.
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0: 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Snoop Dogg, What's My Name? Também rolou aí Jocelyn Henriquez, A Little Bit of Ecstasy. Snap the Power, Michael Jackson, Smooth Criminal. E ainda Titãs, Pra Dizer Adeus. Você tá ouvindo Energia na Veia, na Energia, né? Yo, bro, Master Dog. 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Vamos ouvir as mensagens que estão chegando por aqui? Vamos lá então, meu. O Douglas mandou mensagem aqui, ó.
1: Oi, pessoal da Energia, bom dia. Que eu gostava quando era menor. Rapaz, a minha avó, todo dia quando eu chegava da escola, quinta série, quarta série, todo dia, era fato. Pegava e fazia uma vitamina de abacate, leite e açúcar. 3 horas da tarde, todo dia. 3 horas, 3:20, é batata. Eu tava lá brincando, Douglas, vem tomar vitamina. E é isso. E uma coisa que eu comia muito, que eu amava, e hoje eu continuo amando, é macarrão com carne moída e macarrão com feijão. Um abraço, viu?
0: Macarrão com feijão.
2: Grande Silvio Ribeiro, bom dia, boa chuva a todos. É Márcio Taboão da Serra. Detesto figo, cara. Minha madrinha me deu uma caixa de figo quando eu tinha meus 8 ou 10 anos de idade. Até hoje eu detesto, cara. Infelizmente eu tive trauma com a minha madrinha. Ah, madrinha, te amo. Mas é isso aí, cara. Figo não desce.
0: É, figo não é todo mundo que gosta mesmo, né?
3: Bom dia, Silvio e todo mundo aí da Energia. Aqui é Edivaldo, da Freguesia, Edivaldo de Azevedo da Freguesia. Cara, eu gostava muito de sonho. Aliás, gosto até hoje. Tanto é que no meu primeiro salário, verdadeiro mesmo, em agosto de 86, fazem 40 anos, eu peguei e comprei 6 sonhos, meia dúzia de sonhos, dos grandes, e comi sozinho, sentado na pracinha, em frente ao antigo Cândido, aqui na Freguesia do Ó.
0: Olô. É muita vontade de comer sonho, hein?
4: Oi, Silvio, bom dia. Angelita, quem está falando? Quando eu era criança, eu gostava de tomar caracu, mas era uma vitamina, se é que pode ser vitamina, que meu irmão preparava. Ele colocava o caracu no liquidificador, com ovos, e batia tudo. E dava pra gente tomar. E também eu gostava de fazer, era batia ovo em clara, e colocava gema e depois colocava açúcar. Era uma das coisas que eu mais gostava. E que eu nunca gostei de comer quando era criança, era abacate.
0: Falava que era uma vitamina. Eu cheguei a tomar muito caracu com ovo também. É, de manhã.
5: Bom dia, Silvio Ribeiro. Bom dia a todos ligados na Energia na Veia. Uma coisa que eu não comia quando era criança e eu não como até hoje é fígado. Nossa, eu não gosto. Só o cheiro já me dá um negócio no estômago. Legumes, eu como quase todos. Legumes e verduras. O que eu não como é chuchu. Aqui é Everton Verne, da Zona Leste. Um abraço.
0: Boa, meu velho. Continue mandando mensagens aí, ó.
6: Bom dia, Silvio Ribeiro. Aqui é a Michele, do bairro Cidade Patriarca. Queria te parabenizar pelo seu aniversário. E também a minha comida favorita é feijoada. Amo, de paixão. Como no almoço, na janta, no café da manhã, em qualquer canto, eu tô comendo um prato de feijoada. Amo, amo, amo, amo mesmo. Meu prato preferido. Um beijo, fica com Deus. Um ótimo final de semana pra você.
0: Obrigado, Michele. Brigadão. Boa feijoada aí pra você, tá bom?

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1: Chegando na veia em Love, Chicago. Hard to say I'm sorry. 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

0: 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Continue ligando e participando, certo? Esse é o Energia na Veia, na Energia, certo? Ligue e participe, 32847097. Ou também pode mandar aquele WhatsApp, né? 966507997. Ó, eu quero falar com você que anda muito cansado, meu. Cansado e sem vontade de fazer nada. Mas quando eu falo nada, é nada mesmo. É, não procura mais sua parceira. Não é? Tá pendurando a chuteira. Não é uma expressão antiga que o pessoal falava, ah, meu, tô pendurando as chuteiras. Não, não pode pendurar a chuteira, não. Tem muito ainda jogo. Tem o segundo tempo, o terceiro tempo, prorrogação, disputa de pênalti. 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E nós vamos fazer nesse exato momento. Ô, velhota, chega aí. Traz aí mais uma dica do Enigma pra nós, por favor. Traz aí a dica. Vamos lá, por favor, velhinha. Vamos lá.
1: Muito bem, Silvio Ribeiro e meus amiguinhos. Havia perguntado qual era a cantora que é muito famosa e foi apresentadora muito do Clube de Mickey. Quero saber quem é ela, é? Alternativa A, Angela Rorô. B, Janet Jackson. C, Rick Martin. Que é Rick Martin de sainha rebolando, que coisa rica.
0: Não,
1: velho. B, D, pra, pra, blu, pra. A, parece Batman. Pum, pá, esclep, blu, pá. B, Britney Spears. Qual é a resposta certa, hein? Você já sabe aí? Eu tenho que ligar pra cá, vagabundo. Continue ligando, daqui a pouco eu venho com a resposta do enigma certa.
0: Boa, velhota. É, alô?
2: Alô, Silvio!
0: Olá, bom dia!
2: Bom dia!
0: Com quem eu falo?
2: Você fala com a Márcia.
0: Oi, Márcia, tudo bom, Márcia?
2: Tudo bem, Silvio.
0: Ah, que legal. É Márcia do quê?
2: É, então, eu era conhecida até então como Márcia, a Márcia da funerária. Eu sou ex-funerária agora.
0: É mesmo?
2: É mesmo.
0: O que você está fazendo agora, Márcia?
2: Eu tô em casa.
0: É, deixou a funerária, vai ficar em casa agora?
2: Deixei não, né? Eu saí mesmo, fui mandada embora.
0: Ah, entendi.
2: Entendeu?
0: E aí, você tá procurando alguma coisa pra fazer?
2: Não, por enquanto eu tô recebendo o que é meu por direito, senhor.
0: Ah, entendi. Mas se você tem uma funerária e quer uma funcionária...
2: Ótimo.
0: Que não faz,
2: maravilha,
0: que não faz mal pra ninguém.
2: Conte-me mais.
0: Ai, ai. Olha, que vai deixar seu cliente tranquilo numa
2: maravilhosamente bem.
0: Ai, ai. Você quer continuar na área ou não, Márcia? Quer mudar agora?
2: Eu penso assim, não está muito na hora que estou escolhendo, não. Então, se vir funerária, a gente vai aceitar funerária, sim.
0: É mesmo? Então, assim, você tem e-mail, alguma coisa?
2: Eu tenho.
0: Manda aí o seu e-mail para... Vamos ajudar a Márcia a voltar aí para o trabalho. Qual é o seu e-mail?
2: Isso. É Márcia Maria Donizete, 73@gmail.com.
0: Um baita e-mail, hein? Vamos lá.
2: É grande, né?
0: Repete aí, Márcia.
2: É. Repetir?
0: Repete.
2: Márcia Maria Donizete.
0: Hã? É.
2: 73@gmail.com.
0: Márcia Maria Donizete, 73@gmail.com.
2: Isso.
0: É isso aí. Você que tem uma funerária ou que está precisando de alguém para trabalhar aí na área administrativa também, a Márcia vai. É ou não é, Márcia?
2: Isso.
0: Boa, Márcia. É isso aí. E aí, assim, o que você gostava ou não gostava de comer?
2: Eu sou daquele tipo de pessoa que não come pedra, sabe? Sabe essa expressão?
0: Eu também sou assim.
2: Eu como de tudo e mais um pouco. Inclusive o pessoal fala que não come fígado, ou figo, que é fruta, né? A frutinha.
0: Uhum.
2: Ou fígado de boi, é dobradinha, é jiló. Meu, pra mim não tem tempo ruim, eu como tudo, cara.
0: O nosso problema não é que a gente come de tudo, o problema é que a gente come mais um pouco.
2: Exato, não, agora você foi no ponto da questão.
0: Boa, Márcia.
2: Você entendeu? Eu como, não, pra mim não tem tempo ruim, cara. Você fala assim, ó, vem aqui em casa que vai ter aqui, vai, um omelete e jiló frito. Meu, vambora.
0: Opa, tô dentro também, Márcia.
2: É bom, Silvio.
0: Manda beijo pra quem você quiser.
2: Ô Silvio, primeiramente, galera, para tudo. Dia 7 não foi um dia qualquer.
0: Não.
2: Foi um dia do nosso amigo maravilhoso que alegra as nossas amanhãs, Silvio Ribeiro.
0: Aê! Obrigado.
2: Feliz aniversário, viu, Silvio?
0: Obrigado você, meu.
2: Parabéns, tudo de bom, muita saúde, cara, é o que a gente deseja para as pessoas, né?
0: É isso aí, boa.
2: Porque correndo atrás, a gente já tem que correr mesmo, então é isso aí.
0: É verdade.
2: Né? Muita saúde para você e, ó, continue aí, nos alegrando.
0: Brigadão mesmo.
2: Tá bom?
0: Boa parada aí, fique tranquila, tal, dá uma descansada e depois volte pra ativa aí, tá bom, Márcio?
2: Em nome de Jesus.
0: Amém.
2: Tá bom? Beijo pra você, filho.
0: Beijo, tchau.
2: Te amo, viu?
0: Eu também, beijão.
2: Beijo.
0: 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É isso aí, meu, vamos nessa, né? Senhoras e senhores, chegando George Michael, Best Love.
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0: O Passageiro. Lá, lá, lá, lá, lá, lá, lá, lá. Esse é o Energia na Veia, na Energia Boa. Continue ligando, participando, todo mundo ligado aqui na Energia na Veia, né? É isso mesmo. Mandando mensagem também, contando pra gente o que você gostava de comer ou não.
1: Gerson Vião, Alexandre de Bonfilholi, o Aleca. Silvio, comida gostosa, rondelli, molho quatro queijos. Opa. O que não desce, não, é berinjela. Se fizer maquiada na lasanha, que fazem lasanha de berinjela, né? Ainda dá pra comer. Mas berinjela mesmo, sem chance. Deus que me livre e guarde. Abraço a todas aí.
0: Também rondelli ao molho de quatro queijos é fácil. É, quero ver a berinjela, amigão.
2: Bom dia, Silvio Ribeiro e todos da Energia na Veia. Aqui é Haroldo Marceneiro de Caieiras. E se há uma coisa que eu me lembro até hoje que eu não comi e não como de jeito nenhum, sagu. Sagu até hoje não desce de jeito nenhum. E uma coisa que me levou à lembrança da infância, mandiopan, que na minha época atendia pelo nome fantasia de fritopan. Ah, quando chegava a tarde da escola, esse era o lanchinho que a minha mãe fazia todas as tardes aqui em casa. Um abraço pra todos aí, bom dia.
0: Nossa, fritopan. Eu lembro da Tim Espirro. Esse é o programa Dançando na Paulista, né? E aí ele está concorrendo a um fritopan. Mesmo esse negócio você comia, ficava até o cabelo engordurado. É, cabelo ficava oleoso.
3: Bom dia, Silvio Ribeiro. Bom dia a todos os ouvintes da Energia na Veia. Aqui quem fala é Elisângela, do Jardim Grimaldi. A minha comida preferida de infância é lasanha. Eu adoro lasanha. Quer me ver feliz é fazer uma lasanha. Gostaria de mandar um beijo pro meu marido Silvio, pro meu filho Silvio e pra minha filha Maria Vitória.
0: Nossa.
3: E parabéns, Silvio Ribeiro. Muita luz no seu caminho, muita saúde, muita perseverança. Parabéns pra você. Um grande beijo.
0: Obrigado, Elisângela. Obrigado mesmo.
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0: Energia Selector, Move Your Body, Move Your Body. Ai, ai, ai. Também rolou When You Run The Promise, The Romantic is Talking In Your Sleep, Madonna, Who's That Girl? Continue ligando aí. Continue participando aí. Vamos lá, meu, para as últimas participações de hoje aqui no nosso WhatsApp. Fala aí, Cris.
1: Bom dia, senhor Ribeiro, tudo bem? Aqui é a Cris da cidade Lida. Eu, quando eu era criança, eu era bem gordinha. Então já vi, né? Caminho de tudo. A única coisa que eu não gostava é quando minha mãe fazia aquela coalhada natural com leite, com açúcar, aquilo lá eu não gostava não. Mas o resto eu ia. Eu estive no seu aniversário no sábado, a festa estava linda, mas eu saí de lá chorando porque eu não ganhei o Topo Gigi. Ah. Um beijo.
0: Obrigado, Cris.
2: Bom dia, Energia na Veia, Silvio, Johnny, Vini, ouvinte da 97 Energia. O que eu gostava de comer muito na minha infância era arroz com ketchup. Eu era viciado nisso, viciado. Não tinha reza brava que fazia eu parar de comer aquilo, né? Então isso aí era um cotidiano meu aí da minha infância, mano. Aqui quem fala é o Júnior Gama de Osasco, motorista de APP. Boa semana pra nós aí, um abraço, fui.
0: Valeu, Junião.
3: Bom dia, Silvio. Aqui quem fala é Sibeli, da Coab 1, Arthur Alfim, Zona Leste de São Paulo. Eu não gosto até hoje de fígado, não é. Desce. E aqui em casa também ninguém come. É. Tentamos comer, mas não dá. O cheiro é até gostoso, mas a textura da carne não é legal. Não gosto. E o que a gente mais come, até hoje a gente come, eu comia muito na minha infância, aquele belo e gostoso arroz, feijão, batata frita e um ovinho, né? Isso não é tem como rejeitar um ovinho frito. O ovinho frito a gente come até com pão, chuchando o pão assim na geminha. É. Pra estourar, pra gente comer. Nossa, não tem coisa melhor. E eu ainda vou além. E eu ainda acrescento uma banana no arroz e feijão, e ovo e batata frita. Meu filho e meu marido não gostam, mas eu ainda acrescento uma banana, que eu acho que é tudo. Boa quinta-feira e até amanhã.
0: Banana engorda e faz crescer.
4: Bom dia, Silvio Ribeiro. Bom dia, Energia na Veia. Aqui é Natalia de Emelino Matarazzo. Silvio, falei com você em 2009. Estava pintando um sobrado na Vila Ré. Continuo na pintura até hoje. Estou pintando aqui no Tatuapé.
0: O mesmo sobrado?
4: Sim, aqui no Tagalo. Estou aqui na luta. Uma comida que eu gostava de fazer quando era criança era fubá com leite. Aí fazia o mingau e colocava leite em pó. Era muito bom. E comida que minha mãe fazia, giló era muito bom. Até hoje ela faz um giló, que eu não sei se você já comeu. Giló à milanesa, é muito bom.
0: É bom.
4: E hoje é quinta-feira e nós estamos aí sim, porque nós estamos aqui na pintura. Um abraço, fica com Deus.
0: Aí o Natanael na mesma pintura do sobrado da Vila Ré, desde 2009.
5: Bom dia, bom dia, bom dia, Silvio Ribeiro, aqui é Daniel Motorista, aqui no Rondanel, indo pra Cotinha de novo. É, Silvão, eu sou neto de baiano, cara, então gosto de todas essas comidas aí, exceto peixe. Peixe pra mim é só frito ou assado, beleza? E meu prato preferido é feijoada mesmo, baião de dois, só não gosto de sarapatel, essas bode, puxada de bode, isso aí não como não, tô fora. Sagu também não, Deus me livre. Ótima quinta-feira aí, quintou e não estamos nem aí.
0: É isso aí, essa semana estamos falando de coisas que você gostava de comer ou que você não goste de comer, tá bom? Esse é o Energia na Véia. 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

0: terminou. Que pena. Terminou mais uma edição do Energia na Veia, na Energia 97. Velhota, chega aí e traz a resposta do enigma pra nós.
1: Muito bem, meus amiguinhos, a resposta certa chegou ao final. É, preciso correr mais uma vez pra pegar meu netinho na escola,
0: hein? Vai lá.
1: Atenção, a alternativa certa, cantora famosa por apresentar o Clube do Mickey, era Britney Spears. Era a resposta certa, isso mesmo. Quem acertou, acertou. Quem não acertou mais. Amanhã eu volto com mais um Enigma do Arco da Velha. Silvio Ribeiro, vagabundo.
0: Não me chama
1: tchau,
0: de vagabundo.
1: Tchau, vagabundão. Tchau.
0: Não fala assim. Ah, acabou, né, gente? 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Repeti, hein? 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É, a senhora tem medo dos monstros, véia? Tem medo dos monstros? Hein? Vai ali no microfone.
1: Sim!
0: A véia tem medo dos monstros. Medo do Chuck?
1: Sim! Vagabundo!
0: A véia morre de medo dos monstros. Mas ela tá bonitinha, vestida de bruxa, hein, meu? 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Tá? Amanhã tem muito mais Energia na Veia. Vambora. Oba.
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0: Muito bem, senhoras e senhores. Muito bem, respeitável público. Estamos começando, hein? A edição deste pequeníssimo programa. Muito bom dia, meus amigos. Bom dia.
1: Bom dia. Fala, Dudu, Bernardo, Palhacinho.
0: Rani. Vocês estão bem?
2: Estamos bem.
1: Boa.
2: Estamos tristes hoje.
0: Muito tristes.
2: Amanhecemos muito tristes hoje.
0: Muito tristes, né?
2: Pra quem, não sei se já falamos no ar, Silvio falou no ar, não sei se falou.
0: Não, acho que não, não falou.
2: Perdemos hoje Cláudio Karsugi, uma lenda do rádio, pai da Claudinha Karsugi, companheira nossa de Morde a Sopra, sempre com a gente por aqui. E o Paul Cláudio que teve por aqui com a gente, né?
1: Cláudio Karsugi. Deu uma entrevista histórica.
2: Exatamente.
1: Pai e filha, na verdade, né?
2: Exato. Estiveram aqui.
0: Aliás, legal que nós podemos realizar aí uma espécie de uma entrevista homenagem pra ele, que merece, né? E ainda estava... Quando você ainda... Eu acho que toda homenagem é legal quando você tá vivo.
1: Perfeito.
0: Né? Quando você morreu, tudo bem. Vale a pena fazer essa homenagem. Mas é, coisa, né? É melhor quando o cara tá vivo, né?
2: Exatamente.
0: E a gente teve esse prazer de poder
1: aplaudimos
0: ter feito.
1: Aplaudimos de pé, Cláudio Karsugi. Vocês lembram desse dia?
0: Cara, claro,
1: sensacional. Claro.
2: Poucos convidados são aplaudidos de pé aqui. Cláudio Karsugi.
1: Eu me lembro dele.
2: Pedro Luiz Ronco.
0: Por também.
2: Aplaudimos de pé. Eli Correia, aplaudimos de pé.
1: Só lendas.
0: Eu o quê? Você não foi entrevistado aqui,
3: eu
0: o seu maluco?
3: Eu fui aplaudido de pé sempre.
0: Não, mas lá no circo você é aplaudido de pé. Aqui não.
1: Depois do show, né?
0: Aqui você é um convidado.
3: Eu me auto-aplaudo.
0: Convidado não, você é um participante, nem convidado. É convidado é quando é.
3: Eu me auto-aplaudo em pé.
0: Mas vou falar pra você, a gente perde um cara que realmente conhecia tudo de carro, de automobilismo, de Fórmula 1, de velocidade. Esse cara...
1: Eu tive
0: futebol também, viu?
1: Pô,
0: futebol
1: mas,
0: também,
1: mas
0: comentava como ninguém, hein?
1: Um dos melhores sucintos, assim, ele tinha um estilo marcante, único.
0: Marcante.
1: Tive o prazer, viu, Dudu, de trabalhar com o Cláudio Karsugi, tive o prazer. Eu, quando comecei no rádio, na verdade, né, eu lembro no primeiro dia de trabalho, assim, que eu fui efetivado, eu fiz um estágio com o Flávio Prado, até, né?
0: Certo.
1: Num programa que chamava No Mundo da Bola.
0: Lembro.
1: Que era da parte da manhã, não existe mais esse programa. Eu ia de sábado, assim, era um estágio não remunerado pra você ir sentindo esse clima do rádio. Mas eu fui pro rádio, efetivamente, em 2014. Fui efetivado dia 2 de janeiro de 2014. E nesse dia, quando eu fui trabalhar, né, na Jovem Pan, eu sentei na mesa, foca total, assim, perdido. Não sabia o que eu tava fazendo ali.
2: Foca, pra quem não conhece a gíria do meio, é cabaço.
1: É aquele que tá iniciando no negócio, que não sabe no meio jornalístico e que não sabe nada.
2: Certo.
1: E aí eu lembro que o Karsugi, ele sentou do meu lado, assim, e pra mim eu ficava... Fiquei super nervoso, que você fala, nossa, velho.
0: Olha a lenda que tá aqui do lado.
1: Do meu lado. E aí, do nada, eu tava querendo puxar assunto com ele e ele mesmo puxou o assunto. E eu lembro que uma das coisas que ele falou, aconteceu alguma coisa na redação, assim, meio bizarra, não sei, da turma do jornalismo, a gente era do esporte, e ele fez um comentário, assim, um comentário mais, um pouco mais sarcástico, mais ácido, assim, né? E aí eu olhei pra ele e dei risada, porque foi engraçado o comentário dele. E aí eu lembro que ele falou assim, a vantagem de ficar velho é que você pode falar o que você quiser. Aí eu falei, ó, essa é uma grande vantagem mesmo. Mas uma lenda, assim, o respeito que a galera tinha por ele, ele simplesmente sensacional, uma perda... Enorme pra nós aí, o grande Cláudio Karsugi, forças, né, pra família e pra Claudinha, nossa amiga aqui de Morde
0: a
1: Sopra.
0: Isso mesmo, já mandei mensagem pra Claudinha de manhã também.
2: Também mandei assim. Enfim, que vi.
0: É a vida, né? Faz parte desse ciclo da vida, infelizmente.
2: Fica a história, fica o legado e fica a Claudinha com a gente aqui, que é um...
0: Verdade.
2: É um pedaço de Cláudio Karsugi com a gente.
0: E vai seguindo no legado dele, né? Vai
2: exatamente.
0: Esse legado maravilhoso. Muito bem. Vamos ao assunto do dia, senhor Bernardo Veloso.
2: Vamos ao assunto do dia, senhor Domênico Gatto. A pergunta, eu não sei se vocês acham que é polêmica, eu pergunto a você, René.
1: O assunto

0: Parabéns, Daniel. Agora vai.
1: Não, quero saber o que é isso aí.
0: Ele grita até meio-dia.
2: Eu conheço só. Parece que todo mundo fala isso.
3: Eu conheço Red Bull e Red Label. Eu não conheço Red Flag.
2: Ah, olha, vai explicar.
3: Ninguém fala isso.
2: É o vocabulário das pessoas agora, palhaço.
3: Vocabulário.
2: Eu tô atualizando. Tô atualizando pra você aqui, palhaço.
1: Você tem que entender. Você tem que entender que o Ranieri é culto. Ah, então você tem que entender
3: ele é
1: isso pra tudo,
3: dar tá? Cultura.
1: Palhaço.
3: Ele quer dividir.
1: Palhaço. Vai
2: se lascar, palhaço.
1: Não é possível.
0: Agora ele grita até meio-dia. Mas...
1: Agora vai. Agora vai até. Que horas?
0: Agora vai, mano. Escândalo, vai que vai.
1: Deus do céu. O que é isso aí?
2: Você deixa eu explicar.
1: Não, não, calma. Eu preciso saber.
2: Vou explicar.
1: Não sei se eu
0: fui. Você foi
1: Helênico? Não sei. Saber o
2: que as pessoas falam, assim, normalmente. Então, por exemplo, num relacionamento, um yellow flag é alguma atitude da pessoa que fez ligar um sinalzinho amarelo, yellow flag.
1: É, a bandeira amarela.
2: Um sinalzinho amarelo.
3: Mas isso é muito queimafronha.
2: Entendi. Entendi. E, palhaço, presta atenção pra você aprender também. Não, todo mundo tá falando, você vai nas
1: palhaço,
2: costas, você fala nisso.
1: Palhaço, presta porra de atenção
2: você
1: aqui.
2: Fala nisso.
3: Me tira dessa,
2: Te inclua fora dessa, né?
3: Pelo amor de Deus.
1: Bom, e aí?
2: E então, o red flag é aquele, por exemplo,
1: é
2: você tá conhecendo...
1: Né?
2: É vermelho,
1: alerta
2: então você pula fora. Ah. Quando é o sinal vermelho ali, né, aquele alerta vermelho... Cara, você pula fora...
0: Isso geralmente nos primeiros dates. Primeiro date...
2: É, você tá vendo.
0: Aí você tá fazendo aquela entrevista.
2: Você tá conhecendo a pessoa.
0: Tá conhecendo a pessoa. Primeiro encontro.
2: O yellow flag é uma coisa assim, tipo, cara, não gostei disso na pessoa, mas assim, dá pra seguir
0: sinal
2: ainda.
0: Sinal amarelo.
2: Dá pra seguir, mas já tô ligado.
0: Morar com o pai e mãe muito, depois dos 30 é sinal amarelo ou vermelho?
2: Então, depende. Pelas conversas que eu ouvi, assim, quando junto, os amigos, amigas, principalmente a mulherada... É uma coisa que não é muito apreciada pelo grupo, por aquele grupo.
1: Pai.
2: A pessoa tem mais de 30 anos, 30, 40 anos e ainda morar com os pais.
1: Mas tem um detalhe.
0: Não é muito apreciado, eu vou entender como sinal amarelo.
3: Cara que fala
2: date. E pra algumas pessoas pode ser red flag.
3: Fala date, yellow flag, red flag.
1: Qual o problema?
3: A mulher não vai querer nem saber.
2: Normal, palhaço.
3: Que normal.
2: Ela vai pensar assim, nossa, ele está sabendo como o vocabulário que as pessoas estão utilizando hoje em dia.
3: É um escapa-guarda.
1: Vou dizer pra vocês o seguinte, esse negócio de se é errado ou é certo morar com os pais depois dos 30, isso tem muito a ver com o que cada um faz.
2: Exato.
1: É, de acordo com, de repente, vamos dar um exemplo, vai, pra não ser tão prolixo aqui.
0: Vamos.
1: O teu pai e tua mãe exigem de cuidados. Ou só o pai ou sua mãe, de repente. Aí você quer ficar morando com eles pra poder cuidar do pai e da mãe. Nós temos um exemplo aqui.
2: Sim,
1: um exemplo aqui na rádio.
0: Esse é um outro caso.
1: Então, mas aí não é errado.
0: Caso
1: mas
0: você caso.
1: Vai falar que é errado.
0: Caso e caso. Né? Mas a gente
1: entendeu. Mas a gente entendeu
0: a pergunta.
1: Mas eu entendi. O que você quis dizer aqui, se é errado ou se tá numa circunstância normal.
0: Exato.
1: Né?
0: Pai e mãe estão bem ativos, tentando a casa, você com 30 anos trabalhando.
1: Tem um detalhe também em cima disso do normal.
2: Né?
1: Saber se você tem também dinheiro pra poder morar fora de casa.
0: É
1: exige uma

0: Não. Ah, é. Trabalha assim. Então ele trabalha. Agora, se ele fosse um vagabundo, não faz nada. E aí fica na sua. Aí é complicado.
1: Não, mas a questão nem é ser vagabundo. A questão levantada é essa. Por isso que eu te perguntei. Ah. Você bem com a sua esposa, suas filhas bem trabalhando. Eu, meus filhos, se eles estiverem bem com 30 anos, eu não. E olha que eu sou sozinho. Vou ficar sozinho, não vou mandar embora. Mas se eles estiverem dentro de casa, eu não vou ficar feliz. Não tenho coragem de mandar embora. Feliz, eu não vou ficar.
0: Não vai ficar feliz.
1: Domênico, tem que voar. Um dia você morre, bicho. Tem que sair do ninho antes disso acontecer. Que
0: morreu.
1: Então, bicho, tem que sair do ninho antes.
2: E a síndrome do ninho vazio? Você não sentiria isso?
1: Cara, sinto, mas eu vou conseguir lidar com isso. É a ordem natural das coisas.
2: Você preenche o ninho com outras coisas.
1: Eu não quero super proteger. Mas essa é uma grande preocupação que eu tenho.
0: Cada um tem um jeito de
1: lidar. Depois você solta no mundo e sai perdido.
0: Cada um tem um jeito de lidar. Eu não acho
3: que. Seja... a hora da filharada sai fora
0: pra você dizer aí
3: passar com relação... o rodo nas veias.
0: Eu vou dizer que esse tema é difícil de responder.
1: Mas queremos
0: ouvinte
1: a opinião
0: vai ter
1: do ouvinte.
0: Dificuldade de responder isso aí, você vai ver só.
1: O ouvinte pode participar de duas formas.
0: Eu acho que sim.
1: Por dois caminhos o ouvinte pode participar.
3: Nós temos muito ouvinte vagabundo.
1: Pelo WhatsApp?
0: Já tem.
1: Ó, áudio de até 30 segundos para você ouvinte participar com a pergunta do dia. 11 96650 7997.
0: Repita.
1: 11 96650 7997. O outro caminho é o chat do programa no canal da Rádio Energia 97 no YouTube. Indo lá, inscreva-se no canal.
2: Eu tô por aqui, aliás. E vou pegar uma mensagem aleatória aqui,
1: Bernardo. Isso é no superchat ou é o chat normal, manda mensagem
2: random. Isso, ó. O Felipe de Paula, por exemplo. Peguei o primeiro que eu vi aqui. Bernardo levou uma jorrada do Domênico agora. KKKKK. Jorrada. Mas eu peguei por acaso, ó. A primeira que apareceu na
0: frente. Jornada.
1: Por que jorrada?
0: Deu uma jornada.
3: Mas na hora eu senti.
0: Eu quis.
2: Foi na hora que você sentiu, palhaço.
3: Eu fiquei de
0: jorrada. Não foi
1: mentira. Você essa impressão das pessoas?
2: Chegou até você, hein, palhaço.
3: Cada um sentiu.
1: São pensamentos diferentes, né? Que um tem razão ou outro. São formas de ver o mundo.
0: Não existe
1: diferente.
0: Razão ou não razão.
1: Provavelmente quem mandou tem 35 anos e mora com o pai. Continua.
2: É, e aqui uma outra mensagem aleatória: o pickup lines do Ranieri, @pickuplines, desrespeita o Ranieri, palhaço, porque você tá me desrespeitando.
3: Ai, pai, para.
2: Obrigado, pickup lines.
3: Tá ótimo.
1: Ai, caramba.
0: Tudo bem,
1: tem
0: é isso aí.
1: Tem WhatsApp já, Dudu?
0: Tem WhatsApp. Quer ouvir o WhatsApp? Chegaram aqui já algumas.
1: Você que manda, capitão.
0: Vamos lá, vamos ver aqui o pessoal.
4: Fala, Dudu. Tenho 35, moro com meus pais, sou filho único, ajudo em casa, ajudo nas contas. Então eu tenho que ficar em casa por enquanto. Né? Ajudo na situação também financeira, né? E também, né, a gente tá juntinho ali, um ajuda o outro, essa questão financeira. Um dia sairei de casa quando eu casar só. Pra mim tá tudo bem.
3: É, tá vendo, Bernardo?
2: Aí, Bernardo quer
0: ficar jogando
3: as pessoas. E aí, agora?
0: Fala
3: aí do cara.
2: Se sentiu ofendido essa pessoa.
0: Tá vendo? Você ofendeu o cara.
1: Eu acho, uma opinião minha, que você tem que, em algum momento, realmente trilhar seu caminho.
0: Largar.
1: A não ser que você realmente tenha uma situação, como o Domênico disse, cara, seu pai e sua mãe dependem de você. É um outro cenário. Caso contrário, não. E tem que tomar cuidado com as muletas também, né? Mas aí é opinião minha.
2: Você morou com seus pais até que idade?
1: Ô, Rani, eu casei com...
0: Muito cedo.
1: 24 anos de idade.
0: Muito cedo.
1: Mas eu fiquei noivo com 21.
0: Ah lá, muito
1: cedo. E quando eu casei, eu já tava pra sair pra morar sozinho.
0: Ah lá.
1: Eu ia sair pra morar sozinho. Aí conversei com a noiva na época. Então vamos casar. E aí eu decido sair pra casar. Mas eu já tava pra sair, entendeu?
0: Peraí, você sabe, não aguentou pra você?
5: Ela falou pra mim. É? Falou, não vejo a hora desse quatro zóios aí.
0: Falou assim,
2: pra caramba, você do falou? Próprio filho? Desse jeito.
0: Mas não queria que espalhasse, né? Não.
5: Arrumou uma maluca.
0: Como?
5: Vai casar. A menina se apaixonou por ele.
0: Entendi.
5: Viu não sei o que desse menino.
0: Sim, ela falou assim, né?
5: Vão casar, tão apaixonado. E ele também tá louco.
0: É, aí casou, né?
5: Casaram.
0: Ó. Vocês querem ouvir mais uma?
1: Você que manda, chefe.
0: Não, vocês que mandam. Eu não sou chefe.
1: Bora lá, chefe.
0: Vamos lá, mais uma.
6: Bom dia, galera do Morde a Sol pra tudo. Joia, Renan de Itaquera. Cara, tá uma chuva pra cada um aqui fora, hein? Nossa, vou falar um negócio. A respeito de morar com os pais, eu acho normal, cara. Os pais fizeram tudo pra gente, porque a gente também não pode fazer tudo pra eles, né? Aí. Queria dar os meus pêsames à família Karsug pela partida de Cláudio Karsug. Cláudio, você deixou um legado muito grande aqui pra nós. Você será sempre lembrado, viu?
2: Com certeza.
0: Muito bem.
1: Bom, agora... Foi bem metade da mensagem. A primeira eu não concordo.
0: Bom, cada um concorda com...
3: Alguns
0: concordam. Mas agora eu quero quebrar aqui. Piada.
2: Piada.
3: Respeitar.
0: Tem uma boa? Boa? Era uma boa.
1: Eu discordo respeitando o país.
3: Respeitar a opinião do ouvinte.
1: Respeito muito.
2: É.
1: Só não concordo.

0: que é?
1: Piada.
2: Piada.
0: Oh.
2: É burro ou você é surdo?
0: Posso contar?
1: Eu tô aqui aguardando, sim, faz tempo. Vai!
0: Não, é que eu tô aqui...
1: Querendo... Que o quê? Vai logo!
0: Pra criar uma expectativa.
1: Mas que expectativa de quê, rapaz? Vai!
0: Rapaz! Rapaz! Porra! Nem lembro quando a última vez me chamava de rapaz, tanto chamado de palhaço, palhaço.
1: Ó, o mosquito tá aí, na cabeça.
0: Não, na minha não.
1: Fica parado. Aí, pronto, matei.
0: Porra, que ignorância, meu.
2: Você sabe que essa brincadeira era viável há muitos anos. Hoje você pode bater e não voltar mais.
1: Por quê? É um senhorzinho?
2: Ali,
1: mas aí que tá, o senhor com o senhor, como é que faz?
0: E aí?
2: E se parar?
0: Quer se intrometer?
2: Você bate na
1: agora não. Antigamente sim, né, Johnny? Mas hoje não. Hoje nós estamos no mesmo lugar.
0: Mas você sabe que tola.
2: É uma TV. Lembra a TV antiga? Não funciona. Tá chuviscando.
1: Aí você dá um tapa, volta.
2: E se não volta?
1: Se não vai, já não é se meu problema.
2: Se você bate ali, não volta.
1: Não, mas aí não é mais meu problema,
0: aqui
1: não.
0: Na minha antena,
1: palhaço,
0: aqui,
1: palhaço.
0: É, você vai ver que volta na hora.
2: Ih, quebrou? Tá pequena mesmo.
1: É. Bom, mas e a piada?
0: Bom, o cara passou, né, o caipira.
1: Hã?
0: Passou, e interior tem muito disso, né?
1: Não sei o quê.
0: A janela fica aberta, né?
1: Ah, filho,
0: é outra segurança, né?
1: Diferente, né?
0: Se cumprimenta também, tudo, né?
1: Isso,
0: Todo mundo dá bom dia, todo mundo se cumprimenta, não é aqui.
1: É.
0: Esse mundo cinzento igual São Paulo.
1: Certo, e aí?
3: Dia, né? Virou dia.
0: Aí o caipira passou, o amigo dele passou e
3: bom.
0: Na rua?
1: É, firme. Ele falou, firme?
0: É.
1: Então, não, novela?
0: É isso aí. Aí ele falou, é firme? Você estragou a piada, né?
1: Ah, era isso?
0: Era essa.
3: Puta.
0: Só tinha essa. Puta. Só que não era novela, não. Era futebol.
1: Melhorou, né?
0: Firme. Não, futebol.
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1: Olha. Desculpa, palhaço, eu não sabia que você
0: era futebol. Eu já devo ter contado isso aqui umas 50 vezes.
1: Pra... Todo mundo sabe também.
0: Todo mundo
1: sabe. Mas agora, olha. Isso todo mundo já sabe, essa piada é velha, né? Mas o
0: foi
1: que não sabe.
0: O pato?
1: Que, como assim?
0: O pato tava na lagoa, aí ele falou: ué!
1: Ah, não.
0: O outro falou assim: era isso que eu ia falar, rapaz.
3: Ah, leu meus pensamentos, né?
0: É igual você.
2: Ô, Dodô.
1: Fala.
2: Sei que o Rony vai. Acho que vai entrar matéria agora.
1: Vai.
2: Mas vocês viram, só pra não deixar passar, porque eu acho que o estádio, o tempo de jogo, não sei se eles vão falar disso, cara. Que maravilhoso.
3: O
2: zagueiro Marcos Paulo, do Juventude, ontem o Juventude jogando pela Série B do Campeonato Brasileiro, o zagueiro Marcos Paulo teve vontade de passar um fax.
1: Ixi.
2: Deu um piriri no cara no meio do jogo.
1: E aí?
2: Ele saiu no meio do jogo sem avisar ninguém.
1: Como assim saiu?
2: Imagens de Marcos Paulo entrando no vestiário.
1: Ficou com a menos.
2: O técnico ferrou, tô sem zagueiro, levanta, aquece, opa, plaquinha subindo, o Marcos Paulo volta. Os caras do banco, não, ele não saiu, o Marcos Paulo, tô voltando, não tem a substituição, o Marcos Paulo entra, depois descarregar a mercadoria e mete um gol.
3: Caraca.
1: Tudo bem.
2: Porra.
1: Mas não teve a troca, né?
2: Não teve a troca.
1: Então, beleza.
2: Ele desceu, fez o pit stop, voltou e concluiu. Fez o
1: pit stop rapidinho.
3: É aquele pit stop da Ferrari, né?
1: Vai
3: que é rapidinho.
1: Vai que ele nem se limpou. Né?
2: A melhor cagada remunerada que eu já vi na vida.
1: É, também.
3: Eu acho
2: em transmissão de TV.
1: Muito bem. Agora, olha só, o Ranieri vai trazer essa matéria aqui do imitador paulista do Neymar. Bloqueia um outro imitador, o gaúcho. Guerra de imitadores, senhor Ranieri.
3: Exatamente,
1: isso?
3: Dodô.
1: Nossa, aqui, faltava essa.
3: Cara, é uma notícia que, assim, rodou o mundo, né? As pessoas não falam de outra coisa.
0: Ah.
2: É que ele, se sou eu trazendo, ele já tinha feito antes. Teve que dar um gancho.
3: Não, o palhaço vai gostar,
1: Vamos ver.
3: Palhaço, nos últimos dias, um embate entre imitadores do Neymar tomou as redes sociais. Obviamente todo mundo deve estar sabendo mais ou menos o que aconteceu, mas pra quem não sabe, o imitador do Neymar, o Felipe Pontes.
1: Ele é bom, hein? Esse cara é bom.
3: Ele é bom, que ele bom. Fica. Que ele
1: é que tava lá no
3: ele imita
1: Estados
3: o trejeito.
1: Unidos,
3: tá? Ele tava lá.
2: Esse cara aí
3: ele
2: já veio no morde já.
3: Ele já veio aqui,
2: bom
3: né?
2: Cacete, veio, já.
3: Ele bloqueou o imitador do Neymar, o Elton Ricardo, que é conhecido como Ney Gaúcho. E a briga teria acontecido porque o Felipe Pontes acusou o Ney Gaúcho. Não de imitar o Neymar, mas de imitar a imitação dele do Neymar.
1: A imitação da imitação? Peraí,
2: é. Calma, deixa eu tentar entender um negócio. A profissão do cara é ser imitador.
3: Isso.
2: Aí ele imita um outro imitador que ficou bravo porque ele estava imitando. Tá confuso pra mim, mas continua.
3: Então, basicamente é isso. Pra você que não entendeu, tem o imitador do Neymar, que é o Felipe Pontes, e aí outro imitador do Neymar, que é o Elton Ricardo, foi acusado pelo imitador do Neymar não de imitar o Neymar, mas de imitar a imitação que ele fazia do Neymar. Agora ficou claro, né?
2: Não, ficou.
1: Sim, ficou. E essa história aí, eu vou dizer uma coisa pra você.
2: É como se o Domênico, tipo, ele processasse o velho da Havan porque o cara é careca.
1: É, não é isso.
2: Onde eu quero
1: chegar, não é isso.
2: É mais ou menos esse meu ponto.
1: Não, entendi. Tinha uma pessoa, você vai lembrar, tinha um cara que imitava aqui a apresentadora, como é que eu chamava ela?
3: Puxa, a do...
0: Hebe Camargo, Hebe Camargo.
3: Não, não. A Ana Maria? A da Top Term ou a Ana Maria Braga?
1: Entrevista
2: Marília Gabi Gabriela. Monteiro,
1: tinha um cara que imitava ela e um outro famoso foi imitar a imitação desse cara.
2: Eu te conto essa história no ar. Muito
1: não,
2: rápido.
1: Não precisa contar no ar.
2: Não, muito rápido.
1: Não vai contar no ar. Não,
3: deixa pro final, deixa pro final.
1: Mas é mais ou menos o que aconteceu aí.
3: É isso. Porque no final eu separei pra Bernardo Veloso uma análise, porque ele é do meio da comédia e os imitadores são do meio da comédia. Então guarde essa história pro final. Eu tô deixando
2: bem claro. Eu odeio imitadores hoje.
3: Então a gente fez o seguinte, a gente separou alguns trechos aqui, porque eu quero avaliação e a gente mostra os fatos que estão acontecendo. Nossa de fato. Senhora. E o primeiro trecho que a gente separou, palhaço, é o desabafo, tá bom? É o desabafo do Ney Gaúcho. O Ney Gaúcho, o Elton Ricardo, ele desabafa depois do Ney Paulista, ou Ney Original, não sei, imitador do Ney Original, Felipe Pontes, ter bloqueado ele nas redes sociais. O Johnny vai soltar pra gente.
5: É, tropa, como diz na legenda aí, o Felipe Pontes, o imitador do Neymar, me bloqueou. Até
0: Johnny
5: trocou uma ideia, ele queria que eu parasse de imitar, né, porque era o, sei lá, ele disse que é ele que começou, que não sei o que, não sei o que lá, beleza. Mas sinceramente, a internet tem espaço pra todo mundo, e assim como ele imita o Neymar, alguém pode imitar ele. E realmente isso é chato, porque é que nem dizem, as pessoas te querem ver bem, mas não melhor que elas... ou como elas. E ele me bloqueou, entendeu? Me bloqueou do nada. Vi que ele fez alguns comentários ali e tal. Ah, ele tá imitando minha imitação, papapá, papapá. Beleza, tudo certo, tranquilo. Isso só mostra a pessoa que ele é, entendeu?
3: Aí, portanto, o desabafo...
2: Eu tenho uma primeira análise. Ponto pro Felipe Pontes. Porque se esse cara fosse realmente o pai, ele tinha feito esse vídeo imitando o Neymar.
3: Não, e aí a gente...
2: Primeiro que eu fiz? Ponto contra.
3: O que, que eu fiz, Bernardo? Eu trouxe as duas imitações do Neymar, pra gente ver, pra gente avaliar.
2: Analisar qual é melhor e se realmente é uma imitação da imitação.
3: Isso. A primeira imitação que a gente vai trazer é do Felipe Pontes, que é quem bloqueou o Ney Gaúcho.
2: Certo.
3: Tá bom? Então o Johnny vai soltar. 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Imitação do Neymar do Felipe Pontes, o Johnny vai soltar.
6: Neymar, não vai jogar hoje, não? Tá hoje? Pô, tá meio tudo gripado, né? Pô, gripado. Acho que é importante, né? Eu acho que, na verdade, cara, joguei gripado, né? É cagaleiro também. É isso, né? É isso, né? Acho que é importante, acho que agora pensar realmente em me alimentar bem, né? Jogar doente ruim. Acho que pensar agora em me alimentar um pouco, comer alguma coisa, né? Tipo...
3: Aí portanto, Felipe Pontes.
2: Essa imitação, é do Felipe Pontes. Uma imitação dupla de Neymar e Ronaldo Fenômeno.
3: Exato. Vocês gostaram da imitação dele?
1: Eu achei muito boa a imitação do... Esse é o Elton?
3: Esse foi o Felipe Pontes. O que bloqueou.
1: Esse é o Felipe.
3: Isso, agora o bloqueado.
1: Ele que bloqueou o outro. Tá, e agora...
3: E agora a imitação do bloqueado, o Elton Pontes.
1: Que é o que imita ele.
3: Isso, que é o Ney Gaúcho, que em tese não imitaria o Neymar, mas imitaria a imitação do Neymar.
1: Imita a imitação dele.
3: Vamos ver se é isso mesmo. O Johnny vai soltar pra gente.
1: Vamos ver.
7: Fala galera, Neymar Júnior, na verdade. Tô aqui comendo pãozinho, já comi todo o miolo do pão. Que é muito bom, obviamente. Lembra quando eu era pequeno, que eu jogava nos campos de Santos, que eu era humilde, que eu não tinha dinheiro. Minha mãe comprava os pães, e daí eu comia os miolos, ela ficava brava, me batia. E eu chorava, obviamente, porque doía as palavras que ela me dava. Mas era muito bom, obviamente, cada miolo de pão é um miolo de pão.
3: Aí, portanto...
1: Olha, posso falar?
3: A do bloqueado, esse aí é o Ney Gaúcho.
1: Eu não acho, achei que são duas imitações distintas, diferente, cara. Tem nada a ver uma imitação igual a outra.
2: A do Felipe é muito boa, a desse cara se baseia,
1: bom,
2: se baseia em dois pontos. Em falar, obviamente, fazer...
3: E aí
1: mas cê... é boa, as duas imitações são também. Boas.
3: Não, mas
1: são
3: distintas, mas agora, pro palhaço ficar surpreso...
1: É, tem outra?
3: Pra fechar, muito, viu, pra fechar, palhaço, nossa. A gente separou aqui a opinião sobre essa briga entre os dois imitadores do Neymar, e quem dá a opinião é o Kel. Ele é imitador do Neymar dando entrevista coletiva. Então ele imita o Neymar dando entrevista coletiva e ele vai opinar sobre essa briga de imitadores do Neymar, o Johnny vai soltar.
8: Deixa eu ver como é que é. Ô Neymar, e essa treta do Neymar Felipe Pontes com o Neymar Gaúcho, o que você tem a dizer sobre
9: cara,
8: isso?
9: Cara, pra mim é bobeira. Né? Pra mim é bobeira perder tempo com isso, porque tem coisas mais importantes pra se focar. É uma atitude arrogante. Né? Pra quê? Você vai bloquear o Ney Gaúcho. Ele é só um homem. Então, essa é a forma que eu penso. Essa é a forma que eu levo a vida. Acho que quanto mais Neymares em campo, é melhor. É pra todo mundo se ajudar. Quando um se lesiona, o outro entra em campo.
10: E no meio desse caos todo, o que você acha que é ideal fazer pra, quem sabe, tentar apaziguar?
9: Cara, o momento mais importante é resolver. Todo mundo se reunir na mesa do pôquer.
1: Bom.
9: Sem ser grama sintética embaixo.
1: Mas, bom, hein?
9: Cara, vai se resolver. Como eu falei, um vai ajudar o outro. Então, não tem pra quê ficar com essa briguinha, com essa intriga. Acho que quanto mais Neymar em campo, melhor pro futebol.
1: Ah, bom também, hein?
3: É, eu achei que esse é o melhor imitador do Neymar.
2: Eu achei ele bom também.
0: Eu pegava
1: boas.
0: Esse e bloqueava os dois.
1: Vou falar, mas
0: eu descobri, então, porque olha, ontem o STF não abriu. Foi por causa disso.
1: É por causa disso aí.
0: Os caras estavam pensando. Meu, mas quem tava bloqueando quem?
1: Mas vou falar pra vocês, isso é uma guerra de egos, que é uma coisa de louco. O ego é maior que qualquer coisa, né?
2: Conta aí, Bernardo. A história. Tinha um rapaz que vinha aqui na rádio, ele queria uma vaga na rádio, um comediante. E, mano, esses caras que imitam no trem, saca? Moleque bem despojado, bem... Cara, tinha muita vontade, né, Dudu? E aí ele vinha aqui na rádio, só que ele vinha imitando o Silvio Santos.
3: Tá.
2: E aí um dia a gente sentou pra conversar com ele. Ele falou, eu tô indo lá em outro lugar levar essa imitação. Gente, cara, essa não é imitação. A imitação que você tem que fazer é essa daqui. Mas você chega lá, você mostra pra pessoa certa.
3: Tá.
2: Descobre quem manda. Também falamos pra ele trazer aqui. A gente falou pra ele, leva essa imitação nos lugares. Traz aqui na rádio, essa imitação, não é essa. A gente direcionou.
1: E era da Gabi.
2: Exato. Aí que a gente entregou um dos lados. Aí ele foi nessa outra emissora, encontrou o comediante na porta. Falou, eu queria mostrar minha imitação. E imitou a Gabi. Ninguém imitava.
1: Ninguém imitava.
2: Mano, uma semana depois tá na TV a imitação.
1: É isso mesmo.
3: Esse cara se lascou.
2: Exato. Ninguém imitava.
1: Ninguém nem conhece esse cara.
3: Ninguém nem sabe que ele que inventou a imitação da...
1: Mas, cara, isso aí é o seguinte. Você não...
2: Não sabe.
1: Posso falar?
2: Pode.
1: Posso falar?
2: Deve.
1: O cara que imita... Eu vou falar porque eu sou um cara que imitei poucas personalidades. E eu posso me basear por isso. E quando você imita porque você gosta do cara.
3: Sim.
1: Você não vai imitar.
3: Uma homenagem, né?
1: É, você curte. Você curte o cara, entendeu? Não é porque você não gosta e vai imitar. Não tem como você não curte o cara e você vai imitar. Você imita porque você gosta. Se eu fosse ficar puto, Bernardo Veloso, você sabe disso. Cara, eu fui o único e o primeiro cara que imitou o Galvão Bueno.
2: É verdade.
1: O primeiro, isso na década de 90, 91, ali eu tava imitando o Galvão Bueno. Teve uma porrada depois aqui na frente que vieram imitar o Galvão Bueno e cada um, beleza. Uhum. E tem uns que imitam realmente muito bem.
3: Sim.
1: Até muito melhor que eu. Muito melhor até. Sabe? Vou ver. E pra que ficar chateado com isso?
3: Mas sabe o que eu acho que aconteceu,
1: segue o jogo,
3: Dudu?
1: Gente.
3: Eu
1: segue
3: acho que
1: o
3: aconteceu,
1: jogo.
3: Por exemplo, essa história do Bernardo, ela foi num momento que não tinha rede social forte, provavelmente.
2: Não tinha.
3: Então você não tinha espaço.
2: Não
3: pra...
2: tinha tanto cenário.
3: Exato. Então, assim, você não tinha como viralizar imitando a Marília Gabi. Então, você tinha que ir pra televisão, você tinha que ir pro rádio, você tinha que ir pra algum lugar.
1: É,
2: exato.
3: E agora, o que acontece? Esses imitadores do Neymar, que nem você entra no perfil do Felipe Pontes, cara, ele tá fazendo merchan atrás de merchan. Ele vai na padaria aqui da esquina, ele vai no hotel, ele vai no resort, ele vai... E ele, talvez...
1: E ganha dinheiro com isso.
3: Ganha dinheiro com isso. Então, pra ele... É o que acontece. É. Se tem vários imitadores do Neymar e ainda imitando da forma que ele viralizou imitando, ele se sente ali meio incomodado. A imitação da Ana Maria Braga é uma imitação...
1: Ana Maria Gabriela.
3: Não, da Ana Maria Braga. Tem um imitador.
1: Tem, o cara é bom.
3: Então, muito bom.
1: Ele se veste, né?
3: Isso, só que depois começaram a imitar, todo mundo faz Ana Maria Braga hoje.
2: Eu te falo o primeiro que imitou.
3: Mas começaram a imitar.
2: Lembra. Quem que era? O Tom Cavalcante na Record. E era bom pra caramba.
1: Eu não lembro do Tom.
2: Era bom pra caramba.
3: Não, então, acho que tem uma diferença. Porque assim, você imitar a pessoa e o jeito que você imita, porque muitas vezes viraliza o jeito que aquele imitador, ele faz
1: às
3: a pessoa.
1: Às vezes é o trejeito facial,
3: né? Porque é o que? É uma caricatura. Antes de qualquer coisa, é uma caricatura. Sim. Então essa Ana Maria Braga viralizou agora, esse imitador, e aí todo mundo começou a imitar, não a Ana Maria Braga, mas a imitação dele. Então é uma coisa que acontece.
2: É o Faustão do Pedro Manso. Ô, louco, bicho!
1: Ah, ele pra mim é o melhor.
2: Todo mundo pegou a barca.
1: E pegou a barca dele.
2: É isso.
1: Pegaram a barca dele.
3: Ou seja, crise no mundo da imitação.
1: Primeiro, e o resto vai tentar se basear naquilo e falar, poxa, dá pra fazer assim, olha que legal, ele faz assim, então eu vou fazer.
2: Mas o único imitador de Francisco Coco está nesta mesa.
1: Não, não era eu, não.
2: Não era o único, não?
1: Não, não sou o único.
2: Você roubou de alguém essa imitação?
1: Ah, o Tom ali, ó, rapaz, olha lá, é verdade.
3: Roubou de alguém, foi? Ah, ele tava com a Hebe ali, ó.
1: Esse aqui é...
3: O Tom... Ah, ele tava de Ana Maria com a Hebe.
1: Pode colocar?
3: Ele
1: pode colocar? Pode? Deixa eu ver aqui, deixa eu ver o Tom.
11: Começa com uma homenagem.
1: Vamos ver aqui o Tom.
3: É um programa, tinha um show do Tom.
12: Aí fica assim. Escute, quantas horas você tem que levantar pra você chegar no seu horário?
13: Acorda às 4 horas da manhã, acorda com o galo.
12: 4 horas?
13: Acorda com o galo, né?
12: Ah, o galo
1: acabou. É bom, hein?
3: É bom.
1: O Tom.
3: Ah, o Tom é
1: bom. É bom demais, gente.
2: Timbre da
1: timbre dele é bom. É bom.
3: Tá, mas ótimo, eu acho que a risada desse novo imitador que pegou muito, sim, né?
1: Risada, né?
0: E a voz é muito próxima.
1: A voz também, né?
3: É.
1: Igual o outro lá que imitava a Xuxa, não era? A voz igualzinha, cara.
2: Caramba, esse menino, esse você rapaz, aí, eu mano? lembro, mas ele só fazia isso também, só a Xuxa.
1: Só a Xuxa.
2: Não era imitador.
1: Mas é, o cara, porra.
2: Sumiu.
3: Sumiu. Manda a imitação de Domenico Gatto aqui no nosso WhatsApp.
1: Imitação
0: minha. Ele era Xuxinha um monte no Café aqui, com Bobagem.
2: Isso mesmo, palhaço, bem lembrado. Isso mesmo.
1: É verdade. É, vamos lá agora. Ah, quero ver o tema, o pessoal respondendo, deixa eu ver.
14: Bom dia, Andréa Stanitch do Jardim Paulistano, e eu nasci em 1970, né? Então, assim, era de uma geração reprimida, tal, né? Ou casava cedo ou ia morar sozinho. Eu terminei o noivado com 27 anos e fui morar sozinha. E só depois eu casei. Então, eu acho que a galera de hoje continuar com os pais 30 anos é vagaba.
3: E aí, ó. É red flag pra...
1: Red flag. Deixa eu ver mais uma.
15: Bom dia, bancada do Morde. Cristiano de Itaquera, beleza? Respondendo a enquete aí, eu tenho 44 anos e moro com meus pais. E falo pra eles que tô lá porque eu vou cuidar deles, tô cuidando deles. Não que eles precisam assim, não são acamados nem nada, mas já são velhinhos. Eles falam que eu sou cara de pau. Um abraço, galera. No programa aí.
3: Ele mesmo se entregou.
2: O melhor áudio do lado fico com os pais até agora. Era foi honesto, velho.
1: É. Vamos lá, giro. Giro de notícias. Hora de você ficar bem informado do que acontece no Brasil e no mundo com André Ranieri.
3: O ministro do STF, Edson Fachin, suspendeu a decisão de André Mendonça de afastar o diretor-geral da PF, Andrei Rodrigues, e o diretor de inteligência, Leandro Almada. Edson Fachin também suspendeu a decisão do ministro Flávio Dino, que reintegrava Andrei e Leandro aos cargos. Fachin ainda pegou para si o relatório a relatoria do inquérito das fake news e suspendeu todo e qualquer procedimento de investigação contra integrantes do STF. Por fim, o ministro convocou uma sessão do plenário da corte para discutir o relatório da PF que aponta uma suposta relação entre Alexandre de Moraes e Daniel Vorkar. A Apple revelou em seu evento anual de lançamentos o iPhone Duo, o primeiro celular dobrável da marca. O modelo pode chegar a R$31 mil.
1: Quanto?
3: R$31 mil.
1: Putz, que paralha, velho.
0: Começa com 21, acaba em 31.
1: Putz, é um carro.
3: A empresa também apresentou os novos iPhone 18 Pro e Pro Max, além dos fones de ouvido AirPods 5 e as novas versões dos relógios Apple Watch. No Brasil, o iPhone 18 Pro chega por preços entre R$12 e R$21 mil. Nossa. Já os modelos Pro Max chegarão por preços entre R$13 e R$22 mil. Esse foi o primeiro grande anúncio da Apple sob o comando do novo CEO, John Ternus. Os novos modelos chegarão às lojas brasileiras em 18 de setembro. Com muitas novidades, Carlo Ancelotti anunciou os 26 convocados do Brasil para os próximos amistosos da seleção contra Austrália e Índia em setembro e outubro. Essa é a primeira convocação do técnico italiano depois da Copa do Mundo de 2026, na qual o Brasil foi eliminado pela Noruega nas oitavas de final. A lista conta com 8 novidades: os goleiros Pedro Morisco, do Coritiba, e Otávio, do Cruzeiro, os laterais Mateuzinho, do Corinthians, e Mauro Júnior, do PSV, Os zagueiros Arthur Dias, do Atlético Paranaense, Jair Cunha, do Nottingham Forest, e os meias Breno Bidon, do Corinthians, e Gabriel Bontempo, do Santos.
1: Nossa!
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1: Você está de sacanagem.
2: Quem do Palmeiras foi convocado?
3: O, rapidinho, só sobre mas o Johnny colocou
1: é melhor
3: ali,
1: nem
3: ó.
1: Ir.
3: Ó, o Johnny colocou aqui...
1: Pô, é melhor nem ir. Diga.
3: Não, só sobre a Apple, a gente já fala sobre a convocação. Cara, eu tava vendo um review. Se vocês quiserem, eu posso trazer uma matéria depois, na semana que vem. Esse iPhone Duo...
2: Pergunta pro Paladino ali, se
3: que
2: pode.
3: Que a gente nunca vai ter. Que a gente nunca vai ter. Porque, pô, um celular de 31 não, mil não dá, reais.
1: 31 mil reais. Né?
0: Ah, espera até dia 18 de setembro. Calma. Né?
1: Mas, como assim, calma?
0: Ah, tô querendo comprar.
3: Mas você tem dinheiro, cacete, né, pra isso?
1: Palhaço? Não, eu disse... Você é dono de circo. Não,
3: ele tá querendo.
0: Eu tô querendo.
1: Tá querendo. Tô querendo.
0: É. Vai que né, a época você engraceja como eu sou e muito influencer.
3: Né? Mas esse, não sei se vocês chegaram a ver os reviews, esse iPhone Duo, ele abre. Então ele dobra e ele abre.
0: É muito legal.
3: É muito legal, né, palhaço? Ele conseguiu uma coisa, a Samsung, ela tem um modelo parecido há 7 anos.
2: A Motorola, não?
3: A Motorola também tem também um modelo tem, parecido, né? Mais ou menos por aí.
1: A Apple revolucionou ou não?
3: Não, então olha esse detalhe. Muita gente reclama que quando você dobra, fica um vinco no meio. É. A Apple simplesmente fez um celular que de forma mágica desaparece, não tem nenhuma marca, não fica uma marca da dobra.
0: O da Samsung tem uma dobradiça.
3: Sim, tem uma dobradiça. Tipo de quase, porta. É quase que uma dobradiça. mas
0: da assim, tela.
2: Tem que colocar óleo.
3: Mas é muito legal, sabe por quê? Você pode, por exemplo, abrir dois aplicativos ao mesmo tempo, empurrar cada um para uma metade do celular quando
2: telas.
3: Você abre.
2: É tipo quem trabalha com duas telas no PC.
0: Uma coisa aqui, caraca. E você tá vendo outra coisa aqui, e aqui a parte de baixo outra coisa. É um absurdo.
2: Cara, então vale 31 mil.
0: Você quer tirar uma foto do seu filho.
1: Você tá louco?
0: Não, não vai. Quer tirar uma foto do seu filho. Aqui você coloca um desenho e aqui você tá vendo o seu filho.
3: É, você vê a reação dele, por exemplo.
0: Muito louco, velho. É, ninguém tá entendendo lá no rádio, porque também não estamos nem aí.
3: Mas é surreal, só que custa, cara, custa 31 mil reais. 21 sacanagem. Mil reais o mais barato, né?
1: Tem na noção de
3: preço. O Johnny tá falando, ó, o Samsung Galaxy Z Fold 8 de 512 GB tá 11.339, né? Então ele sacanagem. Tá mostrando.
2: Ei, Xiaomi, quando é que vem o meu? Que dobra.
3: E aí o da Apple, ó, o mais baratinho é R$21.999 no Brasil, claro. É o dobro do preço.
0: Se a Samsung também quiser me dar um, a gente humilha a Apple aqui.
2: Eu acho que o da Motorola é mais barato, hein?
3: É, se bobear é mais barato. Mas assim, sensacional, viu, Dodô? Eu fiquei com vontade, não terei, mas assim, deve ser muito legal. Pra quem tem condições,
2: bom, o da Motorola, o da Motorola minha namorada tem.
3: Tem?
2: É legal, bom? É bom.
3: E sobre a convocação que vocês iam falar? Desculpa, acabei interrompendo.
2: Tem ninguém do Palmeiras?
1: Graças a Deus! Graças a Deus que não tem ninguém.
3: Como assim,
1: graças Dudu? A Deus.
2: Desculpa, me empolguei.
1: Graças a Deus que não tem. Graças a Deus que não tem. Ah, então tá. Comemorar hoje pra seleção é que... Olha que seleção absurda que o cara convocou.
2: É porque não tem do Palmeiras, você tá bravo.
1: Bidon? Vocês estão de sacanagem.
2: Joga muito.
1: Nossa, é fantástico. Bernardo, e meus olhos se enchem de alegria quando vejo Bidon. Tá de sacanagem, Bernardo. Bidon. Mateuzinho. Olha a seleção, que buraco que tá se enfiando. Não é porque é do Corinthians, não. Pelo amor de Deus, gente.
2: Ó, pelo amor de Deus. Eu vou ser honesto com
1: nós
2: você.
1: Nós não temos mais jogador bom aqui. Essa é a verdade.
2: Eu vou ser honesto com você.
1: E posso falar do Palmeiras? Também não tem ninguém pra ir lá. Talvez, vai. O Andrés Pereira ou o Marlon Freitas. Talvez. E mesmo assim, não é. Não é.
3: Nem
1: ainda.
3: Carlos Miguel, não?
1: Ah, cara, eu vou dizer, viu?
3: Mais do mesmo?
1: Acho que tem que esperar um pouco mais.
0: E o goleiro Molico?
1: Não adianta aí. Você ficou assustado agora. Não tem, Bernardo Veloso. Jogador de futebol pra seleção, na época que eu curti a seleção brasileira, tinha que jogar pra cacete. Não é qualquer um.
2: Mas mudou o
1: padrão. Isso aí é qualquer um. Isso aí é qualquer um.
2: Domênico, mudou a safra. Mudou o padrão.
1: Mudou pra pior. Mudou pra ruim. É por isso que a seleção brasileira toma pau toda vez. Toma cacete pra cacete.
2: Mas isso não tem como debater contigo, é verdade.
1: Vai melhorar. Não vai melhorar.
2: É, sobre as convocações do Corinthians, já que você deitou aí.
1: Antes não deitei, eu só tô dizendo que pra mim não é.
2: Eu acho que o Hugo é um cara que merece, sim.
1: Sim, bom goleiro.
2: É um
1: bom
2: cara
1: goleiro,
2: que merece.
1: Bom goleiro.
2: O Bidon eu acho muito discutível. Não. Também acho que não tá jogando futebol. Não. Pra... Já, não. Inclusive não vem jogando.
1: Nem vocês queriam,
2: cara. A sequência não é boa. Ele fechou muito bem o ano passado.
1: Nem vocês
2: e queriam. Esse primeiro semestre não é
1: o mano
2: primeiro...
1: desceu o pau nele aqui no programa, sim, e o cara é convocado.
2: Não tá jogando bem, não tá. Agora o Mateuzinho... Vamos conversar sobre o lateral direito no futebol brasileiro, bicho. Tá jogando bem, sim. E a gente não tem opção de
3: futebol. Mais que o Danilo da última Copa, né, por exemplo.
2: Não, Danilo é um morto. Não tem desculpa que o futebol brasileiro nivelou por baixo.
1: Não, mas muito por baixo, hein? Mas é muito
2: por baixo. Mas se você comparar com o que tem no mercado e com o que o Mateuzinho tá jogando, eu acho que merece sim a convocação.
0: Eu acho que tem que levar o Neymar e os imitadores dele.
1: É, leva os imitadores que é melhor.
3: Seleção de imitadores do Neymar. Seleção
1: tá uma coisa de louco.
2: Você já viu esses memes, esses cortes que tem de imitadores? Tem o imitador do Cássio, tem o do Neymar. Os caras fazem uns jogos, tá loucura.
3: É porque assim, tem dois, na verdade tem dois grupos que eu acho que eles não são unidos. Dos imitadores e dos sósias.
2: Ah, é verdade,
3: é sósia. Sósias. Porque tem o sósia não imita, ele só se parece, né?
2: Ele é a mesma coisa tudo.
3: Mas e o imitador, ele é mais o jeito de falar, etc. Mas é isso.
1: É. Deixa eu ver aqui o pessoal que mandou mensagem. Vamos ver aqui o pessoal que mandou no WhatsApp, né? Se é errado morar com os pais depois dos 30 anos. O ouvinte respondeu assim, ó.
11: Fala, Dodô, eu moro sozinho desde os 18, casei, tenho filho. É isso, pai, tem que sair de casa mesmo, porque senão chega uma idade que não sai mais, começa a virar encosto e não cria aquela casca, né, de rua. Fica muito acomodado, não aprende a cozinhar, não aprende a fazer nada.
2: É, bichão. Não é abandonar os pais, a questão não é essa. Você tem que sair de... Você pode sair, né, que você tem que sair, você não é obrigado. Você pode sair de casa e não abandonar seus pais. Você saiu de casa, casou, tem duas filhas, tem a sua família completa... Você não vai todo dia? Você ainda vai todo dia tomar um café com a sua mãe?
1: Todo dia. Hoje mesmo estive lá.
2: É exatamente isso, entendeu?
3: Esse é o ponto. Aqui no chat, né, o pessoal vai participando e o Gabriel Prado, ele colocou uma coisa interessante. Ele falou assim, ó, outro dia vocês poderiam falar da crise na bolha da IA. Vários cientistas e ex-funcionários das grandes big techs falando sobre o perigo do avanço da superinteligência artificial. Falas alarmantes. Então, não sei se vocês já viram aquele documentário O Dilema das Redes, que ex-funcionários das principais redes sociais, depois que eles saíram das empresas, eles denunciaram e explicaram por que eles saíram, como funcionou o algoritmo, como o algoritmo ele é feito para justamente prender as pessoas a maior quantidade de tempo possível nas redes sociais, etc.
2: Um documentário muito bom, né?
3: Tipo, é o Dilema das Redes, esse aí. E aí, agora, está acontecendo o mesmo fenômeno com funcionários que estão saindo dessas empresas de IA e que estão alertando para riscos existenciais mesmo. Tem um funcionário que saiu, e depois eu posso trazer a matéria, porque eu não tô com o nome dele aqui, que ele saiu da OpenAI, que é a empresa que faz o ChatGPT. E ele disse que internamente há um relatório, um suposto relatório, que diria que, segundo a própria OpenAI, a humanidade não duraria mais 10 anos.
1: Ô, louco!
3: Então, esse tipo de coisa tá acontecendo, uma sugestão de pauta, posso trazer aqui na semana que vem.
1: Pode trazer.
3: É, uma pauta interessante.
2: As entrevistas do Manuel Gomes, candidato a deputado?
3: Tem.
2: Eu acho que a gente não dura mais 10 anos mesmo, não.
1: Eu acho.
2: Deixa eu te falar. Eu acho que eu tô com o ChatGPT nessa história.
1: Aí você tem toda a razão, meu.
2: Só pra pontuar também o que eu penso sobre, e também não tô muito distante do chat na história. Cadê o tal do apocalipse? Quando é que vem? Vem pra nós.
1: Eu fui ver uma entrevista, eu vi uma entrevista dele lá com os caras. Dois caras entrevistando, mano, o cara que tava entrevistando, ele quase perdeu a paciência. Ele não respondia. Ele não respondia.
2: Onde que não?
1: Você sabe o que faz um deputado?
2: Quando eu chegar lá, eu descubro.
3: Ele mandou essa mesmo.
1: Então, cara, eu vou dizer uma coisa pra você. Escala 6 por 1. Olha na mão de quem nós estamos.
2: Você acha que não acaba em 10 anos?
1: Eu sou mais otimista que você. Eu acho que já acabou faz tempo.
2: Já acabou faz tempo,
1: é que nós não descobrimos ainda. Já acabou faz tempo isso aqui. Deixa eu ver mais um.
2: Acabou, existe
1: mesmo. Só mais um aqui da do WhatsApp.
16: Fala, galera do Morde e Assopra. Tô aqui em Itaquera também, chegando no serviço e sempre acompanhando vocês. Atualmente eu tenho 28 anos e não moro mais com os meus pais. Ou opção minha. Mas eu sou muito presente na vida deles, dentro da casa deles, né? E a minha opinião, acho que a pessoa quiser morar, pode continuar. Eu, pelo menos, se eu pudesse, eu voltaria, viu?
2: A teoria do já acabou, viu, Dudu? Só pra também não deixar passar. Não sei se o Rani conhece.
3: Sim.
2: É uma teoria de que Cristo já veio, já levou quem tinha que levar e ficou quem não tinha que ir. Mas eu posso garantir pra você que tá ouvindo a gente que isso não aconteceu. Porque se tivesse acontecido, eu não estaria aqui. Fiquem tranquilos.
1: Muito bem. Acabou o programa.
3: Acabou. Isso é um red flag para as pessoas aí que... Red flag, as pessoas estão tristes com o término do programa.
1: Quando acabar o programa, Raniel, por favor, pegue o palhaço e dê uma aula a ele aí fora do ar, tá bom? Ajuda o palhaço, que ele não entende porra nenhuma.
0: Acabou
1: o programa, amanhã de volta, a partir das 11 horas da manhã, tamo de volta, tá bom? Você que tá ouvindo o programa agora, olha, na sequência, vem aí o intervalo. depois horário político, e você que tem um horário político aí pro YouTube, vai lá curtir o tempo de jogo aqui na programação, tá bom? E você que ouve a reprise, vem aí o Energia na Veia. Valeu, um abraço, tchau.
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14: 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Aí o carro não dava partida e era só enxugar o distribuidor que estava tudo resolvido. 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Me segue no Instagram, @claucarsug com GHI no final.
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3: Jogo. Seja bem-vindo. Hoje é dia 10 de setembro, quinta-feira. É, meu amigo, mais uma edição do Tempo de Jogo. Você que chega agora no youtube.com/energia97, já sabe, já deixa o like, fortalece o programa e o nosso canal. Seja bem-vindo e você vai participar conosco dessa edição do Tempo de Jogo pelos corneteiros, você sabe. É, meu amigo, mande aí o seu áudio ou o seu vídeo de 10, 15 segundos e o seu nome para você participar conosco do Tempo de Jogo desta quinta-feira. O telefone 11 966507997.
4: Repita, 11 966507997, ok?
3: Eu gosto dele que ele bota o repita e ele mesmo fala, né? É uma beleza esse quero, repita. Quero. Já repeti, é o seguinte, então manda aí o seu áudio ou o seu vídeo, mandem vídeos pra cá também, né? Faz tempo que vocês estão mandando aí, vem que aparece um ou dois, mandem vídeos pra cá também, dando opinião, dando sua cornetada, tá bom? No 11 966507997. Comigo na bancada hoje, Marcos Costa, André Ranieri, quero, quero. Bom dia, ou boa tarde, ou boa noite.
4: Não é bom dia, é boa tarde, seu
5: herege. É, boa tarde, Marcelo Lima. Boa tarde pra você, boa tarde pro André Ranieri. Boa tarde pro Quero Quero, mais uma vez, participando da nossa bancada aqui pra dar boa tarde pro nosso público. Boa tarde. E boa tarde pra você que acompanha a gente aqui pelo youtube.com/energia97. Vamos juntos até a 1:30 da tarde, contando com o seu like, com os seus comentários, a sua participação. Vamos falar muito de futebol, teve sorteio da Copa do Brasil, teve vitória do Santos, vitória do Palmeiras. Enfim, vamos falar disso e muito mais até a 1:30 da tarde. Boa tarde, André Ranieri.
4: Brasil, diz como é que é!
6: É, fala Marcos Costa, tudo bem com você? Tudo Marcelo bem. Lima, quero, quero!
4: Boa tarde!
6: É, o quero, quero, ele é novo integrante da nossa bancada aqui, eu não tô sabendo, ó. É o terceiro dia seguido, hein?
7: Tá. Ô, Skrillex!
6: Se eu não errei nas contas. É,
3: o pessoal do financeiro tá preocupado que agora ele vai começar a emitir nota.
6: Vai emitir nota, vai. Né? O nosso quero, quero. É isso, muito boa tarde a todo mundo ligado aqui no youtube.com/energia97. Daqui a pouco estaremos no Dial 97.7. Como sempre, a gente vai sortear esse boné muito legal aqui do Tempo de Jogo. E se você quiser concorrer, é muito simples, você já sabe, já... De outros carnavais, vai no chat, nome completo, hashtag boné tempo de jogo. Muita gente perguntando também, e esse Jaco do Lima, que ele parece o Walter White, vocês poderiam sortear também. Se vocês querem que a gente sorteie essa corta-vento, né? Uma corta-vento que parece que você estava trabalhando no aeroporto, sabe aquela galera que fica sinalizando?
5: Meu pintinho amarelinho.
6: É, parece um pintinho amarelinho.
3: Fala o cara que parece agente de trânsito com a jaqueta laranja, é.
6: É isso.
5: Estão parecendo aqueles heróis japoneses que vão se transformando, sabe? Tem sempre o amarelo, o vermelho, o preto. Aí,
6: tipo Power Rangers,
5: é,
6: né?
5: É, tipo Power Rangers.
6: É isso.
5: Eu sou da época do Changemans.
6: Changemans, né? Tinha os Changemans que são anteriores aos Power Rangers. Então, você quer ganhar essa jaqueta do Lima, igual, uma parecida, vai lá e pede pro Sombra, tá? Vai no Instagram do Sombra.
3: Do Bar. Porque isso aqui é filho único.
5: É. Fala com o Bar.
6: Fala com o Bar, fala com o Sombra. Se muita gente pedir, talvez o Sombra, ele ceda a vontade popular. Mas é isso. Então, deixa o seu like. Nossa meta hoje, 500 likes. 500 likes, a gente bate a meta. 600, a gente tem surra de likes no coste. 700, jorrada de coste, viu? De likes no coste.
3: Jorrada de coste é perigoso.
5: Hoje uma jorrada ia bem, tá? Tá muita chuva.
6: É verdade. É. E um abraço, né, Lima? Sim. Você trabalhou com ele por muito
3: 19
6: tempo.
3: 19 anos.
6: Nosso grande Cláudio Karsug faleceu, infelizmente, aos 93 anos. Que, além de ser uma lenda, é o papai da nossa companheira aqui de Energia 97, a Claudinha Karsug. Muita força, né, aos familiares.
5: Clamoroso, né? É uma palavra que ele usava muito, jornalista clamoroso.
3: Italiano, radicado no Brasil, né? Cláudio Karsug, um dos caras mais competentes e elegantes que eu conheci na vida, né? Tive o prazer de trabalhar 19 anos com ele lá na Jovem Pan. E uma curiosidade, o último carro que eu tive, que já faz 10 anos que eu vendi... Era do Cláudio Karsug, eu comprei dele. Era um Citroën C5 e tal, impecável, né? Porque o Cláudio era um dos maiores conhecedores de Fórmula 1 e de automobilismo em geral, e ele gostava muito de carro, né? E aí eu comprei dele esse Citroën C5, impecável, e veio todo o histórico do carro. Ele me deu um livro contando tudo, desde a hora que o carro nasceu até a hora que chegou na minha mão. Era impecável
0: Então vai fazer muita falta o Cláudio Castro. Faleceu, nos deixou hoje aos 93 anos de idade.
6: E teve, quando eu comecei, né, na outra rádio lá, e eu era produtor, o Cláudio Castro, ele era comentarista e tal. Aí um dia eu tô lá na produção, né, dos jogos, tinha uma central técnica bonita, né, a Colmeia, nem sei se existe mais. E aí o Karsugi estava sentado em um dos estúdios esperando para fazer os comentários dos jogos. De repente ele tira um cantil, sabe aquele cantil de uísque, de... Ele abre o cantil e dá uma golada no cantil. Aí eu olho e falo, nossa, o cara tá tomando, né, uísque, sei lá o que ele tá tomando aqui. Aí se bobearam até o Batistinha, que ele trabalhava na Central Tech, ele falou, não, ele põe água no cantil. Então ele colocava em
0: chique. Ele é chique, ele não toma em copinho de plástico, né? Ele
6: exato.
0: É um cantilzinho de plástico.
5: É o que hoje
0: prata,
5: todo mundo tem a sua garrafinha térmica.
6: Exato. Né? Ele foi o precursor, só que ele utilizava com a elegância dele um pequeno cantil para tomar água.
0: Cantilzinho de prata, italiano, né? Grande Cláudio Karsugi, para os mais velhos que acostumaram a ouvir rádio e tal, o Karsugi, ele acabou virando até folclórico, porque ele era extremamente exigente nas notas que dava depois das partidas. É, ele tinha um sotaque todo peculiar, né? E aí, por exemplo, ele falava assim, né, o Careca lá no jogo do São Paulo e tal, Careca no auge no São Paulo lá em 86, aí ele falava assim, Careca marcou 3 gols de bicicleta, muito bem na partida, nota 6,5. Ele era assim, cara.
6: Hoje
0: era
6: em dia eu acho que as notas dele seriam com... notas com divisões decimais.
0: Nossa,
6: seria
0: senhora.
6: 0.1, 0.7.
0: É igual o Domênico dando nota pra árbitro, né?
5: Seria o Domênico deu 9 ontem.
0: Pra quem?
5: Pro Jesus, o venezuelano que apitou o jogo. Boa. Porque 9? Ele falou...
6: Porque ele é cristão, né?
5: Porque é Jesus e Noel o nome dele. Ele falou, não posso dar baixa. Aí ele deu 8,5. Aí eu li pra ele o histórico do Jesus apitando pro Palmeiras. O aproveitamento do Palmeiras é 89,8. Aí ele arredondou para 9. Ele falou, então vai 9. É 9 para ele. E apitou bem ontem.
0: Muito bem. Bom, vamos lá então com as manchetes do Tempo de Jogo.
6: Tempo de jogo. Seleção Brasileira. O técnico Carlo Ancelotti anunciou os convocados da Seleção Brasileira para os amistosos contra Austrália e Índia. Dos 26 atletas que disputaram a Copa do Mundo de 2026, apenas 8 foram chamados na lista. Douglas Santos, Gabriel Magalhães, Marquinhos, Bruno Guimarães, Danilo, Rafinha, Endrick e Vinícius Júnior.
0: Santos! Quero tá dormindo. Na estreia de Rodinei, o Peixe venceu o Atlético Mineiro por 2-0 na Vila Belmiro pela fase de quartas de final da Sul-Americana. Com a chegada de reforços importantes, o Cuca prevê uma nova realidade para o Santos nesta reta final de temporada. A diretoria anunciou ontem a contratação do atacante Everton Cebolinha. Jogador de 30 anos, chega ao clube com contrato válido até o fim desta temporada.
6: Palmeiras! O Verdão abriu vantagem no duelo da fase quartas de final da Libertadores ao superar a LDU do Equador pelo placar de 1-0 no Nubank Park. Para o confronto de volta, o técnico Abel Ferreira não contará com Gustavo Gomes, suspenso pelo terceiro amarelo. O comandante Alviverde celebrou o resultado e a atuação de John Arias diante dos equatorianos.
0: Corinthians, com gol de Caio César no segundo tempo, o Timão sai vivo do confronto das quartas de final da Libertadores. O técnico Fernando Diniz elogiou a mudança na postura da equipe após um empate em 1-1 com Estudiantes na Argentina. Hugo Souza, Mateuzinho e Breno Bidon foram chamados por Carlo Ancelotti para defender a seleção brasileira.
6: São Paulo, nesta quinta-feira o Tricolor inicia a sua preparação para o clássico Choque Rei contra o Palmeiras neste sábado, 6:30 da noite, no Nubank Park. O lateral esquerdo Nicolas passou por procedimento cirúrgico para sutura de menisco no joelho esquerdo nesta quarta-feira. O procedimento foi bem sucedido e o atleta já iniciará o processo de recuperação no Refis Plus nos próximos dias após receber alta.
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0: Muito bem, tem aquela enquete nossa de cada dia, já tá aí para você participar. Você aprovou a convocação da seleção brasileira? É a primeira, né, gente? Primeira de um ciclo de 4 anos. Mas você aprovou? Sim ou não? Vote aí, participe da enquete que já está no ar, tá? Então, antes da gente começar aqui o tempo de jogo falando do Santos, né? Que ontem teve uma importante vitória contra o Atlético Mineiro. Tem o Palmeiras também, que ganhou da LDU por 1-0. Tem o Corinthians, que volta vivo lá da Argentina, um bom empate em 1-1. Tem o São Paulo, que está votando lá em seu Conselho Deliberativo pela expulsão ou não de Júlio Casares e está se preparando também para o clássico contra o Palmeiras no sábado pelo Campeonato Brasileiro. Enfim, tem muitos assuntos bacanas. Mande cornetas também para você participar. Mas antes, vamos dar um pitaco da seleção brasileira aqui no tempo de jogo, né? Já que o Ancelotti ontem anunciou... Tá com saudade dessa vinheta, hein? Olha, usamos muito na Copa do Mundo essa vinheta.
6: Tem a outra
0: ali,
6: que é boa também, vai Brasa!
5: Mas passou, teve alguns pensamentos aí nesse momento, hein, Lima? Você deu uma pausa aí, olhou pro horizonte, meio que alguma lembrança bateu aí, hein?
0: Pois é, rapaz, é o camarote do Mota. Bom, é o seguinte, perdão, mais uma, essa eu falei ao vivo. Eu não vou deixar você botar o gravado, não. Agora foi o ao vivo, mala do inferno. É o seguinte... O Ancelotti anunciou 26 convocados para a seleção brasileira nesse primeira convocação, né, desse novo ciclo dele. Tem 18 mudanças em relação aos atletas que tiveram na Copa do Mundo, né? 10 atletas atuam no Campeonato Brasileiro. Hugo Souza, Pedro Morisco, Otávio, Arthur Dias, Mateuzinho, Breno Bidon, Danilo, Gabriel Bontempo, Pedro e Samuel Lino. E daqueles que estiveram na seleção brasileira, né, só 8 foram convocados: o Douglas Santos, o Gabriel Magalhães, o Marquinhos, o Bruno Guimarães, o Danilo, Rafinha, Endrick e Vinícius Júnior.

0: caso do Rayan, o próprio Endrick, mas são jogadores muito jovens, não sei se vão chegar como líderes já na Copa de 2030. Sobre os novos convocados, né, aqueles que nunca foram ainda para a seleção brasileira, Pedro Morisco é um goleiro que tem 22 anos, está 3 anos como titular no Coritiba, né? Um jogador revelado pelo clube, um jogador que fez 2 séries B, inclusive a do acesso do ano passado, e que vem fazendo uma excelente série A no Campeonato Brasileiro esse ano. O Otávio, ele também é um jogador que tem a formação dele no Cruzeiro e que não faz tanto tempo assim que ganhou a titularidade, foi em 2026, mas que pegou uma bucha de um clube que, em tese, agora vai começar a brigar por títulos. Ele tem o Cássio, que estava lesionado, como sombra e se mantém à frente do Cássio, e ele está mostrando qualidade e personalidade. Então, acho que, sinceramente, valeram esses 2 testes. O Arthur Dias. Cara, o Arthur Dias, ele é um zagueiro muito interessante mesmo. Tá? Ele é jovem ainda, ele é um zagueiro canhoto, ele é um zagueiro que está sendo desejado pelo futebol europeu. Então, já chegaram propostas na casa dos 20 milhões de euros. E eu tive a oportunidade de trabalhar em alguns jogos dele e ver ali de pertinho. Ele tem uma qualidade muito elevada. Então, eu acho que foi uma aposta bacana ali do Ancelotti. Para quem não conhece, assista um jogo do Atlético Paranaense que provavelmente vai entender. Aí você tem o Jair, né? E Santos, Botafogo, que está no Nottingham Forest e está jogando como titular em um time que tem linha de 3. O Mateuzinho é aquilo que a gente falou da outra vez. Cara, se o Danilo pode ser titular, Mateuzinho, eu acho que ele pode ser convocado, pelo menos. Não tem nenhum absurdo nisso. O Mauro Júnior é um jogador que esse é um lateral esquerdo e acho que ele é menos conhecido aqui do público brasileiro. Ele foi revelado pelo Desportivo Brasil. Então, o Desportivo Brasil é um clube que revela e vende. E aí ele foi para a Europa. Ele foi já direto para a Holanda. E no PSV, ele bateu vários recordes ali em relação a outros brasileiros que passaram por lá. Né? Ele é um lateral esquerdo, ele tem características mais ofensivas que defensivas, ele joga como meio campista também, e ele também atua como lateral direito. Ele foi chamado, segundo o Ancelotti, porque ele tem essa versatilidade. É um craque? Sinceramente, eu vi em poucas oportunidades, e não é o craque. Se fosse, ele já teria sido vendido para um clube maior do próprio futebol europeu. E tem 27 anos já. Não é um garoto como o Pedro Morisco, o Otávio ou o Arthur Dias. Então, assim, eu não entendi tanto a convocação do Mauro Júnior, mas, de repente, pode ser uma aposta aí do Ancelotti. Já falei demais. Diga lá, Costa.
1: Não, continua falando, pô. Você está explorando todos. Eu gostei muito da convocação do Otávio. Primeiro assim, né, Lima? Eu acho que sempre uma convocação de seleção brasileira vão contestar, vão querer um, vão querer outro. Dessa lista que o Ancelotti escolheu para o primeiro jogo, jogos fracos, a gente sabe disso, mas tem que chamar. Eu só trocaria exatamente o Mauro Júnior pelo Renan Lodi. Eu acho que o Renan Lodi está fazendo por onde, está fazendo bons campeonatos, aí uma boa temporada pelo Atlético Mineiro. De resto, acho que é justo, todo mundo que ele chamou aí é justo, você pode contestar, o Marquinhos de novo, mas precisa de uma liderança, precisa de alguém para começar a passar o bastão, por exemplo, para o Vitor Reis, que é postulante a ser titular de uma seleção brasileira, mas até chegar lá, a gente não sabe, são 4 anos de ciclo, então é o momento de você começar a chamar quem está se destacando e ao mesmo tempo você já dá o recado para esse pessoal, fala, olha, você é a minha primeira escolha, faça por onde que você vai continuar. Né? O exemplo do Breno Bidon, por exemplo, que é um jovem atleta, acho que falta físico para o Breno Bidon, mas ele tem qualidade, ele tem possibilidades, ele já foi decisivo com a camisa do Corinthians, então é um jogador que pode, indo para a Europa, ganhar esse corpo, né? essa catimba aí para poder jogar na seleção brasileira, ter uma vida longa. São jovens atletas, eu gostei bastante. Os dois do Flamengo, mais do que justa a convocação, principalmente do Pedro e do Samuel Lino. Pô, o Samuel Lino está fazendo a diferença para o Flamengo agora. Quando ele começou a jogar, que o Flamengo encaixou, pegou a liderança do Campeonato Brasileiro. Acho que foi muito bom. Para mim, foi muito boa essa convocação. Gostei dos nomes.
2: Grande abraço a todos, meus amigos. Boa tarde. E só para citar ainda...
0: Boa noite.
2: Boa tarde. Sobre a convocação, tirando o gol, todos os setores têm seus líderes, né? Como vocês já citaram. Principalmente o Marquinhos na parte defensiva. No meio campo você tem o Bruno Guimarães, que é o ponto sensível de equilíbrio desse time do Ancelotti. Já mostrou isso na Copa do Mundo. E no ataque também o Vinícius Júnior. Então, só tirando o gol, que ele vai pensar muito numa renovação. É claro que ele já conhece o Anderson, já conhece o Alisson pode convocar, ainda tem idade para convocar. Eu não convocaria, já começaria já essa renovação para vir em 4 anos, dando tempo aí para Hugo Souza, para outros goleiros. E o Rani citou o Arthur Dias, porque é o pensamento do Ancelotti manter a saída com 3 jogadores.

0: Por que que ele mantém o Douglas Santos? Porque tem uma saída com três jogadores efetiva do lado esquerdo. E o Arthur Dias, que é jovem, também tem a mesma característica, mas é zagueiro. Então eu vejo que ele vai mantendo essa situação também. A linha que ele te citou é, em um ano todo, inclusive na Copa do Mundo, sem chamar muitos meias também. Ele chama volantes e Gabriel Bontempo e um Bidon como meias, mas do restante são volantes. E ali na linha de frente, e quando ele foi perguntado sobre centroavante, ele ficou sem graça com relação ao João Pedro, porque faltou centroavante na hora da Copa do Mundo. E ele ficou sem graça na hora que ele tentou responder.
1: Cadê o Igor Thiago, né?
2: Eu ia falar isso do Igor Thiago e eu esqueci também de falar do Bontempo, que eu gostei bastante da convocação dele. Tá provando aí no Santos que é um jogador muito promissor. E o nosso chat já tá reagindo. O Marcelo tá bravo. Falando, Marquinhos de novo? Traz o Alisson e o Thiago Silva também. Douglas Luiz, Bruno Guimarães, PQP.
1: O Alisson jogou muito ontem, viu?
2: Ele fez uma defesa absurda. O Toguro tá falando, o craque não existe mais, apenas jogadores normais e com uns degraus acima dos outros. E a Inês falando, amistoso é pra isso mesmo, testar. Adianta criticar ou elogiar agora? Tem chão ainda. E a nossa enquete tá dando 43 pra sim, se aprovou a seleção. 43, sim. E 57, não, Lima.
3: Muito bem, vamos ouvir o Ancelotti então. Ele disse que essa fase aí, esses amistosos, né? Dois contra a Austrália, um contra a Índia, né? Aliás, a primeira vez que vão se enfrentar, vai servir principalmente para ele observar mesmo, jovens e tal, para já começar a montar esse processo de renovação da seleção brasileira. Vamos ouvir.
4: Bom, eu acho que esta é uma lista equilibrada. Temos jogadores que estiveram na Copa do Mundo, que eu acho que vão ser importantes para a próxima geração da Copa do Mundo. Temos jovens que têm idade, têm qualidade para representar o futuro da seleção nos próximos anos. E temos também jogadores que agora estão atuando muito bem no Campeonato Brasileiro. E temos jogadores que têm idade olímpica, porque temos que o trabalho que estamos fazendo agora lo estamos compartilhando com o treinador da Sub-17 e da Sub-20, porque é óbvio que nesse momento precisamos priorizar os jovens que têm qualidade para estar na próxima Copa do Mundo ou como primeiro objetivo na próxima Copa América.
3: Você viu que o pigarro dele é pior que o meu.
2: Ele não pede perdão.
3: Ele é mal educado.
2: Aprenda com o Marcelo Lima.
3: Perdão.
1: E aí, isso. Só para tentar entender a lógica por trás da cabeça do Ancelotti. Ele convocou três goleiros, óbvio. Aí ele convoca dois laterais direitos. O Wesley, que em tese é a opção para ser titular, e o Mateuzinho é a opção para ser reserva. Dois laterais esquerdos, o Douglas Santos, que em tese é a opção para ser titular, e o Mauro Júnior é a opção para ser reserva. Cinco zagueiros. E aí eu imagino que o Marquinhos seja o titular pela direita, com o Jair sendo reserva. O Gabriel Magalhães, ele o titular pela esquerda, com o Arthur Dias, que é zagueiro, canhoto, e também joga de lateral pela esquerda. E aí o Vitor Reis, ele seria um quinto zagueiro nesse pacote aí do Ancelotti, lá ele. E o Vitor Reis, detalhe, dos últimos quatro jogos, jogou um minuto só no City, não tá com a mesma regularidade que ele tinha no Girona. No meio campo, então eu vi que ele chamou dois primeiros volantes, Douglas Luiz e o Andrei Santos, dois segundos volantes, o Bruno Guimarães e o Danilo Santos, e dois terceiros homens de meio campo, no caso o Breno Bidon e o Gabriel Bontempo. No ataque, ele chamou dois jogadores abertos pela esquerda, em tese o titular o Vini Júnior com o reserva o Samuel Lino, dois jogadores abertos pela direita, aí em tese ali o Estevão, por exemplo, como titular e o Rayan como reserva, e quatro jogadores para formar uma dupla de ataque, tendo em consideração o sistema que ele utilizou antes. E aí, eu acho que o Rafinha, ele colocou ali como um atacante, um dos dois que vai formar a dupla de ataque. E aí entra o Pedro, o João Pedro, o Rafinha e também o Endrick, que seriam esses quatro jogadores que vão ocupar duas vagas da dupla de atacantes que ele pretende formar. Então, para mim, o esqueleto da seleção que o Ancelotti ele formou vai mais ou menos nesse sentido.
2: O nosso chat, a maioria tá reclamando do Hugo Souza, teve quem falou do Alan, ex-Palmeiras, né? Mas aí eu acho que no ataque é realmente onde está mais complicado, porque tem muito jovem aí, ele vai ter que testar. Uma hora o Alan acaba indo, e o Vinícius está falando que faltaram três nomes. O Juba, do Bahia, o Marcos Antônio de São Paulo, é um bom nome também para ser observado. E aí ele fala o zagueiro do Palmeiras. Só pode ser o Murilo, mas aí acho que
1: o não, Gustavo, né? Gomes, né? Naturalizado, é. E de repente...
2: Aí eu não sei quem ele quis dizer com o zagueiro do Palmeiras.
3: Muito bem, então é isso, gente. Vamos agora falar do Santos. Vamos começar a falar aqui dos clubes que jogaram ontem, né? Começando com o Peixe. Foi bem, hein? Foi bem o Santos. O Santos está se reestruturando depois que Neymar pai pagou o transfer ban lá. O Santos está se reforçando, hein? Hora do Peixe no tempo de jogo.
5: Dá-lhe Peixe. 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
6: Ele vai no hockey. Ele dança. Ele vai no hockey.
3: Ele tá que tá. Agora o repertório musical dele tende até a se ampliar, que ele tá feliz com o que o Santos vem fazendo aí nos últimos jogos, seja no Brasileiro e agora na Copa Sul-Americana, né? Ontem jogando a primeira partida das quartas de final contra o Atlético Mineiro na Vila Belmiro, Santos foi bem, fez 2-0, o William Arão marcou no primeiro tempo e o Christian Oliva na etapa final. Num bom jogo também do Gabigol, que vem também subindo de produção nos últimos jogos. Ele deu 2 assistências, né, para os gols do Santos. E esse 2-0 agora dá ao Santos a vantagem, o direito de perder até por um gol de diferença na volta lá no Puleirão, né, no estádio do Atlético Mineiro na semana que vem, que mesmo assim passa para a semifinal da Copa Sul-Americana. O que os senhores gostariam de dizer sobre o jogo de ontem, a vitória do Peixe, com autoridade para cima do Atlético Mineiro?
1: Cara, elogiar o trabalho do Cuca. Não dá para negar que o Cuca, ele surpreende, acho que até os santistas, né? Que até acreditavam no trabalho dele, porque a vida do Cuca como treinador ali, né? E não tô nem entrando na parte pessoal, que daí já entra em outra discussão. Etc. Não, tô analisando o treinador do Santos ali. Ele tá conseguindo lidar muito bem com todos os problemas que ele vai tendo pela frente, com o fato de estar em 3 competições e o elenco definitivamente do Santos não ser um elenco para 3 competições, né? O Neymar, por exemplo, estava fora desse jogo, o Barreal estava fora, o Lucas Veríssimo estava fora. E aí ele consegue achar soluções e boas soluções. A primeira delas, Rodinei. Eu lembro que quando falaram do Rodinei, eu estava até aqui na transmissão do Santos e eu elogiei o Rodinei. Eu falei, pô, eu acho uma contratação interessante. E eu vi o desânimo dos santistas. No chat, o próprio Ademir, o Pedrinho e o Cadu não pareceram tão empolgados. E o Rodinei, ele fez uma estreia com a camisa do Santos que, assim, fazia tempo que o santista não tinha uma atuação de um lateral direito como foi a do Rodinei, sabe? Então, você vê, você vai pra Europa, você continua evoluindo. Não é que você... O que ele saiu do Flamengo, ele foi pra Europa... E ele se manteve no mesmo patamar, não. Obviamente que ele pode voltar, às vezes, fisicamente pior, pode voltar com uma lesão, mas você cresce em muitos aspectos, aspectos táticos, né? Ele me pareceu um jogador que, taticamente, vive um momento bom, assim. Ele entrou na roubada, nunca tinha treinado praticamente com os companheiros, e para mim foi um dos destaques da partida. O William Arão como zagueiro, sinceramente, eu acho que o Cuca ele vai ter que, em determinado momento, falar assim, Veríssimo, você tem que mostrar o seu valor e mostrar que você deve voltar para a zaga. Porque achar que o Veríssimo ele tem vaga cativa, com essa dupla formada entre o William Arão e Luan Pérez, uma dupla que achou ali um entrosamento, eu acho que não é justo, com os dois que estão ali, que estão desempenhando um bom futebol, e o William Arão com a vantagem de na bola aérea, ofensiva, na chegada ao ataque, como ele fez o gol, né? O Gabigol ele escora e o William Arão ele bate de perna esquerda e faz o gol do Santos. Então assim, o Cuca ele conseguiu achar um equilíbrio muito bom para esse time do Santos dentro das dificuldades e o Gabigol ele vai se consolidando como um dos principais jogadores do futebol brasileiro. Gostando ou não, Marcelo Lima, do Gabigol, achando que é gol inútil, porque até agora sempre falava assim, ah, mas olha os números dele, são números impressionantes. Ah, mas só gol inútil, só assistência inútil. Não. O Gabigol está cada vez mais decisivo com a camisa do Santos.
3: Diria o poeta, não existe gol inútil. O inútil é não fazer gol.
1: Exatamente. Como também não existe gol feio, o feio é não fazer gol. Então, bom, o Gabigol, dá para dizer, sem medo hoje, que é um dos principais jogadores do futebol brasileiro da atualidade.
2: E você foi achincalhado, né? Como de costume.
1: Então, é o tempo. Você falou, é. Marcos Costa, o tempo é o senhor da razão.
2: Assim como quando eu falei do Cuca, também fui achincalhado. É. E o problema do Cuca, o adversário do Cuca é a Cuca do Cuca. Porque ele sempre acaba armando pra cima dele mesmo, ele se boicota, ele sai no meio do serviço, do trabalho, mas ele ajeita muito bem.
1: Você foi muito violento com o Cuca.
2: Eu fui.
1: Eu acho que talvez tenha sido, né? Não sei.
2: Acho que não. Acho que não. Eu gosto do Cuca como treinador, ele é muito bom. Ele sabe ajeitar time, ele tá fazendo isso com o time do Santos. Ninguém acreditaria que o Santos pudesse chegar numa semifinal de Sul-Americana. Tá aí, batendo a porta, tirando, provavelmente se tirar, né? Se conseguir tirar, e acho que vai conseguir.
3: Só um segundo, Costa, só para dar boa tarde aí ao pessoal que tá chegando no FM também, tava acompanhando o empolgante horário político. A partir de agora aqui o tempo de jogo para vocês, estamos falando do Santos, que ontem ganhou do Atlético Mineiro por 2-0, o primeiro jogo entre os dois pelas quartas de final da Copa Sul-Americana, e o Peixe agora tem vantagem no jogo de volta, pode perder até por 1-0 na semana que vem, que mesmo assim passará a semifinal da competição. E o Costa tá elogiando, tecendo elogios ao técnico Cuca.
2: É, porque ele ajeitou de fato esse time do Santos, já é um time competitivo, a gente viu isso contra o próprio Palmeiras, ele errou no segundo tempo, principalmente, ele permitiu que o Palmeiras fizesse o resultado no Nubank. No jogo de volta, ele armou o time, não para ir pro abafa, que nem louco, mas para jogar contra o Palmeiras de igual para igual, conseguiu. Ontem venceu o Atlético Mineiro, que vinha numa alta, porque tinha eliminado o maior rival da Copa do Brasil, o Cruzeiro. Então, tava um time ajeitado, até perder para São Paulo na última rodada do Brasileiro. Tava 13 jogos invictos. Uhum. Então, o Santista começa a querer sorrir, né? Começa aquele sorrisinho de canto de boca, contratações chegando. Chega um jogador que estreia ontem, vai muito bem, como disse já o Rani aqui. Então, o Santista já começa a ficar mais aliviado, já vai afastando esse medo terrível que tava da zona do rebaixamento, ser rebaixado mais uma vez, seguida da outra praticamente, né, com só um ano aí de diferença. Então, eu acho que a expectativa, os ventos são bons pela Baixada Santista nesse momento, Lima.
0: E ainda assim, no bom trabalho do Cuca, que ele acha opções mesmo sem esses reforços, ele já tinha reclamado bastante da falta de contundência da equipe, porque o time criava, mas não conseguia chegar ali a balançar as redes, tanto com o Gabriel Barbosa entrando várias vezes ali impedido, mas o Barbosa entendeu que ele precisa ser um pouco mais fazer a sua movimentação bem diferenciada nesse time do Santos. E ontem ele abriu espaço para jogadores que vinham de trás, por exemplo, o Cristian Oliva, entre outros jogadores. Mas é claro que agora, com esses reforços, o time do Santos vive um outro panorama. Ontem, no segundo tempo, quem acompanhou era um ataque contra a defesa contra o bom time do Galo. E era pro time do Santos ontem ter saído com 3, com 4 gols, porque o segundo tempo da equipe do Santos, havia muito tempo que o time do Santos não tinha essa imposição de qualidade e imposição física também na etapa complementar. Não é só as opções táticas que ele tem, ele ganha de qualidade, óbvio, mas também ganha de imposição física. E se alguém tinha alguma dúvida do Rodinei na questão física dele ontem, já viu que é um cara que chegou pronto para vestir a camisa e parece que tá há muito tempo ali atuando no time do Peixe.
2: Eu encontrei o Pedrinho aqui no corredor depois do jogo, o Lima tava fazendo o jogo do Palmeiras, e ele falou exatamente isso. Ele falou, pô, poderia ter sido 3-4, o Santos jogou muita bola. Mandar um abraço para Inês, que tá aqui, sempre com o símbolo do Santos, falando, eu sempre acreditei, e é verdade, a Inês sempre esteve aqui no nosso chat acreditando no Peixe.
3: Boa, o Cuca, depois do jogo, ele concedeu aquela entrevista coletiva e ele falou que agora, né, com os reforços chegando, né, chegaram aí o Rodinei, o Lima, o Arthur, o Cebolinha, o Everton Cebolinha, grande reforço aí pro ataque do Santos, o Cuca acredita que a partir de agora a realidade do Peixe vai ser diferente. Vamos ouvir.
7: O que de bom tem, de melhor, é que a competitividade ela vai passar a crescer. E automaticamente joga melhor. E o fiscal de tudo isso aí é o próprio jogador, ele sabe que vai jogar o que tiver em melhor condição, o que tiver mais descansado. E você não vai jogar com 11 jogadores. Eu sempre faço, ou quase sempre faço, 5 trocas. Então eu jogo com 16. Vai ter lesão, vai ter suspensão, vai ter um momento um pouquinho melhor de um do que de outro. E a gente usa todo mundo. Quanto maior e melhor é o teu elenco, maior é a tua chance de ter conquistas, de ter vitórias importantes como essa que a gente teve hoje.
3: Muito bem, lembrando que ontem, então, né, a diretoria do Santos anunciou oficialmente a contratação do Everton Cebolinha. Ele tem 30 anos de idade, chega até o final da temporada, e aí, ao final do ano, eles vão discutir ali se renovam por mais 2 temporadas ou não, caso seja de interesse de ambas as partes.
1: E a gente deu aqui em primeira mão, né, a declaração do Cebolinha assim que ele chegou em Santos, né, e ele falou que estava muito feliz em defender as cores do Santos.
3: Meu Deus do céu.
2: Ele meteu um fleliz. É. Um fleliz. É.
3: Atenção! É, atenção. Vou te falar uma coisa, viu? Bom, então é isso, gente. O Santos, então, joga contra quem mesmo no final de semana? Tanto jogo que eu já nem lembro mais, bicho.
2: Pera aí,
3: pode jogar bode aqui. Aí, não tem problema.
2: Cadê Inês agora?
1: É. Aqui, ó. Dá uma o olhada Santos, aí. Ele joga contra o Cruzeiro. Esse é a partida na Vila Belmiro.
3: Boa. Contra o Cruzeiro... Sábado?
1: 9 da noite.
3: Sábado 9 da noite contra o Cruzeiro pelo Brasileiro e pela Copa Sul-Americana, semana que vem, volta a jogar contra o Atlético Mineiro, como a gente disse aqui, podendo até perder por um gol de diferença, que mesmo assim passará a semifinal da Copa Sul-Americana, onde enfrentará, se passar, né, quem passar desse confronto, vai pegar o vencedor de Cienciano do Peru e Montevideo Torque City do Uruguai.
0: Primeira partida hoje, 21h30, na casa do Cienciano, em Cusco.
3: Muito bem. Deixa eu dar um recado importante para vocês. 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
2: Muito bem.
3: Muito bem. Antes a gente falar do Palmeiras, deixa eu só dizer que foi sorteado agora há pouco lá na sede da CBF o mando de jogos dos jogos da fase semifinal da Copa do Brasil, tá? Então é o seguinte, os jogos de ida no dia 1º de novembro, Grêmio e Atlético Mineiro, Palmeiras e Vasco. Então o Palmeiras começa a semifinal em casa, tá? Os jogos de volta no dia 8 de novembro, o Atlético Mineiro joga contra o Grêmio e o Vasco recebe o Palmeiras. Tá?
1: Resumindo, o Vasco decide em casa e o Atlético Mineiro decide em casa também.
3: Exato. Jogos de ida no dia 1º de
2: novembro. O Palmeiras decide fora e o Grêmio decide fora.
3: E o jogo de volta, os jogos de volta no dia 8 de novembro. Hora do Palmeiras no tempo de jogo. 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
3: Palmeiras! Domênico Cato! Domênico gritou só um gol ontem. Ele achava que fosse ficar rouco de tanto gritar gols do Palmeiras.
8: Pelo amor de Deus,
3: hein? Pois é, Domênico Gato. Você gritou só uma vez um gol do Giai, hein? 98 jogos pelo Palmeiras, o primeiro gol do Giai pelo Verdão, né? E foi só isso, né? Foi o gol do Giai no primeiro tempo e depois o Palmeiras, pra variar, perdeu gols e tal. Teve dificuldades no chamado último terço do campo e ficou na vitória magra por 1-0. E eu vou te falar, hein, torcedor do Palmeiras, só pra variar, pelo menos uma parte deles, pistola com Abel Ferreira, só pra variar um pouquinho. Marcos Costa, você que esteve na apresentação ontem do Futebol Energia em Campo desta partida, o que você pode falar do desempenho da torcida aí, parte dela tem razão de pegar no pé do Abel, ou já virou uma patologia isso aí?
2: Bom, Lima, primeiro agradecer a excelente audiência, mais uma vez, da Energia em Campo, né, nos jogos do Palmeiras. Ontem, mais uma vez, 1 milhão e 400 mil pessoas, batendo quase 1 milhão e meio de pessoas assistindo aqui, acompanhando o Energia em Campo, sensacional. E o Palmeiras ontem foi para 3 zagueiros mais uma vez. Surpreendeu todo mundo. Quando saiu 3 zagueiros, a gente estava aqui já para fazer o jogo, todo mundo se olhou e falou, mas 3 zagueiros precisando fazer o resultado? Eu acho que acertou o Abel. Eu acho que com os 3 zagueiros, ele conseguiu liberar o John Arias para jogar aonde ele quisesse, como a gente tinha adiantado aqui, e principalmente o Giai. Esse sim, quando eu falei do Giai aqui, eu fui achincalhado por um membro aqui da nossa bancada. Não vou citar nomes, a gente tem aí recortes nas redes sociais. Fui achincalhado.
1: Jamais.
2: E ele vem mostrando... Não, não precisa se entregar assim,
1: né? Passar recibo, né?
2: É, não precisa passar recibo.
1: É que você falou que ia ser o melhor lateral do mundo. Aí eu falei, não, calma.
2: Um doce. E será? E aguarda. Porque ele tá jogando muita bola.
1: Tá, jogou bem mesmo.
2: Ontem, ele jogou mais como um ala e muitas vezes caindo como um segundo volante, aquele volante que pisa na área. E foi assim que ele fez o gol Inclusive, destaque positivo também para o Vitor Roque, que apesar de não ter feito gols, voltou a ser aquele Vitor Roque com disposição dentro de campo. O gol sai, inclusive, de uma bola roubada dele, brigada ali na intermediária. Ele acaba fazendo o lance que culmina no gol do Palmeiras. E o Palmeiras conseguiu ter volume de jogo, coisa que não estava conseguindo, principalmente ofensivo. Foram 27 chutes para o gol da LDU, mas outra vez faltou efetividade. O Palmeiras poderia ter feito tranquilamente 3 gols, 4 gols ontem e talvez liquidado a fatura. Ligou o alerta, porque a gente sabe que na altitude é complicado, porém, esse time da LDU, em comparação ao time do ano passado, que o Palmeirense está muito na cabeça aquele 3-0 que tomou lá o ano passado. É um time muito mais fragilizado, muito mais fraco do que aquele ataque, sem poder de ataque. Eles jogam muito defensivamente pelo contra-ataque e vão apostar muito aí nessa altitude. Acho que o Palmeiras tem condições de chegar lá. O Mirassol chegou lá e empatou com a LDU. Acho que o Palmeiras encaminha bem, mostra um bom futebol, acalma um pouco os ânimos. Quanto ao Abel Ferreira, Lima, na entrada, o Danilo Soto estava conversando sempre ali com a torcida, e mais uma vez a gente vê outro termômetro para o torcedor que vai no estádio, do torcedor da rede social. E o Danilo, ele fica, agora ele está fazendo, entrevistando o pessoal, ali na entrada do Gol Norte, na Matarazzo, aonde entra a torcida organizada, que teoricamente é a que mais pede a saída do Abel Ferreira. E não foi isso que a gente viu ontem. Ontem a torcida estava em apoio, não sei se pelo clima da Libertadores, mas estava em apoio. E aí, na entrevista coletiva, o Abel reconheceu, então, da mesma forma que a gente criticou, a gente tem que elogiar que ele reconheceu que ele se expressou muito mal, que ele foi mal na entrevista, e ele acabou falando que não é isso, que o Palmeiras sempre ganhou, sempre foi vitorioso, e que quando ele saiu, o Palmeiras vai continuar sempre brigando por títulos. Isso, ele veio num tom mais ameno, mais baixo, então isso também ajuda a acalmar um pouco os ânimos pro lado do Abel Ferreira, pro lado da diretoria e pro lado do Palmeiras, que tem uma sequência importante. Sábado tem Choque Rei, é muito importante vencer para não deixar o Flamengo assumir, aliás, pôr uma diferença nessa liderança aí, continuar
1: fazer
2: na briga.
1: Fazer uma gordurinha, como diria o Lima, né?
2: Não deixar fazer uma gordurinha, fazer igual o Lima, cortar a gordurinha do Flamengo.
1: Eu ficaria pra pistola.
2: E para quarta-feira tentar a classificação, garantir a classificação lá na altitude de Quito, Lima.
3: Mandem suas cornetas para cá no 11 966 507997. Bernardo Veloso está lá hoje, né? Tirando, separando os seus áudios aí, suas cornetas. Mandem vídeos também, que Bernardo gosta de separar e editar vídeos. Mandem aí no 11 966 507997. Agora, André Ranieri, a torcida ficou cabreira porque acha que foi uma vantagem muito arriscada, só 1-0 para volta lá na altitude. Talvez até pela memória do ano passado, né? Quando perdeu o primeiro jogo da semifinal por 3-0 lá em Quito, né?
1: Exato, é de fato, é uma vantagem que ela não é muito grande, tá? Então o Palmeiras, ele vai ter que saber administrar. E não só saber administrar essa pequena vantagem, como também para o jogo da volta vai ter que armar uma estratégia, vai ter que ter um plano de jogo que você leve perigo também para a LDU, para você não deixar a LDU numa zona extremamente de conforto, com você só se defendendo, e a LDU, ela criando muitas oportunidades, empilhando oportunidades. O lado bom é que tem altitude, 2.850 metros, né, que não é uma altitude baixa, o Palmeiras já sentiu na temporada passada, porém, o Palmeiras, diferentemente daquele jogo, o Palmeiras vai jogar da forma que gosta, que é com o adversário vindo para cima e você tendo o contra-ataque e a transição. O Palmeiras não teve isso no confronto diante da LDU, não teve. Por quê? Porque fez um jogo muito ruim e lá no Equador, acabou trazendo, né, essa desvantagem muito grande e já teve que começar a partida com o ferrolho, né, da LDU, com a LDU se defendendo com praticamente todos os jogadores. Então agora a situação ela se inverte, o Palmeiras ele tem a vantagem, a LDU vai ter que se abrir, né? E o Palmeiras poderá também, se por um lado tem a questão da altitude, que é complicada, por outro lado, o Palmeiras também ele vai poder jogar bastante nessa transição física, no contra-ataque, né? Então, assim, o Abel, até achei que o Quero-Quero ia jogar um bode aí, acho que ele tá viajando na maionese. Mas o Abel, ele tem como boa notícia o Vitor Roque, que fez um bom jogo. E eu acho que o torcedor do Palmeiras, talvez, ele tenha que ajustar um pouquinho a expectativa em cima do Vitor Roque. Eu fico com essa sensação. Sabe o que me lembra? Rafael Esgrilles, De Paula, quando o Memphis chegou, que eles falavam assim, não, mas o Memphis não corre, o Memphis não tem velocidade, o Memphis não dá arrancadas pelo lado. E aí, o meu argumento na época era o seguinte, mas o Memphis nunca deu. Nunca foi uma característica do Memphis. Se você está acostumado...
0: E continua não sendo.
1: E nunca vai
3: ontem
1: ser.
3: Ontem os dois estavam com um sorriso que o Memphis foi mal no jogo. Mas o De Paula e o eco dele, mas eles estavam assim, com aquela cara de satisfeitos.
1: Eu imagino. Mas o Memphis, ô Lima, ele nunca foi esse jogador, ele nunca vai ser. Então, se você acompanhava o Memphis pelo videogame, lá no videogame ele tem, ele é rápido, ele cabeceia... sobe mais alto que todo mundo. Na vida real é diferente. Ele tinha uma característica que sempre foi uma característica cadenciada. O Vitor Roque, eu dei esse exemplo para falar pro torcedor palmeirense. O Vitor Roque não é um craque, não é habilidoso, sabe? Tecnicamente ele tem virtudes, mas tem defeitos. O Vitor Roque é um jogador que tem oportunismo quando tá com confiança, que tem muito vigor físico. Fisicamente o Vitor Roque é um touro, tanto que no gol do Palmeiras é muito mérito do Vitor Roque. Exato, ele é um tigre, né? Um tigre ali, tá meio desdentado ultimamente.
2: A garra não tá tão afiada, mas
1: tá meio afiar, de bengala também, mas agora tá voltando ali pra ser aquele tigre, né? O tigrinho ou o tigrão, do bonde do tigrão que você gostava. Então assim, torcedor palmeirense, o Vitor Roque, não queira que ele seja um craque. Ele não é um craque, ele não é um freestyle. Ele não faz graça com a bola no aquecimento. Ele é um jogador... que ele tem virtudes e virtudes que podem ser muito úteis para
2: o
1: Palmeiras.
2: Se ao invés de um tigre ele fosse uma onça pintada, ia te agradar mais o André Ranieri?
1: Eu nunca vi uma pintada de perto, Costa. Você já viu? Se você tiver visto, depois você me fala.
2: Agora, quanto às críticas, Lima, as críticas de ontem por parte da torcida, em cima do Flaco Lopes, ele fez um bom primeiro tempo e ele construiu jogadas. A questão foi na conclusão. Ele acabou por duas vezes ali, realmente querendo dar um toque a mais, isso acabou tirando um pouquinho a torcida do sério. E o Abel não ter feito as... quer dizer, deixado de fazer quatro substituições. Ele fez uma, né? Muitos falaram do Maurício ter entrado. Ele acabou nem entrando.
0: Eu ia te perguntar disso.
2: Então, sempre chega alguma coisa assim, sabe, Esgrilis? Do tipo, o Maurício tá dando trabalho. O Maurício nos treinamentos, os seus agentes estão começando a pressionar. Mas não é nada confiável. Então, a gente não tem que trazer aqui. A gente tem que acreditar no que o Abel falou na coletiva. Que ele viu que o time estava bem, ele quis manter o time em campo e está tudo certo também. Ele não é obrigado a fazer as cinco substituições sempre, né?
0: E vou fazer duas perguntas para você, Costa, com relação primeiro ao John Arias, o quanto ele potencializa o futebol do Giai do lado direito, quanto ele facilita a vida do Giai ali por aquele setor, se ele é o grande responsável pela boa atuação do Giai ontem. E um outro ponto também, nessa era Abel Ferreira, com o Estevão, com o Alan, ele sempre teve um quebrador de linhas, ele sempre teve aquele cara que é o desequilibrante. Agora ele não tem. Até foi citado isso na entrevista coletiva, ele até foi de forma muito curta e até um pouco deselegante com o repórter, que não pode mudar o estilo do jogador, mas isso também não influencia a forma de jogar do Palmeiras, porque ele não tem esse cara que quebra a linha, esse um contra um aí nessa era Abel Ferreira?
2: Influencia muito, claro. Você tem que mudar, igual você falou, você tem que mudar a característica. Ele não tem como você inventar. E ele já está mudando. O que ele está fazendo? Ele está trazendo áreas com mais liberdade para jogar mais centralizado, conduzindo a bola, caindo pela esquerda também. E esse corredor, ele está dando liberdade para o Giai. Então, assim, eu acho que o Giai, respondendo de forma efetiva, o Arias vai potencializando, sim, o futebol do Giai, que ficava muito preso para segurar justamente as ofensivas do Alan. Está potencializando, mas antes, e aí a gente tem que dar a mão à palmatória e sempre aplaudir, é o Abel Ferreira que está fazendo, que está potencializando o futebol do Giai, como ele fez com o Flaco Lopes.
1: Eu só vou discordar, assim, que o Arias está potencializando. Eu acho que, assim, o futebol do Giai, o que acontece? Ele não está jogando como zagueiro. O Abel colocou três zagueiros, colocou um zagueiro ali para justamente cobrir as subidas do Giai. É esse zagueiro que está dando liberdade, junto com o Marlon Freitas. o Murilo, junto com o Marlon Freitas, que também fica ali ligado no setor. Então o Giai, hoje, ele tem mais liberdade para atacar e antes ele era muito utilizado para ser um jogador defensor. Uhum. O John Arias, ontem, a impressão que eu fiquei é que ele está sendo utilizado como um atacante pelo Abel. E o Abel, eu já vi ele utilizando o John Arias praticamente de todas as formas, né? Então, a sensação que eu fiquei é que o Abel, ele coloca os três zagueiros e você ter três zagueiros não significa que você esteja com um jogo defensivo. A única vantagem, o próprio Abel falou na coletiva um tempo atrás, cara, quando eu perco a bola eu tenho três jogadores já ali organizados para eu me defender. Então para mim essa é a grande vantagem, mas você ataca com sete jogadores. Ainda tem muita gente atacando. E aí você tem os três zagueiros, você tem os dois meias ali, o Marlon e o Evangelista, os dois alas, o Giai tá jogando como ala, né, e o Piquerez do outro lado. E aí você tem um meia atacante ou um falso nove, que é o Flaco Lopes. O atacante pela direita foi o John Arias e o atacante pela esquerda foi o Vitor Roque. Então, para mim, o Abel ele tá tentando ainda achar um ajuste. Esse ajuste eu achei bem interessante. E aí, só para, né, discordar do Costa, para variar um pouquinho, para mim, o grande lance dessa evolução do Giai, principalmente uma evolução ofensiva, tá na liberdade que ele tá recebendo agora, quando ele não é um dos três zagueiros e quando ele tem três zagueiros ali para justamente proteger as subidas dele.
3: Vamos só aproveitar esse papo aí, porque o Abel, na coletiva, ele falou exatamente do Arias auxiliando o Giai, né, no lado direito. Vamos ouvir.
8: Tempo.
9: Sabes, nós quando olhamos para os jogadores, olhamos para o Roque, olhamos para o Piquerez, e olhamos para o próprio Arias, vocês sabem, entre aspas, tivemos que gerir o Arias nestes últimos dois jogos para ele poder chegar hoje aqui e poder responder da forma que respondeu. A mesma coisa com o Piquerez. Vocês sabem que o Piquerez veio de uma lesão onde foi operado, onde está a ter e a criar também esse ritmo, mas a dinâmica da direita é igualzinha ao do lado esquerdo. Temos o nosso Barbosa que dá a largura pelo lado esquerdo. O Giai, o Piquerez e o Lucas que joga ali no meio também, portanto, é verdade, a nossa dinâmica hoje funcionou mais pela direita do que pela esquerda, mas nós também criamos oportunidades pelo lado direito, portanto tem a ver com isso que te falei, tem a ver com não nos podemos esquecer, hoje vimos um Vitor Roque já muito melhor, já muito mais parecido com aquilo que é as características dele. Mas infelizmente ou felizmente há coisas que eu não consigo comprar, nem por muito que o núcleo de saúde e performance seja bom, há coisas que têm a ver com a fisiologia e a performance dos jogadores depois de operações. Ninguém chega de um dia para o outro, mesmo já estando recuperado, e pega o ritmo competitivo com um ou dois jogos. Isso não.
1: Que eu não tinha nem ouvido essa resposta, mas ele vai ao encontro do que eu falei, só que ele fala do lado esquerdo, que é a dinâmica do Alexander Barbosa subindo junto com o Evangelista e o Piquerez. E do lado direito é uma dinâmica muito parecida, o Murilo subindo junto com o Marlon e ali o Giai, né? E aí você tem no ataque também o John Arias, além de tudo.
2: Agora precisa ver como...
1: Obrigado pelas palmas, Quero.
2: Precisa ver como que ele vai armar o time com a volta do Andrés, porque aí muda tudo. O Evangelista, ele é muito mais defensivo do que o Andrés.
3: E o Gustavo Gomes não estará no jogo de volta porque está suspenso.
2: Exatamente, tomou o cartão amarelo e não está no jogo de volta. Então provavelmente vai ser essa mudança, né? Já foi a mudança. Vai sair, ele vai jogar com dois zagueiros, o Evangelista ali protegendo a zaga.
3: Será que ele não coloca o Fux?
2: Acho que não. Eu acho que não. Acho que ele vai fazer então a mudança que já foi feita pelo destino e coloca o Andrés ali para segurar mais a bola no meio-campo, até porque o time da LDU vai ter que atacar e o Palmeiras tendo a bola vai complicar mais para ele.
1: Ou o Giai, né? De repente, como zagueiro também, um zagueiro pela direita, né? Não sei. Uma alternativa, entrada... ele coloca um jogador mais aberto.
2: Então, com a entrada do Andrés, essa dinâmica já muda, porque o Arias vai cair mais pelo corredor e isso segura um pouquinho mais o Giai, né?
3: Muito bem. Mandem cornetas aí pra gente no 11 966507997. Faça como esse aqui, ó.
10: Fala, galera, Ivan de Ipiranga. Rapaz, o Lima, reparando nele aqui na tela, ele é vermelho, mas com a jaqueta amarela, a impressão que se tem aqui na telinha é que ele tá meio roxo, ele tá roxeando. Mas deve ser só questão de impressão mesmo, né? Outra impressão também é que, como o Tuti vem se parecendo cada vez mais com o Lima. Impressionante.
3: Mais um corneteiro.
2: Nas opiniões.
3: Mais um corneteiro.
11: Boa tarde, pessoal do Tempo de Jogo. Aqui é Arlindo de Boston. Sobre a convocação do Carlo Ancelotti, não convocou nenhum palmeirense atualmente, mas as crias da academia estão todos aí. Avante, palestra.
3: Valeu, né? Do time atual aqui, nenhum convocado.
2: O Abel fala disso ontem. Ele fala que não teve nenhum, mas três jogadores que passaram por lá.
1: E só um detalhe, os pelos do braço do Lima são ele coxo, de novo. Viu? Só
3: pelo então, amor de Deus, chama o corneteiro aí, vai.
8: Fala, galera, tempo de jogo. Aqui é o Diego Palmeirense de Guarulhos. Ontem o jogo foi bom. O Palmeiras jogou um pouco melhor do que a gente esperava. Aliás, três zagueiros não é sempre retranca. Também dá pra jogar saindo bastante. E é isso aí. Agora é lá no Equador e lá a gente leva um empatezinho lá. Passe pra ir pra semifinal. Abraço a todos.
2: Seria o Lima a bandeira da Espanha?
3: Bom,
2: da Espanha.
3: Rafael Sgrilles tem um recado importante para passar aqui. Vamos
0: atenção!
3: Lá, Sgrilles.
0: Atenção! Atenção! 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
3: Aí sim! Muito bem, é isso aí. Então o Palmeiras volta a jogar no sábado às 6h30, clássico contra o São Paulo.
0: Medroso, né?
3: Covarde. A questão que o Dorival tem de dúvida também tem o Abel, né? Será que vai colocar time completo? Será que não vai? Porque ambos jogam na semana que vem, né, jogos decisivos. O São Paulo pela Sul-Americana, o Palmeiras pela Taça Libertadores. Vamos ver, possível que tenhamos, né, um time, ambos os times um pouco mais... modificados em relação ao que a gente está acostumado a ver. Vamos ver, sábado 6h30 com transmissão do Futebol Energia em Campo, São Palmeiras e São Paulo, direto do Nubank Park.
1: E o Valdir Guimarães, ele faz um elogio aqui ao português da bancada do tempo de jogo. Ele diz, parabéns, vocês utilizaram foi ao encontro de, né, e não de encontro, porque as pessoas usam, porque quando você vai concordar, né? As pessoas usam, foi de encontro, na verdade você está discordando, se foi de encontro você está discordando. Se foi ao encontro, você está concordando.
0: Você está indo no embate.
1: Sabemos disso. Muito bom. Graças. Tem aqui um ouvinte que sabe, é o professor Pasquale dos nossos...
2: Só para encerrar o Palmeiras, Lima, talvez pensando no confronto de domingo, e a gente vai, sábado, a gente vai ver se é por isso que o Maurício e o Felipe Anderson não entraram para chegarem com gás total aí contra o São Paulo, né?
3: Bem possível. Muito bem. 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Hora do Corinthians. Corinthians está vivíssimo na Taça Libertadores. Vamos lá.
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3: Rapaz, todo mundo lá esperando um jogo complicado, talvez uma derrota magra para trazer e tentar reverter no jogo de volta, só que não aconteceu nada disso. É, o Corinthians levou um gol, é verdade, do Alexis Castro ali com 3 minutos do primeiro tempo. Ih, rapaz, o caldo vai azedar. Só que depois o time acabou se assentando e no segundo tempo voltou com uma postura melhor e o Caio César marcou o gol de empate do Corinthians e depois o Hugo Souza lá atrás tratou de garantir esse resultado, né? E um dado que chamou muito a atenção, o Corinthians não marcava um gol fora de casa como visitante, né, nas fases de mata-mata da Libertadores há 14 anos. Sim, senhor. O último gol do Corinthians como visitante em mata-matas foi do Romarinho.
1: Que fechou com a portuguesa, você viu? Que fechou
0: isso,
1: com a
0: portuguesa. Isso, foi anunciado ontem na Lusa.
3: Exatamente, aquele lá do Kleber Machado. Romarinho! Último gol do Corinthians.
1: Que é meio Gugu, né? Porque o Gugu tinha isso. Ponto para as mulheres! Exato. Ele mandou um Gugu no Romarinho.
3: Mandou. E esse foi o último gol do Corinthians fora de casa em fase de mata-matas da Libertadores até ontem, quando o Caio César empatou o jogo contra o Estudiantes. Fale sobre o que você viu do jogo, Rafael Sgrilles.
0: Ah, um resultado muito importante para o time do Corinthians, que volta para decidir, diante da sua torcida, para mais de 45 mil torcedores, aí a vaga para a fase semifinal. O desempenho fica... Libertadores da América é assim, o desempenho fica em segundo plano e o resultado é o que mais importa. E, é claro, leva um susto logo no começo do jogo e foi um jogo típico de Libertadores quando você joga na Argentina. Por quê? É um jogo muito físico, a catimba Argentina, jogadores do Corinthians entrando na provocação dos argentinos, tanto que recebeu 4 cartões amarelos só no primeiro tempo, sendo 3 jogadores que estavam na equipe titular e o Angileri, que por reclamação no banco de reservas. Então o Corinthians estava naquele pacote que nós pedíamos na pré-jornada, no nosso pré-jogo, que não acontecesse, que o Corinthians não caísse na provocação do adversário e principalmente do argentino. E perdeu muito meio campo o time do Corinthians, principalmente com a fluidez, tanto do lado esquerdo com o Joaquim Correia, como também do Baltazar Rodrigues, né, que acabou tendo ali toda uma liberdade para armar as jogadas, e o Guido Carrídio, que deu um trabalho danado para a dupla de zaga do time do Corinthians. Não é um jogador de qualidade, mas é aquele centroavante experiente, grandalhão, que tenta ali buscar espaço e deu trabalho para Gabriel Paulista e também para Gustavo Henrique. E a grande temor do time era não perder o Mateuzinho, que acaba sendo um dos principais jogadores dessa equipe do Corinthians, ele que estava pendurado. E isso não aconteceu, pelo menos teremos o Mateuzinho para o jogo de volta. No segundo tempo, o Corinthians ganha o meio-campo que ele não tinha no primeiro tempo. E aí, com as imposições, o time do Estudiantes deu uma cansada também e a equipe do Corinthians começou a projetar, tanto elevando um pouco mais o Breno Bidon, encostando muito no Rodrigo Garro e aproveitando esses contra-ataques. E assim que sai o gol do time do Corinthians, numa bola que lembra muito até o gol do Romarinho na decisão de 2012, com o passe do Rodrigo Garro no ponto futuro para a movimentação do Caio César, que ajeita o corpo e bate na saída do goleiro Fernando Muslera, que ontem não entregou. Ontem foi até um goleiro seguro, diferentemente do que aconteceu na Copa do Mundo. O que vale, Lima, é o resultado para o jogo de volta. Tá vivíssimo. E outra coisa também importante: não perdeu os jogadores suspensos para o jogo de volta. Porque sempre é aquela coisa: Corinthians, Libertadores, sempre tem expulsão em mata-mata, e isso não aconteceu, graças a Deus, ontem.
3: Já vou pedir a opinião do Costa e do Ranieri, mas ainda dá no FM, né, antes de a gente passar pro lunch break, para ouvir o Fernando Diniz. Ele falou do que mais importante do que o resultado do empate foi a postura dos jogadores. Vamos ouvir o Diniz.
13: Em relação à postura do time, eu gostei do jogo todo. Eu achei que no primeiro tempo a gente faltou acreditar mais naquilo que a gente poderia produzir, mas pegando como um todo a marcação e a construção, defensivamente a gente foi muito bem. O plano, a gente é um time difícil jogar aqui contra eles. É um time que tem um jogo elaborado, interessante. Taticamente, os jogadores são bem distribuídos no campo, tem uma ideia muito clara de atacar. E a gente foi muito obediente na parte tática e com um comportamento muito diferente que a gente teve diante do Chapecoense, do sistema defensivo. Todo mundo se dedicando muito. E no segundo tempo a gente fez algum ajuste, mas os jogadores tiveram mais agressividade e sentiram mais livres para jogar. Porque o jogo, ele já estava, o potencial existia da gente produzir no primeiro tempo. Faltava a gente soltar mais no jogo. A gente estava marcando muito bem, faltava um pouco mais de confiança na hora de jogar. Jogar o que eles podiam jogar. E se a gente mantém o ritmo, talvez a gente pudesse sair até com a vitória. Depois, acho que dos 30 minutos a gente começou a baixar um pouco o ritmo, a gente teve que trocar alguns jogadores, mas eu gostei do jogo do começo ao final.
3: Muito bem, tá aí o Fernando Diniz. Vai lá, você que está nos acompanhando no 97.7, vai para o youtube.com/energia97, nós vamos continuar falando do Corinthians. Tem São Paulo ainda, que está com a votação aí para expulsão ou não do Júlio Cazares em andamento. Né? Tem corneteiros, ainda tem muito assunto bacana para vocês no tempo de jogo. Tá no 97.7? Vai lá pro youtube.com/energia97. Agora no FM, você vai ficar com Lunch Break, DJ Ronaldinho, às 5h30 da tarde, então Estádio 97. À noite, transmissão do Futebol Energia em Campo para depois o Del Valle, Independente Del Valle e Flamengo. Vamos transmitir para vocês, tá? Um abraço, vai para lá!

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30: Grande Jimmy, boa tarde para você. Para você que acaba de chegar na Energia, depois do tempo de jogo, tem Lunch Break, tem presentes. 966507997, além da camiseta, copo personalizado e um par de ingressos para você andar de kart no Auto Shopping Global. Olha que programão, hein? É só você mandar o nome completo para cá e pronto. Boa sorte, eu tô torcendo por você. Esta dupla é demais, hein, Jimmy? Nossa. Alexia com W, Me and You. Os anos 90 de volta no Lunch Break. Aumente o volume, ele tá no ar.
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0: Vocês estão ligados aqui na Energia 97 FM, Ronaldo.
1: Sequência espetacular. Nossa. Sabe por que eu fiz isso?
0: Ah.
1: Porque eu quero falar da festa da véia. Mas antes, Lay Click, T.A.D. Express, Erta Kit, Master Boy, SMC, Wigfield e Alexa com W, as grandes músicas dos anos 90. Mas eu considero, de verdade, o hino da década de 90, esse aí, Jimmy.
0: Nossa.
1: 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Vai ser demais. Ó. Oh. Você vai relembrar as grandes baladas dos anos 90, o som ao vivo com Tânia Evans, ela mesmo, a cantora dos grandes sucessos do Country Beat ao vivo. Quem não dançou ao som de Mr. Vain? Deixa eu tocar um pouquinho aí, ó. Halloween da véia, 14 de novembro no Complexo Tempo, você não pode perder. E você que é da geração 80, vai ter Maurício Gasperini, ex-Rádio Táxi, Kiko Zambianchi e Virginie do Metrô.
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1: Ó. Oh. Jimmy hoje tá incrível, mãos de tesoura. Você vai curtir Eva, Um Amor de Verão, Hey Jude, Rola Umas Predas, Sandálio de Dandy, vai ser demais, Johnny Love e Garota Dourada, entre tantos. E tem mais, os DJs do Energia La Véia vão estar por lá. 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Hora de fazer uma pausa, vamos falar do Auto Shopping Global. Na volta tem muito mais. 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
1: Corre! 966-507-997, valendo um par de ingresso pro kart no Auto Shopping Global. Camiseta mais copo personalizado. Segunda parte com Snap. Demais essa música,
0: nossa,
1: hein?
0: Nossa.
1: Mary Had a Little Boy no Lunch Break.
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0: som ligado aqui na Energia 97 FM, Ronaldo.
1: Muito bom.
0: Adoro você esse som.
1: Ah, eu também.
0: É louco.
1: Se você tá no trânsito de São Paulo hoje, deve estar muito trânsito.
0: Não,
1: né?
0: Está zoado, hein?
1: Por causa da chuva.
0: Putz,
1: meu Deus.
0: Eu saí do carro e vim de metrô.
1: Você ouvindo a Energia 97, é só hits. Você até esquece do trânsito. Sônia, Expose, com Point of No Return, Dead or Alive, Taylor Dane, Snap. Tudo isso na segunda parte do programa, onde estava valendo aqueles presentes, hein? Par de ingresso para você andar de kart no Auto Shopping Global, camiseta, mais copo personalizado. Todo mundo está concorrendo. 966507997. Chegou a hora de sabermos quem é o vencedor ou vencedora.
0: Se deu bem, o Luciano Ferreira Forte.
1: Boa, Luciano, seja forte. Venha pra cá, Avenida Paulista 1439, nono andar. Só você recitar o seu kit, trazendo o seu documento, você já vai sair vestido com a linda camiseta do programa e ainda vai poder levar alguém para passear e também andar de kart no Auto Shopping Global. Sim. Jimmy, você vai até o Estádio 97 hoje.
0: Vamos.
1: Aí, eu vou estar acompanhando a programação da Energia como você. E amanhã, depois do tempo de jogo, mais uma edição do Lunch Break. Grande tarde para todos, valeu.
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0: Break. Eu vi que amanhã tem mais, né? Bora fazer um break rapidão. Tô separando uma cada som pra rolar aqui. Fica aí que a tarde tá bem legal. 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
22: A grande novidade do ano da Honda foi a apresentação oficial do Honda Prelude, que já tinha sido mostrado no Salão do Automóvel no ano passado. 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A potência combinada é de 203 cavalos. O interior do Prelude é bem tecnológico, tem painel digital e conta-giros. Afinal, estamos falando de um esportivo. O chassi do Prelude tem parentesco direto com o Civic Type R. O Prelude tem suspensão independente nas quatro rodas, freios dianteiros com pinças fixas de alumínio Brembo. Ele chega em versão única e vasta quantidade de equipamentos, incluindo os de segurança que estão no pacote Honda Sensing. A garantia é, como de todos os Hondas, 6 anos. E o preço de lançamento é de R$380 mil até o final do mês. Me segue no Instagram, @claucarsug.
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7: E aí, tamo junto? Então vamos. Ótima tarde, ótima quinta-feira. Tamo junto aqui, vamos. 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
0: Se liga, porque agora é pra valer, hein? Vem aí, Halloween da Veia, 14 de novembro, no Complexo Tempo, na Moca. E se liga, hein? Quem a Energia está trazendo? A cantora dos grandes hits do Country Beat, Tânia Evans. Que top, senhoras e senhores.

melhores. Meu pai amado, que legal isso, hein? Ó, vamos dançar e cantar com alguns dos hinos da Dance Music dos anos 90, como Mr. Vain, Got To Get It, No Deeper Meaning, Crying The Rain. Cara, tem um monte de sucesso. Vai ser muito legal, Tânia Ivas, ao vivo, tá? A grande voz da história da Culture Beat, no Halloween da véia. Imperdível, cara, vai ser muito legal. Aliás, quais músicas dos anos 90 você quer mais dançar no Halloween? Conta aí pra gente, tá? 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

0: Seu som ligado aqui na NG97 FM Alex Wine. Fazendo parte aqui da nossa programação musical. Ó, esse som aqui, Ordinary, do Alex Wine, né? É incrível a gente pensar, né? E de repente falar pra você que não sabe, que antes desse sucesso estrondoso, né? Global, o cara não tinha onde morar. Ele dormia em carros, né? Nos carros com os amigos. E hoje a música é um fenômeno que provou que o amor e a persistência transformam qualquer realidade em uma obra-prima. Você viu, né? O cara persistiu. É sempre isso. Persiste, persiste, que a sua hora chega. Só acreditar. Acredita em você. Já era. Tamo junto, na sequência tem mais.
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32: Manda a corneta aí, que o Sombra pede umas 18 cornetas aí no final do jogo pra você participar. 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Do torcedor. O Sombra gosta da cornetada. Ei?
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Sensor ligado aqui na Energia 97 FM, sua tarde de quinta-feira, só música boa, 10 de setembro. Antes de começar o som aí, na volta do break, eu falei, é clássico dos anos 80. Não, isso aí já era o comecinho dos anos 90, né? Mandei um 80, mas não. Aí já abriu aí as portas pros anos 90, né? Vogue, Madonna, fazendo parte aqui do nosso playlist.

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0: Eu sou ligado aqui na Energia 97 FM, The Weeknd, Save Your Tears. Ó, vale lembrar que o clipe desse som, quando saiu, o cantor chocou o mundo, aparecendo com o rosto totalmente modificado por procedimentos estéticos falsos. Tudo não passava de uma crítica ácida à superficialidade de Hollywood, né? O cara é um gênio, um gênio! E foi gênio no visual, né? Aí, ó. O que toca no mundo, toca no seu som. Daqui a pouquinho tem mais playlist aqui nessa tarde de quinta.
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0: Sempre bom saber que seu som tá ligado aqui na Energia 97 FM, tarde de quinta-feira, 4 e 1. Halo, a música que consagrou de vez aí a rainha das baladas pop, a Beyoncé. O que pouca gente sabe é que esse hino, né, vamos falar assim, quase foi gravado por outra cantora, a Leona Lewis. Porém, sorte a nossa que a Queen Bee ouviu a fita demo, né, ouviu a gravação, se apaixonou e colocou de vez a voz absurda aí que arrepia até hoje, né? É muito bom, Beyoncé canta demais. Bora pro break rapidão, na sequência mais som. Tô separando cada música daqui a pouco. Nossa senhora, fica aí.
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0: Energia 97 FM, Will Smith, fazendo parte aqui da nossa programação dessa quinta-feira. Só música boa, né? Vamos fazer o seguinte, vamos no break rapidão, volto na sequência com mais som até a chegada do Estádio 97. Ó, na virada do Blake tem Black Eyed Peas. 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
10: E mais uma marca chinesa chegou ao Brasil, a Dongfeng. Porém, para facilitar a pronúncia por aqui, optou por ser conhecida por DFM. Ela é a sétima maior fabricante na China. Os dois primeiros carros confirmados para cá são o Box, um hatch compacto totalmente elétrico, com motor de 95 cavalos e autonomia de 275 km pelo Inmetro, pronto para concorrer com BYD Dolphin e Geely X2. Outro carro anunciado é o DFM Vigo, um SUV compacto também só elétrico, com motor de 163 cavalos e autonomia de 302 km. Vem competir direto com BYD One, oferecendo espaço e tecnologia. O início da comercialização será para outubro. Além desses dois, a DFM afirmou que vai lançar o Made Plug-in Híbrido e o Huge PHEV, com apelo urbano. Ao todo, promete 11 novos modelos com pré-venda por meio de campanha online no Mercado Livre, como já fazem GWM e o Omoda J. O primeiro lote de 300 carros está previsto para chegar até o fim desse mês. Me segue no Instagram, @claucarsug.
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0: Seu som ligado aqui na Energia 97 FM. Quase já, né? Quase, quase. Final de tarde de quinta-feira. E você ouvindo a melhor programação. Isso aqui é This Real, You Gotta Be. Numa versão especial, né? Que a Energia 97 toca.
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0: Seu som ligado aqui na Energia 97 FM, destravando memórias aí. Muita gente aumentou o som agora, certeza absoluta. Por aqui a gente para a programação musical então. Esse super clássico aí. Noel, Silent Morning, porque vem. Vem toda a galera do Estádio 97 ao vivo no seu som na edição de quinta-feira. Amanhã, se Deus quiser, de volta por aqui. Tamo junto.
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0: 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E aí, povo? Muito, todo mundo molhado aí?
1: Ah! Ora, aqui não para de chover.
2: Que chuva, hein, velho?
1: Não para a chuva, velho.
3: Parece até que eu tô em São Paulo.
4: Não, só vai a previsão.
1: Só a que vem?
4: Só lá pra quarta ou quinta da semana.
2: Daqui a 10 dias só.
5: Quem merece,
0: hein? É, passa e vai.
4: É, vai.
1: Vamos que vamos.
2: É que vocês estão acostumados, imagina eu, velho.
4: Hã?
2: Vocês estão acostumados com a chuva, imagina eu, tá louco.
4: Também tá assim?
2: Porra!
4: É, mas chegou? Qual o nome desse fenômeno aí?
0: Não sei se isso aí é resultado do El Niño ou não.
2: É o furacão, né?
0: Tornado, não. É um...
1: Uma frente fria.
4: Vê o que é na IAI, por favor. Sei que
0: olha,
4: agora...
0: É o Ninho? Vamos tentar concatenar as ideias aqui. É um acontecimento natural que acontece no Oceano Pacífico, de superaquecimento das águas, e que acaba, de alguma maneira, gerando enormes transtornos à natureza.
4: Entendi.
0: Tá? Aí daqui a pouco a gente traz aí um pouco mais de informação 100%.
4: Feliz, cadê o Feliz lá? O Piririm Poró, homem do tempo.
1: Morreu.
4: Melhor a outra, Jaqueline Brasil, então é melhor, né?
1: Piririm.
4: E tem aquela outra também, que é mais legal ainda.
1: Piririm Pororó, eu trabalhei com ele, sabia?
0: É mesmo?
1: Trabalhei.
2: Com quem você não trabalhou também, né, Dom?
1: Trabalhei com ele.
0: E outro dia eu encontrei e ele falou, pô, eu trabalhei com o Domênico.
1: Quem?
0: O Piririm
1: Pororó. Não, mas morreu faz tempo.
4: Celular. Cara, sim, agora... Caramba. Você trabalhou com várias pessoas.
1: Morreu não sei quanto tempo atrás. Sobre
6: a casa, André Luiz, que o Sombra falou com ele.
1: Faz tempo, hã?
4: Trabalhou com várias pessoas, né?
1: Trabalhei. Assim,
4: com...
0: Muitos que morreram.
4: Como é que é trabalhar Como é que é trabalhar com Mota? Você vai
1: Mota
4: ter tá vivo, um dia gente. Mais tá tarde, você vai se orgulhar de ter falado, eu trabalhei com Mota.
1: Ah, o Motinha é gente boa, né?
0: É.
1: Mas orgulho também.
0: Né? Ter orgulho é outra história, né? Não é mesmo? Aqui orgulho é entre nós aqui,
1: orgulho,
0: né?
1: Estamos,
0: né? Não é mesmo? Entre nós há um orgulho.
1: Ó, trabalhei com Barros de Alencar.
0: Barros de Alencar.
1: Trabalhei com ele.
2: Muito prazer.
1: Cheguei a fazer a televisão com ele.
4: É, eu também trabalhei com o sobrinho dele.
0: Trabalhei com sobrinhos
4: dele. Que era meio naipe Marcão aí.
5: Ah, é? Falando nas lendas, hoje perdemos
6: gosto,
5: o Cláudio Karsug, né?
0: Esse já esteve aqui no estádio. Não trabalhamos com ele, mas a gente trabalha aqui com a filha dele, que é a Cláudia Karsug. Então fica aqui os nossos sentimentos. A família de Cláudio Karsug. Não precisamos nem contar quem foi Cláudio Karsug, que é um absurdo, né?
1: E graças a Deus que nós trouxemos ele aqui no Morde a Sopra e fizemos uma homenagem em vida.
0: É mesmo?
1: E acho, não sei se foi esse ano aqui, hein? Não sei se foi esse ano ou no ano passado, hein?
0: O tempo passa rápido, acho que foi ano passado.
7: Veio no estádio.
0: Quiçá retrasado.
1: É, tudo isso, será?
0: Ah, ó. A gente às vezes não tem atenção com o tempo.
1: É, mas chegamos a fazer uma homenagem pra ele.
2: Mas acho que quando ele veio no estádio, eu ainda não estava aqui. Então acho que já foi ano retrasado pra mais.
1: É?
0: Ou foi um dia que você simplesmente...
1: Não, no estádio faz tempo.
0: Ou foi um dia que simplesmente você ignorou
2: e não acompanhou. Que eu não tava e não assisti, né?
0: Eu não assisti.
2: Não, mas com certeza seria divulgado.
0: Eu fiz aquele esqueminha Portuga. Só sabe o que acontece no dia que tá.
2: Não, mas eu assisto praticamente todo dia.
1: O Karsug,
0: a Lelê,
1: Cláudio Karsug,
0: é assim.
1: Foi um jornalista de primeira, um cara que conhecia tudo de alta velocidade.
2: Verdade.
1: Tudo.
5: Fórmula 1, principalmente.
1: Ferrarista. Fervoroso.
0: Torcedor da Fiorentina.
1: Sim, fervoroso. Puxa, o Karsug vai deixar saudades, cara. Ele tinha um comentário assim, preciso, né? É muito bom o Karsug, cara.
0: Fiquei muito
1: chateado.
0: Eu gostava muito do jeito sarcástico dele.
1: Nota 6,75.
0: E ele era o cara que... Você vê que às vezes eu dou notas... Muito
1: Karsugianas.
0: Abaixo de... É, porque eu acho que ele tinha razão.
1: Ele não dava nota alta, não, hein?
0: Pra dar nota alta tem que ser um cara muito bom. Tem que ser uns caras, né? Genial, né?
1: Não é, mano? Olha o Mano e o Marcão lá.
3: É lá.
8: E aí, galera?
9: E aí, beleza, gente?
10: Boa tarde. Tempestade.
3: Olha que contraste.
1: Era bom ou não era o Claudio Karsugi, mano?
8: Top, mano. Sempre fui fã dele, viu, Dodô?
1: É.
8: Concordo com o Sombra aí. O sarcasmo dele era até engraçado. Na hora que ele ia falar de alguns jogadores aí, ele com aquele jeito pausado e bem tranquilo de falar, até pra falar que o cara era ruim, ele usava até um tom mais ameno, né? Que Deus o tenha em bom lugar.
1: Ele veio em 2019 assim, né? No estádio.
3: É. Tá? Talvez assim, não é uma pessoa que diz, ó, ele é ruim. Ele fala assim, talvez não tenha sido muito favorecido pelo dom de jogar futebol.
10: Maravilhoso.
2: Desprovido de dom, né?
3: Desprovido de dom.
4: Né? Quem não lembra das notas, né?
3: Hã?
4: 5.75.
3: É, o Sombra. Isso, é. Exatamente. Léo, qualquer dia nós vamos trazer a Cláudia aqui no estádio. Aqui.
1: Boa.
3: Vamos trazer a Cláudia aqui.
1: Ele esteve em maio... Tem os
3: durante a programação.
1: Você tem razão, de... Sombra.
3: Energia automotiva.
1: Foi maio de 2024.
3: É, a gente não repara, Domênico.
1: Passou tempo rápido.
3: Passa muito
1: rápido. Caramba, já deu 2 anos, cara.
3: Foi antes ainda de ter o meu celular roubado. É. Será que acharam o meu aí na rua Guaianá?
10: Pegaram vários, hein?
3: Diz que na Moca tem uma carreta de aparelhos. É. E eu estranhei porque o Mano não veio. O Mano tá online.
10: Tem vários do Mano lá, ele tá resgatando.
3: Você foi lá buscar um dos seus ou não? Vê se tem o meu lá, mano.
8: Pô, podia, né? Quando roubaram seu telefone?
3: Em setembro de 2024, na porta do Parque do Ibirapuera.
1: Ora, só, ao sair... vai dar 2 anos também.
3: É. Não, já deu.
10: Ah, esse aí
1: foi agora no comecinho?
3: Não, é setembro agora.
2: É, também setembro. É.
3: 2 anos, não mesmo.
1: 2 anos, ó.
3: 2 anos.
2: É. Falar que o teu já deve estar...
10: Alguém tá usando
3: eu já. Eu falei lá. Às vezes você fala, pô, vamos ver o negócio do Harry Potter. Era uma amostra do Harry Potter que tinha ali no parque lá, né? E...
1: Foi furtado?
3: Furtado. Você fala, pô, vou lá no Parque Ibirapuera, já é ruim de estacionar, né? Vamos de Uber. Na volta, na hora que você tá com o celular na mão e vai entrar no Uber, o cara...
1: Sério?
3: De bike, né?
1: Ah.
3: E o pior é que a polícia sabe quem é... Sabe quem são os caras. E o pior é que depois pega esses caras e enche de porrada, joga num bueiro. Aí vem
10: tem gente que reclama.
3: Aí vem a porra dos direitos humanos, encheu
2: o saco. Você tá de brincadeira.
3: Né? Porque ele só roubou um celular, né? Então tá bom, eu me irrito, vamos mudar pro
10: futebol. Não, polícia prende, eles estão soltos no mesmo dia, porque não é considerado um crime grave, é considerado tipo uma infração, não sei o quê.
8: O presidente falou isso aí. Ué. Mas tá na hora já, ô Domênico, da Samsung, da Apple, aí colocar um dispositivo no telefone. Você pode explodir o telefone de onde você estiver, mesmo que ele estiver desligado.
2: O Bar acabou de falar isso.
8: Acabou
1: de falar isso, viu, mano?
8: O seu e-mail. É, por exemplo, Domênico, sou a favor de colocar lança-chama no retrovisor dos carros.
2: Verdade.
1: Lança-chama. É verdade. Chegou o cara roubando, só aperta o botãozinho e queima o cidadão.
8: É, mas sabe, assim, é igual o mortal do Deus Sim, sabe? Do Street Fighter, que dá uma cuspida de fogo nos caras.
3: É, ou então um esguicho de ácido, assim, daquele
1: nossa
3: mais
1: senhora, aquele potente, cara. Cai aquele, o braço, né?
3: Cai o braço. É. O problema é que às vezes vai que espirra dos lados, né? E pega o carro do lado, né?
8: Tudo bem, o cara vai entender.
3: Ah, o cara vai entender? Mas vai estragar a pintura do carro do cara do lado?
8: Ah, você falou, mas por exemplo, se fosse pra matar um verme desse, tipo, e chamuscasse o meu carro aí com uma
2: labareda
8: de fogo, eu falo, beleza, não tem problema não. Fala, fica tranquilo, depois eu passo uma cera nessa porra.
3: Bom, vamos deixar
4: o... E o Marcão tá literalmente agora. No raio hoje, olha lá.
3: Marcão no raio, hoje o Marcão está no raio.
8: Caraca, hein? Né? O raio que o parta.
1: Tá feia
8: parta.
1: Coisa, hein, Marcão?
3: Mas vamos lá, começando... Não, mas
8: já tá passando, o tempo ruim já tá passando.
3: 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Começando! Santos, let's go! 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
11: O pé direito do Lianco dá condição pro Gabriel Barbosa.
12: Mesma linha, vai ser dado o gol.
11: Vai ser dado, tá confirmado. Vai ser confirmado o gol.
12: Vai ser dado o gol, é gol!
11: Então agora de novo, Aron Domino bateu, é gol! Gol! Aron, camisa 15 no toque dele, do Gabigol, participativo. Gabigol tocou Aron, sacode os barbantes. Ele é zagueiro, ele é volante, ele é um pássaro, é um avião, não, é o Ilharão. Sacudindo os barbantes, botando lá dentro. Ah, meu filho, dias melhores pra sempre. Dias melhores pra sempre. Goleirão, deu fim. Ainda não é o fim, hein? Tem mais pra você. Chega de tanta loucura. A bola recuada. Olha o recuado na cara do gol. Gabigol, Gabigol, Gabigol. Ah, sai o goleiro. Ainda dá. Bom tempo, recolheu. Pode bater, bom tempo. Faz a finta. Gabigol tá pedindo. Ai, meu Deus. Cruzamento, tiro pro gol.
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11: Vou te contar, tem um monte de azeite reprovado aí no mercado, mas esse Oliva é purinho, rapaz, ele faz gol em tudo quanto é jogo. Christian Oliva, primeiro o Gabigol havia perdido o gol, o goleiro saiu muito bem na sobra, a bola voltou, e o Arthur, meu amigo, ele não bobeia, devolveu no Gabigol, depois o Christian Oliva sacode os barbões. Vamos cantar, Martinho da Vila, vai, canta forte, canta alto, que a vida vai melhorar, a vida vai melhor com Arthur, a vida vai melhorar, vai com Arthur, a vida vai melhor com Cebolinha, a vida vai melhorar.
3: Ó, essa equipe santista, ela é sui generis, né, meu? Ela é sui generis,
1: é boa.
3: É cheio das musiquinhas, né, não?
10: Muito musical.
3: Aí, aí os caras estão tudo gritando gol, o outro louco tá na... Tá... Em outra história, tá em outro tempo lá na casa dele.
1: É maravilhoso.
10: O Quintino sempre tem um pouquinho de delay, né?
3: Um pouquinho?
10: Até aqui no estádio.
3: Aí os caras estão aqui. E o Gabigol vai fazer e o outro tá lá, né? Show de rock and roll. Lá, né?
2: Cara, mas o delay do Ademir é um negócio maravilhoso, velho.
4: Sabe, né? Por causa do delay, mas enfim, vamos ficar citando aqui. Mas é o seguinte, ó.
2: É, mas os caras já sabem, já zoam no chat, ele já responde.
4: Gato net Pedro, antes de você falar do jogo, então quer dizer que a barreira vai virar baile?
2: Ah, chegou, hein?
4: Chegou?
2: Chegou.
4: Paz do céu, velho. Como vocês estão arrumando esse dinheiro aí? Antes de você falar o que, né?
1: Quem chegou?
4: Coutinho.
1: Coutinho também chegou?
4: Contratou o Coutinho até
1: dezembro. Mas o Neymar queria ele, né?
2: É, não, foi o, Neymar, o diretor de futebol, o Neymar, que
4: fez... os caras têm um novo diretor lá, né?
2: O novo diretor, novo scout. Neymar virou tudo isso agora, é jogador.
4: Em breve, quem sabe outra coisa a mais, ser dono, por exemplo.
2: É diretor de futebol, é scout, é patrocinador, que agora ele tá com 3 espaços na camisa, né? A Letícia tinha perguntado terça-feira, ele ganhou 3 espaços ontem. Tá lá com a marca Pelé aqui na parte central, do lado do símbolo. Aqui embaixo a empresa...
3: Ah, mas essa não dá dinheiro, vai vender o quê?
2: Não, mas é porque... Pô,
10: tá de é que eles compraram a marca, né?
2: A marca
10: aí
2: é deles.
10: Colocaram ela, aquela NR, né?
2: Aí aqui embaixo, na cintura, na parte da frente, na barriga praticamente, é a NR Sports. E atrás eles colocaram o Instituto Neymar.
3: Ah, mas os caras querem botar outras coisas que não seja isso.
2: Os caras quem?
3: O Neymar,
2: pô. Não, com certeza.
3: Mas botar a marca dinheiro, lá, que né? Dá dinheiro.
2: Claro,
3: dá
2: mas
3: dinheiro.
2: Eu acho que é uma oportunidade que eles tiveram, um espaço que eles encontraram de também promover a marca deles.
1: Sim.
2: Até de colocar a marca Pelé. Eles não têm feito só isso no Santos. Eles
3: quero ver um dia ter a marca Ademir ali no uniforme. A QTV.
2: Nessa diretoria?
3: É.
2: Tá de brincadeira.
3: Quando
2: a QTV bater de frente com os caras lá de Cazé, o Caramba 4, aí a gente começa a pensar, mas por enquanto... QTV deixa lá no YouTube. Assim os caras falam um pouco da gente, ô Sombra.
3: Entendi.
2: É melhor. Mas o Neymar...
8: Tá difícil continuar falando mal do Marcelão, hein? Tá difícil.
2: Mano. Em algum momento eu falei que foi o Marcelão que contratou?
4: Mas o...
8: Não, mas quem contratou?
2: Mas vamos Neymar. Lá.
4: Peraí, presidente.
2: Me tira uma dúvida. Não, já vou falar do jogo. Vou falar do jogo, mas me tira uma dúvida. Então fala aí,
4: munição.
2: Fala aí.
4: Não, fala você.
8: Não, mas é sério. Eu ouvi direto. Não, mas peraí, é que eu via direto, Domênico. Ai, meus olhos sangram de ver o Santos. Ai, meus olhos sangram. É um horror. É um horror. Aí o outro. Esse time do Santos é uma porcaria. Vai cair.
2: Então vamos lá que eu vou te responder.
8: Agora estão tudo alegrinho, não tô entendendo.
2: Vamos lá que eu vou te responder. Se você tem memória curta, eu não tenho. O presidente que montou o teu time, inclusive, campeão da Copa do Brasil e da Supercopa, foi o teu Gugu, Augusto Melo. E mesmo por isso, ele fez uma boa gestão, Maurício?
8: A questão não é fazer boa gestão, é que eu ouvi vocês metendo o pau no Marcelo Teixeira.
2: Sim, porque a gestão é pífia.
8: E agora vocês não estão dando o braço a torcer.
2: Porque a gestão é pífia.
8: Olha, eu, Domênico, na boa, se hoje os torcedores do Santos podem falar, é o Sele Santos que chegou.
1: Sele Santos?
8: Sele Santos, eu acho que tem um nome. Esse nome chama-se Marcelo e o sobrenome Teixeira.
2: Não, se tem dois nomes, Neymar Júnior e Neymar Pai. Tem nada a ver com o Marcelo Teixeira. Mas quem pagou o transfer ban?
8: Quem trouxe o Neymar?
2: Quem pagou
8: o
2: transfer
8: ban? Ô Pedrinho, mas é que tá, esse é o tipo de raciocínio, tipo, desculpa, é que vocês têm uma birrinha pessoal com o cara. O Neymar, ele não paga transfer ban, ele empresta dinheiro pro Santos. Esse dinheiro é emprestado para o Santos.
9: Sim, mas pagou,
8: não pagou? Através de marcas que ele vai ter dentro do uniforme, ele fez negócio com o clube. E se não fosse, por exemplo, Domênico, o Marcelo Teixeira, que é amigo pessoal do pai do Neymar, se fosse o tal do Odílio, será que o Neymar faria essa parceria com o presidente do Santos?
9: Então vamos lá.
8: É isso que vocês não querem entender.
9: Será se fosse o André Sanches, o Memphis teria vindo para o Corinthians? O Augusto Melo veio, por isso foi um bom presidente? Não foi?
3: Mas independente...
8: Peraí, não existe amizade, aí você falou bobagem, desculpa. Não existe amizade nenhuma do Memphis com o Augusto Melo, não existia amizade nenhuma do Memphis com o Andrés. O Memphis, ele viria pro Corinthians, porque o Corinthians é uma grande marca.
9: Mas foi o Neymar, Augusto
8: ele
9: que trouxe,
8: volta
9: não foi?
8: Pro Santos. O Neymar, ele volta pro Santos, única e exclusivamente pela amizade que ele tem com o Marcelo
9: claro
8: Teixeira.
9: Claro que não, mano, eu já te expliquei que antes do Marcelo entrar, ele tinha ido pro Al-Hilal, ele pediu pra diminuir o tempo de contrato lá e nem era o Marcelo presidente ainda.
8: Tá de brincadeira, mano. Ó, dá o braço a torcer, fala. Falei merda. Sabe, eu tinha uma birra com o Marcelão não, e agora não, ele tá não calando
9: é
8: minha boca.
9: A gestão do cara, ela é pífia. Eu não posso elogiar algo que não é bom pro meu clube.
3: Agora, fica uma coisa difícil, né? Porque vamos supor que o Santos ainda consiga até, por exemplo, ser campeão. Pode ser campeão.
9: Sim, eu acho que tá próximo disso.
3: Campeão da Sul-Americana, não tá por exemplo. Pode ser.
9: Pode ser.
3: É, imagine que seja campeão. Aí fica aquela coisa, pô, eu vou comemorar... Mas eu vou comemorar mesmo sabendo que o meu time fez uma estripulia financeira que é condenável. É isso, Pedrinho?
9: É isso, mas é isso.
3: Eu não se sente sujo em comemorar dessa maneira?
9: Não, eu vou comemorar porque eu quero ser campeão. Claro que eu vou comemorar da mesma forma que fosse gastando menos. Só que ainda assim...
3: É, não sei, esperava outra resposta.
9: É uma situação irresponsável, a gente falou isso.
3: Mas eu quero comemorar títulos que tenham sido conquistados de uma maneira consciente.
9: Não, eu vou comemorar, mas vou comemorar com um porém. A gente falou, inclusive, ontem no...
3: Vai me ter um asterisco,
8: vou comemorar com porém.
3: Esquema lá.
9: Não, vou colocar um asterisco, sabe por quê? É. Em 2019, até a gente comentou isso ontem, em 2019 o Santos contratou um monte de jogador bom, montou um bom time, foi vice-campeão brasileiro, foi vice-campeão da Libertadores no ano seguinte, mas tá pagando preço agora. Tudo aquilo que a gente gastou de forma irresponsável, a gente tá pagando o preço agora.
3: Ah, quero ver no futuro você realmente condenar tudo isso aí. Quero
9: não,
3: ver.
9: Eu falei, terça-feira, inclusive, tava o Domênico.
3: Esse aqui também que tá online aí, é o cara que ajudou a ferrar as finanças do Corinthians, viu?
9: Pois é, porque ele esse fala...
8: Ele fala
9: que não torce pra instituição financeira.
8: O Mandela ele tinha uma frase, Pedrinho.
9: O Mandela
8: ele tinha uma frase que eu acho que vale pra dentro do contexto do futebol. É, eu não quero saber quem morreu, eu quero chorar. O negócio é o seguinte...
3: Mandela, seu doente!
8: Mandela meteu essa aí. Mas o negócio é o seguinte, velho. O torcedor, ele ajuda o clube de várias formas, inclusive comprando ingressos, sim, assistindo o jogo, comprando produtos oficiais. Cabe aos dirigentes sanar os problemas financeiros. O torcedor não tem essa responsabilidade. Agora o Sombra, tipo, fica com esse papo. Ai, meu time vai ser campeão, mas a que custo? O torcedor, meu irmão, ele tem que comemorar quando o time for campeão. Não. Se alguém fez uma cagada administrativa lá, esse alguém não é o torcedor.
3: Mas você fala que o dirigente tem que sanar os problemas financeiros. Como que vai sanar de uma maneira que
9: exemplo,
3: você só gasta?
8: No caso do Santos, virando sapo.
9: Mano, quer um exemplo mais claro do que isso?
3: Pergunta mas não vira, esse é o problema.
9: Não vai virar, mano, esquece. Pergunta pro Bento e pro Domênico. Vocês não trocariam o não título da Copa do Brasil em 2012 pra ter ficado na Série A?
4: Fácil.
9: Então é a mesma coisa. A que preço eles foram campeões da Copa do Brasil? A que preço a gente vai ser campeão
3: da Sul-Americana? Eles caíram. Foram campeões? Não, eles caiu.
9: Não, então, é isso que eu tô falando.
8: Mas
9: não,
8: assim, eles caíram.
4: Então,
8: agora o Santos ele pode ser campeão falando. Da Sul-Americana e permanecendo na Série A. Então, essa é a comparação que você não tá entendendo.
10: Se uma coisa resultar na outra, é isso que o Pedrinho tá querendo falar. Que, tipo assim, você ser irresponsável agora pode acumular, virar um bolo de neve que vai te levar ao rebaixamento depois. Aí, obviamente...
9: Pode não ser no mesmo ano, mas pode ser daqui a uns anos. Eu não tenho dúvida.
10: Pode ser reflexo.
9: Eu não tenho dúvida que o
3: vice... que vai ser muito digno, viu, Pedrinho? Você, o Ademir, aquele senhor que costuma vir aqui de segunda a quarta. Que assim, se o Santos ganhar qualquer coisa ou não
9: qual
3: cair,
9: o senhor?
3: Nem haver comemoração.
9: Não,
3: o Santos ganhar um título, nem haver comemoração.
9: Você não comemorou o título da Copa do Brasil de 23?
3: Envergonhado.
9: Não, mas eu vou comemorar envergonhado.
3: Eu fiz assim, ó.
9: Não, eu tenho certeza que você comemorou. Não minta. Não seja mentiroso. Eu sei que você comemorou. Não, você não comemorou assim, não que eu sei. É que agora você tá com um coração de pedra. Mas eu sei
3: Mas, meu, olha, eu vou te falar, tô mesmo.
9: Mas eu sei que em 23 você comemorou o título.
3: Tô com um coração de CSN Cimento.
9: Mas falando do jogo ontem, Bentão, é o seguinte. Abemos lateral direito, hein? Rodilindo chegou, resolveu a posição.
4: Era um jogo? Né?
9: No primeiro jogo, foi bem demais. O Sombra tava acompanhando, fez a transmissão com a
3: foi
9: gente.
3: Foi bem.
9: Fez um jogo maravilhoso.
4: Primeiro jogo.
9: Não, eu sei, mas...
3: Mas não é.
9: Perto do que a gente tinha, Santista, nos últimos anos, ele teve que amargar Igor Vinícius, Igor Cafu Vinícius, palavras do Sombra e do Marcão.
3: Não, do Marcão.
9: Teve que amargar Mike, teve Rainer, teve Rodrigo Ferreira. Enfim, teve jogadores nessa posição agora com o Rodinei. É uma...
4: Pelo menos ele é lateral mesmo, de ofício, né?
9: É o tal do upgrade que o Santista não via
3: há muito tempo. Tem, às vezes, aquele doping da estreia. Sempre jogador que estreia costuma ter um bom desempenho. Mas sabe o que é, cara? É nítido. O Rodinei, que não deveria nem passar perto de uma seleção brasileira, é que, porra, os caras têm o Igor Vinícius.
9: É isso.
3: Então é óbvio que você vai falar, pô, olha... O cara sabe jogar.
1: E upgrade, né?
9: É um cara que tem força pra chegar na linha de fundo, é um cara que acerta um cruzamento, é um cara que consegue, inclusive, ir bem na defesa, coisa que o Igor Vinícius não ia bem. Eu, inclusive, falei ontem na transmissão, eu tinha ouvido de uma pessoa da própria comissão técnica do Cuca, que um dos desesperos do Cuca era por um lateral direito, porque ele não tem um ponta-direita de fato. Ele tá jogando com um bom tempo por ali, que é um volante que tem jogado aberto. Então ele ficava com essa lacuna, um jogador que não dava profundidade, Dodô. Ele precisava de um cara como o Rodinei, que tem uma força, assim, descomunal.
1: Mas, ô Pedrinho, se fechar realmente todos esses jogadores aí, né? A chegada do Cebolinha, que ainda não chegou, né?
9: Não, o Cebolinha chegou, tá treinando já.
10: A Magali também chegou lá.
1: Então, olha, eu vou dizer uma coisa pra você. O Santos passa, na minha modesta opinião, de um time medíocre para um time bom.
9: Um time ok.
10: Subiu
9: time
10: de bom. Eu acho que subiu de patamar.
1: Já começa um time bom.
9: E eu ia chegar nisso. O Atlético Mineiro é um dos melhores, se não o melhor time no Brasil depois da Copa do Mundo. Vinha numa sequência aí invicta muito grande. E o Santos, no primeiro tempo, conseguiu criar muito mais do que o Atlético Mineiro. Mas o que faltava? Faltava um cara de drible curto, um cara pra quebrar linhas no lado do campo, que é justamente a característica do Cebolinha. E era nisso que eu ia chegar. Santos, quando se ganhar esse jogador, se o Cebolinha chegar em condições, a gente sabe que fisicamente ele não tá no seu melhor momento, não tá no auge físico, mas pela característica que o Santos não tem no elenco, o Everton Cebolinha é um cara pra subir de patamar o time do Santos. Com ele ontem, eu não tenho dúvida que o placar poderia ter sido superior, porque ele teria o drible, seria um cara pra dar mais atenção pra defesa do Atlético Mineiro. Então não tenho dúvida que o Atlético, o Cebolinha, vai dar esse upgrade no ataque do Santos. E o segundo tempo, o Atlético Mineiro praticamente não viu a cor da bola. O Cuca, inclusive, na parada pra hidratação, o Santos faz 2-0, tem a parada, ele fala, vamos tentar fazer o terceiro, vamos tentar fazer o quarto, pra tentar matar logo o confronto. Porque é isso, o Santos criou pra fazer 3, pra fazer 4 gols no Atlético. 2-0 ainda é perigoso pro jogo da volta. Mas um Santos, Dodô, que ontem, vou te dar um exemplo, finalizou 14 vezes, acertou 7 no alvo.
1: Há
9: quanto tempo que o Santos não finalizava com essa qualidade, com esse aproveitamento? Então assim, o Santos que vem melhorando demais, volto aqui a dar méritos totais pro trabalho do Cuca, porque é louvável o que ele tem feito. Chegasse no começo do ano, falasse pro Santista.
1: O Cuca é bom treinador.
9: Falasse pro Santista, Dodô, que faltando 13 rodadas pra acabar o Campeonato Brasileiro, ele já estaria praticamente salvo de um rebaixamento, com chance real de chegar numa final de Sul-Americana. Certo. Assinava na hora, velho.
1: É que eu te falo, Pedrinho, o Cuca, é que o pessoal pega no pé porque não tinha material humano.
9: Sim.
1: Agora ele
4: é bom treinador.
1: Ele é bom treinador.
4: O problema dele é a motivação.
1: Exato.
4: Quando ele tá motivado, aí ele faz o trampo. Eu queria uma passagem segunda pelo Palmeiras, lá do dia pra noite, ele falou, vou embora.
1: Ele tem essas coisas aí.
4: Pedrinho, é o seguinte, então agora monte aí como fica o meio campo, né? Coutinho, o meio campo agora...
3: Mas jogo bem, né?
1: Mas se o Coutinho voltar...
9: Maravilhosamente bem. Futebol, maravilhosamente, né?
4: Bom tempo, Arthur e Coutinho.
9: Ó, vou falar pra vocês, Bentão.
1: Já fica bom, hein?
9: Eu acho que o Arthur e o próprio Coutinho vão dar um azar, porque eles estão chegando num momento onde o Olive e Gustavinho estão se dando muito bem como a dupla de volantes. Mas vou te falar, Dodô, o Arthur, maravilhoso jogador. Você vê que quando ele entra com a bola no pé... completamente diferente, elegante, consegue virar jogo, sim, consegue dar lançamento, dar passe pra quebrar linha, isso aí é inegável e irrefutável. Agora, ele não tem a intensidade que tem um Oliva da vida, que tem um Gustavinho, então acho que num primeiro momento, o Arthur vai aos poucos ganhar essa posição. Jogo de mata-mata, jogo da volta, por exemplo, o Santos precisa ganhar, segurar o resultado, não acho que seja jogo pro Arthur começar. Acho que dá pra começar ali com o Gustavinho,
1: mais
9: com o
1: Oliva. Mais marcador, mais...
9: Exato. Que tem se dado muito bem como os dois volantes. E o Coutinho, se tem algum lugar que ele possa entrar hoje, se ele for titular, seria pela direita, que é onde está jogando um bom tempo, que acabou de ser convocado para a seleção brasileira. Então, assim como o Arthur, o Coutinho, que está bem pior fisicamente, não joga há 7 meses, quando teve seu último jogo no Vasco, vai ter que penar para ganhar essa posição, porque ele está jogando um jogador de seleção brasileira, que é o bom tempo. Então ele vai ter muita dificuldade nesse começo de encaixar uma titularidade. Mas o Bentão pediu pra eu montar um provável Santos aí pra sequência. Eu acho que a gente vai de brasão, evidentemente. Rodinei, titular absoluto na direita. Certo. Aí uma dúvida. Todo jogo que o Arão joga na zaga tem ido muito bem.
1: Tem que ser o Arão e o...
9: É uma dor de cabeça pro
1: Cuca. Veríssimo.
9: Pra, mim, essa pra zaga. Mim é Arão e Veríssimo. É, só que lógico. O Mampere está bem também, Dodô. Aí que dá. É uma boa dor de cabeça.
1: Ah, não, mas o William Arão foi melhor, hein?
9: Na esquerda, aí é um ponto abaixo, né?
1: Escobar.
9: É o Escobar. Aí pro meio, acho que ele vai continuar com o Oliva e Gustavinho. Bom tempo. Neymar, quando voltar, Cebolinha e Gabigol na frente. É um bom time pra você poder chegar numa final do Sul-Americana, velho. O Santista...
1: Dá pra brigar.
3: Peraí, tá na tela. É teu pai? Você é
1: dos Bidis,
3: ô Pedrinho.
9: Não é meu pai, não.
3: Esse é o Andy ou o Barry?
1: Esse é o Maurice.
4: Não.
8: É o Barry.
3: É o Gibb. Você é filho do Barry Gibb, ô Pedrinho?
9: É pra ser sincero?
4: Canta aí comigo.
9: É. Puta, parece mesmo, hein?
3: Parece mesmo, cara. Tô falando, parece mesmo.
9: Oh. É pra ser sincero, não conheço, hein?
4: Cruzeiro,
3: pena
4: domingo?
3: Que ele, pena que esse cidadão não vai ter 10% do seu sucesso.
9: Mas já se foi ou...
4: Já tá foi.
3: É, não sei. Puta, dos quatro morreram três.
1: Só tem um.
9: Morreu os mais novos.
8: É isso. Mas eu acho que o Barry tá vivo ainda, hein?
4: Não, tem só um.
1: O Barry tá com 80.
3: É, tem um que tá vivo. O melhor de todos. O
1: Barry tá com 80 anos.
4: O cara
3: Andy Gibb.
4: Mas, ó, diga aí, domingo então. É o Cruzeiro, né?
9: Sábado. Os embalos de sábado à noite, 9 da noite.
4: Beleza. Depois do clássico.
1: O Andy já foi pro saco.
4: Depois que nós moer, explica. Aí vocês entram.
9: Depois a gente entra. Certo?
8: E hoje
9: o Cebolinha foi apresentado, bem, então, a Letícia falou, foi apresentado pela Magali. É, Santos contratou lá um...
10: É porque é da turma da Mônica, ela é a Santista,
9: ela é a Santista,
10: né? A Magali, porque ela gostava muito de peixe.
9: Aí levaram
10: aí
9: a...
10: colocaram ela como Santista.
9: A Magali e o Madshow, nosso Bachola, Madson Ossoda.
1: O Cebolinha é verde.
10: Nossa, o Madson Ossoda?
9: Madson foi apresentar lá o Cebolinha e confirmou aquilo que a gente vinha falando, que ele tinha uma proposta, tava praticamente encaminhado com o futebol russo. Mas aí recebeu a ligação lá do menino Ney e do Gabigol, aí preferiu vir pro Santos.
3: Muito bem. Então tamo aí com as notícias do peixe aqui, né? Ô mano, você notou que o Pedrinho, ele não é tão escandaloso quanto o Ademir, né?
1: Não.
8: Pedrinho é mais pé no chão, constrangimento, né? É o mesmo, né? Agora, tipo, de ter que falar a respeito do time que o Santos montou, né?
9: Mas por que constrangimento?
8: Porque o negócio é o seguinte, o Pedrinho é um baita de um rouba-brisa, porque o Pedrinho, Sombra, se fosse por conta própria, ele mesmo ia estar comemorando a situação. É que pra não desagradar o Ademir, ele começa a criticar a gestão.
9: Comemorando o quê?
8: Putz. O Santos hoje, ele não cai mais no Campeonato Brasileiro.
9: Sim, mas eu tô comemorando. Eu sou louco então, de não comemorar. Você não viu na transmissão aqui?
8: Não, até vi, mas é aquele negócio, tipo, é a comemoração com aquele sorrisinho amarelo, não, sabe? Tipo, eu torço aquilo... mais pra minha opinião do que pro meu clube,
9: sabe? Mas jamais. Você tá louco. Tem gente aqui que faz isso, mas não é meu caso.
8: Ah, que porrada, né? Higiene com tiro.
9: O Deus, inclusive. Uma porrada em você.
8: Foi uma porrada em você, velho.
9: Foi uma porrada em você.
3: Ô, Pedrinho.
8: Em mim não. Quem tá fazendo isso é o Quintino,
9: ó. O senhor torce pra sua opinião.
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3: Daqui a pouco também teremos os corneteiros, hein? Então fique atento, daqui a pouco teremos corneteiros. Falar em daqui a pouco, alô torcedores do Flamengo, né? E também torcedores anti-Flamengo. Hoje nós vamos transmitir no YouTube e aqui nos 97,7 FM, Independiente Del Valle e Flamengo.
1: Olha aí, ó.
3: Independiente e Flamengo. Então, olha, hoje você não estará órfão de futebol na Energia 97 FM, nem no YouTube, tá bom? É isso aí. Se estiver acompanhando pela televisão, abaixe o volume e deixe o som aqui nos 97,7.
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4: Vocês.
0: Mais. Ó, cheio de notícias, hein?
1: É.
10: Expulsão,
4: é
10: né?
4: É sério?
0: Opa. Júlio Casares expulso.
1: É mesmo?
0: Júlio Casares expulso no Conselho Deliberativo,
4: cara. É, pois é.
1: Caraca.
4: Então, é, vamos lá. É o seguinte, hein? Falta votação. Mais uns... É, votação terminou na quinta, só. Viu, Marcão? Mas calma, e Sombra.
1: Já começou, né?
4: Sim. É só passando aqui.
1: Começou ali.
4: É, 223 votos a 5. Do 4 do.
1: Porra, 5?
4: Do 4 do Conselho. Do,
1: é, que lavada, hein?
0: Mas tiveram são os 5,
1: porra. Tiveram 5
0: ainda. Quero saber quem são os 5.
1: É, porque, porra.
4: É isso aí,
8: mas é voto secreto, né, Sombra?
0: É.
8: Então. Voto secreto.
0: Mas eles podiam chegar, bater no peito e falar: fui eu.
1: Duvido.
8: É, mas sempre tem os canalhas aí que se escondem. Sempre tem os canalhas aí que se escondem através do voto secreto pra poder fazer esse tipo de coisa. Então, você mostra que tem pelo menos mais 5 picareta dentro do Conselho Deliberativo que poderiam agir da mesma forma como o ex-presidente agiu, né?
4: É online,
8: Marcão, etc.
4: Ou é papelzinho? Oi? Online, é papelzinho? Como que é? Um correio elegante? Como que
8: o
4: é?
8: São Paulo tem feito essas votações aí de forma até híbrida, viu, seu Bento? Então... É, então eu não sei como é que foi feito, mas o fato é que 223 conselheiros, pelo menos, entenderam aí a cafajestagem que o Júlio Casares fez como ex-presidente do São Paulo, e com isso, né? Aí tá excluído.
0: E que é investigado pela Polícia Civil, né? É investigado.
4: Ainda tá rolando.
0: Exatamente, né? Ainda tá rolando. Agora, se isso vai progredir para algo mais, a gente não tem a informação.
8: Bora. Agora, e ele tinha se afastado, né? Mas isso não impediu aí que ele fosse julgado e expulso, né?
4: Ele preferiu não renunciar, né, o conselho, né, Sombra? Ele preferiu segurar até o final, né?
0: É, mas sofreu o impeachment, né?
4: Sofreu. É. Beleza. Olha só, outros problemas aqui, hein? O São Paulo atrasou também os salários em carteira e não dá previsão de pagamento dos jogadores de agosto.
0: De carteira.
4: É, então ele já tem 3 meses de direito de imagem atraso com o elenco. E agora esse mês aqui... Entrou também na carteira. Então, problemático, hein?
0: Não completou um mês, porque acho que você teria que receber na terça-feira, né?
4: É, o salário deviam ter caído nas contas dos jogadores no último dia 8.
0: É.
4: Né? O que não ocorreu. É, o clube não dá prazo para pagar. Foi a primeira vez que o clube atrasou também os valores em carteira. Né? Que hoje, teve uma época que os direitos de imagem eram maiores. Parece que hoje, na maioria dos clubes, o de carteira é maior até para... evitar outros problemas.
10: Por lei, só pode ir até 40% no direito de imagem.
4: E
8: Marcão, Bento, até em relação a isso, eu não sei a questão jurídica, mas é até um agravante. Tudo bem que hoje você tem aí o direito de imagem aí compondo, né, o salário do atleta, todo juiz entende que isso aí faz parte realmente da composição do salário do jogador, mas eu não sei se o atraso em carteira em si é até um agravante. Né, em relação, sei lá, de repente, alguns meses que se atrasa o salário em carteira, se isso pode, de repente, gerar ali também um processo de rescisão unilateral, né? Então, São Paulo é só mais uma vergonha que ele vem passando ano após ano, né, gestão após gestão, em relação aí a atrasos de salário. E outro, seu Bento, você não dá previsão de quando vai acontecer o pagamento, irmão. Você tem um clássico importante no sábado agora, você tem um jogo de volta depois contra o Boca Juniors precisando reverter um resultado, e os caras me mandam uma dessa ainda. Vocês estão de brincadeira. Então, o torcedor do São Paulo, infelizmente, aí hoje em dia ele não consegue mais nem olhar pro jogador e mandar os caras correr. Porque fica aquele negócio meio vampeta. Finge que paga, finge que jogo. Nenhum funcionário de nenhuma empresa, irmão, ele trabalha 100% satisfeito com seus vencimentos atrasados. Então, o jogador de futebol não é diferente. Eu não tô querendo dizer aqui que o jogador de São Paulo, caso não venha ganhar do Palmeiras, caso não consiga reverter o resultado contra o Boca, vai fazer isso aí de, sabe, por pouco caso. Porque eu acho que quando o cara entra em campo, ele corre por, sei lá, 20 e tantos milhões de torcedores, o cara, ele deixa isso de lado. Mas, cara, você não vem falar pra mim que no dia a dia o cara trabalha 100% satisfeito. Você não vai falar pra mim que todo dia o cara acorda com um sorriso no rosto e vai trabalhar satisfeito. Não vai, irmão. Então isso acaba refletindo também, de repente, no desempenho dentro de campo.
4: É.
8: Mas o Marcão, que você falou aí de não dar data, com todo respeito, claro que tá errado você atrasar o salário de qualquer um. Mas se não tem de onde tirar, o dirigente muitas vezes também não tem como fazer mágica. Ele vai tentar antecipar cotas, vai tentar fechar talvez uma parceria para ganhar algum dinheiro aí no curto prazo para tentar quitar essa dívida aí. Mas se você der um prazo por dar um prazo e não cumprir esse prazo, é pior ainda. Porque jogador, velho, quando você começa a mentir pro cara É melhor você ser sincero e falar, ainda não tem uma data pra te pagar. Se passar do Boca, vai cair um dinheiro já pra próxima fase, eu já consigo pagar uma parte, é uma coisa. Agora, se você der uma data por dar uma data só pra falar, quero deixar os caras meio que sossegado pra jogar um número aqui só pra eles acharem que eu vou pagar nessa data, aí eu vejo se eu consigo pagar ou não. Se você não cumprir, é pior ainda, velho.
15: Não, mas ô, mano,
8: ele se sente enganado.
15: O que eu quero dizer é o seguinte, mano, eu acho que um clube do tamanho do São Paulo, um clube do tamanho do Corinthians, ele tem obrigação de gerar receita, irmão. Seja através de cota de televisão, e eu não tô nem querendo dizer a respeito da má administração, mas quando acontece um cenário como esse, os caras que dêem um jeito, porque foram eles que colocaram o clube nessa situação. Então o jogador aí nesse caso é o menos culpado, o torcedor pior ainda. Então, ele promete e não cumpre. Promete e não cumpre porque é um baita do incompetente. Eu não tô falando pra ele jogar palavras ao Léo ali, como se fosse tipo, vou meter uma... daqui 2 semanas eu pago. E aí, tipo, fica de braço cruzado esperando o dinheiro cair do céu. Eles que trabalhem pra conseguir um montante lá pra pagar os caras. Tá de brincadeira. Então, como eu já disse, seu Bento, tem um clássico importante fora de casa contra o Palmeiras, que é sempre um jogo dificílimo, ter esse jogo da volta contra o Boca, o São Paulo precisando reverter o resultado, e o cara me manda uma dessa aí pra mim, é uma baita de uma canalice, irmão.
4: Sim, agora sobre o Luciano, né, saiu o resultado do exame, um edema na coxa esquerda. Gostei da pronúncia. Tá fora praticamente do jogo contra o Palmeiras, e vão preparar certeza. Aí... Pra terça-feira, né, Marcão?
10: É que edema então... não é tão grave, pelo menos dos males o menor.
4: É que ele já se ligou na hora ali já, e ele já pediu pra sair naquele momento, então não agravou muito, né, mas enfim. Então,
15: ele contra... foi mas certeza que...
4: foi burro.
10: Não forçou.
4: Exato, então contra o São Paulo...
15: Pra mim ele forçou mesmo, viu, Sombra? Forçou, mas... Não, mas vamos ser sinceros, Sombra, o Caleri não jogar hoje é reforço pro São Paulo. O Gustavo Santana aí, mano, apesar da imaturidade do moleque, né, em alguns lances ele até é meio afobado, mas o moleque tem vontade. Então os jogos que ele fez, na minha opinião, contra o Bragantino e contra o Atlético Mineiro, tá colocando o Caleri no bolso, irmão. O Caleri já fazia tempo, antes da lesão também, tava jogando com o nome. Tem a musiquinha lá, tem identificação com o torcedor, mas o Caleri se escorou, parecia o Lucas Prato. O Caleri, ele vive uma fase de Lucas Prato. O Prato, ele se limitava a dar carrinho no meio do campo e brigar e dar pontapé e achava que isso aí tava bom. Irmão, o negócio é o seguinte, o cara é o homem gol dessa porra, é a referência do ataque. O Caleri marcou quantos gols no ano? Quantos gols no ano o Caleri marcou? Então, pra mim, Sombra, eu acho que o cara se doar, o cara dar carrinho, porque o Caleri ele é brigador. E não fazer gol, meu irmão, pra um centroavante é muito pouco. Então, o Gustavo Santana, na minha humilde opinião, Sombra, tá pedindo passagem. O moleque vem de 2 bons jogos ali no Morumbi e na terça-feira contra o Boca. Até por uma questão aí, como eu já disse, o Gustavo Santana é jovem, mas o sistema defensivo do Boca, dos 4 jogadores que atuam ali atrás, 3 também beiram os 20 e poucos anos. Então, ele pode se valer disso também pra quem sabe fazer uma boa partida. Então, Sombra, o jogo da volta, seu Caleri, pra mim, é reforço pro São Paulo. E aí, em relação a esse jogo do Palmeiras aí, né, o clássico no final de semana, o Choque Rei lá no Bank Park, eu acho que o São Paulo aí e o Palmeiras também devem poupar alguns atletas, né? Não uma questão de pura e simplesmente vai jogar com time reserva, não, mas os dois times fizeram jogos difíceis, né? O São Paulo principalmente aí fora de casa no segundo tempo, o Boca veio pra cima, e o São Paulo deve estar bastante desgastado, então algumas peças ali devem ser poupadas, né? Pensando no jogo mais importante da semana, na minha opinião, já que o São Paulo vem de 2 vitórias no Campeonato Brasileiro, se distanciou um pouco ali daquela zona da confusão, então pensamento pra mim aí, obviamente tem que pensar no Palmeiras primeiro, mas pensamento, o foco principal vai ser o jogo da volta contra o Boca aí, seu Bento.
4: Boa. Aí.
0: É isso?
4: Tá bom, né?
0: Mais nada?
4: Não sei, é com vocês aí, aquela pitadinha diferente.
15: o sub-12, o Sombra, o sub-12 do São Paulo, ele vai... É o Quintino, né? Começa a meter água no feijão, né? Tipo, não, quero meter 40 minutos de manchete.
10: Encontrei a esposa do Luciano aqui, na padaria.
0: aí ele emenda uma música do Roupa Nova.
9: Não, mas tô vendo vocês falando aí de Gustavo Santana. Tem uma explicação pra tudo isso. É menino da vila, né, velho? A água lá é diferente.
0: É mesmo. Menino da vila, não. Ele saiu de lá com quantos anos?
9: Com 17.
0: 17, então chupa.
9: É menino da vila, pô.
0: Então chupa. Perdeu uma... Não, mas o Pedrinho, inclusive o Gustavo Santana, você disse, né? Ele era meia no Santos, né?
9: Ele era meia, ele começou como meia. Inclusive, eu cheguei a jogar com e contra ele. Sempre foi meia a vida inteira. Depois que ele chegou no São Bernardo, no Cachorrão da Série A3 do Paulista, que aí ele começou a galgar mais espaço, mais pra frente do campo, que aí ele virou centroavante. Mas ele foi a vida inteira meia.
0: Entendi. Muito bem. Ô, Marcão, você acha que qual vai ser a escalação pra sábado, hein?
4: Fala aí, quero saber.
15: É, um que vai jogar o Calleri, tá suspenso na volta contra o Boca, então muito provavelmente ele vai estar em campo. Eu acho que o Rafael também deve jogar. Aí fica a questão, né, Sombra? O Dorival Júnior aí tem algumas preocupações, né? E isso quem vai dizer é o exame de CK, quem vai ser colocado em campo, mas talvez um dos zagueiros ali, o São Paulo vem atuando bastante ali com o Domingos Duarte, com o Sabino e com o Arboleda, talvez um deles seja preservado aí para figurar entre os titulares, aí de repente um Osório, um Rafael Tolói, o Iago Borducci também é um cara que tem jogado bastante, né? Não sei se numa dessa aí também, e contra o Boca no segundo tempo ele terminou o jogo lá exausto, mal conseguia andar, então pode ser preservado, começar o jogo com o Wendel, né? Você tem algumas situações ali, mas o que vai dizer de fato é difícil fazer qualquer prognóstico, porque o próprio Dorival falou a respeito, né? Ele falou, ó, o que vai dizer quem vai jogar no sábado aí vai ser os exames que a gente vai fazer pra ver quem tá muito desgastado. Então, o Calleri é certeza e o Rafael é certeza. De resto aí, a gente tem um monte de ponto de interrogação, seu Bento.
3: Eu acho até que o Palmeiras... É que assim, não adianta falar, né? Tipo, ah, mas o Palmeiras também pode poupar, porque o Palmeiras vai ter uma pedreira,
10: Eu acho que os dois vão poupar.
3: Eu acho que os dois vão acabar poupando. Mas é que o Palmeiras poupando ainda tem mais qualidade do que o São Paulo, né?
10: Sim.
3: Essa é a questão. Bom, é isso aí. Então foram as notícias do Tricolor aqui na Energia. Olha, a Sabrina Fernandes, olha, frio, chuva, combinação perfeita para um clássico cheio de desfalques. O pior é que é verdade.
9: Tá com uma cara de 0x0 esse jogo, velho.
3: Não.
15: Opa, eu assino agora, Pedro.
9: Não, mas não, velho. Não assinar nada, não.
15: Eu assino agora.
10: Não contem com nós, viu, Dudu?
9: É, exatamente. Não dá pra contar, não.
3: Ah,
9: o Corinthians toma a naba do Flamengo.
3: Muito bom, muito bom. Dodozito!
9: Liga lá.
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3: Muito bem. Ó, daqui a pouco tem corneteiros, hein? Vai mandando sua mensagem no 11 96 650 7997. Eu sei que você gosta das cornetadas. 11 96 650 7997. 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

0: com o AD. AD deu uma bica, bateu no Bidock. Ele foi lá, ganhou na briga, na vontade, na raça. Bateu, teve desvio da zaga. O goleiro espalmou, a bola ficou limpa, limpa. E aí, no alto, Giai de cabeça, meteu a cabeça na bola, meteu a testa na bola, e a bola bateu na trave e entrou pro fundo do gol, balançando as redes pela primeira vez da partida. Giai, Giai, Giai, camisa número 4, ah, Giai.
1: Boa, Dodô, é nóis, hein? Começamos 1-0, hein?
2: Caramba, Giai, hein?
3: Giai, cara.
1: Hero of the match.
4: Não só o gol, realmente.
3: É, ele jogou muito. Demais,
4: Hero of the match. Eu tava no Uber vindo pra rádio. Cara, você, e o Uber tava ouvindo vocês, a transmissão. Só dava Giai! Giai de novo!
3: Não, Giai jogou demais,
2: eu não me conformo
3: cara.
2: Até Giar-se, hoje. Giar-se. O Santos ressuscitou o Giai, velho.
1: Ressuscitou, não.
2: Não.
1: Vocês foram...
2: A gente fez o Giai nascer pro futebol.
1: Isso, exatamente.
2: É. Como é que é? Giar-se?
1: Giar-se. É o Giar-se. Giar-se. Batizado já, jogou muita bola.
2: Nunca será Rodinei.
1: Você vai ver, o tempo dirá. O tempo dirá, Dodô.
3: Porra.
1: Mas faltou mais gol, né?
3: Ah, cara, o Palmeiras perde muita chance, né, seu Bento? Não pode perder tantas oportunidades. Eu não me lembro se foram 14 finalizações.
1: 28.
3: 28. 28.
1: Rapaz. 28 finalizações e 7 no alvo. Não, ou não seja, é de 7 no alvo, pelo menos mais uma, né?
2: Porra. Ó, pra efeito de comparação, o Santos finalizou metade, 14, e acertou as mesmas 7.
3: Então. E acertou 2, né?
2: E fez 2 gols.
3: As mesmas 7 com 2, né? É o que o seu Bento falou, 7, no mínimo 2, né? No mínimo 2 poderia ter sido.
1: Porque no alvo é no alvo mesmo, né?
2: O goleiro
1: não
2: pegou.
1: É, exato, ou pegou, foi trave, né?
2: Não, trave não, trave não é alvo.
1: Ah, então o goleiro pegou.
3: Olha, seu Bento, faltou a pontaria, né? Faltou o Palmeiras fazer o gol. Eu acho que pode ser, a gente só vai saber se vai fazer falta lá. Não tem como falar agora, vai fazer falta. Tem muita gente que aí, ganhou de pouco. Cara, só vai saber se o jogo da volta for 0-0, ou o Palmeiras consegue vencer por lá. Agora, é o que eu falei na transmissão. Tem dois fatores aí positivos nesse retrospecto. O Palmeiras fora de casa é o melhor visitante da competição Libertadores da América. Ah. É o que mais ganhou fora de casa é o Palmeiras. Né? E... por esse aspecto, a gente pode até vislumbrar alguma coisa legal. Agora, eu não sei o que vai acontecer no sábado aí, quem que ele vai colocar pra jogar, né, seu Bento? Uma coisa eu sei, o Gomes...
2: qual seria o seu time pra sábado?
3: O Gomes joga só porque o Gomes tomou o terceiro amarelo aí e não vai jogar contra a LDU e vai fazer uma falta danada. Né, porque o Palmeiras nos últimos, se não me engano, 6 jogos, ele tomou um gol só. Nos últimos 6 jogos, tomou um gol só. Tá? Fez poucos gols, evidente, fez acho 3, 4, 5 gols em 6. Pouco.
1: Pouco,
2: também, três num jogo pouco. Só contra nós.
1: Exato. Olha lá, o Giar-se agora na tela.
2: Giar-se. Ah, não.
3: Mas é assim, não dá pra saber o que vai acontecer. Qual time sombra?
1: Mas, ó,
3: eu colocaria um time um pouco mais alternativo
1: certeza,
3: com São Paulo. Eu
1: tenho
3: colocaria.
1: Certeza que Felipe Anderson, Maurício...
3: ele morreu, Sobre, Arthur, com 4 alterações ontem.
1: Esses caras vão jogar.
3: Aliás,
1: se ele foi perguntado, a gente achou estranho isso no jogo de ontem.
2: E ele foi muito mal estranho. Em morrer com as alterações.
3: Eu não gostei.
1: Ô, Sombra, o jogo tava pra nós, né? O jogo assim.
3: Tá, por quê?
1: O LDU. Vai, falei.
3: Não, é rapidinho. Porque o time, Sombra, no futebol moderno, você precisa oxigenar o time. E teve uma hora ali com. Eu acho que 30, né, Silvio? 30 do segundo tempo, o Palmeiras deu uma morrida, né? O Palmeiras morreu ali, né?
1: É.
3: E não conseguiu mais, tava sem perna. Eu acho que poderia ter trocado alguns jogadores. Por exemplo, Felipe Anderson, Maurício, que entra bem no segundo tempo. Ele não trocou, ele tocou só um jogador, ele trocou o Vitor Roque pelo Heitor. Outra coisa que eu gostei, Silvio, foi o Vitor Roque, viu? Pelo menos o Vitor Roque ontem não foi aquela ziquezira, né?
2: Nhaca.
3: Pelo menos a nhaca. Ontem ele mostrou que pode estar voltando o bom futebol dele. Tanto que na jogada lá que saiu o gol do Palmeiras, ele é o responsável por brigar numa bola que era perdida praticamente, né? Com o zagueiro AD, que é bom jogador deles, esse zagueiro AD deles lá. Mas que acabou perdendo, ele brigou na raça, na vontade, ganhou do cara, chutou pro gol, né? Teve um desvio do zagueiro, o goleiro espalmou e sobrou pro Jair de cabeça fazer de peixinho, né? O gol. E quase que o

0: aí perde ainda.
1: Quase é, já é verdade. Meteu
0: a cabeça, a bola bateu na trave e entrou. Mas enfim, mas o que vale é a bola na rede, né? Então acabou fazendo. É. E eles também tiveram algumas oportunidades, viu, Pedrinho, de fazer gol também. Teve uma bola lá que perdeu lá. Eu não me lembro se foi o Barbosa que perdeu essa bola. O tal do Estrada deles, que é um jogador até bom, não é espetacular, mas bom, é o 11 deles. Saiu quase que na cara do gol, só que ele craquelou, né? Deu uma craqueledinha lá.
1: Saiu correndo na estrada e quase fez o gol, né?
0: Aí craquelou, deu uma craqueledinha, né? Sucrilhou lá pro goleiro, beleza, o goleiro pegou. Enfim, seu Bento, vamos ver o que vai acontecer agora. Eu não sei o que ele vai fazer contra o São Paulo, mas eu acho que deve ser isso aí.
2: Não, eu tenho certeza que esses jogadores que não entraram ontem, aliás, foi perguntado na coletiva, ele falou que achou que não tinha necessidade de mudar, o time tá vindo bem. Eu achei que não, eu acho que faltou um sprint final ali, como eu disse, o jogo tava pro Palmeiras, o Palmeiras dominou totalmente o time do LDU. A LDU só chegou quando o Palmeiras permitiu e entregou paçoca ali, quase o Carlos Miguel entrega a paçoca. Nossa. Novamente ontem.
1: Essa é a LDU, seu Bento?
2: Não é a mesma.
1: Não é a mesma, mas aquela tomou de goleada aqui.
2: É, não, é que ela faz o 3-0 lá.
0: Mas é diferente, né?
2: Eu acho que as duas situações não vão existir por um bom tempo. Primeiro, o Palmeiras toma 3 lá e a gente fia 4 aqui. Eu acho que isso é uma coisa que não vai acontecer lá também, eu acredito. Porque o Palmeiras, ele vem de 6 jogos ainda sem sofrer gols.
1: O que
2: vai
1: acontecer lá, ainda vou questionar, até perguntar para uma pessoa que costuma entender bem dessa coisa, que é o Mano depois vai me contar o que, que vai acontecer lá.
0: Mas,
1: por favor, seu Bento.
2: E aí a gente leva uma vantagem mínima lá. A gente sabe que o camisa 10 dos caras é altitude. Eu vou me basear no último jogo que eu vi deles lá, que foi com o Mirassol.
3: Porque o 10 mesmo é o Sornosa, né?
2: O Mirassol fez um jogo com eles lá, foi a mesma situação, só que eles empataram em Mirassol e lá foi 0-0. O Mirassol dominou a partida, podia ter vencido o jogo.
3: Verdade.
2: Lá. Né, eu acompanhei esse jogo inteiro, até porque eu já estava sabendo quem nós ia enfrentar. Então eu acredito que eu acho que vai ser um jogo totalmente diferente do ano passado, mas o Palmeiras corre risco pelo cansaço.
0: O Palmeiras já está
2: precavido
0: com o que aconteceu no
1: passado. A torcida ficou meio
2: cabisbaixa. Não, cabisbaixa não, mas assim, eu sei que tem um até desculpa a expressão, os caras que... Eu nem quero falar o que eu penso, senão os caras vão me xingar, mas enfim.
4: Fala, pô.
2: Tá bom, tem uns otários, que agora é o seguinte.
4: Você vencer não é mais legal.
2: Tem uma parte da torcida do Palmeiras que você vencer o jogo não é mais legal.
0: Cara, tá
2: difícil. Venceu o Palmeiras. Parece que perdeu. É uma depressão.
3: Tem que meter 3.
2: Tá difícil. Meus amigos, o Palmeiras venceu um jogo de Libertadores. Se Libertadores fosse fácil, aí tinha 8, o São Paulo tinha 5, será o Corinthians tinha 3. Não é fácil ganhar a Libertadores.
4: Mas, seu Bento, às vezes você tem um resultado. Por exemplo, ontem o Palmeiras, eu nem acabei nem acompanhando o jogo, mas imagina um cenário onde o Palmeiras ele vence por 1-0 e perde um caminhão de gols. Aí o torcedor que perdeu.
2: Perdeu.
4: Então, mas é que tá. Então, faz todo sentido, às vezes, o cara reclamar, porque às vezes esses gols que você deixar de fazer aqui, vai fazer falta no jogo.
1: Mas a reclamação é outra, né, Bento? A reclamação é. No português bem claro, você tá dizendo que o cara é meio humano torcendo pra opinião dar certo, é isso?
2: Isso, exatamente. Parabéns.
0: Esse discurso parte sempre de vocês, que torcem pra opinião e não pelo clube.
4: Faço a relação com o jogo do São Paulo contra o Boca. O primeiro tempo, o São Paulo teve duas bolas pra fazer 2-0. Não fez, chegou no segundo tempo e tomou um gol.
2: Perdeu o jogo de 1-0. Marcão, é o seguinte,
4: vitória é vitória.
2: Não interessa. Mas a gente ganhou uma Libertadores lá no escorregão, a gente ganhou o título de 1-0. É vitória, o Palmeiras venceu o jogo. Não pode deixar assim.
0: Diga, Dudu. Não, o que eu acho é o seguinte, o seu Bento tem razão. Torcedor do Palmeiras, muitos, não a maioria, talvez, né? Eu vou colocar como uma minoria, tá? Mas estão muito mal acostumados, cara.
1: Verdade.
0: Estão muito mal acostumados, a coisa tá ficando tão chata, velho. Esse negócio deles querer que o Abel saia, pode ter uma opinião. Ele pode ter a opinião dele de querer... Mas
1: é só sair ou querer que faça diferente?
0: Ele quer que saia... Alguns querem que saia sim, né? E esses que querem que saia, Sombra, eles talvez até briguem muito com os outros... E quando um time ganha de 1-0 um resultado magro, acaba brigando com esses caras achando que tinha que fazer mais. Eu sabia, sabe aquela... O negócio, a minha opinião prevalece?
1: Tá dividido, cara, hoje,
0: não. Não sei se é divisão, Pedrinho, mas é insuportável às vezes. Chega a ser insuportável. Sabe por quê? Porque eu até parabenizei o Thiago Ventura, porque ele falou exatamente o que eu venho falando por aqui. Não adianta, cara, você tá xingando um treinador de futebol que não consegue ganhar, de, por exemplo, de ontem de 3-0, tá? Quantas chances claras o Palmeiras teve ontem? Deve ter tido umas 3 e não conseguiu fazer o gol. A culpa é do Abel. A culpa é do Abel.
1: Não.
0: Ou de quem chuta?
1: Claro que quem chuta. Porra,
0: se o cara errou o gol.
1: Ah, vai ver que talvez ele então, não esteja assim, privilegiando
0: então,
1: o treino
0: assim, de arremate. Eu acho que... É, mas porra, aí é complicado, né? É difícil, né? É complicado. Eu acho que é mais o cara torcer pra opinião dar certo, que você foi feliz, acho. Ah, eu tinha razão e vocês dois são passapano, sabe assim? Eu tinha razão. Pra vir aqui querer falar, dar de bonzão,
1: meio
0: sabe
1: de
0: assim?
1: Paula, né?
0: Já disse, vou repetir de novo. Essa divisão é uma merda. O cara, eu vou levar pra você. Você que fala sobre isso, você que tá dividindo a torcida, que quer, fica aí enchendo a porra do saco. E é tudo uma porcaria. Perde é uma porcaria, e eu também acho. Empata é um lixo. E ganha agora também virou uma porcaria. Então não sei mais o que você quer, meu amigo. Eu não sei o que você quer. Enfim, mas... o Abel não sai do time da porra do time do Palmeiras até o final do ano. Ponto. Não sai.
1: Mas tem a Leila que acha que sai?
0: Não. Tem, acho que fica pedindo a cabeça. Vai. A Leila vai. Não vai mudar a opinião dela, porra. Para de ficar dando munição pro adversário. Você tá dando munição pro adversário. É isso que você tá fazendo. Ajudando a porra da maioria da imprensa a criticar a porra do time do Palmeiras. Que tem uns puta de uns imbecis que não são jornalistas, na minha opinião, que tem a camisa embaixo lá e fica lá falando umas puta bobagem. Hoje mesmo aí, eu vi uma reportagem aí, um dos trouxas aí.
1: Eu vi.
0: Pô, você tá de brincadeira. Você viu o que o cara fez? Isso não é jornalismo, né? Isso não é jornalismo sério.
1: Eu vi, Domênico.
0: Mas fez o cara falou que o Veiga não suportava o Abel. Que o Veiga já não tava de saco cheio. Que ele pôs o Veiga... Não sei... Aí foram entrevistar o Veiga lá no México. Ele teceu elogio pra cacete pro Abel. Foi o melhor treinador que teve pra ele. Que ajudou pra cacete ele. Então esse cara tem que... Ele tá falando por... Qual é a fonte desse cara?
1: Sabe por quê, Dodô? Essa semana teve uma polêmica. Não sei se vocês acompanharam bem também. O Felipe Melo...
0: Que porra de jornalista esse cara? É jornalista onde?
1: Depois que o Abel falou que...
0: Jornalista é aquele que apura os fatos, porra.
1: Sim. Fez a parada do desfrute lá, depois do Botafogo. O Felipe Melo lá desceu o cacete no Abel. E teve uma postagem no Instagram onde veio o Marcos Rocha e curtiu essa fala do Felipe Melo. Aí começou toda essa polêmica de que a geração anterior, que foi bicampeã da Libertadores no Palmeiras, foi campeão, mas não curtia muito o Abel. Por isso começou essa polêmica aí.
0: Mas, ô Pedrinho, aí tem muito
2: é
0: também.
2: É o seguinte,
0: olha
2: também,
0: só, Pedrinho. Ele teve que optar depois. Depois, pelo Felipe Melo ficar ou não. É claro que o cara vai ficar, às vezes,
3: puro. Às vezes o cara pode ficar chateado agora.
0: E o Rocha, você acha que vai fazer o quê quando saiu também?
2: Pode ficar um pouco de mágoa. Tá aí o resultado. Onde tá ele, o Marcos Rocha?
1: Reserva no Grêmio.
2: Não, tá bom.
0: O Felipe Melo também parou.
2: Eu acho que o Felipe Melo, na época, até dava pra seguir um pouquinho mais. Que depois ele foi bem.
1: Foi campeão da Libertadores no Fluminense.
2: Tudo bem, mas não é porque ele saiu de lá... Porque o Abel não tava nos planos, que ele tem agora toda hora descer o cacete no...
0: Mas ele não desce, eu acompanho o Felipe Melo, ele não desce o cacete toda hora.
2: Teve duas situações, no dia que ele também expôs o Vitor Roque. Falou que não era pra ter exposto, enfim.
0: Eu acompanho,
2: e resolveu, porque o Vitor Roque foi um dos melhores em campo ontem ao lado do GI. Mas ontem na coletiva, enfim, né, Abel, você voltou atrás da lambança que você fez, né? Da groselha que você falou lá atrás, né, e você tava até meio abatido ontem, porque você viu que você... Não, que ele falou que o... É pra desfrutar, porque dos últimos 4 anos o time não tinha ganhado, não tinha ganhado tanto como nos últimos 4, 5 anos.
3: Nunca na história o Palmeiras tinha ganhado
1: sabe
3: tanto.
1: Assim, mas assim, além dele ter sido infeliz, a gente sabe que o último campeonato que venceu foi o Campeonato Paulista.
2: Sim, exato, né? Exatamente. Né? Então, se ele tivesse vencido o Brasileiro do ano passado, a Libertadores, ele poderia falar isso. Conjunto, já faz então, um tempinho,
1: mas
2: né?
1: Mas assim, deixa eu fazer o papel do advogado do não é do diabo, vai. Advogado de uma outra opinião, de uma outra ideia. O conjunto Abel, time, tá devendo. 24, 25, nada. 26 foi o Paulista.
2: Sim, não, claro que sim. Isso não tem
1: dúvida. Ele fala, mas é o Paulista.
2: Então, por isso que ele equivocou.
1: Cara, Paulista é muito pouco para um salário tão alto e uma equipe tão qualificada.
2: É, eu sei que é pouco. E agora também não tô nem defendendo o Abel, mas a gente sabe a pressão que foi para ganhar o Paulista. Não ficou, se não ganhar o Paulista esse ano, ferrou. Então, assim, o Palmeiras desgastou o time no Paulista pra ganhar, jogou praticamente 100% dos jogos titular pra ser campeão. Uhum. Eu também acho que, pra mim, é a quarta escalão ali o Paulista. É que se você não classifica no Paulista e não vence, É uma hecatombe, você sabe o que eu tô falando.
1: É qualquer time grande. Mas é que não passa de obrigação.
2: Então, mas aí que tá. Aí quando você luta com o time, o Vitor Roque começou na final contra o Novo Horizontino naquela chuva que ele se arrebentou. E tá agora, voltando só agora, porque não tinha voltado bem, depois sofreu outra contusão. Ele
0: machucou mesmo.
2: São coisas que acontecem. Entendeu? Aí é a minha opinião. Paulinho pra também. Mim, o Paulista tem que colocar time sub-20, cara. Sub-20, mas aí se vende o time, o campeonato, enfim, pra televisão. Então, ontem ele voltou atrás, pediu desculpa, né? Falou que se equivocou na fala, né? Eu acho que fez bem fazer isso, tem que fazer isso mesmo, né? Não é porque...
4: Precisa ver se ele não falou da boca pra fora, porque repercutiu mal, né? Mas se ele não
2: fez... mas se fato... fez, ô, mano...
0: Mas eu prefiro quem pede desculpa do que quem não pede.
2: Eu também, prefiro que ele haja assim. Foi lá, pediu desculpa, reconheceu que falou besteira... E também, né?
0: Ficou... Mesmo que não seja de vontade, mano, mas é melhor o cara que pede desculpa do que não pede.
4: Não, mas, Domênico, porque quando não é de coração, mais cedo ou mais tarde ele repete o erro, entendeu?
0: Ah, mas a gente não sabe se é de coração ou não. Aí nós estamos tirando
4: então, mas é isso que eu tô falando. Por isso que eu tô falando, precisa entender se de fato é isso, porque todas as declarações que ele deu até agora, Domênico, foram arrogantes e prepotentes.
0: Não, sim, eu concordo.
4: Não é a primeira que ele
0: dá, entendeu? Eu também não gosto, mano, mas se pediu desculpa, eu prefiro aquele cara que peça desculpas, que reconheça o erro, do que aquele cara que não reconhece e fica por aquilo mesmo. Agora, voltando um pouco, seu Bento, evidentemente que o Palmeiras precisa voltar as ações aí, e aí é que tá, também não pode abrir mão, Sombra, contra o São Paulo, porque na minha modesta opinião, o Corinthians toma ataca do Flamengo.
1: É mesmo? No Maracanã?
0: O quê? Olha... O quê?
3: Ah, não, agora final de semana.
0: Sim. O Corinthians, ele vai talvez,
1: mas Sombra. O Corinthians tem um jogo no meio de semana complicadíssimo.
0: Por isso
3: ele
0: mesmo.
3: Ele vai com os reservas.
0: Por isso ele vai reserva lá pra jogar na quarta.
1: O Flamengo também deve ir.
0: Vai tomar um
4: cacete. Mas olha o time reserva domingo, do
0: Flamengo,
4: né?
0: Vai tomar um cacete, essa é a verdade. É a minha opinião.
4: Estratégia de equipe.
0: Eu acho que o Corinthians vai voltar a atenção pra Libertadores.
3: Sim.
0: É torneio de Copa. Copa você pode vencer, nem sendo melhor, às vezes... Não, mas, ô Pedrinho, às vezes... Não. Veja só o que eu tô falando. Copa, nem sempre o melhor ganha.
3: Equilibra mais o fato de ser não Copa. Ganha.
1: O Corinthians foi campeão da Copa do Brasil no passado.
0: Não, então, exatamente.
3: Inclusive, né? Venceu o próprio Flamengo na Supercopa.
0: Tanto, Pedrinho, que se você pegar Campeonato Brasileiro, times que não são consistentes e que não tão, não tem um elenco bom, não ganha.
1: Não ganha.
0: Pega os últimos anos, você vai ver aí.
3: Sim.
0: Aliás, últimos anos não, pega qualquer ano aí.
1: Os últimos anos, olha aí. Os últimos anos ficou Flamengo e Palmeiras e o Botafogo.
0: E o Botafogo e tinha um timaço.
1: Timaço.
0: Entendeu?
2: Contra o São Paulo, até se falou do time aí, não tem o Marlon, suspenso.
0: Não.
2: E nem o Barbosa.
0: Ah, não, contra o São Paulo.
2: Contra o São Paulo. Tá. Volta o Andreas Pereira, né? Então aí já.
0: O Andreas tem Gomes que colocar o Andreas, Sombra. O Andreas ele vai colocar nesse jogo, tenho quase certeza.
2: Porque ele não
0: jogou agora e pode jogar quarto.
2: Então a gente consegue então, ver. O Gomes é um certeza que
0: o
2: vai
0: pro Gomes jogo, é certeza.
2: Porque ele tá fora do outro.
0: Agora e não sei hoje... quem que ele vai pôr de zagueiro ao lado dele.
2: Ele falou ontem que ele vai ver. Pode ser. Ele vai decidir amanhã com o exame e tal, aquela coisa toda também de desgaste. E hoje, às 11 da manhã, saiu lá onde o Palmeiras vai decidir a Copa do Brasil com o Vasco. Primeiro jogo é aqui.
0: De novo aqui?
2: Dia 1º de novembro. Aqui, né? 1º de novembro aqui.
0: A bolinha
2: Dia 9 de novembro.
0: Não, é 8, né?
2: É 1 e 8.
1: Aqui, olá, é tudo da família.
3: Então, tá em casa, tá tudo
0: em casa. Não, ainda não.
1: Tudo em casa.
0: Não tem em casa, não. Tem nada em casa. Ainda não comprou?
2: E aí,
1: mas onde o Vasco tá arrumando dinheiro também não pra sei. Trazer tanta gente?
0: Aí já não é comigo.
3: O BAP tá pedindo pra investigarem lá. Tá nervoso.
2: E aí o Vasco tá vendo se vai conseguir liberar o Maracanã pra jogar lá, né? Porque tá pedindo, o Flamengo não quer liberar, nem o Fluminense. Vamos ver onde vai ser esse jogo dia 8.
1: Mas o diretor deles lá, o Admar Lopes, o português, falou, foi perguntado hoje na entrevista na Zona Mista, ele falou que se for pra escolher, ele prefere São Januário.
0: Mas alçapão, né?
2: Óbvio, né? Aí vai claro. Fazer uma pressão.
0: Vai ganhar menos, mas é um alçapão, né?
1: Até porque a final com o Corinthians no ano passado, eles mandaram pro Maracanã e foram vice.
2: Sim.
1: Deve ter gramado de plantação de batata, ou
0: mas o Abel fica chateado. O Maracanã tá com um gramado, tava ruim, hein?
1: Tá ruim.
0: É.
1: Os jogadores do Fluminense, inclusive, depois virou moda, né?
0: Que agora eu não lembro o São Januário, como é que tá o gramado, agora, eu não lembro.
1: Mas muito fazer um questionamento. Também? Esse posicionamento, essa divisão, Domênico, que você mencionou, né?
0: Acho que não seja uma divisão, acho que é uma parte da torcida.
2: Antes de você falar sobre foi confirmado aqui a final da Copa do Brasil, um jogo único, lá no pra variar, em Brasília.
0: Ah, sempre lá.
2: No dia 6 de dezembro, jogo único, então confirmado, a CBF também confirmou lá, com semi-automático.
0: Mas peraí, 6 de dezembro já acabou o brasileiro?
1: Semi-automático. Já, acaba dia 2 de dezembro.
0: Dia 2, tá.
1: Mas um questionamento. Eu, pelo menos a minha percepção ao flamenguista lá. Fala, Mena. Beleza? Boa. Vai estar hoje? Torcedor do Flamengo, o Mena.
0: O Mena vai comentar, né?
1: Vai comentar hoje o jogo do Flamengo. Vai ter, é uma transmissão hoje flamenguista na energia, tá? Muito bem. Mas o que eu noto, pelo menos, é uma percepção. Eu não estou dizendo que é matematicamente isso.
0: Certo.
1: O volume de críticas em relação ao trabalho do Abel vem aumentando substancialmente.
0: Vem, isso não é
1: eu
0: bom.
1: Não diria pra você, eu não tenho como dizer pra vocês qual é a maior parcela. Mas olha, vou te falar. Tem, você está falando, às vezes, que é aquela coisa de falar, é o amendoim? Será que essas críticas estão tão restritas ao
0: amendoim? Olha, Sombra, ontem...
1: Porque, olha, o negócio tá forte.
0: Ó, ontem, o Danilo Soto tava lá. Não vi um cara falando que o Abel fora. Não vi ninguém.
1: Não tô falando de Abel fora, eu tô falando... Tem gente que não quer o Abel fora, mas agora, fala, pô, o cara errou na escalação.
2: É que existe o lance.
0: É rapidinho. Ontem eu também critiquei, não gostei da escalação inicial dele. Eu falei aí.
3: E dele ter feito uma substituição também.
0: Não, eu não gostei também. Ele substituiu, só trocou um cara. Tem que oxigenar o time, Cato. Você tem lá o Maurício, que às vezes entra bem no segundo tempo, tinha que ter colocado. Felipe Anderson, que foi até bem, razoavelmente bem no último jogo, poderia ter colocado. Entendeu? Tem cara pra colocar. Não é só
4: não tem elenco, né? Cara, qualidade.
0: Tem uma, por porrada, isso que tem uma porrada de molecada da base ali que tava no banco, né? Tava no banco.
3: E tava precisando fazer gol, né?
0: E precisa fazer gol. Então acho que poderia ter, sim, usado os jogadores. Por que que não usou? Não entendi.
1: Mas vocês
0: foi perguntado pra ele. Uhum. A primeira pergunta da coletiva
1: foi ele falou.
0: Ele achou que o time estava bem e não achou que era necessário trocar.
1: Mas vocês já repararam que a cada jogo tem sempre alguma coisa onde ele poderia ter feito melhor?
0: Sim, mas olha só, eu também acho, mas não é por esse motivo que eu quero que ele saia do Palmeiras. Não, eu quero que ele melhore.
1: Ah, mas eu concordo. Se eu estivesse no lugar de vocês, jamais eu ia falar, olha, tem que mandar embora o Abel. Porque mesmo porque seria uma coisa muito insana você chegar agora,
0: ainda bem
1: nesse
0: que
1: você momento. Falou,
0: tá bom. Insano?
1: Eu acho.
0: Assim, tá bom, obrigado. Mas, é só isso que eu queria saber.
1: Não, eu acho que você chegar e falar e defender aqui.
0: Mas tem uns
1: nesse momento
0: aí,
1: ter que ser demitido.
3: É que eu acho, Sombra, que assim.
1: Seria um absurdo.
3: Até mesmo os caras que não gostam do Abel.
1: Mas eu estaria aqui metendo o pau.
3: Mas eu não gostei.
0: Achei que errou na escalação. Falei pro seu Bento na escalação. Quando saiu, eu falei, não gostei.
2: Ele errou, mas acabou dando certo. Porque, assim, o Giai poderia ter feito... Fez um e poderia ter feito dois, né? Ele pisou na área ontem. Jogou como um ala ontem, o Giai, né?
0: Sim,
2: foi isso que ele... Ele até falou isso na coletiva.
1: E foi bem como ala?
0: Pra caramba. Não foi só bem como ala, como ele marcou bem. Cara, ele voltava... Ele foi o Hero of the Match.
1: Ganhou o Motorrádio, é isso?
2: Ganhou o Motorrádio.
0: Hero of the Match.
2: Fala aí, Lele, que você fala.
3: Não, é que o Sombra tava falando que seria insanidade demitir o Abel agora. Eu concordo, porque é o seguinte...
1: Não faria menor sentido.
3: O Palmeiras tá brigando pela Libertadores, brigando ainda pelo primeiro lugar do Campeonato Brasileiro e na Copa do Brasil. Como é que você demite o técnico? Então, eu acho que assim, eu entendo quem não gosta do Abel ou quem já queria o Abel fora desde o ano passado. Por exemplo, meu namorado é um deles, o Alex Miller e o Loeblin, que trabalham comigo, são palmeirenses, também não suportam mais o Abel. Só que se fosse demitir o Abel, então era pra ter feito no final do ano, quando perdeu a Libertadores pro Flamengo, pra começar o ciclo...
2: E quando tinha acabado o contrato dele.
3: Com outro
1: treinador.
3: Mas o treinador,
1: seu namorado, por exemplo,
3: não gosta do Abel,
1: ele ouve estádio?
3: Ah, de vez em quando.
1: Ele acha
3: não escuta muito, não. Ele não mora
1: Ele aqui não gosta do estádio 97?
3: Ele não conhecia.
1: Ah, ele não conhecia? Nossa, você pegou esse cara nas cavernas. É o homem das cavernas, meu.
3: Ele conhecia por cima, assim.
1: É mesmo?
3: É.
4: Ô, Sombra, ó a referência do namorado. Ó a referência do namorado da Lele. Amigo do Tuti, mano. Já começa errado.
3: É verdade? Não é amigo do Tuti. Os dois simplesmente se encontraram lá em Nova York, no Mundial do Palmeiras lá. E o Tuti falou que trabalhava na Energia 97. Ele já tentava me chamar pra sair. Aí ele falou, meu, você trabalha com a Letícia, né? Aí o Tuti falou, sim. Aí ele, eu chamo sempre ela não me responde. Não... Aí o Tuti me mandou um vídeo com ele.
1: Assim, então ele não gosta de futebol, ele gosta de mulheres no futebol.
3: É isso? Não, ele é palmeirense. Mas é isso, ele não era ouvinte, assim.
0: Tuti, bom, inclusive, mandou aqui.
4: Ele pegou o Tuti antes de te pegar, Lele.
2: Mas, ô Sombra, isso aí que você falou...
3: Meu medo esse, viu?
2: Pegar a baba do Tuti. Não dá pra mensurar, né, isso aí que você falou. A gente não consegue mensurar quanto é, quanto não é, ativamente, assim... Não tem como. A gente foi abrir uma enquete aqui, a gente sabe como é que
0: funciona. Mas aqui, se for abrir uma enquete, tem corintiano pra cacete, São Paulinho. Aqui
2: não daria. Mas tem bastante. Olha, eu conheço.
1: Eu lembro uma época que ficava eu e o Marcão falando mal do Zubeldia. E tinha uma parcela da torcida que defendia as Zubeletes, que o Marcão chamava de Zubeletes, né?
4: As Zubeloucas.
1: É, minha percepção na época que era uma coisa bem dividida, viu?
0: Bem dividido? Acho que era mais não, né? Não era?
1: Talvez.
5: É meio Luciano hoje também, Sombra?
1: Não, o Luciano é muito mais favor.
5: A favor?
1: Total. Até porque ele
4: acaba
1: fazendo alguns gols muito importantes. Não,
4: mas uma informação aí a respeito do Parmeira aí, ô Bento. É que conselheiros e associados aí estão fazendo abaixo-assinado para abrir um pedido de impeachment com relação a Leiloca, hein? Ué? Com relação ao conflito de interesses, Domênico. É daquele negócio do Vasco.
5: É verdade, eu vi isso.
4: Eles estão protocolando aí na noite de hoje. Vai ter uma reunião até da oposição aí do clube. Justamente esse abaixo-assinado aí com pedido de impeachment, que vai passar possivelmente por comitê de ética e tudo mais.
2: Sim.
4: Alegando esse conflito de interesses aí com relação à possível compra do Vasco. Se não por ela diretamente, mas por familiares próximos, envolvendo aí o marido e o enteado.
2: Tem que ver, né? Eu acho que eles atropelaram muito ali essa situação também, expor essa situação dela com o Lamáquia lá. E aí começa a dar brecha, né? Então agora vai ver como vai andar esse negócio aí. Ela é presidente do Palmeiras até 2027, né? A proximidade ali com o enteado dela, sinceramente, eu fui subir esse cara aí um ano atrás, 6 meses atrás, a gente nem sabia que tinha, também é um cara que não aparece, mas não acaba ficando, né? Uma coisa muito... embora ela não seja conselheira do Vasco, e ela também não vai ser dona do Vasco, dá brecha pra esse tipo de interpretações, claro. Né? Não tem jeito.
5: Isso, não sei se vocês viram ontem, ela deu uma entrevista antes do jogo, ela foi perguntada a história do departamento médico lá.
2: O cara foi bem lá, o Celção, lá da SPN.
5: Baita pergunta.
2: Mandou bem, parabéns.
5: E ela falou...
0: Ele falou?
2: Ele perguntou... Falei, Pedrinho.
5: O repórter, o Celso, ele perguntou pra Leila sobre a questão dela ter falado que o Palmeiras não era departamento médico em relação ao Neymar. E um mês depois ter contratado o Paulinho. E se ela se arrependia de ter contratado o Paulinho. Ela falou que não falou diretamente pro Neymar naquela oportunidade, de que ela não se arrepende da declaração e também não se arrepende de ter contratado o Paulinho. Mesmo depois de 2 anos, ele ter feito acho que 25 jogos com a camisa do Palmeiras. Porque
0: ela falou que não tinha interesse no Neymar, né?
5: Ela falou, o Palmeiras não é departamento médico. Agora o Paulinho fica mais no DM do que jogando.
1: Mas o assunto à época
4: era pipocou, a
1: contratação do Neymar, né?
4: Exato, ela pipocou na declaração, porque naquela época lá ela quis dar indireta no Neymar, sim. Porque ela viu que o Palmeiras não ia conseguir contratar o Neymar e ela foi lá e deu uma espetada no cara que tava machucado. Porque
2: não cabia, né, na época, do falar isso do nada, né? Mas eu lembro que muito bem foi questionado o lance do Neymar, que ela agora, ontem ela deu uma, né?
1: Ela não vai chegar agora e falar, não, é verdade
5: mesmo. Mas ali, ainda mais além.
0: Ela foi, respondeu.
1: Sim.
5: Se é verdade ou não.
0: Foi bem, a única coisa que a gente sabe é que ela falou que não existiu interesse no Neymar. Ela falou, não teve...
5: Não, foi isso que ela respondeu ontem, inclusive. Né? Ela falou,
0: o Palmeiras não tinha interesse em contratar o Neymar.
5: É que eu acho que o exagero, Domênico, tá em ela chegar e falar. Se ela fala, o Palmeiras não tem interesse no Neymar, tá tudo certo, como outros clubes poderiam não ter.
0: O único problema foi o negócio do...
5: Agora ela falou, o Palmeiras não é... Não, nem departamento médico ela falou, acho que ela falou, o Palmeiras não é hospital.
2: É alguma coisa assim.
5: Entendeu? Então acho que ela ter feito esse exagero, ter colocado esse complemento, eu acho que era desnecessário. Ela falar, o Palmeiras não tem interesse no Neymar, o Neymar não tem interesse no Palmeiras, como ela falou ontem também, ela ratificou, tá tudo certo. Agora ela fala, o Palmeiras não é departamento médico, e aí depois volta contra ela, porque eu tenho a situação do Paulinho, né?
1: Olha, atenção. Amanhã. É amanhã? Deixa eu ver, amanhã? Não, sábado, 3 da tarde.
0: Depois de amanhã.
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1: Ah, já tem Curica, tem Libertadores, já as notícias. Ó, daqui a pouco também, cornetas, assim, ó.
7: Uma vez eu mandei um corneteiro chamando o Caleri de caneludo.
1: Ai, ai, ai. Já tô vendo.
4: Porrada
1: vem,
4: no trouxa aí,
1: já
4: ó.
1: Já vem trolha por aí.
5: Ai, ai, ai.
1: Deixa eu pegar uma outra corneta pra ver se a gente consegue antecipar problemas no ar. Vamos ver, deixa eu ver.
8: Boa noite, galera do Estádio 97. Aqui é o Jonathan do Recanto Vale do Sol. O ciclo de Luciano e Caleri no São Paulo...
1: A coisa tá feia.
5: Alguém vai ser urinado hoje.
1: Será? Será?
4: Porrada. Humano.
1: Daqui a pouco você vai ligar, vai participar aqui com a gente. 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
1: Tem gol!
2: Escanteio. É o Tóbio Burgos, que vem bater com a perna canhota. Agarra, agarra na grande área corintiana. Escanteio para a equipe do Estudiantes. Perna canhota na bola. O levantamento é feito sozinho na cara do gol. Defendeu o Gustavo Souza. Sobra de bola. É gol do Estudiantes. Alexis Castro marca com 3 minutos de bola rolando. Meu Deus do céu, tem jogador corintiano no chão, Breno Bidon tá no chão, no escanteio, o levantamento é feito, há uma trombada no meio do caminho por ali, o Gus Souza faz uma grande defesa e na sobra, na pequena área, olha o Rodrigo Garro, detonou, bomba a bola, caiu o César, invadiu sozinho, vai fazer, bateu, é gol!
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0: Te amo! É do time do povo, é do Coringão! Caio César, camisa número 37!
1: É isso?
2: É isso.
3: É isso.
1: Nossa, pensei que ia vir gol de vitória. Não ganhou?
3: Ah, não. Mas foi um bom resultado. Principalmente depois do primeiro tempo que o Corinthians fez, né, mano? Eu acho que já começando a falar um pouquinho aí pra passar a bola pro nosso súdito, pro nosso...
1: Súdito?
3: Pro nosso líder.
4: Que súdito.
1: Nós somos súdito.
4: Ele mesmo.
1: É o sul. Como é que é? Ele é o sultão.
3: Nosso líder do qual somos súdito.
4: Não.
3: É... A gente esperava que o Corinthians conseguisse virar a chavinha pra esse jogo, né? Era grande expectativa, era que o corintiano cobrava, porque depois da Copa do Mundo, o futebol do Corinthians estava sendo um lixo em questão de desempenho. E quando começou o jogo lá, a gente viu a mesmice de sempre. Acho que o primeiro tempo do Corinthians foi ruim, na mesma proporção. Toma o gol com 3 minutos aí, enfim. Numa desatenção, aliás. É, eu quero a sua opinião, mano, mas tô vendo muito corintiano postar que foi gol irregular, que foi falta. Eu não vi nada nesse lance de falta, pra ser bem sincera. Se fosse pro meu time esse gol anulado, porque os jogadores caíram de maduro, na minha opinião, ali eu ia ficar pé da vida. Então eu não posso falar que, né, pros outros teria alguma coisa, porque eu não vi nada de suficiente pro gol ser anulado. E aí, no intervalo, o Corinthians consegue, de certa forma, né, o Diniz deve ter... subido o tom com esses caras no intervalo, né? Resgatado um pouco ali da postura, da confiança. E aí sim, finalmente, no segundo tempo, nos últimos 45 minutos, o time resolveu jogar bola, deu o troco na mesma moeda, conseguiu fazer, né, o gol de empate também nos primeiros minutos ali. Garro dando assistência. Eu achei que ontem muitos dos jogadores que estavam sendo criticados e que a gente sabe que podem render mais... conseguiram melhorar um pouquinho, pelo menos nessa segunda etapa. Foi o suficiente para conseguir o empate e voltar até com um bom resultado de lá. O único cara que destoou, na minha opinião, foi o Memphis Depay. Acho que foi o único abaixo aí, realmente, do que a gente quer que ele apresente dentro de campo. Mas vou deixar o Mano falar aí, depois a gente discute os lances também.
4: Léo, eu concordo com absolutamente tudo. Começando aí de trás para frente, aí falando do Depay... cara, o Depay, ele tá com aquele físico de fumante, sabe? Tá. Tipo, aquele pulmão de fumante.
1: Que é isso, mano?
4: Ah, não, Maurício. Cara lá que não aguenta. É um pulmão de fumante jogando na altitude, Pedrinho.
1: Não,
4: o Depay, ele não consegue correr mais do que 15 minutos e ele morre. Infelizmente tá assim, a gente vai falar daqui a pouco também, possivelmente, uma suspensão que ele pode tomar, espero que não pegue, porque o Estudiantes tá solicitando aí que ele seja suspenso, porque ele mostrou o dedo do meio lá pra torcida do Estudiantes na hora do gol do Corinthians. Mas isso aí pra mim é espírito de Libertadores, não tem que ser punido não, ainda mais o cara que tá chamando de macaco. Então eles vão tomar no rabo também. Com relação aí ao gol, Lelê, eu acho que quem posta aí falando, falta, não sei o quê, quer fazer média com um torcedor que é cego, sabe? Quer fazer média com aquela parte da torcida que quer, tudo é contra meu time, não sei o quê. Pra mim um monte de marica, um monte de gazela, vestindo a camisa do Corinthians ali dentro da área, Bidon, Garro, eu não sei quem foi o outro que caiu ali também, eu sei que tiveram 3 Gustavo jogadores Henrique. Do Corinthians ali, foi o Gustavo Henrique, que na hora do negócio, Lelê, desculpa, trombada, empurrão, agarra-garra, jogando fora de casa, irmão, na Libertadores, nenhum árbitro marca esse tipo de falta, tem que ser muito imbecil pra achar que um árbitro vai parar porque, ai, trombou em mim, ai, segurou no meu ombro, ai, esbarrou em mim, o cara não vai parar, velho, não vai parar. O cara cabeceia e o Hugo Souza acaba fazendo uma baita numa defesa. Tem gente ainda, tem os idiotas que ainda, o Hugo Souza espalma pra dentro da área. Porra, ele espalmou do jeito que deu.
3: Não tinha o que fazer.
4: Uma paulada. Não tinha o que fazer, ele espalmou pra onde deu. Só que aí o Corinthians tinha 3 jogadores fora de combate, Lelê. Porque resolveram, ai, encostou o cotovelo em mim. Ai, trombou em mim. Ai, passou a mão na minha bunda. Vai cagar, velho. Vai cagar, Libertadores, irmão. O cara pode dar um murro na tua cara, pode dar uma cotovelada na tua cara. Você não pode parar. Você não pode cair, você não pode se jogar achando que o juiz vai na tua, não vai, não vai. Ainda mais quando é árbitro uruguaio, árbitro argentino, esse monte de sem vergonha não vai marcar esse tipo de falta. Basta ver o lance do próprio Gabriel Paulista, Lelê, no segundo tempo, ele toma uma cotovelada que faz um galo na cabeça dele, que era lance de segundo amarelo pra aquele desgraçado lá, o cara não deu. Então não fica com essa onda aí, não fica com essa onda. Jogador que vai pra Libertadores, mano, não pode achar que tá jogando no quintalzinho de casa aqui no Campeonato Brasileiro. Não pode achar, velho. Competição sul-americana, jogador brasileiro é fresco, velho. Qualquer trombãozinho ali, os caras caem. Então, posto isso, Lele, eu falei, puta, agora vai pro saco, né? 3 minutos de jogo, toda a estratégia que você bolou pra partida vai pro saco. Mas aí o Corinthians, ele conseguiu, olha, acalmar o jogo, não tomou tanta pressão assim, porque muita gente aí da mídia também vendeu uma imagem de que o Estudiantes, nossa, é muito melhor do que o Rosário, não sei o que, uma merda de time, uma merda. Tanto que no segundo tempo, quando o Corinthians resolve jogar bola, Lele, se o Corinthians tivesse repetido a performance no segundo tempo, no primeiro também, o Corinthians teria saído com a vitória lá de dentro. Empatou ali num belo gol do Corinthians ali, uma jogadaça do Garro, lance de cinema, Lele. E o gol do Caio César me lembrou do Romarinho em 2012. Não foi
3: falou...
4: uma cavada por cima do goleiro, mano, mas foi exatamente igual.
2: Lembrou porque
4: aquela enfiada
2: foi o último,
4: de bola,
2: né?
4: Saindo cara a cara com o goleiro e dando tapa.
2: Não, lembrou
4: nesse calendário aí, mano.
2: Vocês fizeram fora.
4: Eu tô nesse calendário aí, mano. Meu hiperfoco é a Liberta, Lele. E vou te falar.
2: Isso, nossa, velho. Hiperfoco. Ó, começou, velho.
4: O Garro voltou, mesmo que ele não tenha sido o Garro de outros tempos aí, mas essa assistência aí foi fundamental. O Bidon apareceu mais pro jogo também. Os laterais do Corinthians, principalmente no segundo tempo, tiveram mais postura. Sabe? Então tudo isso, Lele, eu acho que pesa a favor. É, e isso prova, assim, que o elenco do Corinthians é vagabundo, é sem vergonha. Porque na Libertadores, quando quis, no segundo tempo, jogaram da forma como a torcida espera que jogue. É claro que não tá 100%. É claro que precisa melhorar e muito ainda também. Mas a postura do Corinthians no segundo tempo, Lele, foi totalmente diferente da postura dos últimos 4 jogos do Campeonato Brasileiro. Foi totalmente diferente da postura que teve no primeiro tempo. Quer dizer, quando a água bate na bunda, o cara consegue correr? Então, Lele, eu tô com uma expectativa muito boa aí pra próxima quarta. Domingo, amistoso de luxo no Rio, é jogo de equipe. É, se a gente não ganhou 4 no Brasileiro nos últimos jogos, possivelmente a gente não vai ganhar a quinta também. Só faltava esses desgraçados querer correr contra o Flamengo.
2: Quer entregar. Não, falei, Iota, não pode perder esse jogo não, hein?
4: E não tá pode, embaixo, irmão. Tá ali, administrado, véio. Essa porra.
2: Tá administrado
4: embaixo,
2: teu nariz.
4: Tá administrado, irmão. Tá administrado. Qualquer quarta-feira que vem, mano.
2: Hã? Não, tem que ganhar.
4: Mas vai mandar mais
5: uma hora de me reserva. Recebi uma informação hoje. Última rodada do Campeonato Brasileiro, dia 2 de dezembro. Corinthians pega o Grêmio. 2007 foi dia 2 de dezembro, o adversário era o Grêmio também.
2: Não, deixa eles achar que foi.
3: Ano passado, retrasado, a gente tava brigando pra não cair também. Pegou o Grêmio na última e falaram isso.
2: Anota aí. É o cara, é o gerador de memes ali, né? Pode anotar. Depois do Estamos Imbuído.
4: É.
2: Que ele acabou. Ele teve que enterrar essa frase, porque, né, queimou ela geral.
4: Não nada.
2: Agora vem o hiperfoco da Libertadores.
4: Hiperfoco.
2: Então vocês anotem aí. Aí, ó. Vocês que gostam de recorte, depois do. O time tá imbuído! É! Agora vem o hiperfoco da Libertadores.
4: Ativar! Mas desculpa.
2: Hiperfoco ativar.
4: Ó, eu não tenho culpa, Lele. Eu não tenho culpa que, dentre os times paulistas aí na competição, eu consegui o melhor resultado ontem. O empate do Corinthians ontem
5: na Argentina
4: foi melhor que a vitória do Palmeiras jogando
5: na Argentina. Eu sou classificado já, porra.
4: Ai, eu vou te falar, não. Eu tô falando na Libertadores, é que o Santos tá na Sul-Americana.
5: Tá, esse campeonatinho aí que ninguém liga.
4: Você empatou. Mas é que tá. Entendo o que eu tô falando.
3: É isso mesmo?
5: O Santos já tá na semifinal da Sul-Americana. Pode voltar aí, tá classificado.
3: Olha, menino.
4: Não, mas você acha que você
3: vai dar uma zica da
5: porra. Eu errei. A Seleção Santos já tá classificada pra semifinal.
2: Não começa.
3: Tá bom, pode recortar. Pode
4: mas, ó, com relação ainda ao Corinthians, Lele, eu acho que esse empate do Corinthians ontem, jogando na Argentina, e trazendo a decisão pra Neoquímica Arena contra um time que a gente viu que não é nada do outro mundo. Eu acho que é mais vantajoso, Domênico, do que a vitória do Palmeiras, e não é clubismo, você vai entender. Porque eu acho que o Palmeiras ele poderia ter aberto uns 3 de vantagem, que aí seria um resultado que garantiria. Agora o Palmeiras com essa vantagem curta, jogando na altitude, não sei não, cara, é um resultado que tá meio que aberto. Agora o Corinthians aí, se ele não vacilar,
2: Lele, vocês não tá aberto,
4: ele pipoca.
2: Eu acho que não, agora.
4: Perder da Chapecoense em casa, mano, tá de brincadeira. O Corinthians, Lele, o Corinthians ele tem que jogar sério, o Corinthians ele precisa jogar da forma como ele jogou no segundo tempo, mas o Corinthians é muito mais time que o Estudiantes, mas muito mais.
3: Não, a questão, mano, vamos lá, eu vou discordar de você um pouquinho nessa análise. Porque é o seguinte...
4: Fala que ele tá falando merda, Lele, seja
3: incisiva. Não, só vou discordar que assim, eu acho que realmente o time do Estudiantes é bem...
2: Não precisa ofender.
3: É bem superior ao do Rosário Central, eu acho que é melhor. Só que é o seguinte, o time do Estudiantes, ele joga bem no contra-ataque. Tá louco. Então ele costuma jogar melhor, inclusive fora de casa. Tanto é que nas oitavas, ele classifica contra a Universidade Católica, empata também 1-1 o primeiro jogo na Argentina e eles metem 3 nos caras lá na altitude. Então eu acho, assim, perigoso, sabe? Ficar pensando, não, já tá não sei o quê, porque eles não jogaram bem lá. Porque eles jogam no contra-ataque, então eles vêm aqui pra Itaquera jogar nesse ponto forte deles. Então, assim, o Corinthians tem que entrar pilhado ali no sentido de, ó, tá 0-0, a gente tem que segurar e tem que conquistar essa vitória. Não dá pra achar que o time dos caras é fraco e não sei o quê, sabe? Porque é jogo perigoso, eu acho.
4: Não, mas, ô Lele, eu não acho que tem que entrar metendo uma mala. Mas eu não vejo diferença de verdade pro time do Rosário e pro Estudiantes. Porque pintar esses Estudiantes aí como se fosse uma sensação... Cara, na boa,
3: não, sensação o jogo... não é, mas é melhor que o Rosário. Não,
4: mas, de verdade, eu acho que é o mesmo nível. Mesmo nível, não vejo ontem diferença, não.
5: É que ontem foi
4: se o Corinthians entrar, se o Corinthians entrar como entrou no segundo tempo, cara, o Corinthians ele tem tudo pra dentro da Neoquímica Arena, com a torcida a favor ali, fazer o resultado até de forma tranquila. Isso não é metendo uma mala. Mas o Corinthians ele precisa ter mais jogadores chamando a responsabilidade como chamaram ontem no segundo. Garro, Bidon, o próprio Memphis, que eu espero que jogue, espero que ele melhore. Porque a condição física do Memphis também só vai melhorar com ele em campo. Então, não
3: tem como. Tem uma notícia boa, mano, assim. Que saiu hoje. Pode ser que o André esteja apto pra esse jogo da volta aí. O Yuri parece que não vai dar, não vai dar pra recuperar, né, como a gente esperava. Mas o André evoluiu aí na recuperação nos últimos dias, já começou a treinar e parece que estão querendo contar com ele pro jogo da volta.
4: Lelê, mas também não é um cara que vai entrar pra jogar, né?
6: Só um minutinho, eu tenho que informar aqui. 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Agora são 7:01. 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
4: Aliás, ô Lelê, tem aqui o raio-x do André, acho que tá apto já pro jogo.
3: Opa! Esse aí é o teu raio-x, né? Que a gente já mediu, inclusive, essa canelinha.
4: O raio-x do Giovanni é mais fino, tá aqui, ó.
5: Que isso, Maurício?
2: Que isso?
4: Traseira do Bambi, ó.
2: Que isso?
4: O raio-x deles aqui, onde tá? Aí, trica. Mas enfim, Lelê, tô confiante pra próxima quarta. E, cara, vou te falar, tô no calendário de 2012. O bagulho tá louco, mano. Ó a cena aí do final do ano, Lelê. Nós contra os caras lá, ó. Olha o Kvaratskhelia lá, ó. Tomando naba, igual o Chelsea tomou aí, ó.
2: É absurdo.
4: A mesma imagem do Fernando Torres aí, ó. Vai ser o Kvaratskhelia lá.
5: Cara, nem parece a mesma pessoa que semana passada falou: Ô Diniz, você tá parecendo o Dorival, meu. Pois é, você tá parecendo o Dorival, cara.
4: Qual parte você não entendeu? Qual parte você não entendeu que eu falo que o elenco do Corinthians é vagabundo? Diferente de vocês que falavam que o time do Santos era uma merda e ia cair, eu sempre critiquei o time do Corinthians, justamente pela falta de postura, porque eu sabia que o time tinha de onde tirar.
3: Dá pra achar que...
4: É o atual campeão da Copa do Brasil, irmão.
2: É o atual campeão da Supercopa.
4: Lógico que é.
2: Acabou, peraí,
4: quem é o último campeão?
3: Já foi, mas
2: até o atual campeão. Tá em aberto
4: até outro. O campeonato
2: está rolando, está em aberto.
4: Não, vírgula. O atual campeão é o Corinthians, filhão. Até hoje se tornar campeão, o atual é o Corinthians.
2: Lógico que é. É engraçado você ver esse aí, hein? Quando o Palmeiras ganhou lá, o Paulista, Libertadores, lá, o Brasileiro que falou, nós somos o último campeão. Não, mas já foi. Agora é outro ano.
5: Pega lá. Você não conhece essa figura?
2: Você é malandro pra cacete,
5: cidadão mais incoerente
2: do futebol do rádio brasileiro.
5: Do rádio mundial.
2: Se não no mundial, é verdade.
5: No online também.
4: Eu sou a sensação da Liberta.
2: Eu tô vendo. Vai ter sensação também.
5: O Mano é fanfarrão, top master, off e online. Tá louco, que é isso?
2: Pelo amor de Deus,
5: velho. Pelo amor de Deus.
2: Vamos trazer aqui,
5: olha. Vamos lá que o Corneteiros, no oferecimento de Estapar, Zoom mais um app Estapar.
7: Uma vez, eu mandei um Corneteiros chamando o Caleri de caneludo, dizendo que ele só tinha uma musiquinha legal, por isso que ele era ídolo. Nossa, o Marcão me descascou. Falou que eu merecia o atacante Pablo, que esse que era o atacante que um torcedor igual eu merecia. Agora eu tô ouvindo ele falar aí que o Caleri fora é reforço. O senhor me deve desculpa, senhor Marcão. Modinha. Tondelli, Balneário Camboriú. Valeu, galera. Aqui é Trimundial.
2: Falou que você pede pra pedir desculpa, hein?
4: Olha o que aconteceu, Domenico. Olha o que aconteceu, ó. Primeiro assim, ó. Ele levantou a perninha aqui assim, ó.
2: Jorrou.
4: Bambi, ó. Primeiro lugar, pra explicar... Pra explicar pro nosso amigo aí que o futebol é movido por fases. Não, porque assim, o futebol é movido por fases. Por exemplo, hoje a fase do Vitor Roque é boa, Domenico?
2: Tá melhorando.
8: Não, mas não é ainda.
4: Quero saber se é boa.
8: Ainda não.
2: Não é boa.
5: Ainda não é...
4: Sei lá, há uns 3 meses atrás ele tava fazendo uns gols, não tava?
8: É, mais ainda, começo do ano.
4: É. Então, beleza. Começo do ano ele tava bem, hoje ele não tá bem. Então, o Calera, em 2023, por exemplo, que foi, deve ter sido quando você mandou a cornetada, o Calera tava fazendo seus gols. Imaginar que o Calera é um cara que tem recurso pra jogar fora da área, ele não tem. Mas dentro da área é um cara que ele costuma resolver os jogos. Não vive um grande momento, já falei isso antes da lesão, inclusive. E agora, depois da lesão, não voltou a ser aquele Calera que a gente já viu um dia vestir a camisa do São Paulo. Então, bacana, o futebol ele é movido por fases. A fase do Calera não é boa, mas isso não significa que ele seja caneludo. Eu até falei do Prato também. O Prato no São Paulo era um tal de correr e dar carrinho no meio do campo, lá não fazia gol. Mas foi bem no Vélez, foi bem no Atlético Mineiro, só que no São Paulo não conseguiu desempenhar. Então, acho que a fase de um e de outro aí pode ser levada em consideração. Marcão, mas você falar que o Calera é caneludo... Não é.
6: Calera sempre foi um bagre. Parabéns, Marcão, pela sua explanação. Te apoio. Diferente da equipe corintiana aqui, que tem rusgas. Que sim. Um não apoia o outro. Sim. Eu te apoio. Sim. Eu te apoio.
3: Imagina, eu apoio o Mano hoje sim.
6: Eu te apoio. Você viu, né?
4: Chamou o Mano de súdito. Não significa chamou de súdito.
3: Não apoiar. Súdito. Não, eu quis falar que ele é o líder. O súdito
5: não.
3: São...
5: Não, mas seu líder não entende nada pelo que você falou.
3: Não, é que eu discordo às vezes, mas a gente tem os ouvintes, a maioria é tudo súdito do Mano aí.
4: Lelê, você sabe que você lê seu pensamento aí, ó, pensando assim, o Mano tá falando bosta.
2: Ó, esse estrica aí, ó, é um lambendo o outro, mano, porque a gente já viu isso aí no NetDeal. O Bambi, ele tem essa fama de agir sempre no coletivo e eles não abandonam um ou outro, tanto que ele já tá aqui de novo.
5: Qual que é o coletivo de Bambi, mano?
2: É, torcida do São Paulo.
0: Que isso? Que é isso?
6: Ah, e o coletivo lascar, de corintiano? Carandiru.
5: Foi bem.
6: Coletivo de corintiano. É Presidente Bernardes.
2: Foi bem. Aí, o primeiro jogo foi aonde?
6: La Bombonera.
3: Esse é o coletivo de Corinthians. O teu ídolo mais. O teu ídolo mais.
2: E o segundo? E o segundo é o Bambineira.
5: Como é que é?
2: Primeiro jogo foi La Bombonera. E a volta vai ser no La Bambineira.
5: Que fica no bairro da Bambilândia. É.
6: Vamos lá, mais cornetas.
8: Salve, rapaziada. Boa tarde aí. Aqui quem fala é o Rato Real Parque Tricolor. Ô, Marcão, vamos classificar terça-feira, certo? E vamos pro baile no Paraisópolis. Eu, você e o Arboleda. Partiu?
0: Arboleda.
6: Aê, Marcão. Arboleda.
4: Aliás, tá jogando muita bola Arboleda, hein? Lá na Bomboneira, pra mim, foi o melhor jogador do São Paulo em campo, hein?
5: Já pediu desculpa pra ele, hein?
6: E o agora?
5: É, pede desculpa aí,
4: não, mano. Mas...
2: Toma, trouxa.
4: Não, vai. Mas uma coisa não tem nada a ver.
2: Pega
4: com a outra.
2: Aí, mesmo.
4: Eu se ligrama. Não, eu não queria. Eu não queria, não teria reintegrado. Mas uma coisa é eu não querer. Outra coisa é o cara tá em campo jogando bola e eu falar, querer ser idiota, querer que nem o Mano, por exemplo, ser torcedor do Opinião. O Mano, ele torce por opinião dele. Então, ao invés dele chegar e analisar e falar, bom, o cara tá jogando bem, ele ia dar um jeito de falar que o cara não tá jogando nada, porque ele vai...
6: Não viu ainda?
2: Vai lá, otário.
6: O Mano tem ido nos jogos do Corinthians, que ele fica ali naquele corner ali.
5: Sim.
6: Você não viu ali a faixa? Minha opinião, eu.
5: Você não viu?
2: Minha opinião, eu erro bastante. E quando eu erro, eu não tenho problema nenhum em falar que eu errei. Agora os caras aí, ó, por exemplo, o Dorilover aí. Dorilover só faz merda. Não tem que mandar embora, não sei o quê. Dou mais 2 meses, Domênico, pra ele voltar ao normal, porque ele ganhou 2 semanas.
4: Ô, Lelê, aliás, falando do Dorival no Corinthians, você acha que o Corinthians foi campeão da Copa do Brasil apesar do Dorival? Ou você acha que ele teve, de repente, uma participação importante?
3: Teve uma participação importante.
0: Então, mais uma vez, eu você vê a opinião dela.
3: A gente tem o direito de ter uma opinião diferente, uai.
2: Você vê a diferença... Eu tenho que parabenizar a Lelê.
5: Isso
2: a diferença
5: é
2: da Lelê pro trouxa do De Paula que lambe as bolas do Mano. Lambe
4: não, você deveria parabenizar a Lelê.
2: Lambe as bolas do
4: Mano. E criticar, ao invés de você falar do De Paula, você deveria falar do seu Bento, que lambe a cua também.
2: Não, não, não. Ele tem a opinião dele e ele tem
4: a
2: opinião dele,
4: eu tenho a minha opinião. Não deu não, porque você coage ele.
2: Eu não.
4: Você é outro ditador, ó, você é outro ditadorzinho.
2: Não sou não.
4: O seu Bento, é sua bola esquerda.
2: Não, senhor.
5: Agora, mano, eu tenho uma pergunta importante pra você.
3: O seu Bento nem reage.
2: Nossa, olha a merda que ele falou.
5: Eu tenho uma pergunta pro Mano que vai salvar o planeta.
4: Baba-ovo. Merda não, você é um baba-ovo do Domênico mesmo. Você não contraria ele jamais.
2: Então vamos lá.
9: Muda cada semana a sua babada de ovo. Era o Dorival, agora o Diniz, o Stabile, o Augusto Melo.
4: Eu falo o que eu tô vendo, bacana. Eu falo o que eu tô vendo. Sim.
9: Cada hora é uma
4: agora,
9: coisa.
4: Agora, vocês não criticam o Leiloca, vocês não criticam o Abel.
2: Não, mas
4: vocês são tudo babaô.
2: Ele tem a opinião dele, eu tenho a minha. Por exemplo, vou te dar um exemplo e vai calar a boca
4: você
2: e vai
4: ele.
2: Acabar o teu... Vai acabar agora, vai acabar com você.
5: Urina.
2: Quer urinar? Vamos dar uma urinada. Aquela que eu tiro assim, ó. E dá uma urinada.
4: Vamos ver.
2: Vocês lembram aqui. Quem queria o Gabigol no Palmeiras?
9: Eu.
3: Seu Bento.
2: E quem não queria?
5: Domênico Gato.
2: Acabou.
10: milhão, acabou.
2: E você, e não, mas
3: aí
2: você
3: quer agir ele.
2: Urina desse tanto. Então vamos lá, vamos lá. Ô Sombra, vocês vão se lembrar, porque quando o Gabigol tava pra ser contratado lá até pelo Santos, aí o Bento já tinha abdicado da ideia.
9: Não,
2: porque se vier, vai ser aquele negócio que a torcida vai ser que
9: Com o Cruzeiro, quando ele foi pro Cruzeiro, acabou, né? E até o Cruzeiro ali eu queria.
10: Mas ele tinha uma opinião, eu tinha outra. Pronto,
2: nunca foi veemente de pegar e falar, eu gostaria do Gabigol. Sempre aquele negócio,
10: eu quero
2: o
10: Gabigol. Mijada agora.
2: Sabe, com medo, eu quero o Gabigol. Sabe, tipo, já esperando tomar uma porrada.
10: Nada, ele queria
2: fazer uma cadeirada.
9: Por exemplo, o Flaco, quem botava uma fé mais no Flaco do era eu do que você.
10: Exatamente.
2: O falou, bota fé no cara. Sabe, ô Domênico,
10: O seu Bento até falou, calma, ele vai melhorar. Falei, não vai melhorar, ruim.
9: Não, até.
10: Vamos trazer mais uma.
2: O Bento, ele dava opinião dele assim, Sombra, fazendo assim, ó, não é?
10: Aquela sinal de mulher pedindo socorro. Diferente. Agora, é diferente do De Paulo que lambe o senhor suas bolas. Essa é a verdade. Lambe aqui toda sexta. O Sombra sabe
9: que não, é chato de sexta-feira até ver isso aí do
3: De Paulo. Ele faz de propósito pra zoar seus Bento.
10: Nada a ver isso aí.
6: Tanto é verdade que o De Paula, você vê que ele faz o programa com um copo d'água. Que às vezes ele engasga aqui. Aí ele tem que tomar uma aguinha pra
10: descer. Eu faço de sexta, eu fico constrangido.
6: Você fica constrangido.
10: Você sabe, Pedrinho? Tô errado ou não tô? Eu fico constrangido.
6: É isso mesmo.
10: Lá da minha casa que eu faço online,
9: eu fico constrangido. E o comentário é geral na rua.
10: Sexta-feira
9: tá o De Paula lá, vou falar pra você, é uma lambeção. Não, aí o que acontece? Aí o mano não quer dar. Sabe quando o cara recebe um elogio? Aí o mano fica assim pro De Paula. Não, você pode ter sua opinião e tal. Não, meu amigo, fica à vontade.
2: Não, mas você pode se expressar. Não
9: tá aí o entendeu? Porque ele fica naquela coisa meio vaselina, né? Ele não quer, entendeu?
10: E o De Paula, ele tem aprendido tanto com o mano, ele tem absorvido, que ele também virou torcedor de opinião. Vou te dar um exemplo. Pedro Raul fez gol contra o Rosário, não foi? Contra o Inter.
3: Ah, mas você não vai falar que era pra lamber o Pedro Raul também.
10: Aí o De Paulo, em vez de parabenizar o Pedro Raul pelo gol marcado, deixou o Corinthians vivo, ele falou, esse cara aí não dá. Se fosse o Guinegão, o Corinthians teria feito mais gol. O Guinegão não joga bola há um ano. Torcendo pela opinião dele.
2: É constrangedor.
3: Mas aí eu vou dar... É melhor torcer pela opinião dele do que pelo Pedro Raul, sinceramente.
2: Tá difícil.
3: É melhor.
2: Pedro Raul tá na pré-lista do Ancelotti na próxima já, ele falou.
10: Pedro Raul, né, que ele tinha falado.
3: Vamos lá. Tá difícil.
6: Mais Pedro uma Raul, corneta, mano. Mais uma.
11: Fala, rapaziada, do Estádio 97. Aqui é o Felipe da Vila Sonha. Só mandando uma mensagem aí pra falar que... Atualmente, o Santos Futebol Clube, do treinador Cuca, apresenta o melhor futebol jogado no Brasil. E seu Bento, Dodô, esses palmeirenses invejosos, gostariam que o time deles desempenhasse 10% do que o Santos vem desempenhando hoje. Valeu, um grande abraço.
9: Atenção, vamos lá. Você tá na região da Vila Sônia aí?
10: Eu tenho uma correção pra fazer pra ele, que ele errou o nome do time. A Sele Santos hoje joga o melhor futebol do Brasil. Nossa Senhora. A Sele Santos joga o melhor futebol do Brasil.
3: Você tem cara de querer falar do Mano depois, de falar que o Mano quer iludir, mas eu tô errado.
10: Eu não vou concordar. Nossa,
9: se alguém na Vila Sônia estiver espumando aí, é esse cara. Pode prender.
6: O Pedrinho é o mini Mano Caissara Júnior.
10: Eu não vou concordar com o melhor futebol do Brasil hoje, mas é verdade, vocês vão ter que concordar comigo, que dentre os quatro de São Paulo é o que apresenta o melhor futebol. Isso é verdade. Depois da Copa, é o melhor futebol dos quatro de São Paulo.
9: Velho, que isso tá maluco,
10: é verdade.
3: Depois da Copa, eu acho muito tempo. Eu acho que nos últimos dois jogos...
10: Não, depois da Copa.
6: Eu acho que nas últimas 24 horas, talvez.
10: Não, os Palmeiras tá bem?
2: Jogos melhorou. Eu até esqueci, mudando um pouco de assunto, eu tô vendo, né, seu Bento, a gente esqueceu de parabenizar aí os nossos ouvintes, né?
10: Quem?
2: Internautas. A gente bateu o recorde de novo ontem na transmissão do Palmeiras, hein? De novo, 1.461.330
3: seu próprio recorde.
2: Visualizações. Batemos o nosso...
9: Foram por duas vezes. Na sequência.
2: Foi Palmeiras e...
9: Foram duas sequências aí.
6: É verdade.
2: Foi muito legal. Muito obrigado.
9: Obrigado,
3: pessoal.
2: Quase 1.5 milhão, velho.
10: Parabéns, Dudu.
2: Parabéns a todos, pô. O Energia em Campo é um time.
6: É isso aí.
9: Menos o De Paulo.
10: Que urinada no De Paulo. É isso.
6: 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Vamos trazer ouvintes? Vamos lá?
10: Vamos.
6: Vamos lá, trazendo ouvintes no 3284-7097. Vamos trazer aqui ouvintes. Vamos ver quem tá na linha. Alô? Alô? Bora. Alô?
2: É, acho que... Caiu. 14. A linha
6: 14. Vamos lá, linha 14. Alô?
12: Alô?
6: Sempre quem fala? Dá, né?
2: 14 é.
12: Rodrigo Queiroz.
6: Fala, Queiroz. Quantos anos você Queiroz. Tem?
12: Oi, desculpa, gente, não ouvi.
6: Quantos anos você tem?
12: 43, Dudu.
2: 4.3.
12: Não.
2: É o Sombra que falou.
6: É.
12: Sombra.
6: Desculpa. E onde você mora?
12: Sou da Casa Verde, sou da quebrada do Dodô ali.
2: Opa,
12: ó.
2: Aí é nóis, hein?
12: O meu nome completo é Rodrigo Santos Queiroz.
2: Já vem 3 vezes sem juros.
6: É verdade. O miliciano Dodô cobra quanto aí?
2: Também, porque
6: pra não, você poder... Hã?
12: Quanto tem umas biqueiras lá que se você falar que conhece ele, você tá bem servido. Ah.
2: Tem biqueira, amigo. Casa Verde não tem biqueira, amigo. Você tá louco.
12: Se...
2: Imagina. Não tem.
12: Não, como não
2: tem.
12: Não, como
2: não tem não? Nada aí, não. Tem, sim, tem nada aí, não.
9: Qualquer lugar tem, velho.
2: É. Não, mas no, na Casa Verde não.
4: Ó, a paranga de 10, você fala conhece o Domênico, tem desconto.
2: E se o
4: Casa Verde não é à toa, não, viu, seu bem? Casa Verde não é à toa, não, viu?
6: O Marcão, ele tá fazendo um novo app aí, o Biqueira Finder.
9: Caramba. Se o outro tivesse aqui, ele vai falar: é nóis, Queiroz.

0: um esboço do time que a torcida do Corinthians espera ver em campo. Um time aguerrido, um time que propõe jogo, mesmo na casa do adversário, não ficar rifando bola. E ontem, cara, não caiu um braço de nenhum desgraçado desse elenco jogar o que jogaram no segundo tempo. É, dá pra estar ambicioso pra próxima quarta-feira e pensar que o Corinthians vai passar pra semi?
1: Com certeza, pô. Com certeza. O Corinthians, ele tem essa péssima mania de escolher jogo. Domingo eu tava lá em Itaquera, levei meus dois filhos de 8 anos pra assistir. Aquela 8 graus chovendo, ali não era o Corinthians.
0: Sim.
1: E agora concordo. Com Estudiantes, aí eu acho que o Corinthians tem essa questão do mata-mata, enfim, de Copa, sabe que Copa tem mais possibilidade de ganhar do que os pontos corridos, e aí ele não joga com praticamente o mesmo time, mas é outro time. A vontade de vencer é diferente, o time joga, e por incrível que pareça, tá jogando bem fora de casa, né, na Libertadores, sabendo administrar o jogo, não tá sendo afobado.
0: Conseguiu empatar aí nos dois jogos contra os argentinos, né? 0-0 contra o Rosário
1: no jogo de ida e 1-1. Ali no primeiro gol ontem.
2: Eu não
0: achei, falta. Não achei, não.
1: Foi falta sim, mano. Você é louco, o cara...
0: O Queiroz, na boa, mano. O jogador é tudo fresco, mano. Esse tipo de lance, você não tem que ficar se jogando dentro da área. Os caras acham que estão no Brasil, velho. É, Libertadores, árbitro não marca esse tipo de faltinha, não. Ainda mais na casa dos caras, mano. Ô, os caras precisam parar de ser marica. Qualquer coisa se joga, cai, fica com a mão na cara.
2: Ó, teve dois lances de arbitragem que eu acho que a gente poderia reclamar, assim, né? Que foi o amarelo que o Bidon tomou, que pra mim foi um absurdo. O cara faz a falta nele, derruba ele, e o juiz dá árbitro pro cara que fez a falta e pro Bidon junto, sendo que o Bidon não fez nada. O Bidon caiu no chão. Não deu pra entender aquele cartão ali e podia se tornar um cartão perigoso, porque é um meio-campista amarelado, né? Do Corinthians ali. E o outro, a cotovelada, né, do Gabriel Paulista, nossa, que eu acho que não era um lance pra expulsão, assim, era uma falta pra amarelo e seria o segundo amarelo, porque ele já tinha ali também. Amarelo. Agora, no gol, eu também, sinceramente, não vi falta nenhuma.
0: E tem mais um lance, viu, Lelê? Porque o Caio César, quando ele toma o cartão amarelo, foi praticamente a mesma coisa que aconteceu com o Bidon, que o árbitro amarelou os dois. É, no caso do Caio César, só o Caio César tomou o cartão amarelo. Então, nesse ponto aí também, ele tinha que ter amarelado do outro lado lá, porque foi uma briga aí, foi um entreveiro entre dois jogadores, como aconteceu dentro da área do Corinthians. Ele tinha que ter dado amarelo pro cara dos Estudiantes e também não deu. Mas, ô Queiroz, com relação a esse tipo de conduta, mano, Libertadores, mano, fora de casa, mano, você tomou trombada, você tomou agarrão, você tomou puxão, continua no lance, mano. Bidon pôr mão na cara, parando na jogada, agarro caindo.
1: Mano, mas o Gustavo Henrique foi puxado, e o mano que fez o gol lá, o 22, é o cara que justamente... Tudo bem, Libertadores, mas ali dava pra ao menos dar uma, sei lá, o VAR dar uma verificada, não sei. Ali eu achei que poderia ao menos dar a questão da dúvida, entendeu?
0: Mas, ô Queiroz, tudo bem que você vai falar que um puxão pode interferir na jogada. Mas, mano, o Gustavo Henrique, ele tem... O cara praticamente um prédio de 4 andares, mano. O cara tem lá 1,96m, mano. Tá ligado? Tipo, não um puxãozinho que vai tirar o cara da jogada se ele quiser continuar na jogada. É, esse tipo de condição não pode acontecer, mano. 3 minutos de jogo, irmão. Você vai ficar na dependência da boa-fé do árbitro em tentar, olha, vou lá no monitor pra ver se teve empurrão, agarra-agarra. Esse tipo de situação, se ele for marcar todas essas faltinhas aí, mano, ele vai ter que marcar no mínimo 18 pênaltis por jogo também. Então, mano, não dá pra ficar nessa dependência de árbitro marcar esse tipo de faltinha ainda mais na casa dos caras, mano.
1: Verdade. Eu não sei se vocês lembram, mas o Estudiantes da Sul-Americana, a gente tomou gol em 1 minuto de jogo.
2: Sim, e foi aquele jogo que eles macetaram a gente.
3: Rolaser.
2: Bola na trave e tudo, e a gente conseguiu segurar pra levar pros pênaltis e classificou lá ainda, né?
1: Classificou, e ontem a gente tomou o gol com 3. Bem, melhoramos, né? 2 minutos a
2: mais. Seguramos mais. Ô, Queiroz, mas ainda sobre o jogo de ontem, na sua opinião, quem foi o melhor em campo pelo Corinthians e quem foi o pior?
1: Eu acho que o melhor em campo foi o Hugo Souza. E o pior em campo...
2: Pra mim, cara, o Mendes.
1: Com certeza. Mas eu também achei o Gustavo Henrique abaixo ontem, viu? Mas o Mendes. O Mendes ontem pode considerar que ele nem jogou, né?
2: Parecia um a menos mesmo, viu?
1: Mas assim, ó, uma pergunta...
3: O Mendes sempre parece um a menos, gente. É que vocês
2: não, nem sempre.
3: Vocês são um super passador de pano desse cara aí.
2: Ele foi decisivo, por exemplo, na nossa classificação contra o Rosário Central. Em uma bola ali parada, ele conseguiu... resolver.
3: Bola parada, porque não tinha, não precisava correr.
2: Não, mas é que ele... Vamos ver. Ele tá tendo uma janela de paciência, porque ele tá voltando agora e ele tava sem ritmo de jogo, já é aquele cara mais pesado mesmo, já é aquele cara...

0: era mais em fim de carreira. Só que a partir de agora, que já, ele já fez acho que 5 jogos desde o retorno dele. Acho que foi o 5º ontem, acho. A partir de agora, o 6º, 7º jogo, já é pra ele voltar e tá igual ali, correndo, igual os outros, se movimentando. Porque se não tiver, mano, aí tem que começar aquela cobrança mais veemente pra cima do Memphis também.
1: É que o Veríssimo não tirou ele do bolso ainda, é por isso.
2: Mas Lele e mano, vê se eu viajo muito. Quando joga o Yuri Alberto... Quando joga o Yuri Alberto, o Memphis joga bem melhor, porque ele volta muito pra buscar jogo. Quando não tem esse atacante, ele tem que fazer, sei lá, o falso 9, acho que isso atrapalha um pouco o jogo dele também.
0: Você acha que ele joga fora de posição?
2: Eu acho que ele joga fora de posição, quando ele pega a bola não tem ninguém na frente pra ele fazer um passe, enfim. E eu acho também que... E aí, discussão, né? Que eu comentei isso com os amigos aqui, virou discussão de grupo. Porra, eu acho que dá pra dar uma oportunidade ainda pro Guinegão quando não tem atacante, gente. Beleza, o Pedro Raul é um cone, é um poste parado amassado. Mas o Guinegão ainda, sei lá, o moleque é esforçado, não sei. Eu ainda acho que poderia dar uma insistida um pouco nesses jogos que o Yuri Alberto tá fora, na possibilidade do Guinegão jogar ali na
3: frente. Mas aí você tiraria quem do meio campo pra colocar o Guinegão?
2: O Alan.
0: É que o Ranieri volta,
3: mas ontem,
0: volta,
3: por
0: né?
3: exemplo, o Alan não podia sair ontem porque ele tava fazendo a função do Ranieri.
0: É, e o Ranieri vai voltar agora pro...
2: Sim, mas puta, eu não sei vocês,
3: mas por exemplo,
2: eu não consigo gostar do futebol do Alan.
3: Não, eu também não gosto. Eu acho que o Alan é jogador que não deveria nem ter sido contratado, mas, por exemplo...
2: R$1 milhão, né?
3: O Alan... Puta, não sei, pra falar a verdade, eu não sei o salário dele, não. Mas o Alan, se você pegar um meio campo com Ranieri, Bidon e Garro... E colocar lá na frente, lá Memphis, Caio César e Guinegão, mano, isso é pra pegar Chapecoense em casa, tá ligado? Você pegar um Estudiantes, um jogo difícil de Libertadores, time que gosta de jogar no contra-ataque também. Mano, Garro e Bidon não marcam ninguém, mano. Não marcam nem cadeira. É, deixar só o Ranieri pra fazer essa função defensiva, sabendo que os dois laterais do Corinthians também vira e mexe, não são primores na marcação. É sobrecarregar demais, mano. Eu entendo que muitas vezes a torcida fica brava com relação aí ao Alan, porque muitas vezes é um cara que não cria tanto, mas é um cara que pelo menos no bote, na marcação, é um cara que ajuda defensivamente, principalmente por ter dois no meio campo que não marcam nada.
2: Mas ó, comentário aqui até pra reflexão. Eu acho que é algo... Beleza, ontem o Garro deu o passe pro gol lá e tal, mas tá na hora do senhor Garro começar a dar uma esquentadinha no banco quando não começar a jogar. Eu acho que, às vezes, tem que pensar na possibilidade de jogar o Garro ou o Bidon. Porque, às vezes, o Garro e o Bidon não dá meio.
3: Os dois. Mas já deu com o mesmo Diniz, né? Já deram com o mesmo Diniz. O problema, sabe o que eu acho que tá pegando, Lelê? É que, se você analisar como é que o Corinthians tá jogando, o Bidon tá jogando praticamente de ponta esquerda. Assim como o Caio César tá aberto na direita, o Bidon tá aberto na esquerda e centroavante é o Memphis. Então tá todo mundo meio que desorganizado ali, a não ser o Caio César. O Memphis não tá na posição de origem dele, o Bidon não tá fazendo a função de origem dele. Porque o Bidon, ele pode jogar por dentro junto com o Garro. Os dois mais centralizados ali, um mais pra esquerda, outro mais pra direita. Mas o Bidon aí, aberto, do jeito que ele tá jogando, o Bidon não tem essa velocidade, não é um cara do drible também. Então muitas vezes o Bidon tá aleijado na partida por causa disso. É outro cara que tá sendo sacrificado justamente pela distribuição do Fernando Diniz em campo. O Corinthians, ele não tem opções hoje no elenco pra poder suprir. Porque se tira o Bidon pra jogar aberto lá pela esquerda, vai por quem? Aquele Dieguinho, que é outra tranqueira?
0: Não, eu sinceramente acho que quando Bidon e Garro não vão bem no jogo, é pura e exclusivamente porque eles não estão bem. É, não é porque os dois não podem jogar juntos, não é por conta do esquema, sabe? Porque a gente já viu os dois funcionarem juntos, inclusive com o Ramon. Né? Aquela sequência de vitórias que a gente teve lá em 2024, que nos livrou do rebaixamento e fez a gente classificar para a Copa do Brasil e tudo, eles jogavam juntos e jogavam muito bem. Aí depois o Garro machucou, demorou para voltar. Quando o Bidon assumiu a 10 ali, né, o papel de 10, mas aí quando o Garro voltou, teve essa dificuldade dos dois engrenarem de novo, enfim. Mas eu não acho que seja que um anule o outro, sabe? Eu acho que é possível e já foi possível os dois jogarem bem juntos. Então quando não funciona... É muito mais por conta, acho que, da queda de rendimento dos dois do que por um motivo de função tática. Boa.
4: Ô, Queiroz!
2: Manda!
4: Quer ir assistir Corinthians e Fluminense dia 20? Dia 20. Ou você tem coisa muito mais importante do que isso?
2: Não, eu provavelmente vou assistir Corinthians e Fluminense dia 20.
0: Boa!
2: É, eu... Deve ter alguma frase pra falar, né?
4: Ah, a frase é chupa, mano.
3: Vai pro inferno, Bambi.
4: Veja.
3: Chupa lá pra ganhar o ingresso.
4: Chupa, mas ganhou. Mas ganhar o ingresso. Falou, ganhou. E não pode retirar o que disse, senão perde o direito.
5: Verdade.
4: Exatamente. Ó, você vai mandar um e-mail pra produçãoestádio97. produçãoestádio97@97fm.com.br, tá bom?
2: Valeu, Sombra. Obrigado. Só vou mandar um amo ela pra minha esposa Renata e pros meus filhos Miguel e Rafael, todo mundo corintiano, hein?
0: Boa.
4: Então tá bom. Show. Valeu, caramba, cara.
2: Hein, valeu, gente. Boa noite.
5: Da família,
2: hein? É. Valeu, vai Corinthians. Boa noite aí. Campeão da Libertadores.
4: Aí, aí eu fico imaginando, é nóis, né, a esposa dele, a Renata, falando, tá lá falando merda naquele programa.
5: É, mas tá é lá. Isso mesmo. Aí,
4: mãe, ele fica ouvindo aqueles porra lá. É só falar bobagem, ele fica imitando. Ele fica imitando um careca bombadinho lá.
5: É. Não, aliás, lá no resort eu tomei um enquadro lá.
4: Tomou? Do... É. De quem?
5: O cara também, o cara assim, 15 anos de casado. É. Falou, nossa, comprei um resort pra gente ir. É. E a mulher dele odeia o programa. Não odeia, odeia.
4: Eu sei. Não gosta. Não suporta.
1: Tipo, o cara só faz isso, só ouve esses loucos aí.
5: Chegou lá, velho. Na hora que eu tô chegando pra estacionar o carro, ela me viu, ela falou, o que que você aprontou, hein? Falou pra ele, não, porque me viu lá. Falou, não, o que o seu Ben está fazendo aqui? Né? E chegou lá, ele falou, não, só vai te contar um negócio.
1: Ela
5: né?
1: Não contou que era o nosso.
5: Não, ele não contou. Ele falou, ó, a gente vai passar aí 15 anos, a gente vai passar no resort e tal.
3: Não contou que era o resort do estado. Não,
5: presente de casamento pra você.
4: Meu Deus.
5: Entendeu? Aí o cara falou, vou unir as duas coisas, já que vou gastar uma moeda, né, vou...
4: Ah,
5: né?
4: Mas sinceramente, cara... Pô, o resort do estádio 97.
3: Maravilhoso.
4: Pô, não importa se é do estádio.
5: Sim,
4: é,
5: cara. Eu sei. Quando
0: você aproveita independente. Não,
5: é que aconteceu que aí que o cara...
4: Para as mulheres é melhor.
3: Sim, é que aí ela o cara... Ela curtiu os shows lá, que não, não ia ter.
5: Claro. Aí
3: normalmente, se vai lá, não vai ter show do Blitz.
5: Depois que você tá lá, velho... Depois que você tá lá, é só alegria. Mas no começo, o impacto inicial...
1: Ah, o inicial... Se ele fala antes, ela não ia querer.
4: O que que a mulher deixaria de fazer no resort do estádio que ela faria em outro...
5: Não, o problema é o que ele ia fazer pra não ter a dar atenção. Entendeu? Talvez seja
3: mas,
5: isso.
3: Mas, ó, quer saber, ô Bento? Essa daí é aquela chata, é igual torcedora que reclama na vitória, tá ligado? Tipo,
5: ah, igual torcedor que reclama na vitória. Bom, bem lembrado, mano. Torcedor do Palmeirense que reclamou que o Palmeiras venceu de 1-0.
4: É, e não, depois você vai ver.
3: Curto, né?
4: É, aí quer ficar do lado do marido. Quando tá com as amigas, só fala mal do marido.
0: E vice-versa.
5: Ah, meu, você que tá ouvindo, esqueci seu nome, não, ó, não citei seu nome. Mas se ouvir, vai dar B.O.
4: Vai dar B.O. Vamos lá, mas vamos trazer cornetas, cornetas. Bora. No estádio.
6: Boa noite, galera do Estádio 97. Aqui é o Jonathan do Recanto Vale do Sol. O ciclo de Luciano e Calleri no São Paulo se resume a isso. Em jogo grande, os caras pipoca, não faz um gol, toma, não faz mano. Nada. Aí faz 6 golzinhos no Campeonato Brasileiro e ajuda a sair da zona de rebaixamento e os Enzo acham que esses caras é ídolo. Aí no final do contrato, renova ganhando 2 milhões. Esses é o ídolo aí dessa torcida modinha do caramba, Enzo do Cacique, desse São Paulino. O Luciano virou ídolo por causa de um gol contra que o Cássio fez. E o Calleri vive até hoje. Daquele gol da final da Copa do Brasil. Dois pipocamentos do cacete.
3: Ó, tá isso bravo, é um Bambi, né? Com personalidade, ó. Não, mas até parabéns. Pra fazer uma defesa do Luciano, eu não sou lá um grande fã do Luciano, hein? Mas vou te falar, o Luciano todo ano, cara, ele é o artilheiro do São Paulo e com determinados treinadores, pra não dizer com a maioria que passou pelo São Paulo nos últimos anos, ele tá jogando até fora de posição, né? Esse 4-2-3-1, ele tendo que jogar centralizado, esse cara é o meia. Ele joga muitas vezes no meio de campo e não próximo da área, e mesmo assim ele mostra sua competência na hora de fazer os gols. Então, eu acho que individualmente falando, cara, criticar o Luciano só, eu acho que é injusto. É um cara que, como eu já disse, individualmente ele quebra recorde em cima de recorde todo ano. Ele é artilheiro do São Paulo, é um dos maiores artilheiros dos últimos tempos do São Paulo, então a importância dele ele tem. E... Agora, em relação ao Calleri, fez o gol, né, da Copa do Brasil, que foi o título mais importante do São Paulo nos últimos anos, então... Sei lá, tem muito torcedor às vezes também que corneta e não entende o momento, né, da equipe do São Paulo. Se o problema do São Paulo se resumisse a só Calleri e Luciano, tava bom.
5: Só uma informação aqui.
4: Ah, e repassando
5: isso. Então, isso que ia falar,
4: trazendo, Sombra. Trazendo, né, o Casares foi expulso então, do São Paulo.
5: Isso. Aí eu passei aqui no GE, tá 225 a contra e 5 a favor dele. Porém, no UOL, tá 224 contra ele, 2 a favor só e 5 abstenções.
4: Bom.
5: Não, só pra. Deixa que eu vi o pessoal mandando no chat, agora eu não sei qual que é ali a certa.
4: Olha,
5: vamos... É porque dá pra ver, porque esses cinco aí, se for, né? Aí dá...
1: Perguntou pro setorista do São Paulo? Mota.
5: chefinho, manda notícias.
4: Mas será que o Cazares vai cair atirando ou ele vai chegar?
0: Eu acho que agora já era.
4: Já era?
1: Não, vai argumentar o que,
0: já era agora.
4: Não sei.
5: Você acha que vai tentar puxar
3: mais?

0: Levar um monte junto,
1: não sei. Claro que pode. Não
2: meio Vorcaro, meio...
1: Não sei, ué,
3: delação
1: não sei.
3: Premiada.
2: Aliás, eu acho que do Vorcaro só eu não recebi Pix, né, porque...
3: Eu também não.
1: Não, eu também não, eu e também graças não. A Deus não recebi.
2: Não, não, porque podia ter contratado nós, né, você acha o Coldplay...
1: Não, tô fora, não. Não,
2: o Coldplay, você acabou de investigar o Coldplay?
1: Nunca, não queria ter no meu currículo nada recebido.
2: Mas é, o Coldplay, ele contratou lá no noivado dele, Coldplay, David Guetta...
1: Não, não, não.
4: Seu amigo, né?
1: Não. Ainda sou do...
0: Parecendo o casamento do humano.
1: Não.
0: Tô fora. Eu não casei.
3: Só vamos juntou, lá. Né, mano?
1: Mais cornetas.
0: Só juntei, Lele.
5: As indústrias, Maurício, meus panos, formou parceria. Agora o novo mascote é o Dodô. Dodô passa pano pro Abel. E o seu vento vem atrás, passando um paninho limpinho. Indústrias Maurício Borges.
1: Nossa. Indústrias Maurício Borges.
4: Meu momento, Deus hein?
1: Produção céu. De.
4: Quer dizer que nós tudo passa o pano, Maurício.
1: Fabrica pano, é. Fabricante mano. De panos.
2: Você imagina o cara, se ele tá com alguém do lado e ouviu ele fazendo
4: ouviu
2: isso.
4: Ouviu fazendo isso.
1: Ah, mas ninguém faz isso com alguém do lado.
4: É verdade.
1: Não.
2: Cara, se trancou na varanda, né?
1: Não tava com som de banheiro, por exemplo. Não tava. Mas era um ambiente isolado.
4: Certamente se trancou no quarto.
0: O cara ser. Espera estar tá sozinho em casa, vai lá e grava, né, Sombra?
1: Mas olha, Sombra. Por mais mensagens assim.
4: Legal, gostei.
0: Verdade, é. espirituosa. Espirituoso. Mas, por falar em espirituoso também, cadê o Neymar RG, tá né, on fire, hein? O Neymar agora, tá. O Neymar ontem, Pedrinho. Conta pros caras aí que não viram lá o Neymar na arquibancada, que o Neymar não jogou ontem, Sombra. Ele tava verdade. Lá no camarote e ele tava provocando a torcida do Atlético. Conta algumas frases aí que ele soltou pra torcida lá, ô Pedrinho.
4: Não, e foi legal, mano, porque os caras estavam lá provocando o Neymar. Aí ele meteu assim, eu sem joelho sou melhor que qualquer um do time de vocês. Aí o cara que tá gravando, eu acho que eles estão num grupinho ali, aí vem o outro e fala, é verdade, como quem diz, né? Ele até tem razão. Aí vem o Neymar, hoje nos stories, aí eu achei, pô, genial da parte do Neymar. Falou, pô, vocês estão me enchendo o saco aí que eu tava provocando os caras, não sei o quê. Vocês não aguentariam metade do que era o futebol na década de 90. Você imagina lá o Edmundo, o Paulo Nunes, o Viola, caras que comemoravam provocando o rival. Vocês não aguentariam metade.
3: Não, e outra, do que... os caras mas... começaram a provocar ele respondeu. É normal. Faz parte é provocação então, de futebol.
1: Mas aí vamos lá. Isso, de alguma maneira, pode alimentar o galo? Vou dizer por quê.
4: Pode, claro.
1: Isso pode alimentar o galo. Ah. Não pode?
3: Mas aí tudo bem, agora ele que o Santos que se vira.
4: Mas também se
1: ele não agora, vai jogar, né?
2: Sim, agora não,
4: mas também se o Santos ganha. Eu acho que é provocação. Mas também se o Santos ganha.
1: É.
4: Ele vai deitar em cima dos caras.
3: Que nem lá no contra o Remo já aconteceu isso, né? Que os caras estavam falando então, do Neymar lá e depois ele começou eliminado. Eu acho que faz parte, gente. Aí é que assim, eu já tinha falado concordo,
1: isso. Isso faz parte, isso é legal
3: porque,
1: do futebol.
3: Porque sabe por que, Sombra? Tem esses programas de TV aí que os caras... ficam tratando isso como se fosse o maior um absurdo e não sei o quê. Pô, vocês querem transformar o futebol no quê,
2: ele
3: gente?
2: Ele falou que não ele só joga contra nada. Time. Não joga contra time pequeno.
1: É, não tô jogando porque eu não jogo contra
4: time. Ele falou isso aí. Também.
1: Não, ele só joga contra time grande.
4: Isso. Que nem ano passado, a torcida. Ano passado não, no primeiro turno, a torcida do Vasco foi lá na Vila. Neymar, toda vez que ia lá, os caras estavam provocando e tudo mais. Aí ele foi lá e fez o gol de cavadinha. Aí foi lá, comemorou com a torcida do Santos. Quando ele voltou, mandou os caras calar a boca. Aí teve Nutella aí da imprensa, falou:
3: faz porra, parte.
4: A torcida era só do Santos, era Vila Belmiro. E o cara foi provocar a torcida visitante. Foi, pô, tava provocando ele, vai provocar de volta. É normal do futebol. Isso não significa que o Neymar não gosta da torcida do Galo, não gosta do time do Galo, não tem amigos. Tanto que hoje ele recebeu a camisa do Vitor Hugo, que jogou no Santos. Gente, é absolutamente normal. E o mano falou do Neymar on fire. Foi sair a notícia que o Coutinho acertou. Ele já soltou um story lá na academia com a música lá, a barreira vai virar baile, pra dar aquela provocada na torcida do Vasco. Também absolutamente normal, segue o jogo.
1: Boa, Pedrinho. Vamos lá, mais cornetas.
6: Boa tarde, boa noite, pessoal do estádio Energia 97. Adriano, torcedor do Santos, do Capão Redondo. Rapaz, onde arrumaram essa peste desse Pedrinho? Trouxeram ele lá do bueiro do Canal 7, foi? Ô, bicho, pra falar mal. É jantado todo dia pro mano. Já baixa o quitinho pra ser jantado. Aí do Santos só escapa o RG. Um abraço a todos aí, viu?
3: Vamos pra lá. Já basta o que ensina a ser jantado.
4: Bueiro do Canal 7 é maravilhoso. Oh, meu Deus. Porra, mas ele quer me comparar com esse torcedor de opinião. Você tá de brincadeira, velho.
1: Eu, mano,
0: disse. Não, quem torce

0: Por opinião são vocês, ó. Dá o bracinho a torcer lá, ó. É, falou, Marcelo é nosso rei e nada nos faltará.
1: Você tá de brincadeira, jamais
2: outro dia isso. Falou, puta, tá me incomodando aqui. Ele passando o fio dental. Quem é que der? Ele falou, não, é o Pedrinho entre o dente e o outro.
1: Vamos lá, mais
0: cordeiro. Ô, Sombra, eu vou tentar colocar o Marcelo Teixeira no ar, mano.
3: Meu Deus.
0: Eu vou tentar pôr o Marcelo no ar aí pros próximos dias.
1: Se ele quiser, é maravilhoso. Vamos Vai ser legal recebê-lo.
3: Desde que ele não pergunte pro Pedrinho onde é que ele comprou esse moletom, tá tudo certo.
0: É, verdade. Mas é da hora colocar os presidentes aí, os presidentes.
4: Vem com uma piratinha no dia. Vem com uma piratinha.
0: Não, a Leiloca não vai querer, mano. A Leiloca não vai querer.
3: Vem com o moletom.
4: Vem com uma piratinha que você comprou lá em frente à vila.
1: Mas
4: lá.
1: Mas eu tenho uma piratinha.
4: Aquela que o Santos tá todo torto, assim.
2: Mas, mano, sabe qual é o complicado? É. Não, tudo bem, não tenho nada contra. Pode pôr, etc e tal. Mas, por exemplo, vamos entrevistar com o presidente Maciz. Como que eu não vou chegar e falar pro cara que, tipo, pô, você esteve lá o tempo todo com o cara que acabou de ser expulso. Aí fala, mas eu não era presente. Então é irresponsável.
4: Mas ele tava no formal, Sombra. Ele tava afastado.
0: Mas, ô, Sombra, é o que o torcedor espera da gente. Tem que falar, mano.
3: Ele não sabia que era
4: vice. Não sabia, caiu no colo dele, não foi isso?
2: Não, mas é irresponsável. Como que você é vice e não sabe de nada?
4: Você tem que ir lá assumir amanhã.
2: Ele não sabia que era vice. Ninguém sabe de nada. Aí cria-se a situação constrangedora.
1: Aí vem o presidente do Santos, muito parecido também. Dos 26 anos do século, 12 ele foi presidente do Santos. Como é que você vai explicar essa fase e colocar a culpa nos
0: outros? Sombra, sabe, ó, mas dormindo, até dentro desse ponto... Negócio, ele acordou e virou... Não, mas ó, até dentro desse ponto, Sombra, por exemplo, quando o Osmar participou aqui do programa, não tinha como eu não abordar o fato do vice dele, que é réu dentro de um processo do Ministério Público, continuar representando o clube. Claro. Inclusive esse próprio do Armando Mendonça, que falou que era um absurdo o Augusto Melo, quando respondia um inquérito policial, hein? Porque inquérito policial até virar réu em processo judicial demora um certo tempo. E ele já falou que o Augusto tinha que tá longe do clube, ele não podia mais representar o clube respondendo um inquérito policial. Ele, que é réu dentro do processo do Ministério Público, continua passando pano aí, viajando pra lá e pra cá, andando pra cima e pra baixo. Inclusive é um cara que desagrada internamente, jogadores não gostam dele. O Memphis, quando faz críticas aí a vice-presidente no clube, é especificamente a ele que ele tá se referindo. Então, nesse caso, Sombra, não tinha como não abordar esse tema. E o presidente
2: do
0: clube,
2: tá certo.
0: Ele resolve participar,
2: não, tá certo,
0: ele tem que responder isso daí.
2: A questão, mas eu não acho que isso é constrangedor. Temas não devem ser abordados. Devem. Mas acaba chegando no momento constrangedor. Porque fica constrangedor porque o cara não tem... Não sabe, não vai saber nem como responder.
1: E eu achei, Sombra, que o...
3: Aí vai pedir do moletom dos outros.
2: Foi o que aconteceu. Aí ele vai tentar dar a saída pelo moletom.
1: E aí, eu não sei se eu posso falar que foi corajoso ou se foi louco do Osmar vir aqui. Porque ele fez um movimento que não é comum.
2: Completamente.
1: Eu não acredito,
3: apesar de tudo, ele foi corajoso.
1: Eu não acredito no Marcelo Teixeira vindo aqui, eu não acredito no Maciz vindo aqui, não acredito na tia Leila
4: vindo aqui também. Leila, se Dodô pedir, né?
0: A Leila
2: acho que não. Olha, esses dois com jeito.
0: Mas Marcelo,
2: uma coisa, vocês são tão leilocas, eu vou te falar uma coisa, se vocês pedissem, eu tenho certeza que ela viria.
3: Imagina o Dodô mandando um WhatsApp pra ela.
5: Eu não tenho WhatsApp dela,
4: gente. Não, eu vou falar com o DJ P.
5: Vou
4: falar com o DJ P.
5: Que a gente tem o contato. Não tem contato de ninguém.
3: Não, mas eu falei, imagine não, eu você mandando. Não falei que você tem.
5: Pô. Mas não tem.
3: Ela vem.
2: É verdade. Ela vem nada. O Marcelo
0: Lemos. Domênico, mandou... é só você ligar lá na financeira dela e falar, quero falar com a Leila. Ela ligou no Palmeiras e conseguiu anunciar lá? Ligando na linha do ouvinte?
5: Ah, mas não quero. Lembra? Ligar lá. Eu vou ligar lá.
2: Na linha do sócio. Olha aí.
0: Mas é verdade, pra quem não sabe dessa história, é verdade.
4: É verdade.
5: O Marcelo Lemos, não tinha o telefone, né?
2: Manda aí, olha, o superchat de R$10, ele fala, de frente com presida, com Mano Borges.
0: Essa é da hora, vou tentar o Marcelo Teixeira.
2: Tomara que tenha presidente que, em breve, a gente pudesse falar assim, puta, a gente quer entrevistar o presidente. Mas tem que ser no parlatório do presídio.
1: Não, então.
4: É igual aqueles filmes americanos, o vidro na
3: frente. É, o vidro. A gente vai meio Cabrini lá.
4: Com o microfoninho.
2: A gente vai
5: abrir o cara com o telefoninho. Aquele telefoninho, né? Que pega o telefone do outro lado.
4: É verdade.
2: Vamos chamar o Vieira agora. É o Vieira. Você não sabe, né? O Vieira teve um tempo preso, né?
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1: Muito bem, vamos lá. Oi, quem chamou?
2: Eu. Eu pedi o telefone do Marcelo Teixeira pro Pepe, mano.
1: Pro Pepe? Assim, no Instagram você pediu?
2: É, pedi
1: aqui. Pediu mesmo? Que cara de pau.
3: Mostra a mensagem aí, então.
2: Peraí.
1: Mandou mesmo.
4: Porém, mandou mesmo.
3: Não, não é possível.
4: É maluco.
1: Mandou no perfil do Pepe,
5: o jogador. Não, mas aí você não precisa pedir. O Quintino tem, pô.
3: Nossa, é que eu te mando, mano.
5: Ele tem aqui também.
4: O Pedrinho tem. Não precisa.
3: Eu não mando mensagem, mas...
1: É mais fácil ele atender o pedido do Mano do que
4: do Quintino e do Pedrinho?
5: Eu duvido os memes que coloca dele aqui, se ele vem.
3: Eu não mando mensagem pra ele, acho que tem uns dois
5: anos. Ele dançando, rebolando ali,
4: que duvido.
5: Acho que ele nem vê. O quê?
3: Os memes?
5: Você que pensa que não.
3: Opa!
5: Você que pensa que não. Domênico, chega pra tudo.
2: Ó, Dodô.
1: Olha lá. Cadê? Oi, Pepe, o senhor tem o telefone do nosso presidente?
3: Por gentileza. Não, peraí, sobe o celular aí, mano.
1: Sensacional isso.
3: Ele mandou mesmo, velho.
1: Mandou
3: doente, cara.
1: Que doente.
2: É porque o Pepe me segue, mano. Aí eu consigo mandar mensagem pra ele.
3: Cara, o Pepe é das pessoas mais maravilhosas que hoje existem no mundo do futebol, velho.
1: Ele me passa a impressão de ser uma pessoa doce.
3: 91 anos, lúcido e doce.
1: É.
4: Ele parece mesmo.
1: Não é?
4: Parece, opa.
3: 91 anos de uma lucidez, assim, maravilhosa, Sobra, maravilhosa.
1: Vida é bom, longa, né? Ele. É muito legal quando a gente vê as pessoas já com uma idade lúcidas, né? Pô, muito bacana.
3: E os filhos dele, o Pepinho e o Rafael Macia, que inclusive trabalham no Santos, também pessoas igual o pai, idôneas, maravilhosas. Deixa quieto,
2: velho. Vamos pro telefone. Mas os caras das antigas do Santos, os caras são mó gente fina, viu, Sombra? O Edu é sangue bom, o Chulapa é sangue bom.
1: Então.
4: Muito não, bom. Mas são mesmo.
1: São mesmo.
3: Todos eles.
1: Vamos pro telefone. 3284-7097. Alô?
4: Ora,
1: caiu?
4: De novo essa linha, hein?
5: Linha 14, por favor.
1: Olha, essa linha aqui tá difícil, hein?
5: São brasileira.
1: Essa linha Alamo. Tá difícil, vamos lá. Alô? Alô?
6: Opa.
1: Alô? Oi, quem fala?
6: Rafael.
1: Oi, Rafael do quê?
6: Rafael com PH, Roble Brandão, R-O-B-L-E, Brandão.
4: Rafael.
1: Brandão.
4: Rafael.
5: Rafael.
1: Quantos anos, Rafael?
5: Igual o Rafael Veiga.
6: 3.8.
1: Onde você mora?
6: Osasco.
1: Osasco. O seu time?
6: Palmeiras, Verdão.
4: Ah, isso. Roble.
1: E aí? Olha, ele pode. Você já. Uma frase. Domênico odeia Abel. Você falou do Domênico odeia Abel. Você vai assistir Palmeiras e São Paulo neste sábado.
4: No... Que isso? Você inventou agora
1: essa frase? No Bank Park. Palmeiras, o Dodô odeia o Abel.
6: O Dodô odeia o Abel.
1: Sempre suspeitamos disso. 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Eu vou dar uma saidinha antes. Hoje deixo vocês no comando do time Leila.
3: Esse final de semana eu vou lá pro interior descer de Rafael.
4: Boa essa, hein?
5: Precisa ver se a corda tá lá, né?
3: É verdade. Putz,
5: dá uma olhada antes. Mas e aí, irmão? Ô, Rafael, e aí?
6: Opa.
5: Tá bom, bom. Gostou do jogo ontem? Como é que foi? Fala aí do jogo, como é que você viu o jogo? Deixa eu te perguntar, cara, aquele lance do... É que a câmera também não ajudou. Não teve o pênalti no Arias ontem, não?
6: Então, é o que você falou, a câmera não ajudou muito, né? Mas na hora que aconteceu o lance, eu achei que foi pênalti. E aí, pelo ângulo que mostrou lá, parece que não. Parece que o Arias tem um puxão de camisa, mas o Arias eu acho que deu uma valorizada lá, né?
5: Puxão de camisa teve, né? E o Arias não é um jogador de cair, de ser cai-cai. Não tem esse histórico, né? De ser cavador de pênalti, mas enfim.
2: Mas, ô Bento, o árbitro até demorou pra reiniciar o jogo porque ele ficou com a mão no ouvido lá.
5: Ficou.
2: E o próprio VAR não concordou ali com o...
5: Então, é que geralmente os caras mostram um replay mais claro, né? Ontem o que colocaram...

0: foi péssimo, né? Aliás, a Conmebol, ainda ela não tem, né, o semiautomático, não cabe para esse lance, mas enfim, mas ainda não tem o semiautomático na Conmebol. Mas e aí, cara, como é que você tá aí para esse resto de temporada? Como que você tá analisando o Palmeiras aí? Fica à vontade para falar aí.
1: Ah, cara, assim, a galera pega muito no pé do Abel, né? Eu não sou o maior defensor do Abel também, mas eu acho que tem o lance dele montar um esquema de jogo, tem as críticas em relação à forma que ele... a substituição, a forma que ele monta o time. Só que, cara, quem executa quem tá lá dentro de campo para executar o que é proposto são os jogadores. E não tem cobrança em cima de jogador, né? A galera cai muito em cima do Abel, nas coisas que ele fala, na forma que ele monta o time, enfim, entre outras coisas, mas ninguém cobra. Tava até escutando um programa essa semana aí que comentaram sobre o ano passado, né, jogo do Corinthians, que o Palmeiras acabou perdendo, mas ninguém fala que o Aníbal perdeu a cabeça, foi lá e foi expulso e prejudicou o Palmeiras.
0: Sim.
1: O jogo que a gente fez lá contra o Santos, né? O Maurício perdeu um gol que não era
0: pra três, perder. Né? O Vitor Roque de cabeça e dois do Maurício. Cara, ali, inacreditável.
1: Absurdo.
0: Né?
1: Você vê lá, eu tava lá no Rio de Janeiro nesse feriado, aliás, nesse final de semana. Eu tava lá no jogo lá no Giants, no Botafogo. E, cara, Palmeiras perdeu uns gols assim de... que não pode perder. E ninguém cobra o jogador, cara. E tudo cai em cima do Abel, né?
0: Cara, você pega, ele é um cara que blinda muito, ele não gosta de jogar, né, isso aí pros jogadores, porque ele sabe que são jogadores que correm, muitas vezes o Abel não faz isso, né, ele teve um lance aí, ele fala em especial, em alguns momentos, alguns jogadores, né, ele falou do Vitor Roque, mas era nítido, né, que o Vitor Roque tá mal, fez um bom jogo ontem até, mas é nítido, ele não gosta muito de falar, ele blinda muito também, né, ele chama muito pra ele, sempre nas coletivas, ele acaba trazendo outras coisas dentro da coletiva que ele acaba também não falando isso dos jogadores. Mas eu também concordo com você, cara. Eu acho que muitas vezes, e ontem, mais uma vez, cabe também a cobrança aos jogadores, porque, assim, o time criou, né? O time chegou lá, fez tinha que fazer gols e não fez. Travou ali no 1-0.
1: Cara, tem gol que não... acho que tem lance de azar também, mas tem gol que não é pra perder. Antes eu acho que eu tava com um problema maior de não conseguir criar. E agora tá criando, mas tá com dificuldade de fazer gol. Tanto é que fez gol ontem, o Vitor Roque fez a jogada lá, mas quem fez gol foi o Giai, cara, no lateral. Chegou lá na área pra fazer o gol. Então, e o Giai, cara, que a cabeçada dele, eu achei que ia mandar a bola na lua, cara.
0: Porque ele vem em velocidade, né? Ali é uma cabeçada que não é fácil de você pegar, porque ele vem em velocidade, né? O que deu pra fazer foi aquilo. E acabou ficando um golaço de cabeça,
2: quase,
0: né?
2: Perdeu, mano.
0: Então, o que eu tô te falando, quase aberto, perdeu. Véio. Não, sim, mas é que ele tava muito em cima, né? E assim, acabou ficando plasticamente um gol bem bonito. Ficou, né?
2: Bonito,
0: a bola bate na trave no chão e entra, né?
2: Quando já bate no
0: chão. E outro que ele perdeu, né? Ele perdeu um que ele quis tocar pro lado. Era só chapar pro gol, ele quis tocar pro lado. Ele podia ter feito dois gols ontem, o Jai, né?
1: Sim, teve um lance lá que foi bizarro, né, que aí foi a cara do Giai. Ontem achei que ele tava dopado, cara, né? Ele tava correndo muito, mas acabou aparecendo a realidade na hora que ele perdeu o gol.
0: E contra o São Paulo, o que você faria aí? Você ia com o que tem de melhor, dava uma poupada, porque o jogo lá, o que eu falei, né, cara, na quarta-feira, no segundo tempo, principalmente, pode ser que falte um gás, né, com o Mirassol, eu sei que o Mirassol foi super bem lá. Elas mereceu ganhar o jogo, mas a gente sabe que cada jogo é uma história. O que você faria aí? Qual que cê, a estratégia, cara, que você faria para esses dois jogos?
1: Ô, Bento, é o seguinte, cara, isso, né? A gente ganhou, mas com aquele sentimento de que 1-0 ainda foi pouco, mas ainda assim é uma vantagem lá para jogar lá em Quito, né? E não sei, cara, o Mirassol, que time reserva lá, jogou muito, não ganhou o jogo por detalhe, né? Não fez gol por detalhe. Agora, contra o São Paulo, eu acho que o Abel vai com os caras que não entraram, né? Com o Maurício, com o Felipe Anderson, acho que ele quis...
0: Arthur.
1: O Arthur.
2: Kelvin.
1: O Xerez também, cara.
0: Kelvin. Acho que o Kelvin vai jogar.
1: Draga, né, cara?
3: Falando em Quito, deixa eu só fazer uma correçãozinha. Porque quando eu fui falar, né, que era perigoso o jogo de volta aí do Corinthians contra o Estudiantes, porque o Estudiantes

0: fez 1-1 também em casa contra a Universidade Católica e depois venceu de 3-0 lá. Eu falei na altitude. Só que tem duas Universidades Católicas. Uma é a de Quito, que tem altitude, e a que o Estudiantes pegou é a do Chile, que não tem altitude. Sim. Então, só para corrigir.
1: Certo. Continua aí, Rafael.
2: Ah, eu acho que é isso aí, jogar contra o São Paulo, né, ver se...
1: Nossos filhos, né, os caras, a última vez que ganhou da gente,
3: de vocês também, louco, velho. Eu nem lembro quando eu perdi a Universidade Católica. Nem lembro. A Católica não é do Chile? É, eu acho que a Laú, ela não é católica, é católica também?
0: Não, é que tem a Universidade Católica de Quito, que é rival da LDU, que é Liga de Quito, e tem a Universidade Católica do Chile, tem dois. Por isso que eu confundi também.
1: Os padres lá que jogam.
0: Isso que eu vi o jogo do Estudiantes contra a Universidade Católica, eu tava achando que era do Equador.
1: Certo.
3: Boa.
1: Mas sabadão é pegar nossos filhos, né? 30 jogos. Quantos jogos? Mas,
3: você é a favor do time? Aliás, ô trouxa, perde aí que já perde o brasileiro no sábado, tá? O Flamengo vai passar o carro na galinha lá também, vocês vão ver, já perde o brasileiro no sábado. Mas, com relação a isso aí, por exemplo, o Palmeiras falar, ah, eu tenho que focar no jogo da altitude, não sei o quê. Mas eu acho que se o Abel entrar com o time aí meio que reserva, eu não sei o que vocês pensam. Não, mas eu acho que é arriscado numa dessa empatar com o São Paulo e desandar mesmo.
1: Não, eu acho que, mano, que vai.
3: Não
1: é
3: melhor
1: o
3: mistão?
1: Não, acho que é mistão. Eu acho que vai ver quem tá menos desgastado.
3: Não vai
1: desgastado.
3: Por reserva, não.
1: Não, não vai por reserva, mas aquilo que a gente falou, Domênico. Por exemplo, o Gomes, ele não vai jogar lá. É certeza que ele vai.
3: Certeza.
1: Né? O Andrés, é certeza que volta. Porque ele jogou ele.
3: Certeza, pra pegar ritmo.
1: O Maurício, eu tenho certeza que vai sair jogando, mesmo porque ele gosta de fazer gol nos caras. Né? O
3: Felipe Anderson pode ser, provavelmente.
1: Eu acho que sim. E aí?
3: E ele deixa os caras na reserva.
1: O Arias, pode ser que jogue, porque ele voltou desse jogo inteiro no último final de semana.
2: Sim. Capaz de poupar o Tigrinho, sei lá, o
1: Flávio. Tigrinho, né? Bora.
3: E deixa os caras ali.
2: Tem que ir pra ganhar, né, cara? Tem que ir pra ganhar esses Bambi aí, passar o carro nesses Bambi aí.
1: Beleza, então, irmão. É nóis, que é Dodô, segue aí.
3: Torce aí, trouxa. Então tá bom. Ô, meu velho, vamos lá. Perguntas, né? Hoje você já garantiu aí a sua vaga pra curtir esse jogão Palmeiras e São Paulo aí nesse sabadão, depois de amanhã, às 6:30, tá bom? Pra isso você manda aí.
2: Rapaz, minha namorada vai ficar brava porque eu assisti com ela, cara. Eu vou ter que ir no jogo fazer o quê, né?
1: Não, vai lá no camarote que e você já arruma outra lá, velho.
0: Que esforço você vai ter que fazer.
2: Ou ela tá ouvindo falar isso, ela vai acreditar.
1: É, lá no camarote é florido lá. E você também dá uns beijos lá em outra lá, de boa.
3: Aliás, amigão, você lembra do Garcia lateral de vocês, né? Cuidado com a bola nas costas.
1: Muito bem. Não, mas o Garcia era outra coisa, velho. Ele gostava de...
3: Faz o seguinte, você manda um e-mail, tá bom? Isso. Para produçãoestadio97@97fm.com.br. Manda o nome completo, data de nascimento e CPF, tá bom? Para você já garantir de vez aí a sua vaga, beleza?
2: Beleza.
1: Manda hoje, já manda agora. Manda agora. Aí já.
3: Mas antes me responde qual que é a tag sem mensalidade que aceita em todos os pedágios do Brasil, hein?
2: Zumais.
3: Boa! Ganha um kit da Zumais. 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
3: Aê! Ganhou também um squeeze da Infinity Pay. Esses dois presentes você passa aqui, pega na Avenida Paulista, 1439, nono andar, com o documento. Beleza?
2: Demorou. Deixa eu só acabar rapidinho, só mandar um beijo aí pra minha namorada. Ela já mandou aqui, ó, que palhaçada é essa?
3: Palhaçada é essa?
2: Pra Milena.
3: Já ferraram o palhaçada é essa, hein?
2: Depois compensa o final de semana com ela. E mandar também um abraço aí pro. Mandar um abraço pro. Um beijo pro meu pai, pro meu irmão. Um abraço pra galera da Grace Barra e da Viliara. Os caras mandaram mensagem, o Ivan mandou mensagem aqui que tá ouvindo também. Um chupa pro Arthur Churato, pro Rafael Silva, esses trouxas aí.
3: Trouxas.
2: E pro Flávio. Ah. E pro Flávio que foi lá pra Argentina tomar fumo lá. São Paulino foi tomar fumo. Dá um chupa pra esse trouxa aí.
3: Tá bom. Boa, velhinho, abração, viu? Fica com Deus aí.
2: Valeu, falou. Valeu,
3: é isso aí. 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
0: Corneteiros, vamos lá, corneteiros.
2: Fala, galera do Estádio 97, beleza? Lucas de Osasco.
3: Deixa eu ver se eu entendi. Na cabeça do Benzona, na cabeça de Mickey e do Mano, um empate é melhor resultado do que uma vitória, é isso mesmo. Desde que eu me entendo por gente, vitória é melhor do que um empate. Ah, mas eu vou decidir em casa. Não importa, você tá indo com uma vantagem fora de casa, né? Mas ele insiste nesse discurso raso dele. Mas vamos lá, mano, vou te ajudar. Nos últimos 10 anos, o Palmeiras jogou 8 vezes na altitude. Ele ganhou 5 e perdeu 3. O único jogo que o Palmeiras tomou 3 gols de diferença foi o do ano passado. Isso não é a regra, foi uma exceção. E o time titular da LDU do ano passado trocou 7 jogadores para esse ano. O time é inferior. Mas para você tá beleza. Nós estamos com uma desvantagem por ter ganhado o primeiro jogo. Parabéns. Continua assim.
4: Então vamos lá.
0: Nossa, mas...
5: Cara, cara, é chato, hein? Ficou chato agora.
0: Não tinha nem posto aí. Ficou chato, hein? Não tinha nem colocado aí.
5: Ficou chato isso aí.
0: Chato? Ficou horroroso.
5: Ficou chato agora.
4: É, esse time que você falou que era superior da LDU ano passado, ele tomou 4 do Palmeiras em casa. Foi ter feito 3 em casa. É, ele tomou 4 jogando
5: em São Paulo. É que aqui foi pressão, né, velho?
4: Esse time da LDU, que jogou com o Palmeiras ontem, ele tomou 1. Então quem é melhor? Quem é superior? O time que tomou 4 ano passado ou o time que tomou 1?
0: Não tem nada a ver. Um jogo é uma coisa, é uma história, outro jogo é outra história. O que ele quis dizer é outra coisa, que o senhor tá fugindo.
4: Não, mas aí que tá.
0: O resultado melhor é um empate ou a vitória.
4: Foi isso que ele falou. Não, mas você não tá analisando aí o contexto. O contexto é o seguinte, eu tô analisando os dois confrontos. Pra mim, o resultado do Corinthians de empate na Argentina foi melhor do que o resultado magro do Palmeiras de 1-0 jogando aqui.
5: Meu Deus do céu.
4: Você vai ver
5: o empate é melhor que a vitória. O cara continua.
4: Não, é que, novamente, é que vocês têm um QI de uma porta de correr.
0: Eu vi o QI.
5: O empate é melhor que a vitória. Vitória é vitória.
4: Eu tô analisando o confronto. É, o Corinthians, ele trazendo um empate da Argentina, jogando contra um time inferior dentro da Neoquímica Arena, eu acho que é mais razoável pensar que o Corinthians vai passar do que o Palmeiras, com o futebol horroroso que ele tem apresentado, não abriu uma vantagem.
5: Não, tá bom do Corinthians.
4: Tá ótimo, Corinthians tá ótimo. Então, eu vou fazer o seguinte... É só gravar esse trecho do programa.
5: Tá bom.
4: Quinta-feira que vem, claro,
5: programa a gente põe. Tá bom, gravado, tá gravado, não precisa gravar, tá gravado na minha cabeça de asneira que você falou.
4: Vamos ver quem tem razão quinta-feira que vem,
5: Pedrinho. Tá bom, beleza, tá
0: vamos
5: bom.
0: Lá. Fechado. Mais corneteiro, vamos lá.
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0: de já foi. 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
7: Boa noite, galera do estádio, tudo bem? Quem fala é Claudinei de Leme, São Paulo. Pô, cara, esses torcedorzinhos modinha hoje em dia, que eu falar pra você, né, cara? Pô, sempre foi difícil, Libertadores, cara. O Palmeiras ganhou de 1-0, esses mimimi do caramba, velho. Ô, povinho, olha, torcida do Palmeiras, falar pra você, velho. Ô, povinho, olha, ingrato, cara, ingrato com o Abel, ingrato com tudo, cara. Pô, não perdeu, cara, ganhamos. Os caras ficam com gracinha, velho. Brincadeira, né, velho? Um abraço pra vocês aí, boa noite.
0: Eu gostaria de uma salva de palmas pro ouvinte, né? O ouvinte foi fantástico.
5: Eu não tenho aqui, mas eu dava a camisa azul nova pra ele, se eu tivesse.
0: Se eu tivesse, era meio. Porra, tava na hora.
4: Na moral, então, se o Palmeiras perder o jogo de volta, eu não quero depois vocês aqui reclamando. É, porque no jogo de ida fez falta aqueles gols que nós perdemos aqui. Então o cara já tá pontuando agora. Eu não quero depois ouvir aqui, mas no jogo de volta...
5: Você não quer nada.
4: Quando o Palmeiras perder...
0: Amigão, você tem que querer o do teu time, não do nosso.
5: Você tem que querer o do teu time. Se preocupa com o jogo.
0: Se preocupa, você tomou fumo do Boca.
5: Fora, foi você.
0: Tomou fumo do Boca.
5: Você tomou gol do Merentiel ainda.
0: Porque eu, no seu momento, não tava aqui pra chorar no senhor ontem.
5: Exato.
0: Não pensa que nós esquecemos, não. É, não pensa. Vamos lá, mais um.
4: Pra você ver como o resultado do Palmeiras foi bom. A torcida meteu no pau.
0: Eu vi agora ele metendo pau. Mais um, vamos lá?
8: Fala, galera da Energia 97, do Estádio 97, Sensei aqui de Osasco. O Neymar é o LeBron James do Brasileirão. Ai. Diferença é que lá nos Estados Unidos, um monte de cara que foram recrutados pelo LeBron James abriram um monte de salário pra jogar com ele, pra fazer um time. Aqui, vamos ver a que custo que o Neymar recrutou essa galera para jogar com ele. Vamos ver como é que vai refletir lá na frente. Um abraço.

0: Não, foi o que eu falei terça-feira. Agora, Domênico, o negócio é o seguinte, do Coutinho, não posso falar a questão dos valores porque eu não sei, não tenho informação. Agora, o que eu apurei da questão do Everton Cebolinha, por todo o contrato, 1 milhão de euros. Por todo o contrato.
1: 1 milhão de euros?
0: 6 milhões de reais por 4 meses, dá 1,5 milhão por mês.
2: Ah, entendi.
0: Mas assim, é um jogador que o Santos não tem no elenco, Domênico.
3: Ah, deve ser igual do Coutinho.
2: É, vamos lá. Mas o problema é pagar, né?
0: Mas o Everton Cebolinha é muito melhor que o Coutinho hoje, né?
2: Sim, vamos lá.
3: O Coutinho tava de férias lá em Búzios, velho. Comprou um hotel lá, um shopping, velho.
2: É, só vamos saber quando jogar e jogar bem, né? Só o tempo, né? Vai dizer. Só o tempo, exatamente. Vamos lá, último coletivo.
4: Boa noite, rapaziada do Estádio 97, Paulo Henrique, São Paulino de Interlagos. Vendo o Marcão falar do Gustavo Santana, parece que o garoto é o França. É o Luiz Fabiano, e que todos os problemas do ataque de São Paulo é só o Calleri. Calma lá, né, Marcão? Calma lá. É só o Gustavo Santana, o jogador... Ó,
2: crise na torcida LGBT.
4: Tá bom, comum, tá bom. Nada demais. Um abraço, rapaziada.
2: Caraca, mas putz, hoje tá difícil, hein?
5: É um garoto promissor, mas assim, eu acho que o Gustavo Santana, pelos dois jogos que ele fez aí no Campeonato Brasileiro, o moleque começou como titular. Contra o Bragantino já brocou um gol, né? E o Bragantino a pedra no sapato do São Paulo, vindo naquela sequência de 10 jogos sem vencer. Então tem todo esse contexto aí de pressão em cima do moleque, assumindo a titularidade, tendo que substituir um Calleri, o moleque já vai e mete um dos gols da vitória do São Paulo em cima do Bragantino. Fez um bom jogo, na minha opinião, também contra o Atlético Mineiro, tem que dar uma volta de confiança. Eu acho que pelo menos o moleque tá correndo, coisa que nem isso o Calleri tá fazendo. Então, o Calleri que perdeu um gol feito lá na Bomboneira, aliás, pra mim foi até mais feito do que o gol que o Luciano perdeu de cabeça, talvez tenha custado o resultado positivo do São Paulo, lá como eu disse aqui, a respeito também fazendo essa analogia do jogo do Palmeiras contra a LDU. Mas enfim, águas passadas, vamos ver o que acontece na terça-feira.
2: Sombra, na fala Bambineira. 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
2: Muito bem, vamos lá, quem quer dar abraço, dê abraço agora, vamos lá, abraço.
3: Abraço a esse último ouvinte que mijou no mano, mijou. Maravilhoso. Mijou. Pra mim é o ouvinte da merda.
2: É o hero of the ouvinte.
5: Passou vergonha, basta vocês verem a crise que vocês estão, que a própria torcida de vocês está contestando o resultado.
3: Torcida,
5: agora o negócio é o seguinte,
2: crise.
5: Só queria convidar, Domênico Gatto, os torcedores aí do Corinthians a acompanhar esse confronto aí que vai acontecer agora, que a energia também vai transmitir daqui a pouco, jogo do Flamengo,
2: sim,
5: contra o Del Valle.
2: Sim.
3: Legal.
5: Que, cara, é nosso próximo adversário.
0: Eu sabia que
2: é o próximo adversário do Estudiantes.
3: Quem? Esse quem você acha que vem?
5: Do Coringão. Vai passar agora, então, daqui a pouco tem jogo.
7: Mandar um abraço também, um beijo pros nossos ouvintes que vieram acompanhar hoje aqui, ó. É o Fernando Terini. Mandar um abraço pra esposa também, a Márcia. Obrigada aí pela presença, galera.
2: Muito bem.
3: Gustavão, hein?
7: Gustavo.
3: Gustavão ali pra noiva dele, falou que ama ela.
2: É isso aí. Muito bem, muito bem. Amanhã tá de volta a edição do Estádio 97 aqui na Energia 97. 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
1: Começando mais um Energia em Campo aqui na Energia 97. É isso, olha que legal, estamos transmitindo Flamengo pela Copa Libertadores da América. Você está estranhando? Mas na verdade, a Energia 97, ela passa por um processo de ampliação e agora estamos transmitindo também partidas de outras equipes, além daquelas que você já está acostumado, né? Corinthians, São Paulo, Palmeiras e Santos. A gente transmitiu, por exemplo, pela Copa do Brasil, o Clássico Mineiro, o Clássico Gaúcho, agora pela Libertadores da América, o Flamengo. E detalhe, hoje será de torcedor para torcedor. Portanto, daqui a pouco, na nossa narração, se sair gol do Flamengo, o nosso narrador apaixonado, ele vai gritar a todos os pulmões. Agora, se sair gol do Del Valle, vai entrar aquela vinhetinha do deu ruim, porque torceremos aqui, já que é futebol de torcedor para torcedor, pela classificação do Flamengo à próxima fase da Libertadores da América. Então é isso, vem chegando com a gente a partir de agora todos os detalhes de Del Valle e Flamengo, fase quartas de final da Libertadores, a partida de ida, o jogo de volta acontece na semana que vem no Maracanã, Estádio Olímpico Atahualpa, que fica em Quito, no Equador. Lembrando que quem passar vai pegar o vencedor de Corinthians e Estudiantes. Poderemos ter um torneio Rio-São Paulo na Libertadores da América. E com isso, a Comebol vai ficar feliz da vida. Mande o seu corneteiro no 119-6650-7997. Repita. 119-6650-7997. 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O Cowboy ou o Silvano Purinho? É o Cowboy. Ele mostra que em Quito a temperatura é de 15 graus Celsius, com sensação térmica de 14 graus. Ou seja, para quem gosta de futebol, é um excelente clima. E com chuva, 0,78 milímetros de chuva neste momento em Quito, no Equador. Então vem chegando com a gente, porque vamos trazer todos os detalhes, todas as informações. 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E deixe o seu like, muito importante, deixe o seu like, porque aí o YouTube vai lá e recomenda o nosso conteúdo para outras pessoas que ainda não conhecem o Futebol Energia em Campo e a Energia 97, os programas da Energia 97. O Frank Marcos Antônio, esse é o nome dele mesmo?
2: Putz!
1: É, porque ele lembra, na verdade, ele era só Frank. Mas quando a gente veio jogando futebol, a gente falou, nossa, lembra muito o Marcos Antônio, jogador do São Paulo. Ele fala que também estamos no site e no aplicativo.
2: Tá machucado, né? Por isso que lembra, né?
1: Exato. Ele lembra principalmente nessa época que ele estava vetado pelo Departamento Médico. Desempenho dele e de Marcos Antônio eram muito similares. Então estamos no YouTube, estamos no site, estamos também no aplicativo. Um grande abraço a você e muito obrigado pela audiência. Combinado? Então vamos apresentar a equipe que vai passar o recado logo mais deste jogaço, quartas de final de Libertadores da América, jogo de ida, Del Valle e Flamengo. E quem traz as primeiras informações, tanto do Flamengo e também do Del Valle, base da seleção equatoriana, sempre uma equipe muito complicada, é ele, o repórter prodígio, aquele cabelo maravilhoso. Aquele cabelo, ele passa aquele laque de Hebe Camargo. Ele tem o penteado mais invejado da crônica esportiva.
2: Putz.
1: Ele é especialista em Santos, em futebol de modo geral, mas hoje ele é também especialista em Flamengo. Fala, Pedrinho Larroca, tudo bem? Muito boa noite a você, Pedrinho Larroca. Como chega o Flamengo e o Del Valle para esse confronto de Libertadores da América? Boa noite, Pedrinho.
3: Ah, Honey Boy, grande abraço para você, um grande abraço para Gustavão Errei, tá? O nosso narrador, para o nosso convidado de hoje, que tem um nome um tanto quanto peculiar de um cidadão que eu não gosto nem de lembrar quando teve a sua passagem pelo meu time. Mas um grande abraço aí pra todo mundo, em especial pro torcedor flamenguista, que aos poucos vai se acostumando com as nossas transmissões aqui no nosso Futebol Energia em Campo, também da equipe do Flamengo, que certamente estará muito presente aqui conosco, isso porque vai muito longe na imensa maioria das competições. O técnico Leonardo Jardim, André Ranieri, surpreende em algumas questões no seu time titular. Ele praticamente repete a base do time do jogo de ida das oitavas de final da Copa Libertadores, quando a equipe do Flamengo foi até as Minas Gerais para empatar em 1-1 com a equipe do Cruzeiro. Bruno Henrique é a grande novidade entre os titulares, porque Pedro, jogador elegante, como diz Grilis, joga ereto, joga espadaúdo, começa no banco de reservas. O Pedro começa como opção, como um suplente para a segunda etapa, repito, assim como o Léo Jardim fez na partida de ida contra o Cruzeiro por essa mesma Copa Libertadores da América. A única alteração que o Flamengo tem em relação ao time daquela noite, nas oitavas de final contra o Cruzeiro, é o Plata, que hoje volta ao time e começa no banco de reservas. Na ponta direita, ele vai com o colombiano Carrascal. No meio de campo, também uma mudança do técnico Léo Jardim, o Pulgar volta ao time, foi um dos poucos titulares poupados no último final de semana. O Pulgar deu a sua vaga ao Lucas Paquetá, que hoje começa no banco de reservas. Paquetá é uma opção para a segunda etapa. O Flamengo tem um bom retrospecto contra equipes equatorianas. São 26 jogos até aqui, com 17 vitórias, 3 empates e 6 derrotas. Porém, jogando no Equador, não é um retrospecto tão bom assim quanto no geral. São 11 jogos com 5 vitórias, 1 empate e 5 derrotas. Só que o Flamengo não venceu os últimos 3 confrontos contra equatorianos, jogando longe de seus domínios. A última vitória em 2021 contra o Barcelona de Guayaquil. O Flamengo já está definido e escalado. Já o Del Valle, que é muito forte dentro de casa, já explico porquê, hoje é o mandante, mas não joga dentro do seu estádio. Isso porque o banco de Guayaquil, Ranieri, não tem lá a capacidade necessária, a capacidade mínima para receber uma partida de quartas de final da Copa Libertadores da América. Por isso, a equipe do Independiente Del Valle tem que mandar o jogo neste estádio, que é o nosso glorioso Olímpico Atahualpa. Lá na capital equatoriana, a equipe do Independiente Del Valle, inclusive, mandou jogo lá, Ranieri, na final da Recopa, quando o Flamengo e Independiente Del Valle se enfrentaram no ano de 2020, um empate em 2-2 neste mesmo estádio. Depois o Flamengo se sagrou campeão da competição, inclusive Jorge Jesus era o técnico da equipe do Flamengo naquela oportunidade. O técnico da equipe do Independiente Del Valle, que é o uruguaio Joaquim Papa, que tem apenas 39 anos, é um técnico jovem, bastante promissor, também poupou no último final de semana, onde a equipe do Independiente Del Valle já é muito líder, com 22 pontos de vantagem pro segundo colocado. Apenas o goleiro da equipe do Independiente Del Valle foi quem teve oportunidade no final de semana. Hoje permanece no time titular, do restante todos reservas no último final de semana. Del Valle também já definido e escalado, Ranieri.
4: Como chama o estádio? É Errei Tahualpa? O nome do estádio?
3: Atahualpa.
4: Ah, tá. Entendi. Errei Tahualpa.
3: Ah, tá.
4: Esse seria o estádio se um narrador, né, aqui da Energia, ele fosse dono de um time, né? E poderia chamar Errei Tahualpa, de repente.
3: Ah, foi bem, Ranieri, foi bem.
4: Foi bom, foi bom.
3: Já tá na tela, nosso chinesinho.
4: É, tá ali. É isso. As primeiras informações do Flamengo, portanto, com o Pedrinho La Roca, e já uma pincelada. Pincelada de Pedrinho La Roca.
3: Já?
4: Sobre o Del Valle. Exatamente, até porque... Hã? Ele está naquele momento, os hormônios estão à flor da pele.
3: Ah, eu tô voando.
4: A puberdade, aquela quantidade de espinhas no rosto, né, Pedrinho La Roca, já diz tudo. Pra tomar banho, coitada, você mora com os pais ainda, né?
3: Moro.
4: Então eles têm que trabalhar duro ainda pra conseguir pagar a conta de água e de luz, né,
3: Pedro? Ah, é verdade, inclusive, Diego Dante, errei, tá? Dump, pode recortar aí, eu tô voando, velho.
4: Tá voando, né,
3: Pedro? Tô voando.
4: Você tá voando.
3: Nunca estive tão voando como hoje.
2: As idosas que se cuidem, é.
5: Que você levou uma chupada gigantesca.
4: Que isso? Não! Como assim?
3: Que é
4: agora,
3: isso?
4: Sorte que a gente tá no YouTube por enquanto, hein?
3: Que é isso,
4: porque
3: Marcelo
4: se estivéssemos
3: Lima?
4: No FM, aí o bicho ia pegar. Boa, mandar um abraço aqui pro Nerd Furioso, que participa com a gente no chat também. Isso aqui é Flamengo 202605, que diz: boa noite, nação. O Moisés Pinheiro, ele: bora trabalhar, seus abestados. Quem mais participando com a gente? O Ronei Silva: Vamos Del Valle, tá secando o Flamengo. Neto RJ, tá frio, aproveitem para ligar o secador. O Boca de Cueca, ele diz, oi seus lindos. Marcos Vinícius, boa noite pessoal. Pablo Falcão, Elias da Silva, boa noite, manda boa noite pra gente. Bravo Arcade Games, ele diz o seguinte, Leão Lobo da Baixada. Eu acho que é pro Pedrinho La Roca.
3: Você acha?
4: O Kevis 3114, Alex do Madagascar, também acho que é esse aqui, o outro do Boca de Cueca, não dá pra falar aqui no ar nesse momento, então é isso, é alça de alguma coisa, né? Quem tá ouvindo já deve ter.
3: Ah, que isso!
4: É. E o Zombie 1334, ele diz, ter uma cabeleira dessa e usar boné é a mesma coisa que feriado no domingo, não serve pra nada.
3: E hoje eu tenho a honra de fazer a transmissão com o zagueiro Luan Pérez, né?
4: É verdade, você viu? Tô jogando muito bem ao lado de William Arão.
3: Verdade.
4: E ainda venho aqui para apresentar o jogo do Mengão, o jogo do Flamengo. Muito obrigado pela participação, nossa audiência no YouTube tá crescendo. Deixe o seu like, compartilhe. Você tem um amigo flamenguista? Compartilhe a nossa transmissão e fale, ó, tem uma transmissão de torcedor para torcedor que hoje vai transmitir o jogo entre Del Valle e Flamengo. E mande o seu corneteiro no 11 966507997. Vamos apresentar agora aquele que vai trazer todas as emoções, aquele que vai passar o recado, aquele que vai narrar os gols, quem sabe que vão encaminhar a classificação do Flamengo. Ele está apaixonado. Na contagem regressiva. Mas vai ser um dia louco, viu, Pedrinho?
6: Acertei, tá?
4: É, vai ser um dia maravilhoso, inesquecível. Serão os melhores 30 segundos da vida de Gustavo Santos. 30 segundos. Depois do casamento, na noite de núpcias, vão ser 30 segundos inesquecíveis. Gustavo Santos, tudo bem? Muito boa noite a você, Gustavo Santos. Hoje é pra narrar torcendo pro Flamengo, é isso ou não é? Boa noite, Gustavão.
7: Boa noite, Rani, boa noite, La Rosca. Todo mundo tá ligado com a gente no nosso YouTube. Daqui a pouquinho nosso convidado, o sósia do LS Jack, vai estar aqui com a gente. Uma boa noite a todos que estão conosco. Sim, hoje é Mengão e hoje vai ser de torcedor pra torcedor, representando o malvadão na noite de hoje. Flamengo, que em teoria tem um confronto... Não tão fácil assim, como foi dito inicialmente, Del Valle não é aquela baba toda, mas o Flamengo tem elenco, tem condições de conseguir, mesmo na altitude de Quito, um bom resultado. Tô animado pro jogo, animado para mais uma transmissão, e você levantou um falso falando sobre 30 segundos, não é verdade, tá? Serão 36 intensos segundos na noite de núpcias, daqui a 70 dias e contando, tá certo?
4: É o meu limite. É o limite daquela, a primeira, né, Pedrinho? Mas depois, aí já dura mais, já vai lá pra 5 minutos, de repente, né, Pedrinho? Qual que é o seu recorde, Pedrinho La Roca?
3: Ah, 5 minutos é muito tempo,
4: né? 5 minutos é muito tempo, né? Dá pra descansar uns 3 ainda, né, Pedrinho?
3: Ah, 5 minutos no caldeirão é muito tempo, velho.
4: É isso, ele está voando, Gustavão Santos logo mais estará voando também. O chinesinho ali, ó. Sorrindo na testa de Gustavo Santos, o nosso querido chinesinho.
3: Ó, o seu Ben já mandou aqui, Pedrinho, 10 minutos numa noite mágica é muito tempo também.
4: É muito tempo, exato, né? É, não precisa mais do que isso também, né, Pedrinho? 10 minutos ali tá bacana, dá pra aproveitar. Sim. E depois, de repente, mais 10, né? E assim por diante.
3: É, tem que ter o primeiro e o segundo tempo, né?
4: Exato, né? Porque a vida não é como o Fernando Diniz gostaria, só um tempo, né? Tem que ter pelo menos 2 tempos, né? É assim que funciona. Ó, vamos apresentar agora, aliás, mandar mais um abraço aqui pra galera, né? Todo mundo participando, ó, o Guilherme Alexandre, 1096, ele diz, sou do fã-clube do Mena, que é o nosso comentarista, o Bravo Arcade, o Pedrinho só no 5 contra 1.
3: Que isso?
4: O Boca de Cueca, 40 minutos de banho pro Pedrinho.
3: Putz.
4: O DJ Andrei Dimi, salve galera, salve Gustavão, salve Ranieri, Pedrinho, boa transmissão pra vocês. Aqui todo mundo participando, então deixe sua mensagem, a gente está acompanhando aqui. De repente quer que a gente aborde algum tema sobre esse jogo, mande no chat que logo mais a gente vai abordar. Agora sim, vamos apresentar o nosso convidado. Ele fez muito sucesso nos anos 90, início dos anos 2000.
3: Ah, é? Ficou calvo depois?
4: Ficou calvo depois. Ele, na verdade, parece o seu Bento depois de mais Monjaro, né?
3: Verdade.
4: Não tá parecendo um pouquinho assim?
3: E com a barba mais branca.
4: E com a barba mais branca.
8: Você tomou Monjaro, não?
4: O nosso comentarista hoje aqui do Flamengo, Marcos Mena, vai analisar, vai falar tudo sobre o Mengão e vai torcer desesperadamente por, quem sabe, mais uma classificação para a semifinal, ou pelo menos o primeiro passo para essa classificação. Marcos, muito obrigado por atender o convite aqui da Energia 97, do futebol Energia em Campo. O Pedrinho trouxe já as primeiras informações. Pedro no banco, Pulgar voltando à equipe titular, Paquetá no banco, Bruno Henrique, novidade como titular. Gostaria que você desse um alô aí para todo mundo que está acompanhando a nossa transmissão e já falasse se você aprovou essa escalação do Flamengo. Muito boa noite, Marcos Mena.
6: Boa noite, Rani, Pedrinho, Gustavão. Boa noite a todos que estão com a gente aqui na transmissão. Prazer estar aqui. Vamos para mais um jogo do Malvadão, rumo à quinta Libertadores.
4: Sim.
6: Tá? Só para lembrar, e também vamos torcer no final do ano, porque